Um clássico do Capital Inicial, junto com o Kiko Zambianchi. Primeiros erros, chove, aqui na programação Jovem Pan. Antes teve o Weekend com a Ariana Grande, Save Your Tears também. Ariana Grande sozinha com No Tears Left to Cry. Assim começamos a nossa noite de quarta-feira, 20 de maio. Tamo junto.

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0: antes teve outra na T também, a Tate McRae. 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
6: Bora com mais músicas aqui na número 1. Magic Roots.

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0: Warren aqui na Jovem Pan com Ordinary. Antes teve Bruno Mars, Ted Swings, Taylor Swift, Dave, Sabrina Carpenter e Sam Fender com Olivia G. Para sete melhores para você, os destaques dessa noite de quarta-feira aqui na número 1 do Brasil.
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3: Destaque para Olivia Jean. Nice to meet you all there, aqui na Jovem Pan.

0: Essa foi Ray aqui na Jovem Pan. Where is my husband? Na número 1 do Brasil.
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0: Curtiu o som da Deutsche aqui na Pan.

0: Esteve Lola Young, comece seu Jorge Burguesinha, também a Dolce, no nosso fim de noite da quarta-feira. Tamo aqui juntos na número 1 do Brasil. Eu sou Ricardo Sana, fã. As melhores pra você na número 1.
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2: Conexão tá de volta aqui na Pan e os organizadores do Festival Corona divulgaram mais detalhes do line-up principal do evento, que começa no dia 20 de novembro no México. Nesta semana, foram confirmadas as participações de 21 Pilots, Gorillaz e The Strokes, que se juntam agora a James Blake, Offspring, Mumford & Sons, The XX e Lola Young. E a Rolling Stone americana acaba de publicar uma lista com os melhores álbuns da história do punk em homenagem aos 50 anos da chegada dos Ramones ao cenário novaiorquino. Entre os 100 mais da revista, não poderiam faltar os primeiros discos do The Clash e dos próprios Ramones, assim como Pink Flag do Wire e o icônico Nevermind the Bollocks do Sex Pistols. Fique ligado, a qualquer momento tem mais aqui na Pan pra você.

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7: Bora curtir mais músicas? É hora de Rose junto com Bruno Mars.

0: Esse foi o Benson Boone aqui na Jovem Pan com Mystical Magic. Antes o Bruno Mars, Look Out of Heaven, Lewis Capaldi, Charlie Brown Jr. e muito mais. E vem muito mais por aí. A noite é uma criança. Continue aqui na Pan.
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0: Bora com mais músicas e bora curtir. Natalie Imbruglia, Torn.

0: na Jovem Pan. Antes teve Olivia Jean com Man I Need, também Jota Quest do seu lado. Vem aí, clássicos da Pan com a Pri Oliveira. Continue aqui na número 1 do Brasil.
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0: tocou aqui na Jovem Pan desde os anos 70 até os anos 2000. E agora o som da Alanis Morissette com King of a Pain.
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Lionel Rich com We War, aqui na programação da Jovem Pan, a número 1 do Brasil, que toca pra você o clássicos da Pan. E ele que depois de ter vindo aí do Commodores, fez carreira, fez história, aí simplesmente quis marcar e impactar o soul e o R&B, com baladas como essa, por exemplo, que você acabou de curtir e relembrar, do ano de 1982, aqui na Jovem Pan, a número 1 do Brasil. Agora tem Mojo com Lady. 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

É o Jovem Pan número 1 do Brasil com The Outfield, Your Love, de 1985, pra você relembrar aqui na programação da número 1 do Brasil. Clássicos da Pan traz pra você os sucessos que marcaram época e tocaram aqui dos anos 70 até os anos 2000. De 85 pra 85, no mesmo ano, a música que tocava por aqui é o som do Tears for Fears. Na sequência, você vai ouvir uma atrás da outra e eu te deixo ao som de Shout aqui na Jovem Pan.

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0: 4 horas 59 minutos. Seja muito bem-vindo ao Jornal da Manhã neste dia 21 de maio de 2026. Com as principais notícias do Brasil e do mundo, já estamos lá, quase lá, na verdade, né? Pré-sexta, quinta-feira, chegamos com muita informação então para você, para te falar que a Polícia Federal rejeita a proposta de delação de Daniel Vorcaro, mas PGR ainda analisa o documento com o qual o fundador do Master se compromete a devolver 40 bilhões de reais ao longo de 10 anos. Presidente do PL, Valdemar Costa Neto, nega que tenha dado 15 dias para avaliar se a candidatura de Flávio Bolsonaro é viável e afirma que período citado se refere à recuperação nas pesquisas. Após crise com o banqueiro Flávio Bolsonaro, troca coordenador de campanha e Eduardo Fischer assumirá o comando da comunicação do pré-candidato. Câmara aprova projeto do governo que criminaliza aumento do preço de combustíveis sem justa causa, com proposta que fixa pena de até 4 anos para quem elevar os valores sem respaldo em fatores econômicos. Irã cria autoridade para administrar Estreito de Hormuz e responsável afirma que forças iranianas estão monitorando toda a região com possível cobrança de taxas de embarcações, aponta a agência Reuters. Estados Unidos acusam criminalmente Raul Castro, ex-presidente de Cuba, de ter ordenado ataques contra aeronaves civis que mataram 4 homens, incluindo 3 cidadãos americanos, em 1996. Agora, 5 horas em ponto, seguimos juntos aí nesse finalzinho já de semana, né? Com muita informação, muita repercussão também. Afinal, tivemos uma semana cheia de notícias, informações e contextos que são importantes para que a gente possa acompanhar. Inclusive, abrimos essa edição falando que a Polícia Federal não aceitou o pedido de delação premiada do banqueiro Daniel Vorcaro, mas a Procuradoria-Geral da República ainda vai analisar essa questão. Confira todos os detalhes na reportagem de Pedro Trito.
1: Após semanas de negociação, a Polícia Federal rejeitou o pedido de delação premiada do ex-dono do Banco Master, Daniel Vorcaro. De acordo com investigadores, o material apresentado pela defesa do banqueiro acrescentava pouco em relação ao que já foi levantado pela PF. A avaliação é de que Vorcaro estaria agindo para proteger pessoas próximas. Desde o início

0: para uma cela comum na Superintendência Regional da PF, no Distrito Federal, e suspendeu o acesso dos advogados a qualquer hora do dia. Quando oficializou o processo de delação premiada, o banqueiro foi custodiado na mesma sala de Estado-Maior, onde o ex-presidente Jair Bolsonaro estava detido. A transferência de Vorcaro para uma cela comum indicou que as negociações de cooperação não avançariam. Antes, em 6 de maio, a defesa havia enviado uma nova proposta de delação premiada, após a PF e a PGR recusarem o primeiro material de colaboração. A avaliação era de que o conteúdo estava incompleto e não respondia às dúvidas dos investigadores. Agora, a Polícia Federal concluiu que a delação de Vorcaro não traz novidades para o caso. As negociações com a Procuradoria-Geral da República, no entanto, continuam para tentar firmar um acordo de cooperação com o banqueiro.
1: O presidente nacional do PL, Valdemar Costa Neto, divulgou nota negando que tenha dado prazo de 15 dias para avaliar se a candidatura de Flávio Bolsonaro é viável. Informações com Misael Mainetti.
2: A Câmara dos Deputados foi notificada pelo ministro
3: Flávio... O presidente do PL, Valdemar Costa Neto, veio a público esclarecer informações atribuídas a ele de que teria dado um ultimato para avaliar a viabilidade da candidatura de Flávio Bolsonaro do PL à presidência. Em comunicado nas redes sociais, Valdemar escreveu: "Fiz comentários internos sobre um prazo estimado de 15 dias para o início da retomada do crescimento do senador Flávio Bolsonaro nas pesquisas. De forma oportunista e distorcida, tentaram inverter completamente o sentido da minha fala, atribuindo a ela uma interpretação que jamais existiu." Valdemar garantiu que em nenhum momento tratou de testar a resistência de Flávio, alvo de críticas e da desconfiança de aliados, após a revelação de que o senador teria pedido dinheiro ao ex-dono do Banco Master, Daniel Vorcaro, para bancar um filme sobre o ex-presidente Jair Bolsonaro do PL. Além de ter se encontrado com um banqueiro para discutir a produção da obra após ter sido preso pela primeira vez. De acordo com Valdemar, depois de tudo que o senador enfrentou nos últimos anos, a força política e pessoal dele estão mais sólidas do que nunca. Por fim, o presidente do PL declarou: "A verdade é simples. O que veremos nos próximos dias será o crescimento de Flávio Bolsonaro nas pesquisas e o fortalecimento de sua imagem junto à população. Isso sim deverá incomodar os oportunistas de plantão que vivem da distorção e da má-fé." Em meio ao clima de pressão dentro da campanha, com as revelações envolvendo Flávio e o Master, o receio é de que a candidatura perca tração e sofra com baixas. Amigo pessoal de Flávio Bolsonaro, Marcelo Lopes, mais conhecido como Marcelão, decidiu deixar a comunicação da campanha para o Planalto do Senador. Tudo depois da crise envolvendo o nome do pré-candidato pelo PL e também do Banco Master. A expectativa é que o publicitário renomado Eduardo Fischer seja anunciado em breve. A possível troca gerou reações. Fábio Van Garten, ex-secretário de comunicação social do governo Jair Bolsonaro, usou as redes sociais para escrever que não tolera injustiças e que Marcelão é alma boa, que foi sabotado pela política. Ainda mencionou que o agora ex-marqueteiro de Flávio caiu e não pediu para sair. Van Garten disse que está tentando fazer Marcelão reconsiderar e, caso não tenha êxito, vai sugerir alguém da confiança dele, de Marcelo. Por fim, afirmou que os nomes que pipocam como candidatos não servem. Cotado para assumir a campanha, Eduardo Fischer é um publicitário conhecido pela atuação em campanhas eleitorais e projetos de marketing político ligados ao centro e à direita. Fischer é visto dentro do PL como um nome com experiência em reposicionamento de imagem e comunicação de crise.
1: O ministro Flávio Dino determinou que a Câmara informe sobre a situação funcional do deputado Mário Frias. O parlamentar viajou na semana passada em missão internacional para o Bahrein e ainda não voltou ao Brasil. Repórter Janaína Cabelo.
2: A Câmara dos Deputados foi notificada pelo ministro Flávio Dino, do STF, a apresentar em 48 horas a situação funcional do deputado federal Mário Frias, do PL, e o período de dias autorizado para participação do parlamentar em missão oficial fora do país, da qual ele alega fazer parte. A decisão do ministro foi tomada no processo que tramita em sigilo no STF sobre a suspeita

0: De que o filme Dark Horse, sobre Jair Bolsonaro, tinha recebido recursos de emendas parlamentares de deputados do PL, incluindo Mário Frias, que é o produtor executivo do filme. Os recursos teriam sido destinados a entidades comandadas pela empresária Karina Gama, que dirige a produtora Go Up Entertainment, que fez a produção do filme Dark Horse. Flávio Dino, até hoje, não conseguiu intimar o deputado, porque ele nunca foi localizado. O primeiro mandado de intimação foi expedido no dia 23 de março. De lá até agora, houve pelo menos 5 tentativas de contato, mas sem sucesso. Na segunda-feira, Dino recebeu a informação do oficial de justiça de que não foi possível estabelecer contato com o deputado. Informou que no último dia 13 fez contato por telefone com o gabinete do parlamentar, mas que, segundo a secretária de Mário Frias, ele estava em missão internacional e que não havia informado a data de retorno. O oficial disse que tentou também contato com o assessor, sem êxito, e que na segunda-feira, ao ir no endereço que consta no mandado de intimação, foi informado pelo zelador do prédio que o deputado não mora no local há pelo menos 2 anos. O oficial avisa Flávio Dino que, diante disso, estava devolvendo o mandado sem o cumprimento da ordem. Em nota, a Câmara dos Deputados informou que o deputado Mário Frias apresentou pedido de missão oficial, sem ônus, para a Câmara, para o cumprimento de agenda no Bahrein, entre os dias 12 e 18 de maio, que a Embaixada do Bahrein, em Brasília, convidou o parlamentar para participar de reuniões no Parlamento do país e do Comitê de Desenvolvimento Econômico. A nota informa ainda que o deputado também solicitou afastamento para a missão oficial, sem ônus, para a Câmara, no período de 19 a 22 de maio, para cumprimento de agenda, no Dallas, Texas, nos Estados Unidos, e que a viagem foi a convite do movimento Yes Brasil, USA. O processo que investiga Mário Frias e outros parlamentares do PL sobre suspeita de emendas que teriam beneficiado o filme de Bolsonaro foi aberto após a ação da deputada federal Tabata Amaral, do PSB. Mário Frias teria destinado R$ 2 milhões para o Instituto Conhecer Brasil, presidido por Karina Gama. Ela também preside a ONG Academia Nacional de Cultura, que teria recebido R$ 2 milhões em emendas dos deputados do PL, Bia Kicis, Marcos Pollon, e pelos deputados cassados Alexandre Ramagem e Carla Zambelli. Marcos Pollon e Bia Kicis disseram que o repasse seria para uma série documental executada pela Go Up Entertainment, mas que cancelaram o empenho da emenda ao saber que a obra não teria saído do papel.
1: Os pré-candidatos Romeu Zema e Ronaldo Caiado marcaram presença na Marcha dos Prefeitos em Brasília. Além de apresentarem propostas de governo, eles aproveitaram a repercussão do caso do Banco Master para alfinetar Flávio Bolsonaro. Acompanhe na reportagem de André Anelli.
2: O ex-governador de Goiás e pré-candidato à presidência Ronaldo Caiado não citou nominalmente o também pré-candidato Flávio Bolsonaro, mas afirmou que quem está contaminado pelo escândalo do Banco Master não vai ter condições de ocupar a presidência da República. As declarações aconteceram no âmbito das revelações sobre um pedido de verba de Flávio Bolsonaro ao banqueiro Daniel Vorcaro para patrocinar um filme sobre o ex-presidente Jair Bolsonaro. A surpresa sobre esse contexto é que Caiado evitava críticas mais contundentes a Flávio, por ser o candidato mais provável a receber o apoio dele num segundo turno, algo que Caiado nega, garantindo que ele próprio é que vai para o segundo turno com Lula. Na tentativa de tornar real essa afirmação, Caiado subiu o tom contra Flávio durante a Marcha dos Prefeitos aqui em Brasília.
3: A pessoa que está contaminada, ele não tem estatura para sentar na cadeira da presidência da República, ele não tem autoridade moral para chamar a atenção de ministro do Supremo e nem do Congresso Nacional. Essa é a postura que nós precisamos de ter cada vez mais no Brasil.
2: Essas declarações fazem parte das sabatinas com os presidenciáveis promovidas pelos prefeitos. Outro pré-candidato que marcou presença foi Romeu Zema, ex-governador de Minas Gerais. Ele afirmou que já escolheu o vice da chapa dele e também deu indiretas a Flávio Bolsonaro, dizendo que não tem relações com o banqueiro bandido e que é preciso ter credibilidade para governar o país.
4: O que eu falei, eu continuo dizendo, eu fiquei decepcionado. As explicações para mim não foram convincentes e precisamos tê-las. E o Brasil precisa de um presidente que, para fazer as mudanças necessárias, precisa ter credibilidade. Apesar de morar em Belo Horizonte, que é a mesma cidade do banqueiro bandido, eu nunca tive uma reunião com ele, nunca tive um encontro com ele, nem oficial, nem informal. Não tenho ele na minha agenda de telefone. Então, me parece que esse banqueiro bandido foi atrás de pessoas para quem ele via que seria bem recebido.
2: O presidente Lula também foi convidado para a sabatina dos prefeitos, mas não compareceu. Horas após o evento, ele recebeu integrantes da Confederação Nacional dos Municípios aqui no Palácio do Planalto. De Brasília, André Anelli.
1: Em depoimento à Polícia Federal, a empresária Roberta Lukzanger, amiga de Lulinha, disse ter apresentado o filho do presidente Lula ao careca do INSS, mas negou qualquer irregularidade na instituição. Veja na reportagem de Beatriz Souza.
5: A empresária Roberta Lukzanger passou a ser alvo da Polícia Federal com o avanço das investigações da Operação Sem Desconto. Movimentações financeiras consideradas suspeitas entre ela e Antônio Camilo Antunes, conhecido como Careca do INSS, levaram a PF a aprofundar a apuração sobre a relação entre os dois. Segundo a empresária, os pagamentos que somavam 1,5 milhão se referiam a serviços prestados por ela a Antônio Camilo Antunes. Em depoimento à Polícia Federal, Roberta afirmou que o trabalho estava relacionado à regulamentação do mercado de canabidiol no Brasil. Roberta negou qualquer irregularidade nos repasses e disse desconhecer o esquema de descontos indevidos em aposentadorias, assim como a origem dos recursos recebidos durante o período que ela prestou os serviços. Segundo ela, assim que tomou conhecimento do esquema, interrompeu imediatamente a parceria.
6: Os investigadores também questionaram a relação da empresária com Fábio Luiz Lula da Silva, conhecido como Lulinha, filho mais velho do presidente Lula. Ele foi citado em outros depoimentos por supostamente ter recebido uma mesada de R$300 mil do careca do INSS por meio de Roberta e acabou sendo incluído no relatório final da CPI, que investigou as fraudes.
5: A empresária confirmou que apresentou Lulinha a Antônio Camilo Antunes em um contexto social, mas negou ter intermediado qualquer pagamento entre os dois. Ela também afirmou que o filho de Lula não prestou serviços ao World Cannabis, empresa de Camilo que atua no setor de medicamentos feitos com base do princípio ativo da maconha. A defesa de Lulinha confirmou em março deste ano que ela fez uma viagem a Portugal em 2024 para conhecer a empresa de Camilo, mas afirmou que nenhum contrato foi firmado. Roberta disse que não participou da viagem. Segundo as investigações, Antônio Camilo Antunes é apontado como um dos principais operadores do esquema de desvio de dinheiro dos aposentados e pensionistas, realizado por meio de fraudes em acordos de cooperação técnica firmados com o Instituto Nacional do Seguro Social. Ele está preso desde setembro do ano passado. Em nota, a defesa de Roberta afirmou que a empresária tem sido alvo de uma campanha difamatória e que sua trajetória foi obscurecida de forma misógina e preconceituosa.
1: A CCJ do Senado adiou a votação da PEC que amplia a autonomia do Banco Central. O senador Everton Rocha pediu vista e a proposta deve voltar à pauta na semana que vem. De Brasília, Rafaela Almeida.
7: Olha, esse é um tema que vai muito além da política. Ele impacta diretamente a economia do país, porque a proposta amplia os poderes do Banco Central e dá mais independência para a instituição administrar os próprios recursos. Atualmente, o Banco Central já tem autonomia técnica e operacional, com mandatos fixos para presidente e diretores. Mas a PEC em discussão vai além e prevê autonomia financeira e orçamentária. Na prática, o Banco Central deixaria de depender do orçamento da União para despesas, contratação de servidores e investimentos. O texto também retira a instituição das regras do arcabouço fiscal, embora mantenha um limite de gastos corrigido pela inflação. Os defensores da proposta afirmam que a medida fortalece a atuação do Banco Central na fiscalização do sistema financeiro, no combate a fraudes e até mesmo na operação do PIX. O relatório, inclusive, traz um dispositivo que coloca o sistema de pagamentos instantâneos sob responsabilidade exclusiva do Banco Central. E durante uma audiência no Senado, o presidente Gabriel Galípolo fez um apelo público pela aprovação da proposta e chegou a pedir, pelo amor de Deus, para o Congresso aprovar essa matéria, argumentando que o órgão enfrenta falta de pessoal e restrições de estrutura para fiscalizar o sistema financeiro. Galípolo também demonstrou preocupação com possíveis pressões políticas sobre o Banco Central após decisões recentes da autoridade monetária. Já integrantes do governo demonstram resistência. A equipe econômica teme perder influência sobre o orçamento da autarquia e avalia que a mudança pode abrir precedente para que outros órgãos também peçam autonomia financeira semelhante. Eu volto com vocês.
1: O presidente Lula apresentou novas propostas, ações para tentar diminuir os números de feminicídio no Brasil. O evento teve a presença dos ministros e também do presidente da Câmara, Hugo Mota, mas o presidente do Senado, Davi Alcolumbre, não participou. Reportagem de Marco Viana.
8: O governo federal apresentou nesta quarta-feira os primeiros resultados do Pacto Nacional Brasil contra o Feminicídio, iniciativa lançada há 100 dias, e que reúne executivo, legislativo e judiciário o enfrentamento à violência contra a mulher. A cerimônia aconteceu no Palácio do Planalto e teve a participação do presidente Lula, ministros, parlamentares, representantes do judiciário e movimentos de defesa das mulheres.
9: O encontro teve um tom forte e simbólico. Logo na abertura da cerimônia, a primeira-dama, Janja Lula da Silva, leu nomes de mulheres assassinadas nos últimos dias em várias regiões do país e afirmou que o feminicídio não pode ser tratado como disputa política, mas como uma responsabilidade coletiva da sociedade brasileira.
10: Estamos em 2026. É inadmissível normalizar o absurdo e aceitar comportamento de homens que se acham donos dos nossos corpos e de nossas vidas. E é por isso que o Pacto Nacional Brasil contra o Feminicídio, firmado entre os três poderes, existe e precisa existir. Proteger a vida das mulheres não é pauta de um ou de outro grupo, de um único governo e de uma só instituição. É uma missão coletiva.
8: Durante a cerimônia, o presidente Lula assinou dois decretos voltados à proteção das mulheres no ambiente digital. Além dos decretos, Lula sancionou 4 projetos de lei considerados prioritários pelo pacto, entre eles a criação do Cadastro Nacional de Condenados por Violência contra a Mulher, mudanças na Lei Maria da Penha para acelerar medidas protetivas e a chamada Lei Bárbara Pena, que reforça a proteção às vítimas de violência doméstica. Segundo o Ministério da Justiça, mais de 6 mil agressores foram presos em operações realizadas em todo o país. Hoje, cerca de 30 mil medidas protetivas estão sendo acompanhadas pelas forças de segurança e pelo sistema de justiça.
11: Os resultados que já alcançamos nos permitem asseverar que, neste momento, diminuindo muito o prazo anterior, mais de 50% das decisões são proferidas no mesmo dia do requerimento e muitas delas levam o lapso temporal máximo de 48 horas para serem protegidas.
8: O pacto também prevê monitoramento eletrônico de agressores, integração entre órgãos de segurança, justiça e assistência social, além da ampliação das Casas da Mulher Brasileira e do atendimento psicológico para vítimas de violência. No Congresso, a pauta teve apoio tanto da base do governo quanto da oposição. O presidente da Câmara, Hugo Mota, destacou a rapidez na aprovação de projetos voltados à proteção das mulheres.
12: Nos últimos meses, a Câmara deu passos decisivos ao aprovar outras matérias que viraram lei. Cito como exemplo o uso da tornozeleira eletrônica por agressores e a tipificação da violência vicária e do vicaricídio, combatendo a crueldade que atinge a mulher por meio dos seus filhos.
8: O governo também anunciou programas de reconstrução dentária para vítimas de violência doméstica, capacitação de agentes das forças de segurança e inclusão do debate sobre violência de gênero nas escolas. No discurso de encerramento, o presidente Lula afirmou que o combate ao feminicídio exige mais do que endurecimento das leis. Segundo ele, o problema passa também pela educação e pela mudança de comportamento dos homens dentro da sociedade.
13: O que nós estamos provando aqui é que o silêncio e a omissão não ajudam. O que nós estamos percebendo aqui é que quando o Estado mostra que ele está cumprindo com as suas obrigações, as pessoas passam a confiar. E quando as pessoas passam a confiar, as pessoas começam a denunciar. Todo mundo tem que se sentir agredido quando uma mulher é agredida. Todo mundo tem que se sentir violentado quando uma menina de 12 anos é violentada. Todo mundo precisa trazer para si a responsabilidade de que a luta não é dos outros, a luta não é dela, a luta não é feminina, a luta é de ser humano.
9: O Palácio do Planalto classificou o pacto como uma experiência inédita de integração entre os três poderes no enfrentamento à violência contra a mulher. A expectativa do governo é ampliar as ações nos estados e municípios e acelerar medidas de prevenção, acolhimento e proteção às vítimas.
1: Jornal da Manhã, 5 horas, 23 minutos.
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8: 5:26, seguimos aqui com o Jornal da Manhã para te falar que o governo federal estuda a criação de um fundo garantidor para o agronegócio diante do aumento das perdas provocadas por eventos climáticos extremos e da escalada do endividamento rural. A reportagem é de André Anelli.
9: De acordo com o ministro da Fazenda, Dario Durigan, o governo concordou em ampliar para até 10 anos o prazo de pagamento previsto no projeto de renegociação das dívidas do agronegócio que tramita no Senado. Durigan afirmou que a proposta prevê parcelamento para produtores rurais inadimplentes e será incorporada ao texto em discussão no Congresso após negociações com parlamentares e representantes do setor.
10: Quanto mais bem definido o critério de enquadramento, mais a gente vai atingir aqueles que mais precisam, sabendo que tem casos que pode ter abuso, pode ter casos extravagantes, casos que estão fora do que deve ser atendido, e a gente também garantir que esses casos não sejam atendidos. Então a gente debateu durante muito tempo, com a ajuda dos nossos técnicos, tanto aqui da Fazenda quanto do Congresso, quais os melhores critérios para enquadramento, garantindo, e aí há um pedido do Ministério da Fazenda, de que seja identificada uma perda efetiva daquele agricultor que faz jus, portanto, a uma renegociação, aderir a esse processo.
9: Ainda, segundo Durigan, o novo texto também prevê a criação de um fundo garantidor do agronegócio. O ministro explicou que a estrutura terá participação do poder público, instituições financeiras e produtores rurais, com o objetivo de oferecer suporte em casos de inadimplência.
10: Então a gente se comprometeu em avançar, podendo já ter no projeto uma sinalização autorizativa ou algo que o valha, para que a gente coloque de pé um fundo garantidor para o setor do agronegócio. E que tenha participação não só do poder público, que também uma exigência, uma condição, melhor dizendo, que eu coloquei do ponto de vista do Ministério da Fazenda, que também haja contribuição, principalmente dos bancos, das instituições financeiras, dos próprios agricultores, uma quantia menor para que caiba no bolso dos agricultores, mas para que a gente consiga constituir um fundo garantidor que ajude no acesso ao crédito, que ajude no momento de inadimplência, no momento de crise do país, que possa socorrer e portanto, dar mais rigidez ao crédito rural de maneira amplamente considerada.
9: Nesta semana, o Ministério da Fazenda enviou à Comissão de Assuntos Econômicos do Senado, a CAE, uma nota técnica apontando que o projeto poderia gerar impacto fiscal de 830 bilhões ao longo de 13 anos. O senador Renan Calheiros contestou os cálculos, alegando que o projeto trata apenas da chamada carteira rural estressada, formada por dívidas atrasadas e renegociadas, estimadas entre 170 e 180 bilhões de reais. De Brasília, André Anelli.
8: Dora Kramer analisa que o governo Lula tem recorrido a decretos e medidas provisórias para lançar medidas eleitorais sem depender do Congresso, onde enfrenta uma resistência da oposição. Acompanhe.
11: A edição do decreto sobre as plataformas digitais faz parte de uma série de emergências eleitorais que o governo resolveu enfrentar sozinho, já que não pode contar com a parceria do Congresso, que é, na sua maioria, de oposição. A regulamentação das Big Techs foi testada lá em 2023, mas a proposta não andou porque não houve acordo com o Legislativo. O mesmo acabou de acontecer com a concessão da linha de crédito especial para motoristas de aplicativo, como compensação do quê? Da falta de regulamentação do setor, que o governo também não conseguiu fazer no Congresso. Dessa lista faz parte a revogação das taxas das blusinhas por medida provisória. Veja, lá no original, quando se foi instituído, foi por projeto de lei. Agora foi por medida provisória, aquela que tem vigência imediata. E também, na mesma lista, está o plano de combate ao crime, recentemente lançado por decreto, isso depois que a PEC da segurança travou no Congresso. O uso de decretos e medidas provisórias foi a maneira que o presidente Lula achou de poder apresentar seu pacote de bondades ao eleitorado sem depender da oposição da Câmara e do Senado.
8: A ex-ministra Simone Tebet diz que Lula teria ampla vantagem numa disputa direta contra Flávio Bolsonaro. Reportagem de Misael Mainetti.
12: A ex-ministra e pré-candidata ao Senado em São Paulo, Simone Tebet, do PSB, subiu o tom contra o senador Flávio Bolsonaro, do PL, ao afirmar que o parlamentar, pré-candidato à presidência, ainda tem muitas situações a serem investigadas, além da ligação com o ex-dono do Banco Master, Daniel Vorcaro. Tebet lembrou episódios como o suposto esquema de rachadinha na Assembleia Legislativa do Rio de Janeiro, que teve o caso arquivado.
13: O pré-candidato Flávio Bolsonaro tem muito o que se explicar em várias questões. Na Leste, enquanto deputado, no comércio que ele tinha de chocolate, que diz que faturava tanto, que tinha capacidade de comprar dezenas de imóveis, na mansão de Brasília, buscando recursos públicos de um banco e que a gente não sabe como é que foi esse financiamento, se houve pagamento de dinheiro vivo, de suspeitas de rachadinha. Então não é um episódio isolado. Isso está se refletindo eu acredito até que na decepção da direita, da sociedade brasileira com a candidatura.
12: A ministra afirmou ainda que não enxerga força eleitoral em Flávio Bolsonaro numa eventual disputa presidencial, mas declarou que gostaria de ver o filho do ex-presidente Jair Bolsonaro enfrentando o presidente Lula do PT em um possível segundo turno em 2026.
13: Eu torço para tê-lo nas urnas candidato contra o candidato Lula, porque vai ser um candidato fácil de ser derrotado.
12: Simone Tebet aparece bem na maior parte das pesquisas para o Senado Federal por São Paulo. O motivo? Ela diz que tem um bom relacionamento com a esquerda e com a direita, justamente por ser de centro. Mas questionada se ela tentaria a vaga de vice com o candidato Fernando Haddad, ela permaneceu em silêncio. Questionada sobre o deputado federal Sanderson, do PL do Rio Grande do Sul, acionar a Procuradoria-Geral da República por possível propaganda eleitoral antecipada de Lula para ela e Marina Silva, Simone Tebet minimizou. A declaração do presidente aconteceu na terça-feira, quando o petista disse para não mexerem com as ex-ministras, a não ser para pedir votos em um evento em São Paulo. Para a ex-ministra de Lula, o gesto do presidente foi um reconhecimento.
13: talvez por ser uma pessoa de centro, que dialoga tanto com a esquerda quanto a direita, isso possa estar contribuindo. Talvez, assim, também um reconhecimento da importância de mais mulheres na política. A gente sente, principalmente do eleitorado feminino, esse carinho, independente de votar ou não votar. Eu já aprendi na minha vida que, mais do que o resultado final, o que importa é a caminhada, o que a gente planta, o que a gente deixa, né?
12: Repetindo outros pré-candidatos, Simone Tebet percorreu a APA Show, maior evento do setor de supermercados em São Paulo.
8: O fim da escala 6x1 de trabalho deve gerar impacto de R$ 35 bilhões de reais nos cofres municipais, segundo dados da Federação Catarinense dos Municípios. Confira todos os detalhes com Emanuel Soares.
14: A discussão sobre o fim da escala 6x1 avança rapidamente no Congresso Nacional e já preocupa as prefeituras. A criação de novas despesas sem a compensação federal pode comprometer a saúde financeira dos municípios. Uma estimativa apresentada pela Federação Catarinense dos Municípios, a FECAM, aponta um impacto de R$ 35 bilhões de reais às gestões. O valor representa praticamente a metade de toda a arrecadação de IPTU das cidades brasileiras. Para o prefeito de Florianópolis e presidente da FECAM, Topázio Neto, os municípios não podem pagar essa conta sozinhos.
15: Iniciativa privada tem solução. Você aumenta o seu preço, vai ter uma dificuldade de mercado, mas você repassa para o consumidor. E como é que faz o município, que tem contratos terceirizados, obras públicas? Então é um impacto que os municípios não vão poder arcar se não houver ajuda do orçamento federal.
14: Os municípios de Santa Catarina já projetam possíveis impactos com a aprovação da escala 6x1, discussão que continua no Congresso Nacional. Serviços como limpeza urbana e atendimento na saúde com organizações sociais podem ficar mais caros ao contribuinte. Enquanto prefeitos defendem que o debate seja acompanhado de estudos técnicos e análises de impacto financeiro para evitar prejuízos aos serviços públicos, o deputado federal Valdir Cobalcini alerta que a proposta da escala 6x1 não deveria avançar em ano eleitoral.
16: Me parece que está caminhando a passos assim largos, né, para que ainda esse mês se paute isso em plenário. Isso não é pauta para ser votada na véspera de uma eleição, é pauta para ser votada depois da eleição.
14: A deputada federal Daniela Rainer também critica a rapidez com que o tema vem sendo tratado no Congresso Nacional.
17: Eu não vejo a abertura que deveria ter, eu não vejo o debate que deveria ter. O relatório deve ser apresentado e votado na próxima semana de uma forma assodada, de uma forma sem o amplo debate necessário, sem fazer a avaliação do impacto econômico, quem vai absorver esse impacto econômico.
14: Mudanças recentes na alíquota do imposto de renda já são apontadas pelos prefeitos como exemplo de medidas que reduziram a arrecadação municipal. Segundo o prefeito de Tubarão, Stener Sorato, a retenção na fonte garantia mais recursos para investimentos na cidade.
18: Todo o imposto daqueles funcionários que ganhavam acima de cerca de R$ 1.500, que tinha já o imposto de renda retido, a gente ficava para a prefeitura. E agora somente a gente consegue ficar aqueles que ganham acima de R$ 5.000. Então, a prefeitura de Tubarão tem cerca de mais de 2 milhões de reais de perda, que a gente não tem como repor, né, aumentando nenhum outro tipo de alíquota de ISS.
14: De Brasília, Emanuel Soares.
8: A oposição e o Centrão querem uma transição de 10 anos para reduzir a jornada de trabalho. Acompanhe na reportagem de Beatriz Souza.
19: Os partidos do Centrão e da oposição solicitaram ao presidente da Câmara dos Deputados, Hugo Mota, a retirada da emenda que pede o prazo de 10 anos de transição para o fim da escala 6x1 e a redução da jornada de trabalho. Essa emenda foi apresentada pelo deputado Sérgio Turra, do PP do Rio Grande do Sul, e teve a assinatura de 176 deputados. Além desse prazo de transição, a emenda também solicitava algumas compensações, como, por exemplo, que fosse retirado do texto os setores essenciais, e também solicitavam a isenção de contribuição para o INSS e um corte de 8 para 4% do valor que é repassado para o FGTS. O governo, no entanto, defende uma implementação imediata, ou seja, sem um tempo, sem um prazo de adaptação para as empresas. E foi justamente esse impasse entre o que deseja o governo e o que deseja o Centrão União e a oposição, que fez com que a leitura do relatório fosse adiado para a próxima segunda-feira. Agora, com o Centrão e oposição pedindo a retirada dessa emenda, pode indicar o início de um acordo sobre a transição para o fim da escala 6x1 e a redução da jornada de trabalho. Esse pedido de retirada foi assinado por líderes de 7 partidos em uma nota conjunta. E eles diziam que a retirada é para evitar distorções que comprometam a clareza do debate e a compreensão da proposta. Com esse acordo à vista, o cronograma da comissão especial segue o seguinte: na próxima segunda-feira, dia 25, às 17 horas, tem a leitura do relatório final, podendo ser votado então na quarta-feira esse relatório na comissão especial, e no dia 28 será votado em plenário aqui na Câmara dos Deputados. De Brasília, Beatriz Souza.
8: O Brasil tem 82 milhões de pessoas endividadas. Especialistas discutem em São Paulo a urgência do planejamento financeiro das famílias brasileiras. Reportagem de Marcelo Matos.
20: O alto índice de famílias endividadas no Brasil reforça a urgência da educação financeira às novas gerações. O superintendente executivo da Fundação Sicredi, Rogério Machado, defende o trabalho com as crianças.
21: Eu digo que toda a educação, começando lá pelas crianças, através dos nossos programas, do programa União Faz a Vida, sobre cidadania, sobre cooperação, como realizar trabalhos colaborativos. Logo em seguida, nós temos o programa de educação financeira para as crianças, Finanças na Mochila, que nós, através de metodologias escolares, nós falamos sobre finanças, sobre planejamento financeiro. Também temos as cooperativas escolares, que trabalham fortemente educação financeira, para que nós possamos ter um bem-estar financeiro. Nós não aprendemos desde cedo, né, sobre educação financeira, fomos aprender às vezes até muito tarde. Então a gente trabalha muito isso, a educação financeira incluída na jornada escolar das crianças, né?
20: Em São Paulo, o Sicredi realizou o Fórum de Bem-Estar Financeiro, na discussão da educação financeira, construindo um futuro com longevidade e prosperidade, que contou com a presença do chefe do Departamento de Promoção da Cidadania Financeira do Banco Central do Brasil, Luiz Mansur.
22: Como a pessoa se sente em relação às suas finanças, se ela tem segurança no seu futuro, né? se a vida financeira é um estresse dentro de casa, né? Porque a gente sabe que o estresse financeiro acaba tendo repercussões na convivência social, familiar, no bem-estar do indivíduo. Então o bem-estar financeiro, ele considera-se um endividamento, mas é uma mensuração mais ampla. Quando algumas instituições financeiras já estão fazendo as suas próprias medições de bem-estar financeiro, algumas delas baseadas no índice de saúde financeira, esse próprio movimento do Sicredi aqui, que é uma instituição financeira, de organizar esse primeiro fórum no Brasil de bem-estar financeiro, mostra que as instituições financeiras estão começando a se preocupar com esse tema e dedicando assim, mais tempo, mais atenção pro tema. Assim.
20: Cerca de 82 milhões de brasileiros estão inadimplentes, o maior patamar da série histórica. O presidente da Sicredi Paraná, São Paulo e Rio de Janeiro, Manfred Dazenbrock, conclama a mudança cultural.
23: Nós temos um princípio cooperativista que é a educação, a formação e a informação. Também temos interesse pela comunidade, está no nosso DNA. Então a gente congrega isso e na medida que você vai formando essa geração nova, né, com o conceito de poupar, de guardar, de ordenar, eu acho que a gente pode ajudar. Tem uma transformação muito grande entre o papel moeda, que não vai existir mais, né, e o cartão de crédito e o PIX. São desafios muito grandes, né, para que as crianças entendam que hoje elas demandam muito consumo, né, que tem shopping, tem loja, tem comércio. Então nós entendemos que é por ali. E nós temos um exército hoje de voluntários que pega essas cartilhas nossas e vão até as empresas, né, fazer a apresentação da questão de educação financeira com base nessas cartilhas.
20: O evento recebeu especialistas, entidades financeiras e um convidado internacional, Michael Norton, da Harvard Business School. O diretor-presidente do Banco Cooperativo Sicredi César Bock destaca o enorme desafio nacional.
0: Mobilizar, trazer todo mundo que tem efetivamente atuação nessa pauta, a Febraban, a BBC, a OCB, a BECS, fintechs, a imprensa, formadores de opinião, consultores financeiros, para juntos buscarmos e encontrarmos as soluções para esse problema que realmente é um desafio do Brasil. São 82 milhões de brasileiros que têm restritivos, estão inadimplentes e a solução tem que ser em conjunto. Faz parte da nossa natureza de negócio, com uma empresa voltada ao associado, às pessoas, cuidar do bem-estar financeiro do associado. Porque a gente quer relações de longo prazo, a gente não quer relação que consuma um produto, daqui a 3-4 meses fique inadimplente e ele saia do quadro social. A gente quer o associado por 10, 15, 20 anos. Não se faz isso sem educação financeira, sem bem-estar financeiro, saúde financeira.
20: A 13ª Semana Nacional de Educação Financeira aqui no país, a INEF, coloca que a vida acontece, prepare-se melhor a cada dia. O protagonismo e a conscientização em promover a educação financeira como um meio possível para realizar sonhos e atingir o bem-estar financeiro.
8: Denise Campos de Toledo analisa os movimentos do mercado financeiro ao longo do dia de ontem, com a queda no preço do petróleo e alta nas bolsas pelo mundo. Vamos acompanhar.
1: O mercado nesta quarta renovou a aposta em uma pacificação para o Oriente Médio, com queda acentuada do petróleo, alta das bolsas. Nos Estados Unidos, o Dow Jones bateu novo recorde. No Brasil, o Ibovespa subiu 1,77%, depois de, na véspera, ter atingido o menor nível desde janeiro. O dólar, no embalo da menor aversão ao risco, caiu para os R$ 5,00. É ver se as expectativas mais favoráveis se confirmam. Ainda persistem preocupações, não só quanto às negociações, mas quanto aos efeitos colaterais da guerra sobre a inflação, os juros nos vários países. E é o que explica o menor interesse do capital externo pelos países emergentes, incluindo o Brasil. No ano, o saldo do capital estrangeiro na Bolsa segue positivo em 53,9 bilhões de reais, o que ajudou, inclusive, o Ibovespa a testar o patamar próximo dos 200 mil pontos. Ontem ficou pouco acima dos 177 mil. Mas em maio, o saldo está negativo em cerca de 8 bilhões de reais. A mudança já começou em abril. Até o dia 15, o saldo no mês estava em 15,7 bilhões. No dia 30, tinha recuado para 3,2 bilhões. Neste mês, a saída média diária está em cerca de 609 milhões de reais. Isso tem relação com as ondas de aversão ao risco, a possibilidade de alta dos juros nos Estados Unidos, diante da inflação mais elevada, até a maior atração das empresas de lá, dos papéis de tecnologia em particular. Agora, ainda que haja um deslocamento de recursos para aplicações em dólar, vistas como mais seguras, mesmo com ressalvas em relação aos Estados Unidos, tem também a realocação interna, dinheiro que sai da bolsa para a renda fixa. Afinal, a perspectiva é de juros mais altos que se previa também no Brasil. E a bolsa quase sempre reflete mais os fatores de incerteza, até políticos. O país ainda tem a atratividade dos juros, das oportunidades do mercado acionário, mas para que haja uma melhor performance da bolsa, o capital externo tem sido fundamental.
8: A partir de agora, o Brasil terá regras mais duras para o funcionamento das big techs no país. As regras fixadas pelo presidente Lula prevêem que as plataformas poderão ser responsabilizadas por conteúdos criminosos na internet. André Anelli tem as informações.
9: Foram dois novos decretos para atualizar as regras e ampliar a responsabilidade das plataformas digitais, as chamadas big techs no Brasil. O primeiro texto altera o marco civil da internet, obrigando as empresas a agir para impedir a circulação massiva de conteúdos criminosos. Essa medida se aplica a casos de terrorismo, exploração sexual infantil, tráfico de pessoas e automutilação. O texto também obriga plataformas a guardar, por um ano, dados de publicações e de anunciantes pagos, como forma de permitir que os eventuais lesados possam acionar judicialmente os anunciantes, caso seja necessário. As big techs vão responder civilmente se houver falhas recorrentes na moderação de golpes impulsionados. As medidas foram anunciadas aqui no Palácio do Planalto durante a cerimônia dos 100 dias do Pacto Nacional Brasil contra o Feminicídio. O presidente Lula fez elogios ao Congresso pela dedicação sobre o tema.
2: Nenhum de nós acreditávamos que fosse possível, em tão pouco tempo, fazer a colheita do resultado do trabalho que estamos fazendo hoje. Por isso, Hugo Mota, senador Humberto Costa, é de a gente reconhecer publicamente o Congresso Nacional, que muitas vezes é muito criticado e poucas vezes elogiado, de elogiar a rapidez e a ousadia de vocês de aprovarem tantas coisas em tão pouco tempo. Em 100 dias, nós fizemos mais do que num século. E vale a pena acreditar de que tudo é possível quando a gente quer que as coisas aconteçam.
9: O segundo decreto foca no combate à misoginia e no enfrentamento à violência contra mulheres nas redes sociais. O texto prevê a criação de canais específicos para denúncias de conteúdo íntimo, reais ou gerados por inteligência artificial, com exclusão obrigatória em até 2 horas após a notificação. E prevê ainda a exigência de ajustes nos algoritmos para mitigar o alcance de linchamentos virtuais direcionados a mulheres. A primeira-dama Janja participou do evento de assinatura desses decretos e, sem citar nomes, criticou o ator da TV Globo, Juliano Casarré, que, segundo ela, disfarça machismo em opinião ao divulgar uma informação falsa de que mulheres matam mais os homens do que o contrário.
3: Quando vemos um ator de uma grande emissora disfarçando machismo em opinião, trazendo informações falsas, baseadas num vídeo do TikTok, dizendo que mulheres matam mais os seus parceiros do que os homens matam suas parceiras, e não sendo desmentido em momento nenhum, nem pela emissora e nem pela jornalista que estava ali conduzindo o programa, isso é inaceitável. Ele disseminou fake news ao vivo, em rede nacional. É um desserviço que precisamos combater.
9: O presidente do Senado, Davi Alcolumbre, foi convidado para o evento, mas não compareceu. Ele tem mantido uma relação estremecida com Lula desde a recusa de Jorge Messias ao STF. De Brasília, André Anelli.
8: Uma auditoria levantou dúvidas sobre a continuidade da Marisa e apontou distorção no balanço do primeiro trimestre. Acompanhe com o nosso comentarista de business, Bruno Meyer.
4: A varejista de moda Marisa, afinal, vai fechar? Bem, o primeiro trimestre de 2026 passou com um alerta formal dos auditores independentes da companhia sobre a capacidade da empresa de manter as operações. Tudo porque no relatório, a BDO-RCS Auditores Independentes incluiu um parágrafo que intrigou o mercado e fez as ações da companhia desabarem até 9% no início dessa semana. Trata-se sobre a continuidade operacional do grupo. A Marisa apresentou um prejuízo de R$ 95.800.000 nos 3 primeiros meses do ano, revertendo o lucro de pouco mais de R$ 2 milhões no mesmo período do ano anterior. O passivo circulante foi de R$ 446 milhões. Os auditores afirmaram que esses eventos indicam a existência de incerteza relevante que pode levantar dúvida significativa quanto à capacidade de continuidade operacional. Em fevereiro, a Marisa fechou as portas de uma de suas lojas mais emblemáticas e de maior visibilidade, a da Avenida Paulista, em São Paulo, porque desde janeiro as vitrines e janelas estavam cobertas nesta unidade. A companhia passa por um processo de reestruturação desde 2022, com mudanças na administração e o fechamento de mais de 100 lojas nos últimos anos.
8: O ex-governador do Distrito Federal, Ibaneis Rocha, afirmou que não seguirá ao lado da governadora Celina Leão e sinalizou um rompimento político dentro do grupo que governou a capital nos últimos anos. Confira com Luísa Câmara.
5: O ex-governador do Distrito Federal, Ibaneis Rocha, está cada vez mais isolado na disputa pelo Senado Federal. Escanteado pelo PL, Ibaneis agora rompe de vez com a governadora Celina Leão. Ibanez postou um vídeo nas redes sociais após uma reunião com o presidente nacional do MDB, Baleia Rossi, o presidente da Câmara Legislativa do DF, Wellington Luiz, e o deputado federal Rafael Prudente. O ex-chefe do Executivo afirma estar insatisfeito com decisões de Celina Leão.
6: Nós apostamos na governadora Celina como um governo de continuidade daquilo que nós plantamos e de onde nós tiramos o desastre que existia no Distrito Federal. Infelizmente, ao longo desses últimos dias, nós temos tido muitas decepções. Isso não quer dizer rompimento, mas quer dizer um realinhamento de posições, porque o MDB é um partido grande e nós vamos nos manter como um partido grande. E aí eu quero deixar todos vocês bem esclarecidos. Nós não vamos abrir mão das prerrogativas do MDB e daquilo que nós construímos e reconstruímos. Brasília era uma cidade destruída pelos governos que se passaram. E eu não vou aceitar, de modo algum, que Brasília volte ao desastre que viveu.
5: O presidente Baleia Rossi também se pronunciou e disse que não há hipótese do MDB não participar da chapa majoritária ao GDF e que, portanto, o partido não vai apoiar Celina Leão nas eleições de 2026. Em resposta ao antigo aliado, a atual governadora Celina Leão afirmou que sucessão nunca será submissão.
7: É público. Todos sabem que eu herdei uma grave crise no BRB. Herdei também um rombo bilionário nas contas públicas. Eu tenho trabalhado dia e noite para resolver todos esses problemas, tomando decisões que às vezes desagradam a muitos. Eu não sou mais vice-governadora, eu sou governadora. E governar exige, acima de tudo, compromisso com os fatos, mesmo quando eles são difíceis.
5: O ex-governador também mencionou que as principais lideranças da sigla defendem a construção de um novo projeto político, com foco na continuidade administrativa, mas sem necessariamente manter a atual composição. Apesar do tom crítico, ele ponderou que o movimento não representa um rompimento completo com todos os aliados. A declaração marca uma mudança significativa no cenário político do Distrito Federal, com impacto direto para as eleições. Ibanez estava contando com apoio do PL, mas o partido já anunciou Michele Bolsonaro e Bia Kicis como candidatas ao Senado. O deputado federal Alberto Fraga afirmou que Celina Leão separou o joio do trigo, relembrando o episódio do Banco Master envolvendo Ibanez.
10: Eu acho que ela está corretíssima quando separou o joio do trigo. Essa turma que dilapidou o patrimônio do Distrito Federal tem que estar fora do atual governo mesmo. Então, que venha o MDB com a sua candidatura própria, porque eu acho que a governadora Celina está fazendo o que é correto fazer, limpar a sujeira que o Ibanez Rocha deixou para trás.
5: Celina foi vice-governadora de Ibanez durante o segundo mandato do MDBista no Palácio do Buriti. Quando deixou o cargo para disputar uma vaga no Senado, Ibanez Rocha chegou a declarar apoio à reeleição da atual governadora.
8: Jornal da Manhã, agora 5 horas e 57 minutos.

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10: Jovem Pan. 6h01, seguimos juntos aqui no Jornal da Manhã, nessa pré-sexta, quinta-feira, dia 21 de maio de 2026. Já caminhamos aí para o meio do ano. E a Transparência Internacional critica a aprovação na Câmara dos Deputados do projeto de lei que concede benefícios a partidos. André Anelli.
11: Na avaliação da ONG Transparência Internacional, o texto que concede benefícios a partidos fragiliza mecanismos de fiscalização e agrava riscos de corrupção. A ONG alega que o projeto de lei determina a suspensão de processos judiciais e administrativos durante a tramitação de pedidos de fusão de partidos, o que dificulta a cobrança de sanções aplicadas às siglas originais. Dessa forma, a Transparência Internacional diz que cresce o risco de que as fusões partidárias se tornem uma saída para os partidos que querem escapar de punições. Outro ponto criticado pela ONG é a autorização para a criação de instituições de ensino superior por partidos políticos que estariam autorizadas a cobrar mensalidades dos estudantes. Segundo a Anistia Internacional, a medida dispensa a comprovação do desempenho efetivo de tarefas por

0: Os deputados, nesta semana, mais uma vez legislou em causa própria. Foi na terça-feira, quando o mundo político e a opinião pública estavam com as atenções voltadas para mais um episódio do caso ainda mal explicado sobre as ligações entre Flávio Bolsonaro e Daniel Vorkado. E a Câmara fez do jeito de sempre. Rapidamente com votação simbólica, naquela em que não se identifica individualmente os votos. Os deputados aprovaram uma série de vantagens para os partidos que vão desde o alívio do pagamento de multas, assim, numa canetada, até a permissão para disparos ilegais de mensagens por celular na campanha eleitoral. Uma vergonha semelhante àquela PEC da blindagem, que praticamente impediu os parlamentares de serem processados pela justiça. E que não foi aquela PEC, não foi adiante por causa da pressão popular sobre o Senado. Agora, o projeto também precisa passar pelo crivo dos senadores, mas tem uma diferença. Dessa vez, se não houver uma grita muito forte, a farra vai passar. E por que vai passar? Porque é do interesse dos partidos beneficiados, claro, com essa medida, aos quais são filiados os senadores.
1: A Câmara dos Deputados aprovou uma medida provisória que eleva o piso salarial dos professores para R$ 5.130. Vamos entender melhor essa questão com a Danúbia Braga, que vai chegar ao vivo aqui com todas as informações para a gente. Danúbia, muito bom dia.
2: Oi, David, bom dia para você, bom dia a todos. Pois é, o texto vai agora para aprovação no Senado. Essa medida provisória, ela foi assinada lá no dia 22 de janeiro, quando as regras entraram em vigor, mas leva até 120 dias, né, para ela virar lei em definitivo e deve ter a aprovação, então, tanto pela Câmara quanto pelo Senado. E aí ela foi publicada no Diário Oficial no dia 22 de janeiro, elevando, então, o piso salarial que saiu de R$ 4.867,77 para um piso de R$ 5.000, R$ 5.130,63, um ganho real de 1,5% ali acima da inflação medida pelo INPC de 2025. Antes de chegar no plenário, essa proposta ela passou por uma comissão mista formada ali por deputados e senadores. E de acordo com a relatora desse projeto, Dorinha Seabra, ela acolheu emendas e também chegou a fazer modificações no texto. A versão final prevê o seguinte, então, que o cálculo de atualização desse piso salarial dos professores seja a soma do Índice Nacional de Preços do Consumidor, INPC, mais 50% da média da variação real das receitas do Fundo de Manutenção e Desenvolvimento da Educação Básica e de Profissionais, também dos profissionais de educação do Fundeb dos últimos 5 anos, para que esse ganho real fosse de 1,5% e não de 0,37%, como estava no texto anterior. Porque se esse reajuste fosse feito como era antes, o ganho real seria muito pequeno, não chegaria nem a 1%. Com esse novo cálculo, chegou a 1,5%, elevando então esse salário para R$ 5.130,63. A MP estabelece, no entanto, algumas travas para os reajustes, de acordo com esse texto. Então, a recomposição salarial não pode ser superior à variação percentual da receita nominal do Fundeb, mas também, por outro lado, os dispositivos fixam ali essa medida provisória em que o ganho precisa ser baseado, o reajuste não pode ser menor que o INPC. Então, com isso, esse novo piso de R$ 5.130,63, e agora, como eu disse, o texto vai para aprovação no Senado. É claro que é um assunto muito importante, a valorização desses professores que, de certa forma, vão ali conseguir esse reajuste real de 1,5%. E a gente vai seguir acompanhando. Volto com você, David.
1: Exatamente, né? E ainda precisa da aprovação, muitas discussões para aumentar 1,5%, como a Danúbia bem enfatizou. A Polícia Federal não aceitou o pedido de delação premiada do banqueiro Daniel Vorkado, mas a Procuradoria-Geral da República ainda vai analisar. Confira todos os detalhes na reportagem de Pedro Trito.
3: Após semanas de negociação,

0: A Polícia Federal rejeitou o pedido de delação premiada do ex-dono do Banco Master, Daniel Vorcaro. De acordo com investigadores, o material apresentado pela defesa do banqueiro acrescentava pouco em relação ao que já foi levantado pela PF. A avaliação é de que Vorcaro estaria agindo para proteger pessoas próximas. Desde o início da Operação Compliance Zero, que mira fraudes no Master, a Polícia Federal apreendeu mais de 8 celulares de Daniel Vorcaro. A perícia inicial de parte desses telefones já revelou que o esquema do banqueiro vai além de falcatruas financeiras, mas envolvendo também corrupção, organização criminosa e uso de uma milícia privada para atacar adversários e acessar dados sigilosos. Na segunda-feira, o ministro André Mendonça, do Supremo Tribunal Federal, autorizou a transferência do dono do Master para uma cela comum na Superintendência Regional da PF, no Distrito Federal, e suspendeu o acesso dos advogados a qualquer hora do dia. Quando oficializou o processo de delação premiada, o banqueiro foi custodiado na mesma sala de Estado-Maior, onde o ex-presidente Jair Bolsonaro estava detido. A transferência de Vorcaro para uma cela comum indicou que as negociações de cooperação não avançariam. Antes, em 6 de maio, a defesa havia enviado uma nova proposta de delação premiada, após a PF e a PGR recusarem o primeiro material de colaboração. A avaliação era de que o conteúdo estava incompleto e não respondia às dúvidas dos investigadores. Agora, a Polícia Federal concluiu que a delação de Vorcaro não traz novidades para o caso. As negociações com a Procuradoria-Geral da República, no entanto, continuam para tentar firmar um acordo de cooperação com o banqueiro.
1: O Mano Ferreira já está presente aqui no nosso estúdio para comentar esse assunto, porque de fato, né, Mano? Quando uma pessoa chega na outra, uma conversa de amigos, e aí aquele amigo já sabe aquilo que você vai contar, vai trazer, basicamente é isso que a Polícia Federal está fazendo, né? Eu já sei das coisas. E você quer apresentar uma notícia, uma história que eu já sei o começo, meio, fim, tenho prints, tenho áudios, tem tudo. Então ele precisa apresentar mais elementos. Só que aí fica a questão: será que ele vai realmente conseguir apresentar mais elementos do que aqueles que a Polícia Federal já tem?
2: Essa é a grande questão, David. Muito bom dia para você, bom dia para todo mundo que nos acompanha. Daniel Vorcaro tem uma missão: conseguir dar mais informação para a polícia do que aquela que a polícia consegue ver diretamente com seus próprios olhos por meio dos aparelhos celulares e demais materiais que foram apreendidos até aqui. Então, para conseguir ter acesso a benefícios na progressão das suas penas, Daniel Vorcaro vai precisar abrir a boca e falar muito mais daquilo que sabe. Vai precisar antecipar os problemas, antecipar as questões que estão sendo descobertas pela Polícia Federal. E aí é aquele cálculo difícil do ponto de vista do criminoso, porque quanto mais ele entrega e ainda não está sob o olhar da polícia, ele pode acabar também ampliando a lista de crimes pelas quais ele mesmo vai ser condenado. Então, vejamos como será o desdobramento desse caso. O incentivo concreto é para que ele consiga dizer à polícia, no mínimo, mais do que tem nos seus celulares. Só que o que estamos sabendo até agora é que parece que tem bastante coisa naqueles celulares, né? Os celulares de Vorcaro guardam um país inteiro.
1: Exatamente, a gente já teve, né, uma questão política envolvendo Flávio Bolsonaro, que teve impacto direto na campanha, troca, até mesmo de marqueteiro, enfim, uma série de questões que mexem com o contexto, porque, de fato, ele tinha envolvimento nas mais diferentes ideologias, de direita, de esquerda, de centro, como a gente viu também com o Ciro Nogueira, por exemplo. Então, ele vai precisar apresentar esses elementos, mas eu acho que você tocou num ponto fundamental para a gente analisar sobre a percepção de que ele também não pode se prejudicar diante daquelas acusações, aqueles apontamentos que ele vai fazer, né?
2: Exato. É por isso que, geralmente, as propostas de delação não começam trazendo tudo, né? Porque ainda há um desejo de preservação dos acusados para evitar se incriminar mais do que o necessário. Só que o fato é que os elementos comprobatórios nos celulares de Vorcaro são muito expressivos. Então, na prática, ele vai ter que abrir a boca se deseja efetivamente ter algum benefício de progressão de regime. E aí, se Vorcaro abrir a boca, é possível que a República caia.
1: É, vamos seguir acompanhando, né? Porque realmente é motivo de série. A gente viu o envolvimento dele no filme, né, do ex-presidente Jair Bolsonaro, mas quando ele se torna série, realmente vai ter várias temporadas. Os Estados Unidos formalizaram uma acusação criminal contra o ex-presidente de Cuba, Raul Castro, de 94 anos. O indiciamento está ligado à queda de dois aviões na década de 90. Os detalhes com Eliseu Caetano.
3: Os Estados Unidos formalizaram uma acusação criminal contra o ex-presidente de Cuba, Raul Castro, de 94 anos, em um dos casos mais sensíveis das últimas décadas nas relações entre Washington e Havana. Raul Castro é irmão de Fidel Castro e foi uma das figuras mais poderosas do Estado cubano por mais de meio século. Ele comandou as Forças Armadas Revolucionárias por cerca de 50 anos e depois assumiu a presidência do país entre 2008 e 2018, quando iniciou uma transição controlada de poder para o sucessor atual, Miguel Díaz-Canel. A acusação está ligada ao caso de fevereiro de 1996, quando dois aviões civis do grupo Brothers to the Rescue, formado por exilados cubanos em Miami, foram abatidos por caças cubanos. Quatro pessoas morreram, todos cubano-americanos. Entre as vítimas, pilotos civis que participavam de missões de buscas por imigrantes no Mar Caribenho. As investigações internacionais e da Organização da Aviação Civil concluíram que as aeronaves foram abatidas, derrubadas em águas internacionais, o que gerou condenação global e sanções dos Estados Unidos contra o regime cubano na época. Segundo o Departamento de Justiça americano, o indiciamento de agora busca responsabilizar a cadeia de comando militar do regime, apontando que Raul Castro, como chefe das Forças Armadas, teria participado da autorização ou coordenação dessa operação. O anúncio foi feito aqui em Miami, onde vive a maior comunidade cubana fora da ilha. O caso foi celebrado por republicanos da Flórida, como Mário Díaz-Balart, Maria Elvira Salazar, Carlos Jiménez, que classificaram a decisão como uma justiça histórica. O governo de Cuba não emitiu posição oficial imediata, mas Havana historicamente nega a responsabilidade direta e ainda acusa os Estados Unidos de usarem o caso como ferramenta de pressão política. A decisão acontece em meio ao pior momento diplomático recente entre os países, sob o governo do presidente Trump, com novas sanções e mais isolamento econômico sobre a ilha. Direto dos Estados Unidos, Eliseu Caetano, para a Jovem Pan.
1: O presidente nacional do PL, Valdemar Costa Neto, divulgou nota negando que tenha dado prazo de 15 dias para avaliar se a candidatura de Flávio Bolsonaro é viável. Misael Mainetti tem as informações.
4: O presidente do PL, Valdemar Costa Neto, veio a público esclarecer informações atribuídas a ele de que teria dado um ultimato para avaliar a viabilidade da candidatura de Flávio Bolsonaro do PL à presidência. Em comunicado nas redes sociais, Valdemar escreveu: "Fiz comentários internos sobre um prazo estimado de 15 dias para o início da retomada do crescimento do senador Flávio Bolsonaro nas pesquisas. De forma oportunista e distorcida, tentaram inverter completamente o sentido da minha fala, atribuindo a ela uma interpretação que jamais existiu." Valdemar garantiu que em nenhum momento tratou de testar a resistência de Flávio, alvo de críticas e da desconfiança de aliados, após a revelação de que o senador teria pedido dinheiro ao ex-dono do Banco Master, Daniel Vorcaro, para bancar um filme sobre o ex-presidente Jair Bolsonaro do PL. Além de ter se encontrado com um banqueiro para discutir a produção da obra após ter sido preso pela primeira vez. De acordo com Valdemar, depois de tudo que o senador enfrentou nos últimos anos, a força política e pessoal dele estão mais sólidas do que nunca. Por fim, o presidente do PL declarou: "A verdade é simples. O que veremos nos próximos dias será o crescimento de Flávio Bolsonaro nas pesquisas e o fortalecimento de sua imagem junto à população. Isso sim deverá incomodar os oportunistas de plantão que vivem da distorção e da má-fé." Em meio ao clima de pressão dentro da campanha, com as revelações envolvendo Flávio e o Master, o receio é de que a candidatura perca tração e sofra com baixas. Amigo pessoal de Flávio Bolsonaro, Marcelo Lopes, mais conhecido como Marcelão, decidiu deixar a comunicação da campanha para o Planalto do Senador. Tudo depois da crise envolvendo o nome do pré-candidato pelo PL e também do Banco Master. A expectativa é que o publicitário renomado Eduardo Fischer seja anunciado em breve. A possível troca gerou reações. Fábio Van Garten, ex-secretário de comunicação social do governo Jair Bolsonaro, usou as redes sociais para escrever que não tolera injustiças e que Marcelão é alma boa, que foi sabotado pela política. Ainda mencionou que o agora ex-marqueteiro de Flávio caiu e não pediu para sair. Van Garten disse que está tentando fazer Marcelão reconsiderar e, caso não tenha êxito, vai sugerir alguém da confiança dele, de Marcelo. Por fim, afirmou que os nomes que pipocam como candidatos não servem. Cotado para assumir a campanha, Eduardo Fischer é um publicitário conhecido pela atuação em campanhas eleitorais e projetos de marketing político ligados ao centro e à direita. Fischer é visto dentro do PL como um nome com experiência em reposicionamento de imagem e comunicação de crise.
1: E a comunicação de crise precisa ser feita, né, Mano Ferreira? Agora, daqui a pouquinho a gente analisa essa troca em relação aos marqueteiros, mas eu gostaria de começar com você sobre a ótica de que o Valdemar da Costa Neto, presidente do partido, disse que tem 15 dias para ele voltar a pontuar isso e também não surgirem novos áudios, novas imagens e novas questões relativas ao envolvimento dele com o Daniel Vorcaro. De que forma que você analisa tudo isso? Porque lá no começo, quando o nome de Flávio Bolsonaro foi lançado, o mercado reagiu, realmente algumas pessoas se colocaram contra essa possibilidade porque queriam outros nomes, como por exemplo Tarcísio de Freitas. Mas aí o nome de Flávio Bolsonaro foi defendido insistentemente, né? Até mesmo o Valdemar da Costa Neto, eu me lembro que fez uma referência ali de que não cravava de forma, vamos dizer assim, convicta de que realmente seria o Flávio Bolsonaro o pré-candidato à presidência da República.
2: Vamos ser bastante claros, David. Se tratam de negócios políticos. Valdemar Costa Neto é um velho político do Centrão brasileiro, já foi sócio de José Dirceu no esquema do Mensalão, já indicou o vice-presidente do presidente Lula no primeiro mandato, José de Alencar, e hoje se reposicionou no mercado político como alguém que abriga o bolsonarismo no seu partido. Valdemar usa o bolsonarismo com o objetivo de eleger uma grande bancada de deputados e, dessa forma, manter a relevância do seu partido e os cofres bastante cheios, porque os votos para deputado federal são aquilo que garantem um grande quinhão do fundo eleitoral e fundo partidário. Se diz até mesmo que a meta de Valdemar é chegar a R$1 bilhão de fundo partidário e eleitoral com a votação de parlamentares do PL. Nesse contexto, em primeiro lugar, ele nunca teve uma adesão ideológica ao bolsonarismo, né? Ele acaba tendo um uso instrumental da família Bolsonaro em prol dos seus interesses. É nesse contexto que a gente deve ler a manifestação de Valdemar. Quando ele precisa publicar uma nota para dizer que, olha, não é bem assim, o prazo de 15 dias que eu falei é para uma recuperação, mas não é um ultimato, a gente deve ler com bastante cautela, porque Valdemar Costa Neto não dá ponto sem nó e não costuma via público fazer manifestações quando não tem necessidade. Onde há fumaça, há fogo.
1: Porque, além da questão presidencial, também tem as bancadas na Câmara dos Deputados e tudo mais. Agora, essa troca do marqueteiro, né? O Marcelão, que era muito próximo, inclusive, do Flávio Bolsonaro, amigo, será que ele se sentiu traído pelo fato de Flávio Bolsonaro não ter citado essa questão do Banco Master? Porque você estabelece uma relação de confiança ali com a pessoa, dizendo que é basicamente o tratamento com cliente e advogado. O advogado precisa saber de tudo, não pode ser pego de surpresa durante um julgamento. E aí o Marcelão, às vezes, não sabia, de fato, né, declarou que não sabia sobre essa questão do Banco Master, desse envolvimento, e aí foi pego de surpresa, e agora o estardalhaço está feito. E aí a culpa recai sobre a comunicação.
2: Pois é, David, quando você tem uma situação como essa, uma condução de crise absolutamente desastrosa, é assim que é, porque Flávio Bolsonaro, a cada nova declaração, ele acaba trazendo um fato novo que o enrola ainda mais. Há uma inconsistência absurda nas declarações e nos remendos. Ele é pego na prática mentindo para o Brasil. Quando isso acontece, o caminho mais fácil é culpar a equipe de comunicação. Mas a troca vai até nos permitir avaliar isso no longo prazo. Será que a culpa é mesmo dos profissionais de comunicação ou a culpa é do chefe dos profissionais de comunicação? Até porque não tem como fazer milagre, né? Se um político mente para os seus assessores, os assessores não têm como prever onde que tudo isso vai dar. Então é preciso entender nos próximos dias e nas próximas semanas se haverá, de fato, uma mudança de postura e de forma de Flávio Bolsonaro de apresentar os seus argumentos ao país ou se, de fato, o problema não era a equipe, o problema é o candidato. Para começar, Flávio precisa trazer a público o tal contrato que ele diz ter assinado com Daniel Vorcaro. Se não está mais em vigor, a cláusula de confidencialidade não faz mais qualquer sentido, porque o contrato não está valendo, então traga a público quais são os termos do contrato, o que é que Vorcaro esperava de retorno desse investimento. Tudo isso precisa de transparência, porque quanto mais Flávio busca ganhar tempo, mais ele vai se enrolando e mais a sua credibilidade vai sendo degradada junto da população.
1: É, exatamente. Jornal da Manhã, agora 6 horas 25 minutos.
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9: Amanhã, 6 horas 29 minutos. A Estrela, fabricante de brinquedos clássicos como o Banco Imobiliário, o Autorama, Falcon e também a boneca Suzy, entrou com pedido de recuperação judicial. Assunto para Bruno Meyer.
10: A Estrela entrou com um pedido de recuperação judicial na Justiça de Minas Gerais por conta de dívidas de R$109.100.000. Esse pedido envolve 8 empresas do grupo e busca garantir a continuidade das operações e a manutenção de cerca de 500 empregos diretos nas unidades industriais. A fabricante de brinquedos, fundada em 1937, é responsável por popularizar no Brasil brinquedos e jogos como Detetive, Banco Imobiliário, Boneca Suzy, Ferrorama e Jogo da Vida, clássicos que atravessaram gerações e ajudaram a empresa a se tornar um símbolo do que foi a infância de milhões no país. A decisão para pedir à RJ decorre, segundo o comunicado, da necessidade de reestruturação do passivo do grupo, em um contexto de pressões econômicas e setoriais relevantes. A companhia cita aumento do custo de capital e as restrições de crédito, além de mudanças no comportamento do consumidor com maior competição de alternativas digitais voltadas ao entretenimento infantil. Ou seja, a crise da Estrela não é fruto de um evento isolado. O cenário macroeconômico, com juros altos, é uma só causa, é só mais uma das causas, mas também a realidade do setor de brinquedos, enfrentando a concorrência com importados. Para se ter ideias, os produtos chineses hoje respondem por 72% das importações de brinquedos no Brasil. Mais recentemente, o setor passou a enfrentar o avanço das plataformas digitais. O setor emprega hoje 39 mil trabalhadores no Brasil, além de quase 5 mil terceirizados. Apesar do pedido de recuperação judicial, a Estrela informa que manterá as atividades industriais, comerciais e administrativas, além do atendimento a clientes, parceiros e fornecedores durante o processo. Esse é mais um capítulo que evidencia a crise financeira de muitas médias e grandes empresas brasileiras. Só nas últimas semanas, a dona da Tokstok, da Mobile, o grupo Tok, pediu recuperação judicial. O grupo Pão de Açúcar e companhias de outros setores, como a Raizen, a Oncoclínicas, entraram com pedidos de recuperação extrajudicial, no qual a negociação com os credores é feita sem a intermediação da justiça.
9: Os pré-candidatos Romeu Zema e Ronaldo Caiado marcaram presença na Marcha dos Prefeitos em Brasília. Além de apresentarem propostas de governo, eles aproveitaram a repercussão no caso do Banco Master para alfinetar Flávio Bolsonaro. Acompanhe a reportagem de André Anelli.
11: O ex-governador de Goiás e pré-candidato à presidência Ronaldo Caiado não citou nominalmente o também pré-candidato Flávio Bolsonaro, mas afirmou que quem está contaminado pelo escândalo do Banco Master não vai ter condições de ocupar a presidência da República. As declarações aconteceram no âmbito das revelações sobre um pedido de verba de Flávio Bolsonaro ao banqueiro Daniel Vorcaro para patrocinar um filme sobre o ex-presidente Jair Bolsonaro. A surpresa sobre esse contexto é que Caiado evitava críticas mais contundentes a Flávio, por ser o candidato mais provável a receber o apoio dele num segundo turno, algo que Caiado nega, garantindo que ele próprio é que vai para o segundo turno com Lula. Na tentativa de tornar real essa afirmação, Caiado subiu o tom contra Flávio durante a Marcha dos Prefeitos aqui em Brasília.
12: A pessoa que está contaminada, ele não tem estatura para sentar na cadeira da presidência da República, ele não tem autoridade moral para chamar a atenção de ministro do Supremo e nem do Congresso Nacional. Essa é a postura que nós precisamos de ter cada vez mais no Brasil.
11: Essas declarações fazem parte das sabatinas com os presidenciáveis promovidas pelos prefeitos. Outro pré-candidato que marcou presença foi Romeu Zema, ex-governador de Minas Gerais. Ele afirmou que já escolheu o vice da chapa dele e também deu indiretas a Flávio Bolsonaro, dizendo que não tem relações com o banqueiro bandido e que é preciso ter credibilidade para governar o país.
13: O que eu falei, eu continuo dizendo, eu fiquei decepcionado. As explicações para mim não foram convincentes e precisamos tê-las. E o Brasil precisa de um presidente que, para fazer as mudanças necessárias, precisa ter credibilidade. Apesar de morar em Belo Horizonte, que é a mesma cidade do banqueiro bandido, eu nunca tive uma reunião com ele, nunca tive um encontro com ele, nem oficial, nem informal. Não tenho ele na minha agenda de telefone. Então, me parece que esse banqueiro bandido foi atrás de pessoas para quem ele via que seria bem recebido.
11: O presidente Lula também foi convidado para a sabatina dos prefeitos, mas não compareceu. Horas após o evento, ele recebeu integrantes da Confederação Nacional dos Municípios aqui no Palácio do Planalto. De Brasília, André Anelli.
9: Vamos analisar o tema com o Mano Ferreira, porque vamos por partes, né? O Caiado, então, afirmando que quem tem envolvimento com o Banco Master não tem estatura moral para sentar na cadeira do presidente, mas por falar em estatura, ele estava olhando ali por cima do muro, meio que em cima desse muro, né, Mano?
14: Pois é, David. O governador Ronaldo Caiado, ele busca ter uma postura onde faz críticas sem nomear diretamente, né? Ele evita mencionar o nome de Flávio Bolsonaro em boa medida, porque ele deseja se posicionar no tabuleiro de um modo a ser um receptáculo, a ser um lugar confortável para eleitores que eventualmente desejem abandonar a candidatura de Flávio Bolsonaro por uma avaliação pragmática, mas que desejam se sentir representados ideologicamente. Então, é um voto, uma migração de voto constrangida. Já Romeu Zema, como nós vimos, ele bate muito mais diretamente, citando o nome de Flávio Bolsonaro, porque ele busca atrair o eleitor que ostensivamente se sente traído pela postura de Flávio Bolsonaro. Então, são estratégias de posicionamento político diferentes que buscam, da mesma forma, ocupar espaços para tentar atrair o voto do eleitor que, insatisfeito com a condução da crise por parte de Flávio Bolsonaro, pode migrar a sua intenção de voto para ver se constrói uma opção mais viável para derrotar o presidente Lula.
9: Jornal da Manhã, 6 horas 37 minutos.
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10: Agora, 6 horas 41 minutos, vamos ver então quais são as principais notícias do dia destacadas pelos jornais de circulação nacional. O Estado de São Paulo diz que o Congresso deve liberar repasse de cesta básica, trator e dinheiro nas eleições. É aquele saco de bondades, né, que foi estabelecido pelo governo justamente nessa iniciativa para disponibilizar recursos e dessa forma também já pensando nas eleições deste ano, que se aproximam, já estão praticamente aí. Então, o governo liberando recursos em relação a essa questão e o Congresso intervindo para que também possa fazer as articulações. Derrubada de veto de Lula atende a pedido de prefeitos e tem apoio de Davi Alcolumbre, que não tem comparecido a agendas públicas ao lado do presidente Lula, nessa sinalização também de que está o clima tenso ainda entre eles. Vamos para a próxima capa, trazida pela Folha de São Paulo. Polícia Federal rejeita a delação de Vorcaro por falta de relevância. A gente já analisou esse tema aqui ao longo do Jornal da Manhã, primeira edição de hoje, destacando que a Polícia Federal não vê elementos suficientes para que a delação seja feita, porque ele vai ser contemplado com benefício caso faça essa delação. Mas a Polícia Federal basicamente diz: eu sei de mais coisas, já tenho aqui as investigações, alguns apontamentos e vários levantamentos e documentos que comprovam aquilo que a gente quer trazer, e você não está apresentando nada de novo daquilo que eu já tenho nos celulares e documentos apreendidos. Então, me mostre alguma coisa a mais. Caso contrário, a gente não vai aceitar a sua delação. Pelo menos esse foi o recado, então, entendido pela Polícia Federal em relação à delação do Daniel Vorcaro, que não quer, então, trazer tantos elementos suficientes para manter uma delação. Mas ainda a Procuradoria-Geral da República, a gente trouxe a informação também, ainda vai analisar esse pedido. Vamos para a próxima capa, trazida pelo Globo. Lula acelera gastos e lança uma medida a cada 3 dias e meio aí, né? Subsídios e programas implementados pelo governo vão injetar quase 190 bi na economia e pressionar a inflação. inflação e contas públicas, porque à medida que você libera recursos também, o poder de compra acaba aumentando e com isso a inflação acaba também acelerando. Então, esse é o destaque do Globo, que traz essa questão que, como eu já disse, né, do pacote de bondades, mas trazendo um outro contexto, um outro desfecho em relação a isso. Aí também tem uma abordagem que a gente já trouxe também em crise com o Flávio Bolsonaro. Ele trocou o marqueteiro, cria ruído no meio evangélico, também é um destaque do jornal O Globo, que tem esses principais destaques esses que nós já aprofundamos em muitos dos assuntos que são de relevância nacional aqui no Globo. Agora a gente fala que o ministro Flávio Dino determinou que a Câmara informe sobre a situação funcional do deputado Mário Frias. O parlamentar viajou na semana passada em missão internacional para o Bahrein e ainda não voltou para o Brasil. Reportagem de Janaína Camelo.
11: A Câmara dos Deputados foi notificada pelo ministro Flávio Dino, do STF, a apresentar em 48 horas a situação funcional do deputado federal Mário Frias, do PL, e o período de dias autorizado para participação do parlamentar em missão oficial fora do país, da qual ele alega fazer parte. A decisão do ministro foi tomada no processo que tramita em sigilo no STF sobre a suspeita de que o filme Dark Horse, sobre Jair Bolsonaro, tenha recebido recursos de emendas parlamentares de deputados do PL, incluindo Mário Frias, que é o produtor executivo do filme. Os recursos teriam sido destinados a entidades comandadas pela empresária Karina Gama, que dirige a produtora Go Up Entertainment, que fez a produção do filme Dark Horse. Flávio Dino, até hoje, não conseguiu intimar o deputado, porque ele nunca foi localizado. O primeiro mandado de intimação foi expedido no dia 23 de março. De lá até agora, houve pelo menos 5 tentativas de contato, mas sem sucesso. Na segunda-feira, Dino recebeu a informação do oficial de justiça de que não foi possível estabelecer contato com o deputado. Informou que no último dia 13 fez contato por telefone com o gabinete do parlamentar, mas que, segundo a secretária de Mário Frias, ele estava em missão internacional e que não havia informado a data de retorno. O oficial disse que tentou também contato com o assessor, sem êxito, e que na segunda-feira, ao ir no endereço que consta no mandado de intimação, foi informado pelo zelador do prédio que o deputado não mora no local há pelo menos 2 anos. O oficial avisa Flávio Dino que, diante disso, estava devolvendo o mandado sem o cumprimento da ordem. Em nota, a Câmara dos Deputados informou que o deputado Mário Frias apresentou pedido de missão oficial, sem ônus para a Câmara, para o cumprimento de agenda no Bahrein, entre os dias 12 e 18 de maio. Que a Embaixada do Bahrein, em Brasília, convidou o parlamentar para participar de reuniões no Parlamento do país e do Comitê de Desenvolvimento Econômico. A nota informa ainda que o deputado também solicitou afastamento para a missão oficial, sem ônus, para a Câmara, no período de 19 a 22 de maio, para cumprimento de agenda, no Dallas, Texas, nos Estados Unidos, e que a viagem foi a convite do movimento Yes Brasil, USA. O processo que investiga Mário Frias e outros parlamentares do PL sobre suspeita de emendas que teriam beneficiado o filme de Bolsonaro foi aberto após a ação da deputada federal Tabata Amaral, do PSB. Mário Frias teria destinado R$ 2 milhões para o Instituto Conhecer Brasil, presidido por Karina Gama. Ela também preside a ONG Academia Nacional de Cultura, que teria recebido R$ 2 milhões em emendas dos deputados do PL, Bia Kicis, Marcos Pollon, e pelos deputados cassados Alexandre Ramagem e Carla Zambelli. Marcos Pollon e Bia Kicis disseram que o repasse seria para uma série documental executada pela Go Up Entertainment, mas que cancelaram o empenho da emenda ao saber que a obra não teria saído do papel.
10: Mano Ferreira, por falar em filme, Mário Frias e tudo mais, eu já vi esse filme antes, ele foi roteirista também no filme que trata sobre a história do ex-presidente Jair Bolsonaro. Eu já vi esse roteiro também acontecendo com outro parlamentar. Será que realmente se trata de uma fuga?
12: Tá falando da Carla Zambelli, David de Tarso? É possível, né? Eram antigos aliados. Será que Mário Frias vai voltar para o Brasil? De fato, a gente já pode dizer desde já que ele está, no mínimo, ganhando tempo ao usar essa artimanha para não ser notificado oficialmente pelo oficial de justiça, né? Como é que um parlamentar não tem um endereço fixo reconhecido? Isso é tudo muito esquisito. Mário Frias também foi pego na mentira, havia dito duas coisas. Primeiro, que não havia um centavo sequer do Banco Master ou de Daniel Vorcaro. Segundo, que não haveria dinheiro público no seu filme. E, aparentemente, pelos desdobramentos que estamos descobrindo, houve dinheiro de Daniel Vorcaro e houve também destinação de emendas parlamentares para a produção desse filme. É realmente algo espantoso, num filme muito acima da média praticada no mercado. O que a gente sabe, contratos muito acima das médias praticadas no mercado são indícios de lavagem de dinheiro. E isso precisa ser devidamente apurado pelas nossas autoridades.
10: Vamos começar mais um É da Sua Conta, nossa parceria diária com o PicPay e a Jovem Pan.
13: Olá, bom dia.
10: A Renata Flores já está aqui então conosco para trazer atualizações sobre a questão dos empreendedores, porque muitos se questionam, até mesmo amigos meus, se compensa ou não obter o crédito, perguntam isso e de que forma também de contrair. Então, a Renata vai nos explicar tintim por tintim essa questão. Vamos acompanhar.
13: Olá, bom dia. Hoje o papo é com o empreendedor. Muitos amigos meus são donos dos próprios negócios e, vez ou outra, eles me perguntam: Renata, vale a pena pedir um empréstimo pessoal? Olha, essa é uma questão complexa, então vamos por partes. Primeiro, a gente precisa entender os diferentes motivos para um empreendedor buscar uma linha de crédito, né? Existem aqueles que querem comprar equipamentos novos, aqueles que querem investir em uma expansão e também quem está passando por momentos de apuros e precisa, então, reforçar o caixa. Com tudo isso definido, próximo passo, analisar a sua situação financeira. Tem que fazer algumas perguntas, tipo: como é que anda a sua reserva financeira? Existem investimentos ativos que você consegue resgatar? A partir disso, você pode então escolher a melhor linha de crédito para o seu negócio. Agora, antes de fechar o empréstimo, é fundamental analisar alguns detalhes, como valor total a ser pago, as taxas e o valor das parcelas. E também é essencial escolher um banco que consiga te atender rápido. 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Então, pessoal, na hora de contratar, tenha em mente a sua situação financeira e opte por parcelas que caibam no caixa da sua empresa. Por hoje foram essas as minhas dicas. Amanhã eu estou de volta no É da Sua Conta.
10: Valeu, Renata Flores. Muito obrigado pelas informações do É da Sua Conta, a parceria do PicPay com a Jovem Pan. Em depoimento à Polícia Federal, a empresária Roberta, amiga de Lulinha, né, disse ter apresentado o filho do presidente Lula ao careca do INSS, mas negou qualquer irregularidade na instituição. Veja na reportagem de Beatriz Souza.
14: A empresária Roberta Lussinger passou a ser alvo da Polícia Federal com o avanço das investigações da Operação Sem Desconto. Movimentações financeiras consideradas suspeitas entre ela e Antônio Camilo Antunes, conhecido como Careca do INSS, levaram a PF a aprofundar a apuração sobre a relação entre os dois. Segundo a empresária, os pagamentos que somavam R$1,5 milhão se referiam a serviços prestados por ela a Antônio Camilo Antunes. Em depoimento à Polícia Federal, Roberta afirmou que o trabalho estava relacionado à regulamentação do mercado de canabidiol no Brasil. Roberta negou qualquer irregularidade nos repasses e disse desconhecer o esquema de descontos indevidos em aposentadorias, assim como a origem dos recursos recebidos durante o período que ela prestou os serviços. Segundo ela, assim que tomou conhecimento do esquema, interrompeu imediatamente a parceria. Os investigadores também questionaram a relação da empresária com Fábio Luiz Lula da Silva, conhecido como Lulinha, filho mais velho do presidente Lula. Ele foi citado em outros depoimentos por supostamente ter recebido uma mesada de R$300 mil do Careca do INSS por meio de Roberta e acabou sendo incluído no relatório final da CPI,
11: que investigou as fraudes.
14: A empresária confirmou que apresentou Lulinha a Antônio Camilo Antunes em um contexto social, mas negou ter intermediado qualquer pagamento entre os dois. Ela também afirmou que o filho de Lula não prestou serviços ao World Cannabis, empresa de Camilo que atua no setor de medicamentos feitos com base do princípio ativo da maconha. A defesa de Lulinha confirmou em março deste ano que ela fez uma viagem a Portugal em 2024 para conhecer a empresa de Camilo, mas afirmou que nenhum contrato foi firmado. Roberta disse que não participou da viagem. Segundo as investigações, Antônio Camilo Antunes é apontado como um dos principais operadores do esquema de desvio de dinheiro dos aposentados e pensionistas, realizado por meio de fraudes em acordos de cooperação técnica firmados com o Instituto Nacional do Seguro Social. Ele está preso desde setembro do ano passado. Em nota, a defesa de Roberta afirmou que a empresária tem sido alvo de uma campanha difamatória e que sua trajetória foi obscurecida de forma misógina e preconceituosa.
10: A CCJ do Senado adiou a votação da PEC que amplia a autonomia do Banco Central. O senador Everton Rocha pediu vista. A proposta deve voltar então à pauta na semana que vem. De Brasília, Rafael Almeida.
15: Olha, esse é um tema que vai muito além da política. Ele impacta diretamente a economia do país, porque a proposta amplia os poderes do Banco Central e dá mais independência para a instituição administrar os próprios recursos. Atualmente, o Banco Central já tem autonomia técnica e operacional, com mandatos fixos para presidente e diretores. Mas a PEC em discussão vai além e prevê autonomia financeira e orçamentária. Na prática, o Banco Central deixaria de depender do orçamento da União para despesas, contratação de servidores e investimentos. O texto também retira a instituição das regras do arcabouço fiscal, embora mantenha um limite de gastos corrigido pela inflação. Os defensores da proposta afirmam que a medida fortalece a atuação do Banco Central na fiscalização do sistema financeiro, no combate a fraudes e até mesmo na operação do PIX. O relatório, inclusive, traz um dispositivo que coloca o sistema de pagamentos instantâneos sob responsabilidade exclusiva do Banco Central. Durante uma audiência no Senado, o presidente Gabriel Galípolo fez um apelo público pela aprovação da proposta e chegou a pedir, pelo amor de Deus, para o Congresso aprovar essa matéria, argumentando que o órgão enfrenta falta de pessoal e restrições de estrutura para fiscalizar o sistema financeiro. Galípolo também demonstrou preocupação com possíveis pressões políticas sobre o Banco Central após decisões recentes da autoridade monetária. Já integrantes do governo demonstram resistência. A equipe econômica teme perder influência sobre o orçamento da autarquia e avalia que a mudança pode abrir precedente para que outros órgãos também peçam autonomia financeira semelhante. Eu volto com vocês.
10: Tá certo, Rafaela. Muito obrigado pelas informações. Vamos ao vivo com imagens da Avenida Paulista. Nesse momento, muitas pessoas então se deslocando nessa pré-sexta-feira em direção ao trabalho, também alguns ao estudo, outros que trabalharam durante a madrugada retornando para casa. Temperatura de momento, 15 graus aqui na maior cidade do país, na Avenida Paulista. Então, a gente tem a máxima prevista hoje em São Paulo de 20 graus. 6 horas 56 minutos.
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18: A ABEC, Associação Brasileira das Indústrias Exportadoras de Carnes, comemora a decisão das autoridades chinesas de retomarem as habilitações das três plantas frigoríficas brasileiras que estavam temporariamente suspensas desde março de 2025. A medida representa uma importante conquista para o setor e reforça a confiança da China no sistema sanitário brasileiro e na qualidade da carne bovina produzida no Brasil. As unidades com habilitações retomadas são da JBS em Mozorlândia, Goiás, da Frízia em Nanuque, Minas Gerais, e da Bom Mate Frigorífico em Presidente Prudente, São Paulo. E o preço do feijão, segundo a safra no Paraná, chama a atenção pela alta expressiva neste mês. As lavouras apresentam ampla variabilidade de condições, com áreas em frutificação, maturação e colheita. As geadas registradas em diversas regiões provocaram perdas significativas nas lavouras em estágio reprodutivo, podendo comprometer parte da produção. Em áreas colhidas, observa-se produtividade irregular, influenciada tanto pelas geadas quanto pela distribuição de chuvas ao longo do ciclo. A colheita segue em andamento com expectativa de intensificação nas próximas semanas. No mercado, há tendência ainda de elevação dos preços em função da menor oferta. E o mercado do café segue com tendência de queda nos preços com o avanço da colheita. Em algumas áreas, há relatos de dificuldade de mão de obra, o que também preocupa o produtor. Essa falta pode contribuir para o aumento no custo de produção. Até o momento, 9% das áreas com café no Paraná foram colhidas. E no sul do estado, região de Curitiba, a colheita de tangerinas está em plena atividade, mesmo apresentando frutos imaturos com calibre abaixo do ideal. Com o avanço da colheita, a tendência é de queda nos preços, refletindo o aumento da oferta no mercado.
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3: 7:02, 7:02. Muito bom dia, Paraná. Eu sou Rafaela Moron, esta é a Rede Jovem Pan. Nós vamos juntos até às 8:00 da manhã com as principais informações pelas ondas das FMs do Grupo RIC espalhadas pelos quatro cantos do Paraná. Você segue muito bem informado pela Jovem Pan e Jovem Pan News em Curitiba, Ponta Grossa, Maringá, Londrina, Cascavel e Foz do Iguaçu. 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

0: 91 984 18 1071. Carlos Kobach, muito bom dia pra você. Hoje é pré-sexta-feira, confere?
1: Confere. Deixa eu ver aqui, confere, né? Hoje é quinta-feira. Muito bom dia a você, Rafaela. Bom dia ao Tarcísio e bom dia a todos que nos acompanham já em casa, indo trabalhar. Tem o pessoal no parque correndo com fonezinho ali, indo trabalhar, indo levar a criançada na escola. Então, uma excelente quinta-feira a todos. E como a Rafa disse, nesse jornal especificamente é conhecido como a pré-sexta, porque a gente já está olhando mais para sexta do que para quinta. Então, um excelente dia a todos vocês e obrigado pela audiência espetacular que faz desse jornal aqui o líder de audiência.
0: Dito isso, é o seguinte, vamos juntos aí para os destaques de hoje. Quinta-feira, 21 de maio de 2026, essas são as principais informações até aqui. Tem pesquisa exclusiva de intenção de votos que acaba de sair do forno. Levantamento mostra como está a disputa ao governo do Paraná, ao Senado, e ainda faz uma avaliação sobre a questão da visão dos paranaenses em torno da atuação dos atuais senadores Sérgio Moro do PL, Flávio Arnes do PSB e Oriovisto Guimarães do PSDB. Já já em primeira mão para você os detalhes do levantamento. Nós vamos te contar também que em regime de urgência a Câmara dos Deputados decidiu afrouxar a punição a partidos políticos. E adivinha só, nenhum deputado paranaense declarou o voto contrário. Tem mais, metade da bancada aqui do estado na Câmara assinou emenda que prevê adiar em 10 anos o fim da escala 6x1. O tema divide aqui parlamentares do estado. E o diretório estadual do PL não se pronuncia sobre o prazo que teria sido dado, depois negado por Valdemar Costa Neto, de 15 dias para que o partido meça os impactos entre os eleitores da crise envolvendo o áudio de Flávio Bolsonaro ao banqueiro Master Daniel Vorcaro. Tudo isso e muito mais é a partir de agora. Vem junto, chegamos. Graus agora em Curitiba, máxima para hoje 18 graus, mas pelo menos tem aí a previsão do sol aparecer. Como melhora, né, quando o sol aparece? Ontem eu fiquei até mais animada com o frio, viu, Carlos? Até gostei do frio de ontem.
1: Quer ver o sol? É, quando tem aquele solzinho, pelo menos aquele sol de geladeira, né, aquele que só é só a luz, não, né? Não, continua frio, mas você tá vendo a luz. Aí anima um pouquinho mais, né? Hoje, não sei, tem previsão de sol hoje não? Hoje,
0: tem
1: hoje...
0: previsão de sol entre nuvens à tarde.
1: Aí, ó. Pelo menos já dá uma animadinha, né?
0: É isso aí. Ponta Grossa, máxima de 19 graus. Maringá de 23, Londrina 22 e Cascavel na outra ponta do estado. Lá sim, ó, o sol já aparece desde cedo. Máxima em Cascavel prevista para hoje. Deixa eu atualizar aqui. Agora sim, 20 graus.
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0: Vamos atualizar para você a situação do aeroporto Afonso Pena, olhando aqui o painel de chegadas e partidas, chegadas dentro do previsto, partidas também, tudo certo no aeroporto hoje cedo, 7:07.
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0: Nós vamos abrir o Jornal da Manhã Paraná de hoje com informação exclusiva para você em primeira mão, o mais novo levantamento que mede a disputa ao governo do Paraná. O Instituto IRG Pesquisas divulgou nessa quinta-feira uma nova sondagem ao governo do estado. Os nomes do deputado federal Sandro Alex, do PSD, Sérgio Moro, do PL, do ex-prefeito de Curitiba, Rafael Greca, do MDB, do deputado estadual Requião Filho, do PDT, do advogado Luiz França, do Missão, e do empresário Tony Garcia, do Democracia Cristã, foram testados. Essa sondagem tem três cenários de primeiro turno e dois cenários de segundo turno. A gente vai começar te contando o resultado do primeiro turno com o cenário estimulado, quando os nomes dos pré-candidatos são apresentados para os eleitores. Nesse primeiro cenário, quando os nomes são colocados, portanto, Sérgio Moro, do PL, aparece com 39,4%. Requião Filho, do PDT, tem 18,1%. Rafael Greca, do MDB, 14,7%. Sandro Alex, do PSD, tem 12,3%. Tem ainda o nome de Tony Garcia, do Democracia Cristã, com 0,9%. E Luiz França, do Missão, com 0,3%. Não sabe ou não respondeu, representa um nome.

0: 9% e nenhum branco ou nulo 5,3%. Então esse é um primeiro cenário. Vamos ao segundo cenário, ouvinte, quando os nomes dos candidatos também foram colocados, mas neste segundo cenário aparecem ali algumas mudanças. Primeiro, o nome do ex-prefeito de Curitiba, Rafael Greca, do MDB, foi removido dessa relação de pré-candidatos. E tem mais, os concorrentes, os nomes que estão na listagem, são apresentados como indicados de nomes da política nacional.
1: Então, com os padrinhos políticos,
0: né? Com os padrinhos políticos, exatamente. Quem é que tá com quem aí nesse palanque para ver se transfere voto, para medir o termômetro desse apoio? Então, dessa maneira, Sérgio Moro, do PL, com o apoio do senador pré-candidato à presidência da República, Flávio Bolsonaro, do PL, tem 40,6%. E Sandro Alex, do PSD, com o apoio do governador do Paraná, Ratinho Júnior, do mesmo partido, aí vai para o segundo lugar, aparece com 26,2%. Nesse caso, fazendo um parênteses aqui, o Sandro Alex praticamente dobra ali o desempenho dele em comparação com o cenário anterior, quando tem o apoio de Ratinho Júnior indicado para a escolha do eleitor, segundo a pesquisa. Requião Filho, com o apoio do presidente Lula, do PT, aparece em terceiro, com 20,5%. Tony Garcia, com apoio do ex-deputado federal, pré-candidato a presidencial do Rebelo do Democracia Cristã, que aliás virou uma dúvida agora com a história do Joaquim Barbosa, mas na pesquisa permanece Aldo Rebelo, fica com 1,2%. E o advogado Luiz França do Missão, com apoio do pré-candidato à presidência da República, Renan Santos, do mesmo partido, tem 0,9%. Por fim, nenhum branco ou nulo representam 6%. E não sabe ou não respondeu, 4,6%. Para você que está no carro, vindo os números, calma que a gente já vai trazer análise para você. Né? Vai prestando atenção em quem está em primeiro, em segundo. Eu sei que são muitos dados, já vem a análise para ajudar a compreender aqui, né, a estratificação e o que significam esses números. Bom, cenário espontâneo também foi feito, tá, ouvinte? Aquele em que a pergunta é apresentada da seguinte maneira: se as eleições para governador do Paraná fossem hoje, em quem você votaria? Simplesmente, sem dar o nome de ninguém, para que você responda ali, ó, de bate-pronto, de imediato. Nesse caso, quando os nomes dos pré-candidatos não são colocados, não sabe ou não respondeu, representam 63,8%. Olha a quantidade de gente que não sabe em quem votar, se não tem ali, né, as respostas para fazer a múltipla escolha, digamos assim. Sérgio Moro, do PL, aparece com 14,3% entre os decididos. Requião Filho, do PDT, com 7,6%. Aí vem o nome do governador do Paraná, Ratinho Júnior, com 4,4%, que não pode concorrer, mas ainda assim é lembrado por uma parcela aí dos entrevistados. Sandro Alex, do PSD, com 3,2%. Rafael Greca, do MDB, com 3,1%. Nenhum branco ou nulo aparece com 2,5%. O presidente da Assembleia Legislativa do Paraná, Alexandre Cury, que é do Republicanos, pré-candidato ao Senado, também foi lembrado por 0,7%. O ex-secretário das Cidades, Guto Silva, que se diz pré-candidato ao Senado, também 0,2%. E o prefeito de Curitiba, Eduardo Pimentel, do PSD, lembrado por 0,1%, assim como o advogado Luiz França, do Missão. Pois bem, tem dois cenários que foram testados ainda de embates diretos de segundo turno. O primeiro deles, nesse primeiro cenário, é um eventual segundo turno entre Sérgio Moro, do PL, e o deputado estadual Requião Filho, do PDT. Nesse caso, também há a questão aqui dos padrinhos políticos, a questão da indicação. Quem é que está com quem para que o eleitor fizesse a sua escolha para o Instituto? Sendo assim, Moro venceria as eleições com 55,4%, com apoio de Flávio Bolsonaro, e Requião Filho teria 31,2%, com o apoio do presidente Lula, do PT. Não sabe ou não respondeu, representam 8,6%, e nenhum branco ou nulo, 4,8%. E aí, por fim, há um outro cenário de segundo turno. Nesse caso, aí é um embate também entre Sérgio Moro, do PL, e o nome do Sandro Alex, do PSD, também testados com os respectivos apoios. Então, neste caso, o Moro aparece com 43,2%, com apoio de Flávio Bolsonaro, e Sandro Alex, com apoio de Ratinho Júnior, fica lá com 38,1%. Não sabe ou não respondeu, representam 9,7%, e nenhum branco ou nulo, 9%. Muito bem, vamos aos dados da pesquisa. A sondagem entrevistou 1.000 pessoas entre 16 e 20 de maio no Paraná. Margem de erro é de 3,1 pontos. Índice de confiança de 95% e o levantamento está registrado junto à Justiça Eleitoral sob o número PR 06178/2026. Carlos Coupa, que acho que a grande surpresa aqui desse levantamento é Sandro Alex, que aparece em segundo lugar ao governo do Paraná, a depender de quem está no cenário e da indicação do apoio do governador, chegando aí a 26%.
1: Olha, Rafa, aparece o Sandro Down, cresce nessa pesquisa com o nome atrelado a Ratinho Júnior, com o padrinho político, né? Então, quando ele aparece só o nome dele ao eleitor, aparece Sandro Alex apenas como candidato, ele tem 12,3%, que não deixa de ser também um crescimento. A gente não pode comparar com o Instituto IRG, com a pesquisa do IRG do mês de março, porque o nome do Sandro não estava ainda naquela pesquisa. Então, não dá para fazer esse comparativo. Mas com outras pesquisas, ele não tinha alcançado aí dois dígitos. Então, essa é a primeira pesquisa do Instituto IRG em que o Sandro rompe aí essa casa dos dois dígitos, aparecendo com 12,3. E aí, mais que dobra, né? Chega a 26,2 quando tem o padrinho Ratinho Júnior atrelado ao nome dele. Ou seja, a candidatura de Sandro Alex hoje depende exclusivamente do Ratinho Júnior. Isso é bom, né? Porque o Ratinho tem uma popularidade aí na casa dos 80%, mas qualquer arranhão na imagem do Ratinho invariavelmente vai refletir na campanha também do Sandro Alex. Com relação a esses padrinhos, o IRG mostra que pro Sérgio Moro está ou não atrelado a Flávio Bolsonaro, a diferença é quase imperceptível, né? Ele tem 39,4 na estimulada e vai a 40,6 com o Flávio Bolsonaro, um crescimento de 1,2%, enquanto o Rafael Greca, o Rei que é um filho, com o apoio do presidente Lula, ele vai de 18,1, sem atrelar o nome dele ao Lula, vai a 20,5, uma diferença de 2,4%. Então, nessa questão dos padrinhos políticos, quem mais depende do padrinho político é Sandro Alex, né? Que dobra quando o Ratinho aparece. Com relação a Flávio, Bolsonaro e Lula, isso não aparece. Isso, claro, dentro de um cenário aqui sem o ex-prefeito Rafael Greca, né? Que dá todos os sinais de que vai manter, sim, a candidatura dele. Agora, quero trazer um cenário, passando essa página aí dos padrinhos políticos, sem Lula, sem Flávio Bolsonaro e sem Ratinho, né? Quando o eleitor está diante apenas dos nomes ali dos pré-candidatos já colocados para disputar o governo do estado. Aí você tem Moro na frente, né? Com 39,4. Ele tem uma discreta queda se comparado com a pesquisa do mesmo instituto do mês de março, quando ele tinha 40,8. Agora ele aparece com 39,4, mas bem na frente dos demais candidatos, né? Você tem em segundo lugar o Rei que é um filho, com 18,1, tinha 18 em março, então praticamente ficou estagnado. E você tem uma redução, uma queda do Greca, que em março tinha 19,7, agora tem 14,7. E aí o Sandro Alex, que eu já falei, não aparecia na pesquisa de março, agora está com 12,3. O que isso aqui significa? O empate técnico na segunda colocação, dentro da margem de erro, que é de 3,1%. Então você tem Moro na frente com 39,4% e vem um segundo bloco com Requião Filho, 18%, Rafael Creca, 14% e o Sandro Alex, 12,3%. Ou seja, os três têm um empate técnico triplo aqui, né? Por conta da margem de erro. E aí, só para finalizar essa primeira análise dessa pesquisa, você tem a pesquisa espontânea, que é um dado muito importante nas campanhas eleitorais, porque é um voto já cristalizado, né? Ou seja, sem apresentar o nome dos candidatos, o eleitor já indica em quem vai votar, ou seja, esse candidato já está aí na cabeça do eleitor. E aí você vê que, se comparando março para agora, Moro dobra, né? De 7,4 vai a 14,3 agora. O Rei que é um filho pula de 4,7 para 7,6 agora em maio. O Rafael Greca também praticamente dobra, vai de 1,7 para 3,1. E aí o Sandro aparece agora em maio com 3,1. A gente não tem ele no, na pesquisa de março. Então, esses são os dados aí que a IRG traz como destaque, claro, para essa questão do apoio dos padrinhos políticos, que é o que a estratégia do Palácio Iguaçu está muito calçada, né? Que é essa entrada de Ratinho Júnior na campanha. E isso, claro, né? E segundo informações dentro do Palácio, ainda tem muita gente, muito eleitor, que ainda não sabe quem é o candidato do Sandro Alegre, o candidato Ratinho Júnior, desculpa, apesar de toda essa publicidade que vem sendo feita em torno, tá andando com o Ratinho para tudo quanto é lado, para cima e para baixo, é collab na rede social, enfim, todas as estratégias que o Palácio tem nas mãos, ela tá lançando mão para atrelar ainda mais o nome de Sandro Alexa do governador Ratinho Júnior.
0: Esse é um ponto importante, inclusive, Carlos, porque esse resultado, né, com esse desempenho do Sandro Alexa, com certeza vai ser reverberado aí pelo governo, pelo entorno de Ratinho Júnior, do PSD, mas essa questão de que a leitura, além de apostar todas as fichas, né, na questão da transferência de voto, na indicação de Ratinho Júnior a Sandro Alexa, é de que haveria ainda uma confusão. Muita gente achando que Sérgio Moro seria, por exemplo, o candidato de Ratinho Júnior no Paraná. E aí também, à medida em que a campanha for andando, a aposta do núcleo do governo é de que, com esse esclarecimento, portanto, será possível fazer aquela história da transferência baseada na aprovação. Esse levantamento não teve nem a rejeição, nem a medição da rejeição, nem também a questão da aprovação ao governo. Mas os últimos todos e a aprovação pessoal de Ratinho Júnior também vem demonstrando que ele fica na casa dos 70, 80%, né? Então é o tal toque de Midas ali, que é tido como, né, o trunfo para tentar alavancar aí o Sandro Alex, que já nesse resultado aparece aí como o segundo colocado, tirando Rafael Greca do cenário.
1: Isso é bastante importante deixar claro.
0: Colocando, né, claramente para o eleitor o apoio de Ratinho Júnior.
1: E outra questão que essa pesquisa aponta é o seguinte: esse escândalo aí envolvendo o áudio de Flávio Bolsonaro com Daniel Vocar, o banqueiro do Master, a princípio, pelo menos nesse levantamento, não traz um impacto negativo na campanha de Sérgio Moro. A gente viu, por exemplo, a campanha nacional essa semana, em que o Flávio caiu ali 6 pontos depois da divulgação desse áudio, e havia, assim, um temor, né? Não só aqui no Paraná, os candidatos do PL aqui do estado, mas também em todo o país, né? Quem tem Flávio Bolsonaro como seu candidato à presidência fica receoso com o possível desgaste da imagem do Flávio Bolsonaro. E aí, aqui, pelo menos essa pesquisa do Instituto IRG, esse estrago, esse impacto não é sentido, embora o Moro tenha aí caído de 40,8 para 39,4 de março para agora maio, ele está aí dentro de uma estabilidade, né? Não tem esse impacto negativo, pelo menos na IRG, sobre esse escândalo envolvendo o áudio aí de Flávio Bolsonaro e Daniel Vocar.
0: 7:21, 7:21, a gente segue aqui com informação exclusiva no seu rádio. Levantamento da IRG Pesquisas também fez aí testagem para medir a disputa ao Senado. Foram 3 cenários testados e, inclusive, né, de acordo com este levantamento, você tem lá um cenário espontâneo, um cenário para um primeiro voto e um para o segundo voto, já que nós, paranaenses, vamos ter que escolher 2 nomes para representar o estado lá em Brasília, no Senado Federal. Então, nova sondagem IRG Pesquisas também testou aí desempenho dos pré-candidatos. A gente vai começar trazendo a primeira opção de voto, cenário que testou, portanto, a primeira escolha do voto do eleitor paranaense ao Senado. Nesse caso, Deltan Dallagnol, do Novo, lidera com 19,5%. Em seguida, Gleisi Hoffmann tem 18,6%. Álvaro Dias, do MDB, aparece com 15%. Alexandre Cury, do Republicanos, 14,4%. E Felipe Barros, do PL, com 9,1%. Não sabe ou não respondeu, representam 8,1%. Aí em seguida aparece Cristina Grêmio, do PSD, com 6,3%. Depois, nenhum branco ou nulo, com 5,3% da preferência. E há um estreante nessas pesquisas que são divulgadas aqui, o Coronel Hudson, do PSD. Não apareceu nenhuma outra, né, Carlos? Não lembro do Coronel Hudson em outro levantamento. Então tá bom, tô bem de memória aqui. O Coronel Hudson, com 3,7%, é ex-secretário de Segurança do Paraná. Muito bem, aí há uma pergunta sobre a segunda opção de voto, a segunda escolha, né? Como nós vamos ter que fazer lá em outubro. No cenário para a escolha do segundo voto ao Senado, a opção não sabe ou não respondeu lidera com 19,2%. Aí vem Álvaro Dias, do MDB, com 15,6% da preferência, seguido por Nenhum, Branco ou Nulo, com 14,4%. A relação continua com Deltan Dallagnol, do Novo, cravando 11,7%, Alexandre Cury, do Republicanos, 10,3%, Felipe Barros, do PL, 10,1%, Cristina Grêmio, 7,6%, aí tem o Coronel Hudson, do PSD, com 5,8%, e Gleisi Hoffmann, do PT, por último, com 5,3%. Veja que o segundo voto parece que gera mais dúvidas ali entre o eleitorado, quando você tem a maioria, mesmo com os nomes apresentados, dizendo que não sabe ou não respondendo a questão. E aí, por fim, o Instituto fez também um cenário espontâneo, ouvinte, né? Aquele em que te pergunta se as eleições para senador do Paraná fossem hoje, em quem você votaria? Ponto. Não tem um nome, nada. Tem que responder ali de imediato. Nesse caso, não sabe ou não respondeu, representam 74,9%. Sobe ainda em comparação com o governo do estado o número de pessoas que não sabe ou não respondeu em quem votar, se não tem um nome colocado ali para escolha. Depois vem o Deltan Dallagnol, lembrado por 5,1%. E em seguida aparecem Gleisi Hoffmann com 4%, Felipe Barros com 3%, Alexandre Cury 2,9%, Sérgio Moro, que é concorrente ao governo do estado, pré-candidato, 2,1%, Álvaro Dias, 1,7%, o governador do Paraná, Ratinho Júnior, com 1,1%, o atual senador Flávio Arnes, do PSB, 0,8%, a jornalista Cristina Grêmio, com 0,6%, o advogado Jeffrey Schicchini, com 0,2%, e Rafael Greca, que também é pré-candidato ao governo, com 0,2%. Ninguém, branco ou nulo, representam 3%. Sondagem entrevistou, para relembrar você, 1.000 pessoas entre os dias 16 e 20 de maio no Paraná. Margem de erro de 3,1 pontos para mais ou menos e o índice de confiança de 95%. Vou reforçar o registro PR 06178/2026 junto à Justiça Eleitoral. Carlos Koba, que aqui, como eu destaquei, né, a questão da indecisão de não saber ou não responder dispara ainda mais, chegando a quase 75%. E em cenários distintos temos Deltan Dallagnol e Álvaro Dias liderando, portanto, essa corrida ao Senado do Paraná.
1: Olha, Rafa, você tá muito perceptível aí pra gente que a eleição pro Senado ainda tá bem longe, né? Mas bem longe mesmo do dia a dia do eleitor, né? Tanto é que muita gente tem até dificuldade ali de indicar o segundo voto. Então, tem pessoas que sequer sabem, por exemplo, que nessa eleição de 2026 são duas as cadeiras em disputa para o Senado Federal. Então, é normal que esse dado seja bastante, esse número de pessoas que não sabem ou não responderam, dispare tão, né, de forma tão veemente. Agora, dois destaques aqui, um na pesquisa espontânea e o outro na estimulada. Quem mais cresce na pesquisa espontânea, que é quando não aparecem os nomes aí dos pré-candidatos, quem mais subiu foi Deltan Dallagnol. Em março ele tinha 2,3%, agora está com 5,1%. Crescimento também de Gleisi Hoffmann, de 2,4% para 4%. Felipe Barros foi de 1% para 3%. Alexandre Cury tinha 0,4% em março, agora tem 2,9%. O Álvaro Dias, 1% na pesquisa anterior e 1,7% nessa. E aí, um outro destaque é a Cristina Grêmio, que tinha 1,5% em março e caiu para 0,6%. Essas aqui, desses candidatos que eu falei, a única que teve essa queda foi Cristina Grêmio. Ela também apresenta essa queda acentuada na pesquisa estimulada. Ela tinha em março 10% e agora tem 6,3%. Ou seja, vai ficando um cenário complicado para a jornalista Cristina Grêmio diante dessa pesquisa, que mostra aí um derretimento da campanha ao Senado dela. Ela que é tida aí como uma pré-candidata ao Senado, mas também é cogitada para ser a vice do Sandro Alex. Mas os números para ela na corrida ao Senado não são favoráveis. Na pesquisa estimulada, quem mais cresceu nesse mês agora de maio foi a petista Gleisi Hoffmann, pulou de 16 para 18,6. Deltan manteve a estabilidade, repetiu exatamente o mesmo desempenho do mês de março, e aí a gente tem aqui, por exemplo, crescimento do Alexandre Cury de 13,5 para 14,4 nesse mês de maio. O Felipe Barros também manteve estável, 9,1 agora, e aí, como eu disse, o desempenho também do Coronel Hudson, ele não aparecia na pesquisa anterior, mas aparece com 3,7 ele também como candidato do PSD. Agora, chama atenção essa, a presença do Coronel Hudson aqui, ex-secretário de Segurança, porque ele substitui, né, o nome do Guto Silva. Aqui tem dois candidatos aqui nessa relação, nessa pesquisa, ao Senado pelo PSD, a Cristina Grêmio e o Coronel Hudson. E o fato do nome do Coronel Hudson por ter sido colocado nessa pesquisa e o nome do Guto Silva não aparecer, gerou aí, claro, uma nova pequena crise na relação entre Ratinhos Júnior e Guto Silva. Porque o Guto Silva, depois de sair daquele período sabático, né, de que não foi escolhido como o candidato ao governo, teve aquele período, né, de sair, de refrescar a cabeça, de lamber as feridas, e quando voltou, voltou com o discurso de ser pré-candidato ao Senado. Foi conversar com Alexandre Cury no almoço, conversou aí com a sua equipe e se colocou como pré-candidato ao Senado. E aí, essa pesquisa não traz o nome do Guto, isso foi visto ali pelas pessoas próximas do Guto como uma nova traição por parte do Palácio Iguaçu. Então, essa relação voltou a ficar azeda, que tinha melhorado um pouquinho, azedou de novo. Mas os números mostram aí esse crescimento, que eu destaco bastante aqui, é na espontânea do Deltan Dallagnol, foi de 2,3 para 5,1, e o derretimento aqui, uma queda acentuada da jornalista Cristina Grêmio na disputa pelo Senado.
0: 7:30, a gente vai fazer o seguinte, vamos fazer um rápido intervalo, tem conversa exclusiva lá no YouTube na volta. A gente conta pra você como é que ficou a avaliação de cada um dos atuais senadores aqui do Paraná. Sérgio Moro, Flávio Arnes e Eurovisto Guimarães. Até já.
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1: 7:35, 7:35, estamos de volta com informação em primeira mão para você que está sintonizado aqui em Jovem Pan e Jovem Pan News Paraná. Levantamento IRG Pesquisas, que testou aí a corrida ao governo do Paraná e também ao Senado, tem ainda mais um recorte, que trouxe ali uma avaliação da aprovação ou desaprovação de cada um dos atuais senadores do Paraná. Sérgio Moro do PL, Flávio Arnes do PSB e Oriovisto Guimarães do PSDB foram avaliados, portanto. A sondagem divulgada nesta quinta-feira aqui testa também conhecimento dos paranaenses sobre algum projeto de lei ou ação que tenha sido defendida aí pelos representantes do Estado em Brasília. A gente vai começar trazendo a informação da aprovação de Sérgio Moro do PL. Pois bem, a pesquisa perguntou aos entrevistados se eles aprovam ou desaprovam o trabalho de Sérgio Moro. 54,6% afirmaram aprovar, 35,1% desaprovam e 10,3% não sabe ou não respondeu. Antes de trazer a aprovação dos demais senadores, eu vou desdobrar aqui para o levantamento perguntando sobre projetos e leis de Sérgio Moro, ou seja, questionando se o entrevistado saberia citar alguma lei ou projeto que foi feito pelo senador. E nesse caso, 95% não souberam citar algum resultado do trabalho de Moro, do senador, da sua representação, e 5% souberam. Vamos para a avaliação de Flávio Arnes, do PSB. Pois bem, pesquisa seguiu da mesma forma. A aprovação ficou em 36,4%, a desaprovação em 32,8%, não sabe ou não respondeu 30,8%. E aí foi perguntado também se você sabe citar aí alguma lei ou projeto que foi feito pelo senador Flávio Arnes. E aí 93% não souberam dizer e 7% souberam. Por fim, a avaliação também sobre a aprovação do senador Oriovisto Guimarães do PSDB, né? E aí a pergunta foi lá, sabendo que Oriovisto Guimarães é um dos senadores do Paraná, você me diria que aprova ou desaprova o trabalho dele até o momento? 46,9% não sabe ou não responderam, 32,3% desaprovam e 20,8% aprovam. Também foi perguntado se o entrevistado saberia citar uma lei ou projeto do senador Oriovisto. 97,5% não souberam e 2,5% souberam. A sondagem entrevistou 1.000 pessoas entre 16 e 20 de maio, margem de erro de 3,1 pontos para mais ou menos, índice de confiança de 95%. O levantamento está registrado sob o número PR06178/2026. Oriovisto Carlos Coba, que é o que aparece aqui, digamos, com um resultado mais negativo, quando você olha, por exemplo, o recorte ali de desaprovação dele.
2: É, o único que tem a desaprovação maior do que a aprovação, né? O Flávio Arnes, esses dois sentimentos ficam muito próximos, né, de aprovação e desaprovação, numericamente, claro, superior à aprovação do Flávio Arnes. E aí o Sérgio Moro, esse tem uma distância maior. Ele é o senador do Paraná com maior aprovação dentre os paranaenses, com 54,6. Agora, essa questão aí de saber citar algum projeto de lei dos senadores, isso aí, né, eu vou desconsiderar. Por quê? O eleitor hoje não sabe nem que tem duas cadeiras ao Senado em jogo em 26. Não sabe aí, a maioria esmagadora não sabe nem os nomes dos pré-candidatos hoje ao Senado. Quiçá falar sobre um projeto que foi aprovado por um dos senadores, né? Deveria saber? Até deveria, né? A gente deveria acompanhar mais de perto esse trabalho do senador. Mas, olha, o eleitor talvez não saiba nem o do vereador aqui, que é mais próximo dele, né? A atividade parlamentar mais próxima do cidadão é do vereador da cidade. Aí depois o deputado também não vai saber, senador ainda é muito mais distante. Agora, esse dado, ele cai como uma luva aí na estratégia aí do Palácio Iguaçu. Quem acompanha, por exemplo, alguns eventos, muitos deles republicados aí em rede social, já viu até em entrevista o governador Ratinho Júnior falando abertamente, não nominando, mas falando abertamente de que os senadores do Paraná pouco representam o Estado. Ele já disse isso publicamente. Faz uma crítica aí ao trabalho dos senadores. Obviamente que logo depois dessa crítica vem o governador Ratinho Júnior falando do seu candidato já anunciado, no caso, o presidente da Assembleia Legislativa, o Alexandre Cury. Então, essa pesquisa traz dados, números, traz munição para essa estratégia que está em curso aí pelo Palácio Iguaçu, né? Esse discurso agora tem números. Agora eles quantificam essa questão da representatividade aqui do paranaense, dos senadores aqui do Paraná. E aí é esse cenário aqui que a gente já falou, o Moro saindo aí o senador do Paraná mais bem aprovado, 54,6%. Ao meu ver, um percentual até interessante, né? Positivo. Você tem uma aprovação, por exemplo, da gestão do governador Ratinho Júnior de 70% a 80%, a aprovação da gestão aí do mandato do senador Sérgio Moro na casa de 54,6%, eu acho até interessante. Agora, essa crítica aos senadores vai de encontro àquele que o governador Ratinho elegeu, que é o Oriovisto Guimarães. O Oriovisto Guimarães foi eleito, foi uma surpresa na eleição de 2022, vamos lembrar que a disputa era Requião e Beto Richa. Beto Richa acabou tendo aquele problema com o Gaeco, preso na Lava Jato. O Requião caiu e quem herdou essas duas cadeiras foi o Flávio Arnes e o Oriovisto Guimarães, que era o candidato do Ratinho Júnior. E parece que o governador não gostou aí dessa gestão do Oriovisto, porque também essa crítica vai ao Oriovisto Guimarães, que já disse que não vai à reeleição nesse ano.
1: 7:42, 7:42, a gente segue aqui com a nossa pauta 4, Diretório Estadual do PL aqui do Paraná, não se pronunciou sobre a história do prazo de 15 dias, que supostamente teria sido dado para medir o impacto entre eleitores e apoiadores da crise envolvendo aí Flávio Bolsonaro e o áudio e a visita a Daniel Vorcaro. A informação de que a cúpula nacional do PL teria estimulado aí um prazo de 15 dias para avaliar a situação foi amplamente ventilada na imprensa e depois virou até motivo de uma manifestação de Valdemar Costa Neto, dizendo que a conversa não foi bem assim, que ele chegou a mencionar ali uma questão de prazo efetivamente, mas que não há qualquer risco em relação à questão da candidatura. Agora, o que se fala nos bastidores é que ainda existem ali dúvidas, né? Se não haveria mais nenhum outro capítulo relacionado a essa situação de Flávio Bolsonaro e também aos próximos episódios ligados aí à delação de Vorcaro e ao Banco Master. A produção do Jornal da Manhã Paraná entrou em contato com representantes do PL aqui do estado para saber se iriam se manifestar, mas não houve retorno. Você sabe que o Flávio Bolsonaro sustenta que não vai ter videozinho, que não vai ter mais nada, que vai levar a questão da prestação de contas do dinheiro que foi para o Dark Horse para financiar lá o filme sobre a história do ex-presidente Jair Bolsonaro e que foi visitar o ex-CEO do Banco Master para colocar um ponto final em questões relacionadas ao patrocínio do longa-metragem sobre o seu pai. Aliás, isso dentro do PL, dentro da direita, gerou muitos questionamentos. Ou seja, para pedir dinheiro, manda um áudio para encerrar a relação. Visita depois que saiu do presídio. Dá para mandar um tchau, meu irmão. Então, um grande abraço, até
2: ou
1: mais.
2: Não fala nada, né?
1: Se quer encerrar, quer falar alguma coisa, que acabou o contrato, deixa por assim mesmo. Enfim. São questionamentos que surgem dentro da própria direita, inclusive essa visão. E aí o presidente nacional do PL publicou uma nota nas redes sociais negando que tenha dado esse prazo de 15 dias, chegou a dizer que o prazo é estimado para retomada de crescimento do senador nas pesquisas e que nada houve. Agora, ontem teve mais um episódio ligado a essa questão, que foi a troca do marqueteiro. O marqueteiro pediu pra ir pra casa.
2: Que não ficou, acho que 3 semanas no cargo, né?
1: Pediu pra ir embora, aham.
2: Uhum. Sempre sobra pra comunicação nas campanhas.
1: Sempre sobra pra comunicação, né? É. Quando as coisas não vão bem no governo, também de quem é culpa?
2: Troca a comunicação.
1: A comunicação, o governo Lula ajustou lá, o ministro…
2: Antônio Palmeira entrou,
1: isso,
2: né?
1: Isso aí. E aí, como anda a comunicação do governo? Pois bem, então é isso, né? Teve lá o publicitário, deixando o publicitário, Marcelo Lopes, o Marcelão.
2: O Marcelão.
1: O Marcelão, deixando o comando da campanha… porque muitas críticas vieram também em relação a essa questão da condução e gestão de crise. Muita gente falando que demorou a se manifestar, e veio Eduardo Bolsonaro também nesse sentido, cobrando ali uma resposta efetiva. Aí você olha a estratégia, né? O Flávio faz uma reunião com a sua bancada para fazer um alinhamento. Na reunião, vaza a informação de que ele visitou o Vorcaro. Isso tá na imprensa, ele sai e aí tem que dar um pronunciamento sobre a questão, porque saiu na imprensa. Não seria mais esperto chamar uma coletiva e dizer já qual foi toda a relação? Então foram dúvidas que foram sendo levantadas em relação a essa condução e que abriu margem também para muita pancada vir da própria direita. Muitos nomes da direita subindo à tônica, né? E aí foi outro ponto levantado também. Não trabalhou ali a união, a conversa com aliados, a conversa com partidos que possam vir a compor, deixando ali essa sensação de vácuo na política que não existe e tomando pancada da própria direita. Aliás, esse foi um comparativo feito já pelo Flávio Bolsonaro, que quando o bicho pega para a esquerda, eles ficam unidos, foi isso que disse. Se unem. Ninguém, não vem pancada interna, não vem fogo amigo. E já a direita teria uma situação contrária. Então, portanto, já tem mais esse ajuste. E agora o que todo mundo quer saber, né, Carlos? É se nesses 15 dias vai dar para recuperar o prejuízo.
2: Olha, esse prazo de 15 dias, ele até foi dito, né? Ontem eu conversei com alguns membros aí do PL. Não só aqui no Paraná, mas também fora do estado. E existe esse prazo. Não é um prazo de, daqui a 15 dias, se não melhorar, troca o candidato. Não é bem assim. Mas tem gente já pensando assim também. Então, o que eles estão dizendo é o seguinte: primeira coisa é não aparecer mais nada envolvendo Flávio Bolsonaro e Daniel Vaccaro. Primeira coisa. Se aparecer mais alguma coisa, algum encontro, alguma ligação, algum áudio, meu irmão pra cá, meu irmãozinho pra lá, aí a candidatura de Flávio Bolsonaro corre sérios riscos. Então, primeira coisa, estancar essa relação Flávio Bolsonaro e Daniel Vaccaro. Então, dentro do PL, eles acreditam, alguns acreditam desacreditando, mas a impressão lá é o seguinte: olha, viramos a página da relação Vaccaro-Flávio. Acabou nisso. Não existe mais contato. Aí você tem um segundo estágio, né? Que é o seguinte: essa prestação de contas desses 60 milhões que saíram aí de fundos ligados a Daniel Vaccaro, investigados pela Polícia Federal, que foi pro fundo do advogado lá dos Estados Unidos, de um amigo de Eduardo Bolsonaro. Então, essa prestação de contas é também um ponto-chave nessa questão envolvendo a pré-candidatura do Flávio Bolsonaro. Se ela tiver bonitinha, ó, entrou o dinheiro, tá aqui, saiu, pagou isso, não tem retirados em dinheiro, né? Aí passa-se dessa fase. Agora, eu perguntei para um dirigente do PL nacional. Falei: caso surja alguma coisa, você já tem nomes de substituição? Alguns falam em Michele Bolsonaro, que não tem essa unanimidade nem dentro da família Bolsonaro, né? Você vê muito clara essa relação um pouco distante dos filhos de Bolsonaro com a madrasta. E aí um nome bastante repetido é do senador Sérgio... O Marinho, como é que é o primeiro nome?
1: Rogério Marinho.
2: Rogério Marinho, perdão. Então, o nome citado seria do senador Rogério Marinho, muito ligado a Flávio Bolsonaro e também a Jair Bolsonaro. Então, esse seria uma opção, caso precise mudar.
1: Rapidamente aqui, vou registrar também que nós tivemos aí a amiga de Lulinha negando a Polícia Federal repasse ao filho do presidente da República. A troca de delegado da investigação, aliás, foi criticada pela oposição. A empresária Roberta Lutzinger negou aí durante o depoimento prestado ter qualquer tipo de negócio com o filho do presidente Lula. Esse depoimento aconteceu no âmbito das investigações das fraudes bilionárias do INSS para esclarecer exatamente a relação de Lulinha com Roberto e o careca do INSS. Aí vale dizer o seguinte, né? A questão depois do depoimento, teve ainda uma nota dos advogados da empresária falando lá que ela é alvo de misoginia, que ela é alvo de...
2: Da onde isso, né?
1: Pois é, a justificativa foi essa aí, que ela é alvo de misoginia, ela negou que tenha tido qualquer relação, disse que apresentou realmente ambos, mas que nenhum tipo de negócio foi fechado com o careca do INSS, que você sabe é apontado aí como operador de toda a picaretagem que desviou dinheiro dos aposentados, essa fraude bilionária do país, e ela, portanto, disse que apresentou os dois, mas que nada houve em relação a isso. Pois bem, só que a mudança de delegado, de condução do caso, né, gerou aí uma série de críticas em políticos do PL. Aí você inverte a questão da crítica, por exemplo, sobre o áudio. A gente vai ouvir agora o que disse o senador aqui do Paraná, Sérgio Moro, sobre a questão.
3: Quem roubou os aposentados e pensionistas do INSS tem que pagar severamente por esses crimes. No entanto, semana passada, todos nós fomos surpreendidos com a notícia de que o inquérito foi transferido para outro setor da Polícia Federal. E a afiar-se nas matérias jornalísticas que saíram publicadas, sem o consentimento e sem a consulta prévia ao próprio relator do processo do inquérito junto ao Supremo Tribunal Federal, o ministro André Mendonça. Causa perplexidade que um caso dessa envergadura, senador Girão, tenha os policiais e o policial-chefe responsável substituído sem que se tenha uma causa, sem que se tenha um motivo que possa ser exposto publicamente.
1: Esse é um ponto que vem sendo levantado pela direita, a história de que Jair Bolsonaro ficou com aquela pecha de tentar interferir na Polícia Federal, tentar trocar a investigação, né? E a direita diz que agora quem teria feito isso teria sido a esquerda, justamente no sentido de tentar proteger, essa alegação, o filho do presidente da República.
2: Olha, esse discurso aí mostra, pelo menos nessa questão, coerência do senador Sérgio Moro. Ele criticou quando Bolsonaro tentou interferir na Polícia Federal para salvar o inquérito ali que investigava o Flávio Bolsonaro, um caso de rachadinha, motivo pelo qual ele pediu demissão do Ministério da Justiça, e agora critica também essa mesma tentativa agora do presidente Lula para salvar o filho. Que ontem chegou a dizer o seguinte, Rafa: agora que a empresária prestou depoimento, disse que eu não tenho nada a ver, agora eu vou pedir o arquivamento dessa investigação. Não é bem assim, porque depoimentos existem na direção de que ele recebeu uma mesada. Agora, não é um assim como esse depoimento que diz que ele ganhou uma mesada serve para condená-lo, não é um depoimento de uma empresária amiga dizendo que ele não tem nada a ver, ele não ganhou nenhum dinheiro com o Antônio, do Camilo, o Antônio, o careca do INSS. Não é porque a sua amiga deu um depoimento inocentando ele que também a polícia vai absolvê-lo, vai encerrar esse inquérito. As investigações precisam seguir e a gente tem que ficar de olho nessa mudança justamente da titularidade dessa investigação.
1: 7h52.
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1: Atualizando para você informações do mercado financeiro: Bitcoin R$388.377,23, Ethereum R$10.656,24, dólar comercial R$4,98, euro a R$5,79, saca da soja R$129,25 e o índice Bovespa fechou em alta de 1,77%. Vem junto pro YouTube, a gente vai comentar por lá a prisão da influenciadora Deolane Bezerra, suspeita de lavar dinheiro para Marcola. Já voltamos para a FM.
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11: 7:58. Antes de dar tchau, dá tempo de registrar aqui ainda um feito histórico. O alpinista paranaense Gustavo Cordoni chegando ao topo do Monte Everest, o mais alto do mundo. Aliás, tem imagens, inclusive.
12: Ele que passou por aquele apuro,
11: ele,
12: né?
11: Ele que
12: quase
11: passou.
12: Foi atingido por uma avalanche, né?
11: Isso mesmo. Tem 23 anos, chegou na manhã de ontem ao topo do Monte Everest. Olha a dimensão. É chocante você imaginar, né? 8 mil metros de altitude. Celebrou a conquista aí, publicando um vídeo nas redes sociais com a frase, aspas, o garoto que olhava as montanhas chegou ao topo do mundo, fecha aspas. Além dele, outros 6 brasileiros também completaram a missão. Expedição Everest faz parte, inclusive, de um grande desafio proposto por ele, que pretende escalar as 14 montanhas mais altas do planeta. Duas delas, inclusive, né, a gente já colocou aqui, foram conquistadas, agora faltam outras 12 e, portanto, temos aí essa chegada ao Everest.
12: Ao que cume.
11: É um desafio, vai subindo, vai fazendo a tal da aclimatação. Que
12: Jesus.
11: É... Jesus.
12: Só de pensar nisso, eu já prefiro ficar em casa.
11: Pois é, mas é uma questão de...
12: Mas parabéns aí, né, o paranaense, ao Gustavo Cordoni, que conseguiu esse propósito, esse objetivo. Lá. Tá lá as imagens, lindas imagens, né,
11: e
12: na neve.
11: É uma superação, de fato, né, a gente chegar e olhar assim, como a humanidade consegue, né, Carlos?
12: Pensa. E escapar de uma avalanche, né?
11: 8 mil metros, é muita coisa.
12: Tá.
11: Depois
12: um
11: você dá uma olhada
12: dele,
11: lá no YouTube, no Instagram dele também, vê, porque é sensacional. Vamos ver se quando ele voltar, depois entre uma montanha e outra, se ele não passa aqui também. Vai fazer uma escalada aí, aqui no Mas Jornal da Manhã.
12: Aqui é fácil, né? Aqui a escalada é fácil.
11: Muito bem, Carlos, até amanhã.
12: Um ótimo dia a você, Rafaela Tarcísio. Muito obrigado a essa imensa audiência aqui da Rádio Jovem Pan. Obrigado por nos ajudar a fazer mais um jornal, o Jornal da Manhã, que, repito, é líder de audiência. Muito obrigado a todos. Uma ótima quinta-feira e amanhã estamos de volta. Amanhã, sexta-feira, dia de foto, hein? Já vou adiantando aí, prepare as máquinas. Façam fotos que pra amanhã a gente vê o rostinho de vocês aqui.
11: Ó, vou pedir pro pessoal da audiência, então, né? O pessoal tá lá chateado com os comentários. Gente, deixa o like, amanhã a gente se encontra de novo. Pode colocar ali o comentário no chat, a gente espera todo mundo. Não esquece, obrigado a você também que colocou lá e elogiou sua participação. 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
13: Muito bem, agora 8 horas em ponto, já estamos ao vivo no local aqui em Cascavel, recebendo hoje o Renato, gerente da agência Cressol São Cristóvão, para falar sobre a Semana Nacional de Educação Financeira, a SENEF 2026, que neste ano traz o tema Educação Financeira, construindo um futuro com longevidade e prosperidade. Então, para você que está curtindo aqui a 101.5, lembrando que a live também está sendo transmitida no nosso canal do YouTube, Jovem Pan News Paraná. Então, primeiramente, bom dia, Renato. Bem-vindo ao nosso estúdio.
14: Bom dia, Amanda. Bom dia a todos os telespectadores e ouvintes.
13: A gente já tava conversando um pouquinho no off, aqui no estúdio e tal, batendo um papinho aí sobre essa semana, né? Então, para abrir a nossa conversa, quais ações a Cressol, enquanto sistema, organiza para essa semana do SENEF?
14: Sim. É, a cooperativa como um todo, né? Eu digo aqui por Cascavel e também a nossa querida Progresso, mas a nível Brasil, isso é movimentado de forma geral. Então, é promovido tanto palestras, workshop, remoto, presencial. É, a ideia é abranger o maior número possível de pessoas com faixa etária diferente. Então, a gente está tendo bastante eventos voltados à escola, universidade. Tudo que a gente consegue abranger em público, até mesmo com atendimento personalizado nas agências, né, em relação a algo mais consultivo, isso também está sendo levado direto ao público. Então, a ideia é abranger o máximo número de pessoas com faixa etária diferente.
13: Isso é bacana, porque logo desde o começo, na adolescência ali, no primeiro emprego, já é importante você pensar lá na frente. Perfeito. Já estava conversando sobre isso, inclusive, né, sobre aposentadoria e tal. Na prática, o que significa planejar as finanças pensando, então, nessa longevidade que é essa semana aí da Cressol?
14: Sim. A gente tem que deixar muito de lado o nosso imediatismo em relação ao que a gente vai fazer como planos, né? É, eu venho de uma cultura já da minha mãe que eu tenho minha primeira memória em relação à educação financeira num caderninho.
13: Ah,
14: onde ela tinha anotado o que ela ganhava frente ao que ela gastava.
13: Uhum.
14: E a gente ter esse controle financeiro nada mais é isso. Só que a gente precisa fazer, de certa forma, uma divisão de como a gente quer programar o nosso futuro.
13: Exato.
14: Se a gente, por exemplo, a gente só pega o salário, a gente vinha falando isso antes,
13: sim,
14: né? Questão de aluguel e tal. Então, percebe-se que o meu salário cai no dia 5. No dia 6 eu já não tenho mais nada.
13: No
14: dia 5 mesmo eu já não tenho mais nada. Então, a ideia é o quê? Que a gente consiga fazer uma administração disso, que ele perdure ao tempo e que, uhum, eu tenha

0: com B é pegar um crédito com mais caro. Então, a ideia é o quê? Você calcular o teu custo fixo e deixar uma reserva equivalente pelo menos 6 meses. Para que se alguma coisa der na trave, pô, perdi um emprego, a empresa não tá vendendo, eu tenho como me manter a empresa ainda, de certa forma, ou até mesmo a tua casa, durante 6 meses, que te favorece a ter uma vida um pouco mais tranquila, né? Uhum. E pensando na longevidade em si, tudo isso faz sentido, porque o nosso dinheiro, ele vai se deteriorando conforme o tempo, né? Então, antigamente a gente tinha muita questão dos nossos pais ou as avós que pensavam dessa forma. Eles trabalhavam a vida pra curtir no final. Hoje a gente tá fazendo um pouco do inverso.
1: Ao contrário.
0: A gente tem curtido muito, não tá errado, é claro, pode curtir. Só que a gente não tá se programando lá na frente. E lá na frente a gente talvez não tenha saúde pra correr atrás do dinheiro. Então, essa semana é uma conscientização de que isso precisa ser feito. Já que a gente tem o ganho, que a gente saiba como administrar.
1: Uhum, e é legal porque, assim, você estava conversando ali sobre o salário, sobre aluguel e tal. Tem muita gente que tá ouvindo e fala, mas Amanda, não sobra 100 reais, não tem o que fazer. Você sentando, conversando ali, você consegue analisar que você consiga 100 reais por mês ali, de começo, pra você ir desafogando. Porque, realmente, a aposentadoria, ela tá batendo na porta. Ah, tenho 30 anos, tenho 20, tô começando, tá longe ainda. Mas esse tá longe, você piscou, ele chegou.
0: Chegou.
1: E é o que você falou, né? De repente, você não vai estar ali com uma saúde pra ir atrás de alguma coisa e depender de aposentadoria em si. Como vem tudo aumentando aí, a gente sabe que fica complicado. Então, o importante é você sentar, pensar nisso hoje. E quem é adolescente, quem tá entrando agora no mercado de trabalho também, não ficar gastando excessivamente porque não paga aluguel e tal, já ir pensando nisso também, né?
0: É isso mesmo. Tem diferentes formas de investimentos, né?
1: Uhum.
0: É imóvel, enfim, ou até mesmo aplicações, né? Isso. Que te permitam trabalhar com o teu dinheiro, né? Então, hoje a gente tem um cenário econômico onde a gente tem uma taxa Selic ainda elevada e favorece demais, então, a questão de aplicação. Então, se a gente destina parte desse valor, deixar o dinheiro trabalhando pra gente e a gente trabalhar com um dinheiro que, de fato, tem que ser utilizado para os fins que a gente for determinar dentro do percentual que a gente tem de salário, né?
1: Isso. E dito isso, quais os produtos que o Cressol tem ali para auxiliar nessa parte aí? Como você mesmo falou, são várias faixas etárias, né? Quais os produtos que vocês oferecem lá?
0: Sim. Hoje, além do nosso planejamento total, né? A gente tem muita assessoria em relação ao investimento. Então, o foco principal seria o atendimento personalizado, uhum, como uma forma, de fato, de ser um consultor, né? Entender a melhor opção para o nosso cooperado. E hoje a gente tem produtos que variam de RDC, LCA, poupança. A gente tem até mesmo capital social, que é uma maneira muito legal de estar investindo a longo prazo, né? Pensando que ele não é algo que a gente possa resgatar de imediato, mas tendo essa oportunidade de resgatar lá na frente, seria uma estratégia muito boa. E também tem outras maneiras que a gente pode estar investindo de capital programado, seja mensal ou até mesmo uma aplicação programada mensal.
1: Mais certo seria você que está ouvindo aí passar numa agência Cressol, ir lá conhecer, passar a sua realidade, que eles vão te direcionar justamente por esse atendimento humanizado. E a gente sabe também, né, Renato, que tem aquela campanha de prêmios 2026.
0: Sim.
1: Queria que você falasse um pouquinho pra gente dele.
0: Com certeza. E acrescentando, né, as agências da Cressol aqui em Cascavel e na nossa cooperativa, elas são abertas das 8 às 5 da tarde, né? Então,
1: maravilhoso.
0: Então, isso permite que a gente tenha um atendimento, de fato, bem personalizado e com bastante tempo para a gente ouvir os nossos cooperados. A campanha foi agora renovada, né? O Daniel, nosso garoto propaganda, que sempre tá cabeludo, né? Cabelo do homem não cai. Ele foi renovado de novo, então o Cooperar a Ganhar. Essa campanha vai até dezembro, então no site da Cressol, há uma aba específica somente desse produto, onde você pode entrar e falar, pô, eu quero investir R$1.000, o que que vai me dar em relação a números? Então você consegue fazer toda a simulação no site, tá? Então ele vai desde a aplicação em poupança, em RDC, em capital, e ele te permite uma quantidade de números que vai ter os sorteios, né? Então são 3 sorteios mensais de R$3.000 e um sorteio milionário daí em dezembro.
1: Nossa, imagina final de ano, hein?
0: É muito bom.
1: Tava bom, né?
0: E a agência lá é pé quente, sempre sai ganhadores.
1: Até o 3 mil por mês, imagina.
0: Tá bom,
1: você
0: já.
1: Você não conta que esse dinheiro ele entra, caramba.
0: É muito bacana.
1: Renato,
0: então fica o convite.
1: Obrigado pela sua participação aqui.
0: Eu que agradeço.
1: Pessoal que tá ouvindo, então, a 101.5. Lembrando, temos a semana aí, Senef 2026, lá da Cressol. Pra você que tá participando aí, você que tá curtindo a 101.5, a nossa live fica salva pra você pegar alguma informação. É no canal do YouTube Jovem Pan News Paraná. E lembrando,

0: que você pode chegar a alguma agência e conhecer melhor os produtos, tá? 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
2: Muito bem, agora 8 horas e 14 minutos. Boa quinta-feira pra você que tá me levando de carona aqui na 101.5, Taquarzinho quente ligado, né? Friozão em Cascavel. E temos aqui um trecho ali no Trevo Cataratas, em direção à BR-369. Temos ali também obras, né? Então, fluxo muito intenso naquela parte. Outro ponto que merece a sua atenção é na Avenida Rocha Pombo, cruzando ali a Brasil também com esse fluxo intenso. Então, pra você que tá curtindo, lembrando que as informações são segundo a plataforma Waze. E você pode estar participando com a gente também lá no 998460066.
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2: E bora que a nossa Manhã da Pan tá começando. Bom dia, eu sou Amanda Calil, já te fazendo companhia aqui até o meio-dia, quinta-feira, dia de TBT. Espero você sempre lá no nosso WhatsApp ou também pelo arroba Jovem Pan Cascavel no nosso direct. Então corre lá, participa. Inclusive tá rolando sorteio lá no nosso Instagram. E aqui durante a programação a gente tem sorteios relâmpagos também, então fique ligadinho. E bora começar a nossa manhã, né? Hoje vamos lá com os anos de 2000, essa trilha sonora, já vou falar aqui do filme Shrek, pra gente começar a nossa manhã bem animada. Então, curte aí!
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a Jovem Pan Nickelback aqui no nosso Rock and Pop, quinta-feira, dia 21. 8h33, tô esperando você lá no WhatsApp. E aí, nessa manhã gelada em Cascavel, chegando quase o final de semana. E é sempre assim, né? Chega o final de semana, a gente pensa, ah, vai dar um solzinho, vai dar pra aproveitar, vai dar pra lavar roupa, lavar sapato, sair correr, ir pro lago, tomar um chimarrão. Mas não, temos aqui previsão de muita chuva a partir de amanhã já. Então sexta, sábado chuva também, domingo tá marcando um nublado aqui. Na segunda-feira o sol volta, sacanagem, né? Tô esperando você. Lembrando, 998-460066, tem um intervalinho chegando. Na sequência temos Shakira, Avril Lavigne, Charlie Brown, uma porrada de som. Mas antes, vamos de notícia pra você ficar bem atualizado. Segura essa daí, viu? A influenciadora digital Deolane Bezerra foi presa nesta manhã durante uma operação policial que investiga um suposto esquema de lavagem de dinheiro envolvendo jogos ilegais, apostas online e movimentações financeiras suspeitas. A investigação aponta que empresas e contas bancárias teriam sido usadas para esconder dinheiro ligado ao crime organizado. Além dela, outras pessoas também foram alvo da operação, que cumpriu mandados em vários estados e bloqueou bens milionários. A defesa de Deolane nega qualquer envolvimento em crimes e afirma que ela pretende colaborar com a justiça. O caso ganhou grande repercussão nas redes sociais por envolver influenciadores, apostas e suspeitas de ligação com facções criminosas.

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4: Bem, agora 8 horas e 38 minutos. Atenção, você que está próximo ao Trevo Guarujá. Um caminhão está tombado ali na pista, deixando algumas pistas interditadas na BR-277. Então, de repente, você está nessa altura, está vendo aí um fluxo intenso. É isso, uma atenção redobrada. Outros pontos que merecem a sua atenção perto ali da região é na rua Érico Veríssimo. Cruzamento ali com a rua Maranhão, fluxo intenso. Temos também na rua Paraguai, ali próximo ao Hospital Gênesis, também com esse fluxo intenso, desde ali da rua Tancredo Neves. E também próximo, temos outro ponto com fluxo intenso, que é na Presidente Juscelino Kubitschek, próximo à Avenida Brasil. Se você está passando em algum ponto que mereça atenção, pode mandar pra gente lá no 998-46-0066.
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0: a Jovem Pan, número 1 dessa quinta-feira. Você está curtindo Olivia Jean com a melhor da semana. Fechando o nosso Rock and Pop, 9 horas em ponto. Tivemos aí The Weeknd, Kanye, tivemos Charlie Brown, Avril Lavigne, Shakira, Nickelback, Lenny Kravitz, Jota Quest. E assim a gente segue a nossa Manhã da Pan. Tô esperando você lá no 998460066, arroba Jovem Pan Cascavel também. Tá rolando sorteio, viu? Vai rolar o Beats Festival. Temos pares de ingresso pra pista. São 12 horas, mais de 12 horas de música, com dois palcos simultâneos. Então corre e participa. Tem concurso também valendo uma guitarra autografada pela banda inteira, Dire Straits. Então, pra você que é fã, corre lá e participa também. Intervalinho chegando. Na sequência, você já conhece a nossa programação. Vamos aí de boletim do trânsito, uma atrás da outra, onde você faz o seu pedido. Hoje é dia de TBT, então tô esperando. E também teremos sorteio, então fique ligado. Mas claro que antes do nosso intervalo, vamos com mais uma notícia pra dar aquela atualizada. A Polícia Federal rejeitou a proposta de delação premiada apresentada pelo ex-banqueiro Daniel Vorcaro, investigado no caso envolvendo o antigo Banco Master. A avaliação foi de que as informações apresentadas até agora não trazem novidades suficientes ou provas consideradas relevantes para avançar no acordo. Mesmo com a negativa inicial, a possibilidade de colaboração ainda não está totalmente descartada. A defesa pode apresentar novos documentos, provas e detalhes que ajudem nas investigações para tentar retomar as negociações. O caso segue em análise, enquanto as autoridades continuam apurando possíveis crimes financeiros e movimentações suspeitas ligadas ao processo.
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6: Muito bem, agora 9:06 para você que tá ligando o seu som agora na 101.5. Bora de mais um boletim no trânsito. Na rua Souza Naves temos um trânsito intenso, ali próximo à rua Maranhão, também virando na rua Rio de Janeiro, que também está com esse fluxo intenso. Temos um trânsito moderado na rua Presidente Bernardes, entre rua Maranhão e rua São Paulo. Ali um pouco mais à frente, na rua Castro Alves, entre Pernambuco e Kennedy, também com esse fluxo intenso. Outro ponto que merece sua atenção todos os dias, temos ali na Presidente Juscelino Kubitschek, entre a Brasil e a Kennedy. Para você que está curtindo agora, também pode estar passando alguma informação importante lá no 998-460066.
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6: Por aqui a gente continua, agora vamos entrar com uma hora só de música, sem intervalos comerciais, pra você curtir muito aqui na nossa Manhã da Pan. Enquanto isso, você manda o emoji do boliche mais o seu nome, tá valendo uma hora de cortesia pra você lá no Boulevard. Corre lá participar!
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6: E para abrir essa hora, vamos com Terry Swings, The Door.

a Jovem Pan número 1 da sua quinta-feira, 9h32. Pra você que tá chegando agora, estamos com uma hora só de músicas. Mas interrompi rapidão aqui, porque nessa hora tá valendo uma hora de cortesia de boliche lá no Boulevard, no Shopping Oeste. Pra você participar, você manda lá no 998460066 o emoji do boliche, mais o seu nome e pronto. Já está concorrendo. Por aqui a gente continua.

0: Jovem Pan, número 1 da sua quinta-feira, 10 horas em ponto. Camila Cabello, fechando aí com Havana. Uma hora só de música sem intervalos comerciais, aqui na nossa Manhã da Pan. Curtimos aí também. Pegamos Coldplay, The Weeknd, Vitor Clay, tivemos Calvin Harris com Sam Smith, Billie Eilish, Nelly Furtado, Ed Sheeran, Harry Styles, Tyla, Seu Jorge, Dolce, Bruno Mars, Marco Ziba com Alok. E assim a gente segue a nossa programação. Bom dia, boa quinta-feira pra você que tá chegando agora. Na sequência, você vai curtir aí a melhor sequência do seu rádio, nosso Top 10. Junto com Flashback, Conexão Jovem Pan, pedido pelo Instagram. Mas antes do intervalo, claro, como prometido... Levou uma hora de cortesia do boliche lá do Boulevard Shopping Oeste. Foi o Luiz Henrique, final do telefone 3517. Pra você que participou e ainda não ganhou, não fica triste. Tem vários outros sorteios rolando aqui na Pan. Mas claro que você tem que sempre estar ligadinho. Tanto pelos aplicativos, quanto pelo site ou aqui pela 101.5. Bora!
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0: isso aí, agora 10 horas e 7 minutos. Bom dia pra você que tá chegando agora. Eu sou Amanda Calil, te faço companhia até o meio-dia. E agora, dando play, startando aqui o nosso Top 10, a melhor sequência do seu rádio, onde o ouvinte tem voz. Ele vota, a gente organiza e você só curte agora. Em décimo lugar hoje, com Olivia Rodrigo.
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0: David Guetta com Sia, como um pedido pelo Instagram, aqui nas mais pedidas, 10h28. Ficamos em sexto lugar com Terry Swings, sétimo ficamos com Huntrex, oitavo Alex Warren, nono lugar com Lola Young, hoje abrindo com Olivia Rodrigo. Depois do intervalo, vamos curtir o nosso top 5 com o nosso flashback. Lembrando que você pode fazer o seu pedido lá no 998460066. Sempre jovem, sempre pã, boa quinta pra você.
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0: ela voltou em primeiro lugar, 10h54. Taylor levando a nossa medalha de ouro aqui nas mais pedidas dessa quinta-feira. Segundo, caindo na colocação aí, Sam Fender com Olivia Dean. Terceiro, com BTS. Quarto lugar, tivemos aí Sabrina Carpenter. E quinto, com Bruninho Mars. Pra você que tá chegando agora, uma excelente manhã de quinta-feira, dia de TBT. Esperando você lá no Whats. 998-460066. Sempre jovem, sempre fã.
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0: Sempre jovem, sempre Pan. Nossa Manhã da Pan continua por aqui, dia 15, dia 21. Agora, dia 15 não, quinta, dia 21, 11/1. Tô esperando você, hein? 998-460066. Lembrando que tá rolando sorteio lá no arroba Jovem Pan Cascavel. Você não pode ficar de fora. Aproveita e já segue a gente e manda lá o seu direct. Fique à vontade.

0: Sempre jovem, sempre pã. Nossa manhã de quinta-feira, 11h30, já indo pro final, reta final, né? 19 graus agora em Cascavel, pra você que saiu cedo de casa, assim que nem eu. Tava a sensação de 1 grau. E agora 19 graus em Cascavel. Haja saúde, haja rinite que aguente isso daí, né? Tô esperando você lá no 998-460066. Tem um intervalinho chegando. Na sequência tem mais música pra você.
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0: essa é a Jovem Pan número 1 de Cascavel, agora 11h43. Justin Bieber aqui na nossa Manhã da Pan.
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0: 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Agora a gente vai de pedido. Sagatti, pra você, tava curtindo aqui, trabalhando na sintonia, pediu para Lamas do Sucesso, Lanterna dos Afogados. Lembrando, você que tá curtindo a 101.5, tá rolando o sorteio, corre lá no nosso Instagram, @jovempancascavel.

0: Essa é a Jovem Pan, número 1 da sua quinta-feira, 11h53. Fechando a nossa manhã da Pan, ó. Tá sentindo esse cheiro? Sextamos quase. Então, pra você que tá curtindo, amanhã, a partir das 8, eu estou de volta, esperando você sempre. Depois do intervalo, você fica com o Pânico a nível nacional. E às 15 horas, chega o Marcos pra te fazer companhia aqui na tarde da Pan. Se cuida, boa quinta-feira, bom trabalho, bom almoço, bom descanso. Lembrando, hein, aproveita o horário de almoço, corre no nosso Instagram, @jovempancascavel, porque tem sorteio lá. Fui!
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1: Olá, meus empoderados e endividados pelo amor. Tudo bem com vocês? Bom. Como é que vocês estão? Tudo bacana? Tudo certo? Estamos de volta aqui. Mais um Mentecapto, programa Pânico, pelas prazerosas plataformas da Jovem Pan. Sejam bem-vindos ao programa mais bagunçado que as finanças de Deolane Bezerra. E o cigarrinho eletrônico, hein? É, ainda causa muita polêmica. Jovens e adultos estão chupando o pendrive da alegria. E vamos comentar esse assunto. É muito importante. Para eles, nós temos aqui Rato e Alborgue. Fala, Alborga!
2: Boa tarde, Emílio. Boa tarde, Curitiba. E meu Paranã. Terra de macho bem dotado. Ai, Emílio, eles querem fumar algo docinho. Esta praga de cigarro eletrônico tá pegando mais do que gonorreia. Isso é uma pouca vergonha. Quer chupar alguma coisa que faz fumaça? Vai chupar um caramuru de 13 tiros. Bando de vagabundo insolente. Na minha época de jovem, a gente fumava cigarro de palha com esterco, que era mais barato. O jovem brasileiro é uma porcaria. Tudo criado vem do Felca e Virgínia. Pior é velho chupando cigarro eletrônico. Vai chupar um canavial de trolha. Eu disse trolha, seus vagabundos. Depois reclama que o pulmão tá parecendo um saco de estopa. Vão se lascar, vão fumar um bago de boi. Tudo que pinta de novo, pinta na bunda do povo. Agora vai o rato que me copiava.
3: Vai te catar, ô velho dos cabrunco. Fala, Emílio!
1: Fala, Ratinho!
3: Tá bom, é o Tonhão das Três Pernas da Jovem Pan. Vocês não me veem. Vocês não me veem com esse cigarrinho de baitola, não? Você quer fumar alguma coisa, sabor de fruta?
1: Okay.
3: Chupa a banana da terra, que aqui tem café no bule! E quem estiver fumando essa porcaria do meu lado vai tomar um pescotapa. Isso é coisa de chechelento. Fuma um Hollywood, um Derby roxo, um cigarro que mata 4 a 3 pedreiros aí, ó. Quando era moço, eu fumava aqueles Camel paraguaio, sabe qual que é, o amarelinho? Só faltava colocar os bombres pra fora. Eu tossia tanto que eu brava junto. É a fumaça entrando por cima e os negócios indo por baixo. Era coisa louca. Pra mim, quem chupa pendrive, dá um passo de chupar a linguiça, viu, Dela? Agora vai daí, Emílio Surita, o long-dong brasileiro. Vai lá!
1: Muito bem, vamos à agenda dele. É o melhor stand-up comedy do Brasil. Ele é conhecido no meio como mascote do Jumbo Eletro. É o nosso Rogério Morgado. Diga lá, Morgadinho.
4: Olha aí o gordinho.
5: Quem é esse rock'n'ball, hein? Uma hora dessa.
4: Comendo paca. Vem pra cá.
5: Rock'n'ball.
4: Por quê?
5: É porque ele é gordinho, rock'n'ball, redondo.
4: Para. Negócio é o seguinte, Morgadão. 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Quero chamar a galera de Balneário Camboriú, dia 29 agora de maio, tem um Morgadão aí, sexta-feira, simpla.com.br, você de Balneário. No dia 30, sabadão, pra galera de Tubarão, lá no Hilário Comedy Club, também no simpla.com.br. 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Obrigado, Emílio, que alegria!
1: Muito bem, Fabito Guerezito, onde é que você vai estar, meu querido?
0: Opa, Emilião, amanhã, sexta-feira, no My Fucking Comedy Club. Bora lá curtir Inutilidade Pública no My Fucking Comedy Club, a casa do Danilo Gentili. Comer um hamburguinho que é sensacional. O Morgado vai na quarta, mas deixa hambúrguer pra gente na sexta. 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E sabadão tem o quê? Curitiba, The House, casa do Diogo Portugal. 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Vamos que vamos, muito obrigado, Emílio.
1: Muito toca o barquito. Muito bem, então vamos agora homenagear quem aceitaria massagear os nossos pés. Quem emprestaria seu salário para Delari, o nosso querido Dedé?
4: Dela.
1: Chegou o momento de nossa audiência, a Majestade.
6: A Majestade de hoje é de Sampa. O cara é contador e muito bem controlado pela dona Soraya. Curte puxar um ferro e sofre com o Santos. Palmas para Ayrton Freitas Pessoa.
1: Olha o Pessoa aí, ó.
4: Ayrton Freitas.
1: Fala, Pessoa. O que você quer falar? Pode falar à vontade. O horário é seu.
7: Bom dia, gente. É um prazer estar aqui. Meu coração está aqui uns 200 por hora. Uma emoção, assisto vocês há muito tempo aí.
8: Muito obrigado.
7: E trabalho de casa boa parte do tempo, então eu realmente assisto
1: que
7: vocês.
1: O que você faz da puta da vida?
7: Eu trabalho em contabilidade mesmo, contador mesmo, que eu brinco,
1: sou agora... Então, disse que agora você vai... Pera lá, só um segundinho. Diz que agora você vai ter que abrir... Foda, bicho, é difícil. Diz que agora você vai ter que abrir uma segunda firma para dar o tomé no imposto, é isso?
7: Hoje a tributação tá dos mais ricos é os 50 mil. Então, se você tira por mês mais do que 50 mil, o governo tá taxando 10%.
1: Então, mas aí você abre uma segunda firma...
7: Para poder faturar...
1: Fatura e joga como sendo
7: um investimento. É uma forma que o pessoal tá arrumando. Mas acima de 50, 10%. Deus. Então, o cara que não... Até o Simples, o lucro presumido, caso tenha feito a ata até 31/12 e tenha lucro, pode se compensar ainda desse lucro. Mas a partir de 2029, não tem mais direito de se aproveitar do lucro, taxação acima de 50 mil por mês, taxação de 10%.
1: Meu Deus. E se você fizer uma segunda firma fazendo serviço para a primeira, para tirar essa que é o que os caras estão fazendo agora, ele disse que é legal.
7: É que você está jogando uma despesa, então você está diminuindo o seu custo, o seu lucro ali no final. Então é uma saída, mas uma hora a receita ela vai cruzar.
1: Não,
7: e
1: mas disse que é legal.
7: É porque como é que eu vou prestar serviço para mim mesmo?
1: Sim, mas por que não?
8: Não, mas você vai pagar imposto.
1: Não, você joga...
8: Mas você vai pagar na firma. A firma na firma. Que tá prestando imposto.
1: Sim, mas aí você pode dar o tom menos 50.
4: É, menos de 50.
1: Menos de 50,
8: mas depende,
1: entendeu?
8: Depende o imposto da firma. Por exemplo, a minha empresa é 16,67% de imposto.
4: Não, mas aí se... se você... 50 mil é 10%. Se você fatura 100 mil, é 10% em cima de 100 mil. Você joga 50 mil para outra, eles vão taxar só em cima de 50.
8: Em tese, tudo que você recebe, ele pode me corrigir. mas em tese, tudo que transfere para a física, se passar de 50 mil, vai ser taxado, correto?
7: Correto, a partir de dois.
8: Isso. Com uma, duas ou dez fontes. O que ele está falando, pelo que eu entendi, é o seguinte: você pode fazer investimentos na empresa. Então você fala assim, a empresa, Estados Unidos é muito normal, a empresa comprou uma casa. A empresa comprou, claro que precisa ver o tipo de,
9: sim, a procedência,
8: empresa. A empresa comprou um carro. Aí é um custo da empresa, correto?
7: Sim.
8: É. Mas precisa ver se está ligado à atividade.
7: Isso, porque se não tiver na atividade, você colocar uma casa numa empresa de prestação de serviço,
8: aí é complicado.
7: Isso é um problema. Então você está querendo, você está mostrando para a Receita Federal que você está fazendo errado.
1: Errado não.
8: Nós errado ensinamos... é cobrar esse imposto.
1: Isso aí, errado é cobrar o imposto.
9: Chama manobra.
1: Exatamente.
9: É uma manobra.
1: Exatamente, porque muita gente acha, não, você está sonegando. Não, estamos criando uma engenharia.
9: Isto.
1: Uma engenharia. Por falar nisso,
9: alternativas.
1: Eu já falei com o doutor.
9: Qual?
1: Doutor? Já falei com o doutor.
8: Doutor Coragem?
1: Não.
9: Durso.
1: Doutor Durso.
9: Doutor Durso.
1: Vem aí, vem a censura agora.
9: Ih, eu falei ontem.
8: Eu vou falar. Xiii.
1: Esse decreto.
9: Big Tax.
1: Isso, que é o decreto do.
8: De
1: que é aquele decreto 2016, que é do Marco Civil.
9: Da internet.
1: Aí mexeram.
8: Falaram, sim, que tinha um artigo inconstitucional.
1: Esse
8: falaram.
1: Decreto, ele abre a porta da censura no Brasil. Pode escrever o
9: falei
1: que eu estou
9: ontem.
1: Falando. Hoje é dia.
9: Meu Deus.
1: Que dia é hoje?
9: 21.
1: Dia 21. Então pode escrever bonitinho. Ixi. Eu vou trazer o doutor Durso aqui para explicar direitinho. O que vai ser essa história aí?
9: Censura?
1: Sim, senhor.
9: Falei ontem, vocês nem ligaram para mim.
1: É isso aí, bichão?
9: É isso aí.
1: Então tem jeito?
7: Tem jeito.
1: Não, se você fala que não tem, eu vou contratar outro contador.
9: Contador, outro. Você vai precisar pagar tudo também na empresa.
1: Alô, Muriel.
9: O cartão de crédito da física, você vai ter que usar um cartão para a empresa, na jurídica?
7: Tem que ter cuidado com os gastos que tem na empresa, tem que ser voltado para a empresa. Se você estiver gastando coisas... por exemplo, gastando coisas de casa para lançar
9: feijão.
7: Como despesa na empresa para diminuir o... Pra direcionar os seus gastos.
8: Pensão
7: por ali.
8: Pensão do filho.
7: E você tem meio que... Você está dando uma sonegação. Então, mas é o que o Emílio falou. Tudo dá jeito.
9: Boa.
7: E se eu quiser
1: não vem com essa palavra sonegação, que vocês gostam de ferrar os outros. Isso não é sonegação. É uma engenharia.
9: Engenharia.
1: Engenharia financeira.
9: Alternativa.
1: Você sabe que os Estados Unidos é o rei de engenharia.
9: Opa.
1: Tem muita coisa. Pergunta pro professor Samidana.
8: O Trump não paga imposto, não sei quanto tem.
1: Exatamente. O Donald Trump nunca pagou imposto. Não,
8: e você sabe que essas doações...
1: Nunca
9: ele pagou. O Sami tem uma holding.
1: O Sami
8: não tem, mas...
1: O Sami tem 12 empresas.
8: Uma para cada babado dele.
9: Delaware. Você tem
8: em
9: lá.
8: Delaware.
1: Em Delaware.
8: Eu ele e tem. Elon Musk.
1: Ele só tem empresa em Delaware.
9: Ilhas Caimãs.
8: O contador é que nem médico. Se o cara começa a falar que não posso comer as coisas que eu gosto, eu mudo de médico.
1: É claro.
8: Não vai deixar o bebê vir.
1: Como é que um contador. Como é que você vai contratar o contador falando, não tem jeito?
8: Não, e o contador bom é pra eu fazer as coisas que eu quero. Claro. Se é pra fazer a coisa que ele quer, eu contrato o contador.
9: Se é pra fazer
8: ruim.
9: O certo, eu contrato meu pai.
1: Muito bem. Então está aqui o Ayrton.bito.
7: Isso.
1: Presença, Luz. Quer mandar um abraço para alguém, meu querido?
7: Quero mandar um beijo para Soraya, meu amor, tá em casa.
9: Soraya.
7: E para minha família toda e para todos os meus amigos e o pessoal lá da paróquia Nossa Senhora de Fátima, lá do Socorro Veleiros, lá que nós participamos lá como católico.
9: Boa.
1: Boa. Pô, legal, cara. Muito obrigado por você ter vindo aqui, ó, representando a nossa audiência, nossa majestade de hoje. Se você quiser participar, é audienciamajestade@jovempan.com.br. Falamos isso e agora vamos para ele.
9: Aí sim.
1: Vamos falar de filmes? Vamos falar de séries? Vamos falar com homens que sofrem de ereção suspeita quando assistem The Boys. É o mesmo texto de ontem.
8: É que eu acordei 7 horas da manhã.
9: Não deu tempo.
8: Eu não pude escrever.
9: É que sempre tem ereção.
8: Acordei 7 horas da manhã hoje.
1: É a mesma piada.
8: Tem
1: você
8: muitos
1: que perdeu
8: episódios.
1: Está aqui hoje. Está aqui o nosso... Homem-Aranha com a mobilidade de um bulldog, André Alba.
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11: Zé da Manga.
4: Grande momento.
12: Ai, se inscreva lá no canal da Linhagem Geek no YouTube, por favor. Faltam 8 mil aí pra gente chegar.
8: Hoje bate, hein?
12: Aos 500, porra, tá difícil,
13: 500
12: viu?
13: Dias, porra.
12: Pra chegar aos 500 mil, que segundo o Morgadinho, eu tô me ancorando no que ele falou, que chegando no 500 mil aparece os tigrinhos.
13: Ah, é.
12: Mas, Emílio, parece que a gente tá em 2020 de novo, porque nós teremos um filme da Betty Boop.
8: Personagem. Ninguém sabe mais quem é.
12: É um personagem antigo, mas é um clássico,
8: acho,
12: né?
8: Acho que é da década de 50, né?
12: É muito antigo. Eu tive pouco contato com esse personagem, mas eu conheço de outras obras mais recentes. Só que aí escolheram a atriz, Morgadinho.
4: Quem é? Fofão da Augusta.
12: Eu vou aí, ó. E aí é o seguinte, né? A gente cai de novo no woke clássico. Ninguém já aguenta mais.
14: É,
12: mas
14: a ginasta brasileira?
12: É, sim. Então, parece que voltamos em 2020 com o woke e com o Christopher Nolan, né? O Christopher Nolan parece que deu mais um fôlego aí pra tudo que nós já vivemos na cultura pop, que o woke estragou todas as obras e parece que tem um fôlego novo aí. A vencedora do Emmy, Quinta Brusnon, não legal. Sei se é isso que funciona, né? Também escreverá o roteiro e projeto. Essa garota que escreveu o roteiro, ela tem uma sketch, Morgadinho, que ela tá na escola, numa certo. Festa fantasia, e tem uma criança fantasiada de Pantera Negra.
4: Certo.
12: Ela, a criança tira a máscara e é um menino branco.
4: Pois não.
12: E ela fala, melhor você tirar essa fantasia. Essa é a piada dela, que vai escrever.
4: Isso é a piada.
12: Isso.
4: Tá bom.
12: Essa é a piada, muito engraçado, né? Quase me descontrolei aqui em falar pra você, mas essa é a piada. É mais uma atriz militante aí que vai fazer um projeto militante que provavelmente vai ser um grande fracasso.
4: Então, no gracejo dela, a criança branca não pode se identificar com Pantera
12: não.
4: Negra. Tá bom.

0: Não, a Odisseia não vai ter nenhuma orquestra, nada. Tá. Vai ser rap.
1: Muito
0: porque
1: bom.
0: As Ilíadas eram faladas de maneira oral. Entendi. E por isso ele vai juntar o rap.
2: Legal,
0: ele
2: ótimo,
0: falou que tem bom. Tudo a ver com
2: tudo.
0: Rap.
2: Podia ser
3: Mano Zeus.
4: É, aquela, o espetáculo Hamilton é rap.
0: Sim.
4: É bem legal boa. Esse Hamilton.
0: Sim.
4: Também é rap.
0: Ah, é?
4: Sim. É, é o da Broadway.
0: Aí sim, eu sim. separei pro Emílio aí, todo o elenco. É um elenco de peso.
2: Sim.
0: Aí, que vai fazer o Odisseia. Porém,
2: bonezinho
0: é o.
2: Pro lado e o caramba.
0: É o Travis Knight. Não o Travis Knight, Travis Scott, que vai fazer o rap. É, né? Um.
3: Travis Scott.
0: É o Travis Scott, ele que vai ser o responsável pela trilha sonora da Odisseia. E é o filme mais rejeitado da carreira do Christopher Nolan, porque já deu mais de 100 mil dislikes no trailer da Odisseia. E isso acaba impactando também na bilheteria. Não sei o quanto vai impactar na bilheteria.
2: Muito.
0: Porque mesmo com todas essas questões, o filme pode ser bom. Né? O filme
3: Eu
0: pode ser
3: acho,
0: bom.
3: Pode
0: o
3: ser,
0: filme
3: né? vai ser bom.
0: Também
3: Esse
0: acho.
3: É o ponto.
0: Eu também acho. O filme pode ser bom, mesmo com todas essas.
4: É um clássico, menores. Né?
0: Sim, e o Christopher Nolan é um bom diretor.
4: É um clássico, pô.
3: O cara é muito fera.
0: E ele é um bom. Como. Ele é um bom diretor. Emílio, você tinha elogiado o filme chamado Dinheiro Suspeito.
2: Muito
4: bom esse
2: bom.
4: Filme.
2: Sim, muito.
0: Que é do.
5: Thriller de ação, né?
0: Isso, que é, um, é o Ben Affleck e o Matt Damon. Esse caso, essa história é incrível, porque é uma outra fase aí que a gente vai passar do entretenimento, né? É, eles foram processados pelos policiais que supostamente foram a inspiração desse caso. Só que quando você coloca o filme não tem nada. Ele coloca inspirado em fatos reais.
5: Ele não garante que foi aquilo que aconteceu.
0: Ele não dá nome, mas então, o Ben Affleck e o Matt Damon, eles foram processados e a causa, né? O motivo é que eles teriam causado danos substanciais às reputações do Departamento de Polícia de Miami.
3: Putz.
0: Então, assim, eles pegam um caso, mas se inspiram em algo real, e as pessoas que supostamente são a inspiração processam o filme por danos morais. São dois agentes de Miami que entraram na justiça contra a empresa do Ben Affleck e Matt Damon. Isso vai ser uma coisa cada vez mais corriqueira.
3: E é vago pra caramba isso.
0: É muito né? vago, mas eles entram com esses processos e dependendo da causa. Por exemplo, o sindicato dos bombeiros entraram contra o filme do Halloween, do Michael Myers, né, que matou ali um corpo Sim. de bombeiro. E eles se sentiram ofendidos. E aí o sindicato dos bombeiros entraram contra, fizeram todo um barulho. Isso é uma coisa que acaba...
5: Dos mesmos criadores de Qual o Limite do Humor, agora é de Qual o Limite da Ficção.
0: Exatamente. Existe toda essa demora para você entender.
4: Mas
0: não demora,
4: se,
0: né?
4: Mas se vazou e eles não fizeram isso...
0: Como assim vazou?
4: Não, se vazou, quem são os caras...
0: Não, não tem o nome. Os homens são fictícios, não é tudo trocado. Mas é que eles falam que as pessoas acharam eles nas redes sociais, fizeram uma campanha.
4: O problema é rede social.
0: Não, isso aí.
5: É que teve um
4: o
5: caso.
4: O problema é rede social.
5: Não, é que teve um caso. O caso aconteceu, foi noticiado, foi publicado, né, nos jornais. E as pessoas falaram: olha,
4: mas,
5: deve ser esse caso.
4: Mas é a rede social que cria tudo isso. Porque a rede social. É o negócio da mina com o macaco.
0: É isso
4: aí. Da Virgínia.
0: Perfeito.
4: O que aconteceu na
0: Virgínia? Nada.
4: A rede social criou essa história
0: factoide.
4: Toda.
0: Factoide.
4: É.
5: Acusou, julgou e condenou.
4: Exatamente.
0: A rede social deduziu que ela teria vontade de ter feito com aquela imagem.
4: Então, mas a rede social. Quando a rede social pega alguma coisa. E joga assim e começa a virar essa confusão, pode ter acontecido isso com os caras.
0: Aí,
4: fala, não, esses caras cancelaram o cara, e o cara ficou puto, falou, vou processar.
0: Com
3: o
0: nada,
3: Matt
0: né?
3: Damon.
4: Pô,
3: o cara não tem nada
4: vou processar.
3: A ver.
4: O Matt Damon tá lá ganhando milhões e eu tô aqui me ferrando, pô. Você entendeu?
0: Entendi, mas é isso aí, isso é o futuro.
3: Vai ver que o cara nem roubou, nem nada, nem faz parte daquela
0: Sim.
3: história dele. E falou, pô, mas tem um negócio aí.
0: Então,
4: e é bom esse filme, né?
0: É excelente.
5: É divertido.
0: É um filme bem legal. E por falar em processo... E é o seguinte, Sammy. O Texas, o estado do Texas. Processou a Netflix e acusa a plataforma de espionar crianças e usar recursos viciantes. Eu já trouxe um caso, casos parecidos, mas agora é o estado processando a Netflix. O procurador-geral do estado do Texas afirma que o streaming Netflix coletou dados sem consentimento, usou aquele mesmo esquema. Coletaram dados sem consentimento e utilizou mecanismo para manter usuários, inclusive menores, conectados por mais tempo. Sammy, aí eu te pergunto, como é que eu consigo induzir, como é que eu vou explicar

0: que a plataforma induz a pessoa a ficar mais tempo na plataforma.
1: É, na verdade, é a mesma história das recomendações. No caso da Netflix, não tem aquele vício do Reels, né? Que é que você fica fazendo...
0: Puxando, sim.
1: Ou o YouTube, qual que é o nome?
0: É, o YouTube ele vai de um vídeo direto pro outro,
1: mas
0: né?
1: O YouTube... Reels que chama, não? YouTube,
0: é, Stories.
1: Stories. E, então, que é um problema.
2: É Shorts. Não tem
0: Shorts, isso. Shorts. Tá.
1: Eu acho que vai acabar tendo uma espécie de lei Felca... Nesse caso, se o juiz entender...
3: É, mas aí que está o problema.
2: É, pois é, sim.
3: Não, adulto,
2: subjetividade,
3: não, aí que está, que é a lei do...
0: Isso,
3: que é
0: isso aí, o decreto.
3: O decreto.
2: Eu já falei isso.
3: Eu sei, mas aí virou censura.
1: Eu também acho.
2: Aí acabou, então, Bonito.
4: Eu falei outro isso, porra. Vocês não me ouviram.
3: Aí acabou. Nós vamos falar com o doutor Durso aqui.
2: É isso aí.
1: Doutor Urso.
3: Liga lá para o doutor Durso, que o doutor Durso... O doutor Durso ajudou a fazer o Marco Civil, que é de 2016.
0: Certo.
3: E agora mexeram.
2: Eu sei.
3: Pouca gente falou sobre isso. Aí ele mexeu aqui e criou algo governamental.
2: Sim.
0: Sim.
3: Algo governamental para controlar as big techs.
0: Malabarismo.
3: Com multas maravilhosas. Puts. Então o que acontece? Oh. Vai ser o governo dizendo o que pode e o que não pode.
1: O que é razoável e o que não é.
3: Exatamente.
2: Que nem eu falei ontem, né? Que tem coisas que a gente concorda, né? É, automutilação, né? Indução a suicídio, né?
3: Não, que
2: racismo,
3: é crime.
2: Que já é crime.
3: Já é crime.
2: Não.
3: Que é crime.
2: Sim. Quando isso for comprovado que existe coisas de verdade que está induzindo racismo, né? Induzindo as pessoas ao suicídio, beleza. Mas aí quando coloca aquela frase que a gente sempre ouve, ataques à democracia, e eu perguntei pro Alba ontem, o que é o ataque à democracia? Ele respondeu muito bem, fala aí.
0: É o que eu não quero que seja.
2: Exatamente. Então uma simples notificação, a rede social, a Big Tech vai ter que tirar do ar. Então aí, meu amigo, ó, já era. Como o Emílio fala, a censura não tem em ombro.
3: Então,
2: passou a cabeça,
3: aqui,
2: vai que vai.
3: Aqui ele fala... Conteúdos discriminatórios, incitação à violência.
2: Perfeito.
3: É um monte de coisa aqui, né?
2: Coisas bonitas e bacanas que todo mundo concorda.
0: Subjetividade.
3: Exatamente. Bom, mas dito isso, deixa eu falar um negócio sério pra você.
0: Fala.
3: Inverno tá aí.
0: Opa.
3: A garantinha tá meia boca. Não é isso? 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
3: 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Isso aqui é muito bom. Eu já ganhei uma semana passada.
0: Eu aceito também.
2: Pega aí, Samito.
3: Eu ganhei a semana passada.
2: Opa.
3: Vou dar um inteiro, pô.
2: É isso, passa pra nós aí.
0: Jogou na cara.
3: Enquanto fazer o break,
2: Ancelotti.
1: O Neymar Júnior. Cadê a pastilha?
2: Neymar Júnior.
3: Eu vou fazer um breakzinho agora.
5: Obrigado.
3: É muito que é bom.
2: Ufa.
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2: De liberdade, aí a custódia, a gente tá no nosso país, né? Faz o que quer, né?
3: Ô, Fuzil, você me lembrou o repórter Garrafa, do Datena.
4: Vai, Garrafa.
3: Estaria muito bem com Garrafa. Eu vou te chamar de Garrafa hoje.
5: Você pode vir vestido de Garrafa.
3: Enquanto
5: amanhã
3: você estiver aí nas transmissões.
2: E lembra a época que eu bebia também, né?
3: Bela Fuzil, peitoca. Então você, por favor, informe pra gente aí o que está acontecendo, qual será o próximo capítulo na história da Deolane, que parece que, ó...
4: muito, muito. Não foi pouco, não. Foi
2: Prisão da Deolane hoje. Sim. Acordamos com essa notícia trazida ao DHPP. Foi prestado o depoimento dela, ela saiu para o IML, fez o corpo de delito, voltou, os carros já estão aqui em posse da polícia, ela está no prédio para audiência de custódia e delegado Nico, secretário de segurança, conversando com a imprensa, mas Boa. Daqui a pouco vai dar uma exclusiva explicando os próximos passos, se ela permanece presa e qual andar da pirâmide ela está, né? Ela está no topo, quem está acima, como vai ser daqui para frente
3: os com os carros dela aí.
2: Desse cruzamento da transportadora e ela, olha os carros dela aqui.
3: Olha aqui, ó. Olha lá o carro dela. Hein?
4: Ô, louco.
3: Quanto custa esse carro, Fuzil? Você que domina esse mercado. Um Range Rover.
2: Esse é
3: o quê?
2: Esse aqui. Escalade. Esse aqui tá em média uns 600, 700 pau.
3: É.
2: Escalei de mais de R$ 1 milhão. Ei, esse aqui, louco, mais de R$ 1 milhão.
3: Que mais?
2: Esse aqui, beleza. Eu tenho um desse aqui.
3: Esse é do caseiro.
2: Esse
3: é do caseiro.
2: Do rodízio. Tem aquele. Esse aqui é. E esse aqui, 2 milhões, essa Meca aqui, 2 milhões.
3: É isso.
2: Esses
3: aí
2: são os carros aqui que estão em posse do DHPP.
3: Grande fuzil aí. Aí está o fuzil diretamente do DHPP, exclusivo para você que está acompanhando o Pânico. E agora temos uma comemoração nesse estúdio.
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3: Solta a vinheta.
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3: Boa,
4: encontro.
3: Somente o Baldi para trazer todas.
4: Só, tem que ter moral. Tem que ter estrutura.
3: Gente, é o especial hoje que a gente está fazendo aqui, um especial aqui no Pânico. É o especial Super Híbridos e, como você está vendo, muita gente importante aqui nesse palco, não é, Zuzu?
14: Exatamente, veio gente que foi para a China, acelerou carros de milhões, viu o futuro com os próprios olhos e voltou aqui para contar tudo para a gente, Emiliano.
3: E é o seguinte, antes de entrar nesse especial, o número da comemoração que a gente precisa dar. Rufo, você pode abrir para a gente? Aqui, sim. O Rufo. Olha, Rufão, primeiro tá aí quero no cantinho, hein, Rufo?
14: Agradecer essa bancada aqui maravilhosa. Acho que nunca teve cinco
3: nunca,
14: pessoas
3: nunca
14: aqui nesse
3: não,
14: é inédito. E o meu lado aqui, Zuc, tá muito pesado. Porque se somar as minhas vitórias com a do Massa, são 11 na Fórmula 1.
4: Meu Deus.
14: Mais 41 pódios, mais 16 voltas mais rápidas e 15 pole position. Então, aliás, eu troquei, são 16 pole position e 15 voltas mais rápidas, 272 GPs. E numa Ferrari.
3: Boa!
14: Aqui tá realmente pesado. Ali do outro lado, o Thiago Brava,
3: opa,
14: que aí dispensa apresentações, é um craque aí no universitário, no sertanejo, enfim, e gosta de palco e estrutura. É um craque no online também, né, Thiago?
15: A gente é craque em tudo, igual eu tava te falando mais cedo ali. A gente faz um monte de coisa mal feita e parece que uma é bem feita, né?
4: O homem da estrutura, isso aí.
15: Um monte de coisa, né? A gente faz um monte de coisa aí, mais ou menos.
14: O Léo Sanches, que é mais ou menos isso também.
15: Ele faz
14: ele que faz as coisas bem feitas, como empresário da EMS e também como piloto. Agora, minha grande dúvida, Baldi, você teria coragem de deixar o seu filho correr ao lado de Léo Sanches?
1: Depende, é meia maratona. Me diga o que, que é.
14: O Felipe deixou.
1: É carro ou é maratona?
14: É, então, o na Pipo, esteira, que é o filho do Felipe, corre com ele e vão estar lá nas 24 horas de Le Mans. Inclusive, a gente tem programação aqui, tem transmissão aqui na Jovem Pan, da UEC, né? E vai estar ao lado de Felipe. Então, eu queria começar com você. Como é essa história de deixar...
1: O Felipe perdeu a parte do miolo aquela vez, no acidente lá em Budapeste, pra poder deixar o Pipo correr do lado do Léo.
11: Eu acho que o Felipe não sabia que eu corria. E aí...
8: Sabia sim. Sabia sim.
3: Como é que vai ser isso aí?
8: Bom, primeiro é um grande prazer estar aqui. Pô,
3: obrigado, Felipe.
8: Pelo convite, com os amigos, né, de longa data também, né, Emílio? E, bom, na verdade, meu filho, ele gostava de futebol, jogava bola. Aí, o ano passado, eu fui fazer uma corrida nas 24 horas de Daytona. E ele quis ir comigo, participou de todos os treinos e tal. Ele falou assim, pô, acho que eu gostei. E aí, ele quis correr. E começou a andar de kart ano passado, fez umas coisas de kart, aí ele resolveu correr, tá correndo na Porsche Cup, que é uma categoria que o Léo já corre há muitos anos, e tá correndo junto com os experientes aí, com os marmães, né, Léo?
11: Correndo com a gente lá. Eu fiquei muito feliz quando eu vi o Pipo lá na primeira, também boa tarde a todos aí, obrigado pelo convite, Baldi também, e... Eu não sabia, né, que o Pipo, no começo ali, né, eu vi o Massa ali, vi o irmão dele, aí depois eu vi o Pipo, falei, meu, quem que é o rapaz aí que o Massa tá dando coach aí? Ele falou, é o filho dele.
5: Eu falei, quero esse coach também, velho.
8: Nunca vi o... Por sinal, tá liderando o campeonato, Pipo.
3: Tá liderando?
8: Tá liderando o campeonato.
11: Nunca vi o Felipe aqui pelo grid e tal, quem que é esse rapaz aí? Deve ser importante.
1: Já deu pancada nele na pista, não, Léo?
11: Então, eu tomei 2 pontos, eu acho que não foi minha culpa. Eu já queria deixar claro aqui que não foi minha culpa, eu tomei 2 pontos na carteira. Tô muito chateado, mas o menino é muito bom, o Pipo tem um potencial muito grande. Estamos já batendo roda ali, já demos uma batidinha atrás, uma batidinha do lado, tamo indo, mas é tudo com carinho.
14: E o Baldi teve uma missão mais que especial, que foi controlar esses 3 caras lá na China. Foi o China Connection da BYD. Como que foi isso, Baldi? Como foi controlar 3 figuras?
1: O incontrolável, Rufo, aí é pedir demais, né? Mas foi muito bom. Controlar os 3 é praticamente impossível, né? Imagina você ter o Léo Sanches e o Felipe Massa dirigindo um 9 Extreme na pista da BYD, caramba, lá em Shenzhou. Então, quer dizer, e ainda deixaram o Thiago Brava dirigir o carro.
3: Que é aquele que chega a...
1: É aquele de 3 mil cavalos, o que o Léo é o único comprador no Brasil.
3: Que é o recorde mundial. 500 por hora.
8: 496.
1: Nenhum motorista dirige o carro sem ter alguém técnico do lado. Nenhum. Só o Léo. O Thiago e o Felipe, que nós tiramos todo mundo, falou assim, ó, deixa o carro liberado, que ele comprou, o Felipe é profissional e o Thiago é um bom contador de história. Muito. Mas no fim, o contador de história, Thiago Brava,
3: quase,
1: acabou dando show nos dois, porque quem foi o único que quase bateu o carro?
11: Quem?
14: E aí, Thiago, como foi essa história, cara?
11: Quem? Rapaz, eu vou falar um negócio pra você.
1: Carro barato, pouco exclusivo.
11: Só não foi porque não tava pronto, né? Tive essa experiência lá com essa turma que já... Piloto, né? Nosso negócio lá no Goiás é pilotar a viola, né? E aí, beleza, Baldi, vai lá e tal, bora. Rapaz, pegamos uma reta lá, né? E foi.
8: Dentro do autódromo.
11: Dentro do autódromo. E fomos. Ó, vai devagar que esse bicho aqui é acelerado. Falei, então tá bom. Primeira volta, na segunda volta.
5: Tava confiante, né?
4: Tava bem.
11: Confiante, né? Pô, Felipe Massa é meu amigo.
4: Agora é nós.
11: Vai dar certo, rapaz.
8: Uma confiança.
11: Aí eu vi o muro vindo, o muro cada vez mais perto. Eu falei, ô, meu Deus, só me tirou lá do Goiás pra vir aqui bater um carro de 14 milhões de reais. Por favor, não deixa esse carro entrar nesse muro aqui, não. Mas foi só na brita. Mas foi tudo certo, graças a Deus. Né, os chineses lá entenderam a situação. Né, foi um pânico lá, literalmente um pânico.
1: Na China, viu?
11: Caramba. Pânico na China, mas acabou dando tudo certo. Vamos repetir a dose quando o
1: vai
11: carro
1: mesmo?
11: Chegar e você vai deixar.
1: E a turma perguntou assim, quem quase bateu o 9 Extreme? Foi o Felipe Massa ou o Léo Sanches? Aí até eu explicava, não, nenhum dos dois. Mas liberaram o carro, falei assim, tinha o prefeito lá, velho.
3: Sim.
11: Tava lá,
4: quase, rei da estrutura.
5: Meu embaixador. Deus,
11: que foda. Aí ia acabar com a minha estrutura toda aqui, que eu fui sem nem cartão, meu amigo. Não tem jeito de pagar esse carro, não.
4: Mas é o Léo, é o único do mundo, um dos únicos do mundo que tem
11: o primeiro carro.
3: É o primeiro carro, né? Quanto custa esse carro mesmo? Quanto é o valor?
4: Na promoção.
3: Está na promoção. Atenção, tem aí, ó, tem as concessionárias BYD em todo o Brasil. Está na promoção.
5: No Pix.
1: Ô, Emílio, você está vendo ali o King por R$ 149,990.
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1: 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Quase 15 milhões de reais.
3: 15 milhões de reais.
1: Colocado aqui com imposto, quase 15 milhões de reais.
3: E esse carro vai estar à venda aqui também.
1: Não, na verdade, esse é o único carro do Brasil.
3: Único.
1: Foi o primeiro do mundo, o Léo foi o comprador. Eita. O dono da BYD, o Mr. One, que esteve aqui o ano passado para poder cumprimentar o Léo, agradecê-lo. Príncipes de países e empresários muito grandes. O Léo conheceu um lá na China.
15: Conheci.
1: Que é o dono daquela rede de gastronomia,
15: Panda Express.
1: Mais de 3 mil lojas nos Estados Unidos. Comprou um outro. Então, é um carro desse por país exclusivo. É um carro de 3 mil cavalos que vai chegar aqui por quase 15 milhões de reais.
3: É o carro mais rápido do mundo.
1: Hoje é o carro mais rápido do mundo fabricado em série. Aí nós temos aqui duas feras para poder falar.
15: E o legal que a gente foi lá na China, um dos, das peripécias da China era fazer a customização do carro. Foi muito legal, foi muito emocionante ter 35
1: engenheiros. Cada escolha do Léo era 10 mil dólares a mais, sabe? Eu quero um pedaço do volante de carbono.
8: Escolhe, vai.
1: Aí o Thiago Braz põe estrutura, rapaz.
10: Vai, estrutura, né, Léo?
1: 100 mil dólares é pouco.
10: Não pode sair daqui, não pode sair daqui, vai pra China ficar fazendo conta.
5: Vai economizar no volante.
15: Levei de conselheiro aqui o Thiago Brava, levei o Felipe Massa e o pessoal ajudou bastante.
1: Eu que era o vendedor, tinha que ficar comedido.
15: Segurando.
1: Foi, Léo, veja bem.
8: A roda é macaca.
3: Ô, Massa, você sabe que a gente tava conversando aqui, que sempre o Baldi tá aqui junto com o Rufo, e tá falando de Fórmula 1, que, porra, o Rufo é o cara que tá na Fórmula 1 há muitos anos.
15: 40 anos esse ano.
3: 40 anos na Fórmula 1. E ele tava falando que vai ser tudo elétrico, né? Não vai ter jeito, né? Vai ser carro elétrico.
14: Eletrificado, com certeza.
8: Ah, eletrificado,
14: cada vez
8: sim.
14: Mais, né?
3: Qual é a diferença do eletrificado e do elétrico?
8: Porque a Fórmula 1 já tem um sistema elétrico, né? Desde quando eu corri, a partir de 2009, já tinha um motorzinho elétrico e foram aumentando, né? Pra você ter uma ideia, hoje em dia a Fórmula 1, o regulamento que inventaram esse ano é 50% o motor a combustão, 50% a performance motor elétrico. E então a Fórmula 1 hoje em dia é 50% elétrico, 50% a combustão. E logicamente, o mundo está, né, se desenvolvendo para esse lado. Né? A gente vê o trabalho de tantas empresas, né? Como a BYD vem fazendo, é impressionante o que vem o desenvolvimento dos carros elétricos. Né?
14: Em 2008, o Massa foi o último a andar, ou seja, daquela geração, no V8, aspirado, que gritava na pista e tal. E hoje a gente fala não do mundo que o motor grita na pista, mas que ele entrega muita tecnologia. O Baldi sabe, eu tive com a Stella ali, fiz uma entrevista com ela, ela falou muito lá, Baldi, de tecnologia. E eu a provoquei com uma pergunta que saiu já muitos rumores por aí, se a BYD entraria na Fórmula 1.
1: E a fotinha dela com o Christian Horner agora, dois dias atrás, então, em Cannes, hein?
14: Então, isso que pegou, porque
1: essa
14: seria
1: fofoca aí,
14: esse que
1: falar.
14: Cara que veio da Red Bull, foi um grande vitorioso na Red Bull, por onde ele passou, e tem esse coisa. Queria perguntar para o Massa. Massa, a gente vê, pelo que você viu lá na China, você viu um banho de tecnologia. A Stella Lee sempre falou que a BYD ela não produz carros, ela produz um pacote de tecnologia, e é isso que ela entrega, e essa experiência.
3: Que é a campanha Revolution, né?
14: Exatamente.
3: Que é a campanha nova Revolution.
14: Revolution. E a gente vê muita essa máxima que a tecnologia vai das pistas para as ruas. O que a BYD está fazendo é exatamente o inverso agora. Trazer, se ela realmente firmar isso, trazer toda a tecnologia da rua que você viu na China para as pistas. Seria legal ver a BYD na Fórmula 1, né?
8: Seria sensacional, e eu já falei isso para ela também, né? Que, na minha opinião, a BYD deveria sim entrar na Fórmula 1, deveria também, né, pelo menos o que eu acho, né, comprar uma equipe, porque ganha tempo você comprar uma equipe por toda a tecnologia que a BYD tem, tantos engenheiros incríveis, né, que trabalham já no mundo, logicamente, de carro de rua, mas eu tenho certeza que seria um sucesso muito grande e muito importante para a BYD estar na Fórmula 1 disputando com todas essas marcas, né, que já estão lá há muito tempo, como Ferrari, Mercedes, em geral.
14: E Felipe Massa poderia ser o consultor da equipe. O que você acha, amigo?
3: Claro, precisa ter com o Baldi.
15: E o piloto.
3: O Baldi que tá mandando. Tem os chineses, mas quem manda realmente?
8: Assina.
3: Porque o Baldi é o cara que implementou aqui. Antes do Baldi, eles faziam aquelas empilhadeiras, né? Que a BYD está há muitos anos. Exato. Tinha placa solar também.
1: Placa solar, ônibus elétrico.
3: Isso, ônibus elétrico e tal. Bem, mas os automóveis... O Baldi que fez todo o trabalho aqui no Brasil, e é um trabalho muito vitorioso. Como é que os chineses, como é que eles veem o Brasil e o trabalho que você fez aí?
1: Emílio, a BYD hoje tem uma empolgação muito grande com o Brasil. Ela tem o Brasil como o país mais importante do mundo fora da China. Para você ter uma ideia, a Estela Li é uma das 50 mais influentes mulheres do planeta. Ela para receber o Rufo, ela para conversar com o Felipe, ela conversa com as pessoas, ela é acessível por quê? Pela importância que o Brasil tem para a BYD no mundo. Hoje, nós estamos em primeiro lugar no varejo automotivo brasileiro. Então, essa é uma notícia que ela é celebrada na BYD todos os dias. Muitas vezes eu até costumo brincar para dizer assim, ó, vamos comemorar, porque não era o nosso projeto chegar no primeiro lugar tão cedo como nós estamos no varejo. Nós temos esse projeto para sermos líderes até 2030, mas alcançamos essa liderança agora. Então, a BYD, na pessoa da Estela, na pessoa do próprio Mr. Wang, hoje tem o Brasil de uma forma totalmente diferente. E não é por isso, e diferente disso, que a BYD investe muito na fábrica em Camaçari. Vai investir no centro de experiência que a gente visitou na China, construiu igual no Rio de Janeiro. Serão quase 300 milhões de reais de investimento para a gente criar um centro de experiência, para desenvolver tecnologia autônoma, para poder mostrar para as pessoas que a BYD não é uma empresa que fabrica carros. Ela fabrica tecnologia e num universo muito maior que apenas os carros.
3: Boa.
4: Muito bom.
3: Você sabe que tem um fã seu aqui.
4: Não, fã, né? Eu tenho histórias assim que agora...
3: Tem um grande fã seu.
4: Agora, né, Brava? Agora que eu sou um pai de família, não posso contar do nosso passado.
3: Ah, é?
4: Eu também não. Nossa, eu, Brava, a gente já derrubamos a Faria Lima,
3: trancou. Conta aí, Brava.
4: Muito antes de ter estrutura, né, que você fala, a gente já...
15: Você foi um dos primeiros, cabelinho pra trás, a entrar nessa estrutura lá.
4: Cabelinho pra trás, eu que bolei.
15: Aquela história sua lá é sensacional e ela é contada, ela vai estar nos livros de história dessa galera, né?
4: Opa, lá em Trancoso. É assim, o Bravo é um cara que é da estrutura. O que que acontece? Vai pra Trancoso, antes das festas ficarem populares, que a gente sabe, antes, né? O Bravo já liderava. Mas eu queria saber de você, você que já foi em todas as festas, você que entende tecnologia, o que que você sentiu da China? Você também tá lá com os melhores, com máquinas, cara. Qual que foi a diferença pra
15: cara,
4: você?
15: Cara, deixa eu te contar. A estrutura, ela vem de lá, na verdade, né? A gente de lá e, assim, poder estar indo lá pela BYD. Você me conheceu como cantor. Opa. Né? Agora eu tô nessa parada de influência. Quando o Baldi me fez o convite, né? Eu não conhecia o Massa nem o Léo, pessoalmente. E o Massa, cara, quem vocês que não conhecem, o Massa é um brincalhão, esse cara.
4: Sim,
15: é
4: da zoeira.
15: Gente boa. Então,
1: eu vou falar a verdade. O Thiago falava assim, ó, o Rubinho é legal e o Felipe é chato, hein?
15: Pois
1: foi
15: é.
1: Foi o primeiro comentário.
15: Pois que é, falei, cara, será? O Massa é meio quietinho, mas o Massa, pô, foi uma viagem muito, muito divertida, né? Viramos amigos, temos até grupo.
4: Aí sim.
15: Aí, quando chega
8: só nesse... Só na ida a gente demorou.
15: Foi.
8: Pô, 15 horas, mais 13 horas no outro voo.
4: Viagem, como foi?
15: Não, estrutura, sim. Primeira classe, entendeu? Aí eu via só... Eu nunca tinha andado, né, naquela... Emirates ali, aquela que...
3: Entendi, aquela que...
4: Tem um bar, tem um bar.
3: Não, tem chuveiro, bar, tem chuveiro.
15: No negócio do bar. Falei, gente, que hora que esse bar abre? Que hora que esse bar abre? Aí a moça falava assim, não, tem que esperar, decolar.
10: Tem decolar.
15: Aí, chegou lá o Felipe, foi assim, entrosamento imediato, né? Porque bebida, estrutura, isso é muito, é muito fácil.
4: Você domina.
15: Se entrosar, né? Cara, chegamos lá, aí estrutura, aí fomos lá conhecer os carros, né? Carro dando pirueta, carro dando mortal,
10: mergulhando,
15: carro dando mortal. Rio Araguaia, lá no Goiás tem a nossa temporada do Rio Araguaia, né? E o chinês, ele é bem assim... Bem metódico. Então, Baldi, eu posso pegar aqui esse carro aqui e entrar na... Pode dirigir, pode. Então, assim, tive uma liberdade muito grande lá de poder mostrar a estrutura, né? A tecnologia, boa. Cara. Eu voltei impressionado, cara. Voltei, demais. Assim, com a cabeça a mil, contando pros amigos, né? A gente chegou a ver carros lá que nem foram lançados ainda. Então, foi uma experiência muito boa, né, Léo?
12: O 8 é muito engraçado. O 8 é aquele carro que foi desenvolvido, né? Para um acidente, tiver enchente, ou você cair num penhasco e cair num rio, num lago. Então, eles desenvolveram pela parte de segurança do carro. Então, é um carro que ele nada...
3: Esse aqui tem o drone?
12: Ele nada, né?
3: Ele tem um drone.
4: Você se perde.
12: Esse é um outro que é o que ele, você entra na água. Tem muito vídeo na internet que você entra no eles têm uma piscina lá que fizeram, né? Para demonstração. Então, você entra com o carro na água. Ele tem todo um sistema... de que não entra água, né? Não,
8: é ele, nada, cara.
12: Vedação. Sabe, peixe? E aí entra um joystick lá dentro do carro que você vai controlando ele até você conseguir sair. E durante meia hora, duas horas e meia, na verdade, né? Que eles asseguram. E aí foi muito legal, porque o Thiago foi, andou lá com o carro na água.
15: Não é pra você ir daqui pra Angra.
12: E aí ele...
15: Ah, tá.
12: Aí ele sai.
1: Atravessar pra Ilhabela vai,
12: velho. Aí ele sai do carro e falou, meu, isso daqui vai fazer um sucesso lá no Brasil. E a tradutora explicando em chinês, traduzindo. Por quê, Thiago? O que você acha que desse carro, que diferencial? Rapaz, nós vamos colocar esses carros aqui, vamos comprar um monte, levar pro Rio Araguaia, aí nós vamos nada, vamos colocar o carro e vamos andar pescar com o carro.
15: Colocar um som no carro.
12: Aí o chinês, mesmo traduzindo, o chinês não
10: entendi.
12: Mas eles vão entender. Quando o carro chegar no Brasil,
15: eles vão entender.
14: O Brabo, eu até falei pra ele nos bastidores, ele é um super híbrido. Já é um super híbrido, porque é sertanejo, é música universitária, palco e a rede social, você tá arrebentando, né, Brava?
12: É, cara.
14: Como que você trapega também nessas...
15: Piloto.
14: É isso, né?
15: Todas as
14: plataformas, cara.
15: Então, cara, vocês me conheceram na música, na época ali da Dona Maria.
12: Clássico.
15: Né? 2018.
14: Você vai dar uma palhinha pra gente, da Dona Maria, né?
15: Vamos dar uma palhinha. Inclusive, ia trazer um violão, larguei o violão pra trás.
14: Fazer uma capelinha.
1: Eu falei pra ele trazer um violão pra você, Emílio. Falei, leva um violão pra dar de presente autografado.
3: A gente marca uma próxima.
14: Esqueceu o Dieguinho também, né?
15: Esqueci o anão pra trás, esqueci o vinho, gente. Eu vou te contar, eu não esqueci demais.
10: Cabeça na lua.
15: É, aí cara, vim pra esse lado da influência aí há cerca de 2 anos, né? Mostrando essa vida dessa galera. Da galera do cabelinho pra trás, do Oclinho da Persol, dos caras que parecem o namorado da Marina Rui Barbosa.
1: Essa galera é diferente. Goiânia só não dá cantor sertanejo, né? Agora é influenciador também.
3: Ele tá outro nível.
15: Thiago Brava. Eu descobri que dá mais dinheiro que cantar, você acha que eu errar?
10: Agora eu não quero mais cantar.
3: Tem a confraria do Brava lá, com o vinho caro, tô ligado.
15: Vocês estão convidados, galera. Zuzu. Do vinho.
3: Eu conheço, Zuzu é fã.
15: Você
3: colar no Léo, ele te leva lá no barco dele que ele tem.
14: O que é essa história do cabelinho?
3: O cabelinho pra trás é o seguinte: basicamente, quem vai pra Trencuso, que é super top, né?
10: É mesmo.
3: Conheço. Você vai naquelas festas do Taípe, que todo mundo já conhece. Que aqui.
15: Baratinho de 5
3: é outro
15: mil reais,
3: nível, é outro patamar. E ele anda com os caras que tomam um vinho que só o Léo Santos consegue tomar, que é um Petrus que custa 20 pau.
15: Entendi.
3: Ele é outro nível. Camarão Tigre, camarão Pistola, entendeu?
15: Ele lembra.
10: Na verdade. Então,
3: e é o cabelinho pra trás, um relógio.
14: E agora você tá nessa galera.
15: Eu tô nessa galera aí, que acontece? Aí, qual que é o bom disso? Que sempre tem um amigo pra abrir um vinho, sempre tem um amigo pra dar uma carona de jazz, sempre tem um amigo pra chegar aqui e emprestar um carro. Então, assim, é aquela história do liso corajoso, né? Que não anda com o milionário covarde.
3: É isso aí. O liso corajoso.
10: Resumiu bem.
3: É isso aí. Não gasta um real.
15: Melhor não é ser rico, é ter amigo rico.
3: Exato.
10: Ser covarde.
15: O resumo é esse.
14: É isso aí. Deixa eu falar com o Baldi aqui agora. Ô, Baldi, são 300 mil automóveis. Ó, a BYD chegou aqui em 22, certo?
1: Certo.
14: 300 mil carros, é isso?
1: Estamos quase chegando a 300 mil carros
14: vendidos em apenas 3 anos. Acho que, Rufo, acho que ninguém fez isso, né?
16: Olha, eu tô na indústria há 40 anos, como eu falei para vocês, nunca vi nenhuma marca no Brasil ter tido esse ramp-up, como eles chamam, tão grande. Imagina, 1º de fevereiro, o Dolphin Mini foi o carro elétrico mais vendido, carro mais vendido no varejo, ou seja, ter um carro elétrico já mais vendido já é um patamar muito alto e no varejo. Repetiu em março e em abril, tirou 2 lacres. Primeiro foi a marca que mais vendeu no varejo, superando todas as outras grandes, e nesse último mês agora, o sedã mais vendido, o King, que bateu o Corolla. As pessoas falavam, não, o cliente de Toyota Corolla é muito conservador, ele não vai mudar, ele é muito resistente. Tá aí, já aconteceu, e como o Baldi falou, era um planejamento para 2030, Emílio. Então aconteceu tudo muito rápido, e lá na China a gente percebe o porquê. Quando você vai para a China e você vê a estrutura que existe de fábrica, e tem a mesma estrutura aqui no Brasil, a estrutura do campo de provas lá, e está sendo construído no Rio de Janeiro igual, a estrutura de lojas, e aqui já tem mais de 218 concessionárias, você entende por quê que a BYD está realmente acreditando no Brasil.
14: Boa.
3: E vem, o que, que vem por aí, ô Baldi? 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Parece que tem novidades.
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1: 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Com pós-venda, que a gente hoje investe muito forte para que a gente possa ter a confiança das pessoas. Sabemos que vender o primeiro carro, você pode ser pela emoção, você pode ser pela... a escolha pela tecnologia, mas o segundo carro, a permanência na marca é muito importante. Há 3 anos nós estamos aqui no Pânico falando semanalmente com as pessoas. E é essa confiança que a gente quer ter das pessoas para que ela permaneça conosco na marca BYD.
3: O que todo mundo fala é o seguinte: você faz o test drive, você se apaixona pelo automóvel. Né? Então é o que a gente experimenta o carro. Você entra no carro, só o visual você já quer ter aquele carro. Depois a economia que você faz quando você fica, que você tem um carro, que você fala, puta, tem esse aqui, é o Samidana.
4: Olá.
3: O Samidana agora ele colocou lá no prédio.
10: No meu prédio.
3: Ele colocou
4: o carregador.
3: Ele falou, pô, eu não gasto mais com carro. Entendeu?
10: Eu falei semana passada, meu único arrependimento foi não ter tido antes, porque é uma experiência meio sem volta, assim. Depois
3: e a história
10: que
3: do custo
10: entra...
3: de propriedade, né, Sam?
10: É isso aí. E tudo é melhor, assim, é mais fácil.
8: E é o que o carro entrega, a tecnologia que o carro entrega, o conforto que o carro entrega, é difícil de você achar uma outra marca, um outro carro que
10: é
8: entrega
10: incomparável.
8: Igual.
10: É incomparável, você pega a faixa de preço das outras marcas, é incomparável que ele entrega, assim.
1: É tudo melhor e ainda custar muito menos, né, Sam?
8: Sensacional.
1: Então, quer dizer, para as pessoas fazerem conta hoje, 6-7 vezes mais barato, você tem um carro elétrico carregado na tomada da tua casa, do que no posto de combustível, é realmente muito forte. Uma comparação como essa.
3: Muito bem. 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
1: Espero que cada um aqui compre na saída nossa, né, Emílio?
3: É lógico.
15: Ah, eu sabia que tinha. Alguma é. Eu sabia que tinha um aqui.
3: É claro. Agradecer ao Massa, Felipe Massa, nosso parceiro aqui, o Brava, que eu não conhecia, estou conhecendo agora.
4: Esse
3: grande sucesso.
4: Vai te dever o violão, viu?
3: E o Léo
10: tá devendo já.
3: Tá devendo o violão.
15: Olha,
3: na próxima a gente
15: vou
3: vai...
15: trazer o violão e, ó, só falar, cara, eu acompanho vocês assim desde. Eu ligava, eu ficava ligando aqui, né? Não atendi. O único que atendia aqui era o Vesgo, que vocês atendiam. Cara, é um sonho pra mim. Tá aqui, quero voltar pra poder contar mais umas mentiras aí do Goiás pra vocês.
4: E o Léo, quando você sair o carro, Léo, você me avisa que eu vou te dar um adesivo pra ajudar na customização aí.
15: Muito obrigado. Muito obrigado. Quando chegar o carro, eu quero chamar vocês aqui.
8: Só pra lembrar, o carro tem mais de 3 mil cavalos, né?
3: O dia que for fazer o teste aqui, eu quero que você convide a gente.
14: Não,
3: a gente
14: tá. Emílio, vou levar esse carro. Não. Emílio, só para dar um toque, sabe que toda a trade hoje, as lojas estão com a TV ligada para acompanhar, porque eu avisei o pessoal.
4: Olá,
14: ou seja, a rede está sabendo. Inclusive lá na BYD Atibaia Destaque, que eu vou estar lá nesse sábado.
3: Boa.
14: E todo mundo aqui torcendo. E o pessoal falou: pô, pede um autógrafo para ele, traz eles aqui na loja. Talvez o Brava goste de
4: Brava
14: vai.
4: Vamos lá.
15: Pode contar comigo que eu tô dentro.
10: Brava vai.
3: Baldi, obrigado, parabéns.
10: Valeu,
3: e obrigado
10: valeu,
3: aí,
10: Baldi, por
3: ter trazido tanta gente
4: que
3: bacana.
4: Que turma maravilhosa.
3: Eu vou fazer o break? Então eu vou fazer o break pro Reginaldo. Vai lá, Reginaldinho.

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13: Nenhuma ligação nenhuma. Aqui é um outro fato que nós conseguimos provar para a justiça que ela está envolvida junto com o
14: crime. Mas aquele já foi concluído, já aquele, ou ainda está sob investigação?
13: Começou a responder hoje.
15: Muito bem. Muito bem, a gente tá com um problema no nosso link aí.
14: Tá vendo o bilhete? É verdade esse bilhete. O print é salvo e o bilhete também.
15: É isso aí, Fufu. Quero agradecer o doutor Nico aí, obrigado aí. Desculpa aí o pessoal, essas pequenas falhas que a gente tem no link. E não é da Paulista, viu, Dedê? Não é da Paulista. E quero agradecer também ao doutor Nico aqui, que se dispõe a falar com a gente e torcer pelo Santos, né? Você gostou do... Ô, Nico, você gostou do Neymar na seleção? Ó, Nico.
13: Eu é que não perguntaram. Outra vez que eu fui aí, eu falei que ele ia jogar no Santos, que ele vinha pro Santos. Eu sabia, ele é o principal nome que nós temos no time do Brasil. Boa. Queira ou não queira, ele é o melhor de todos. Eu gostei muito que ele foi. Muito.
15: Boa, é isso aí, Nico. Nico, obrigado. Você já está convidado a vir aqui pra gente destrinchar aí esse papo. O Nico, obrigado, sempre que participa aqui com o Pânico. Parabéns aí pelo trabalho da polícia, que desde 2019,
16: caramba,
15: através de um bilhete encontrado no esgoto, chegaram.
16: Olha isso.
15: A essa história.
16: Exclusiva, hein?
15: É um trabalho de investigação. Parabéns aí à polícia. Boa, que prendeu hoje a nossa
16: Deolane,
15: a advogada Deolane. Espero que agora não soltem a Deolane.
16: Porque é um clássico. Apesar de casos diferentes, né?
15: É um clássico.
16: A turma prende e a turma solta.
15: Muito bem. Dito isso, eu vou para onde? Eu vou fazer.
16: Resenha?
15: Eu vou fazer. Você tem mais notícias ou não?
16: Temos.
15: Tem?
16: Temos.
15: Mais uma?
16: Mais uma, então.
15: Vamos fazer mais uma?
16: Mais uma! Que isso?
15: É o cavalo marinho.
17: É o cavalo marinho.
15: Como é que tá o dólar, professor?
17: O cavalo marinho, que finge que é peixe para não puxar a carroça. Ele gostou. O dólar, como vocês podem ver,
16: Cinquinho. Tá
17: R$5,00, andando de lado hoje praticamente. R$5,00, 0,035.
16: Muito bem.
15: É isso aí.
16: Milhão, programa animado hoje, a gente recebeu aí
17: grandes
16: encontros. Mas para lembrar também que hoje a gente tem o montanhista e palestrante Richards Moura.
15: Que era do Largados e Pelados.
16: Exatamente.
15: E Pelados. Foi no meu show.
16: Clássico.
15: Eu disse que é um sucesso.
16: Largados e Pelados, né?
15: É um programa cheio de atrações.
16: Opa, então daqui a pouco a participação do Richards.
18: Com roupa, tá?
16: Com roupa, óbvio. Ou não, poderia fazer uns...
18: Sem camisa.
16: Largados e Zebalos. Daqui a pouco, então...
15: Largados e Zebalos.
16: Podia fazer um reality da Jovem Pan, já que você a gente gosta, sempre, né, tem uma Zuzu? Novidade.
15: É.
16: Eu gosto. Vamos lá? Vamos para as notícias? Quer? Pode jogar a vinheta? Rapidinho, porque...
15: Põe a vinheta.
16: Resenha do Zuzu. Oi, tudo bom?
18: Tudo bem.
16: E como vamos agora para as notícias de última hora que está acontecendo no nosso país. Hoje, pelo Jornal da Jovem Pan, eu acompanhei o Eliseu Caetano trazendo informações de Donald Trump. Será, Samidana? E pergunto para o Albeta também. Depois de todas as negociações que a gente teve com o presidente Lula, o Donald Trump vai receber Flávio Bolsonaro? Interrogação.
15: Meu Deus.
16: Me parece que tem uma visita na Casa Branca na próxima semana. E segundo a apuração do jornalista também, que é o Cláudio Dantas, de acordo com ele, a informação que teve um convite para Flávio Bolsonaro junto com o Donald Trump. Você sabe que é de praxe, de costume também, o presidente norte-americano, a gente tem eleições esse ano, e ele gosta de receber os presidenciáveis, mesmo porque é mais alinhado com a direita. E o Sami deve conhecer, mudou o marqueteiro do Flávio Bolsonaro, e estão falando se isso tem alguma relação, que você deve conhecer o Fischer, né? Trabalhou com Justus, estão falando que ele é o novo marqueteiro.
15: O Eduardo Fischer.
16: Fischer, e aí você sabe que nesse momento são duas coisas importantes para o Flávio, é receber, né, a visita lá na Casa Branca, e vamos ver como que o cenário muda para isso, né, Albeta? Porque qual será a conversa de Donald Trump e Flávio Bolsonaro? O que estavam falando é o seguinte: não tem nenhuma nota oficial da Casa Branca. Mas vale lembrar que quando o Lula também visitou, a Casa Branca demorou para se manifestar. Vamos aguardar. Flávio, vai ou não encontrar Lula? Interrogação.
15: Lula?
16: Trump.
15: O Trump já encontrou.
16: O Lula já encontrou. Vamos ver se o Flávio encontra o Donald Trump.
18: Isso aí pode ser um trabalho do Eduardo, né? O Eduardo tá lá e tá mais próximo ali dos, repu- republicanos, pode ser um trabalho para virar uma página aí do Flávio Bolsonaro. E quanto aos marqueteiros, tem muita turma da direita que está criticando, porque eles falam, aí é a grande outra polêmica e discussão, que falam que a direita sempre foi um negócio mais orgânico, não foi aquele negócio mais teatral. Mas... e aí pega o Bolsonaro, é que como o Emílio fala, o Bolsonaro era muito natural, só que é muito difícil você ter outro Bolsonaro daquele lá. Então fica essa questão de ser menos teatral e mais verdadeiro.
15: Atenção, atenção. Atenção. Breaking news.
17: Breaking news.
15: Saiu a figurinha do Neymar. Opa. Põe na tela, me dá na tela. Figurinha do Neymar acaba de sair. Tá aí. Figurinha do Neymar já está à venda.
17: O Alba que mandou.
15: O Alba
18: atualizado,
15: mandou.
18: Atualizado.
15: Acabou de mandar a figurinha do Neymar.
18: Sacanagem. Com a panturrilha. Os caras estão torcendo para ele se machucar.
17: Sacanagem. Já tá machucado.
19: Vamos agora. Amigo Ney.
18: O menino Ney.
15: Tá amigo Ney. Maria, não pode tranquilo. Quebrar a tradição, né?
19: Não, não pode. Mas você sabe que o Sammy deve entender melhor do que eu, mas agora tem, né, a nova figurinha. Precisa, né? O álbum precisa dar uma atualizada.
18: É isso aí.
17: Vai ter uma atualização. E fazia, acho que 70 anos ou 30 anos, nunca erraram tanto com a seleção brasileira.
15: Nunca, ou nunca torceram tanto.
17: Não, não. Eu não acho que a Panini Internacional está torcendo com eles, querem vender algo. Lógico. Mas o fato é que o Rodrigo se machucou, Estevão se machucou, Marquinhos se machucou e comeram bola em relação ao Neymar. Mas, salvo engano, eles pegam as últimas convocações. De fato, o Neymar não estava jogando pela seleção brasileira. Sim. Quando foi o último jogo do Neymar pela seleção?
18: Foi em 2023.
19: 2023, então, final do ano.
17: Então é por isso que ele não estava.
15: Por essas e por outras que está indo para Tops e não vai ficar mais com a Panini.
18: É isso aí.
19: Borgadão correto. Agora, vale lembrar também que o Brasil ainda tem alguns amistosos.
17: O Brasino?
19: Sim. Os jogos, né, iniciais não empolgam muito. O que pode preocupar o Brasil, como o Alba trouxe ontem, é enfrentar a Holanda. Para lembrar para vocês, infelizmente, em 2010, a gente foi eliminado pela Holanda. Mas ainda tem muitas águas para rolar. Oh, olha só, deixa eu falar um negócio para vocês. Ontem eu trouxe o depoimento da Roberta Lussinger, que é a empresária do Lulinha, que é, né, faz todo aquele lobby. Você quer saber o que ela falou?
15: O que ela falou?
18: Eu quero.
15: Eu já vi.
19: Você é muito atualizado, né? Você?
15: Ah, eu vejo.
19: Você é o cara que vê o jornal. Não, eu vou perguntar. Vlamir, você sabe o que aconteceu com o Lulinha?
17: O Vlamir sabe. Não sabe. Não
19: para o Vlamir, que é o nosso grande homem da Jovem Pan, eu vou te contar o que aconteceu, Vlamir.
18: Nem o Vlamir, nem o pessoal da Jovem Pan de Jaraguá do Sul.
19: Vocês sabem?
18: Lá visitar
19: não sabem. A audiência não sabe. Também não sabe.
17: Jaraguá do Sul.
19: Esse depoimento, né, foi por videoconferência, mas ele é importantíssimo, porque a gente não vai esquecer da relação do Luiz Lula da Silva, Lulinha, que viajou para Portugal na companhia do Camilo Antunes, sabe
15: que
19: quem
15: é? O Careca.
19: É? Pô, ele viajou com o Careca, meu amigo.
15: Isso,
19: o Careca.
18: Tudo pago.
19: O Careca é o estopim dessa investigação. Sim, o Careca do INSS está preso.
17: É o maestro.
19: E aí, acho que muda muito o cenário dessa história, porque quando a gente fala se teve tráfico de influência, ou se conhecia ou não, e esse é o momento do país onde a gente quer saber os nomes e quem fez, Lulinha viajou com o Careca, amigos. Se a Roberta Lussinger, que é a pessoa que articulou toda essa história para ter aquele mensalinho, sei lá, ganhar 300 pau, supostamente, ele viajou para Portugal.
17: Mensalinho não.
19: É, mensalaço. Agora, você sabe que foi porque eles têm uma empresa, né, de cannabis lá em Portugal e eles estavam negociando essa história. Vamos, por favor, explicar, e eu peço humildemente para os nossos ministros passarem a relação, não ter blindagem com a conta do Lulinha. Abre a conta do Lulinha pra gente ver o que aconteceu.
15: Mas já tá blindado.
19: Mas tá blindado pelo Flávio Dino.
17: O assunto morreu.
19: Não morreu.
18: Flávio.
17: Morreu.
19: Não morreu. E eu não vou deixar
15: ela
19: morrer.
15: Também, e ela também não falou nada.
19: Pra mim, ela só falar.
15: Não falou nada.
19: Viajou com o Careca? Você já viajou com o Careca?
17: Mas já sabiam isso.
15: Isso a gente já sabia. Você
19: já viajou, já sabia. Ela não precisava
15: já
19: falar.
15: Já sabia.
19: Sabia, mas não estava.
17: Mas tinha a prova já que tinha viajado. Eu quero. Deixa eu te falar.
19: Me fala o que você quiser.
17: Cadê o Nico?
15: O ministro não viajou para ver o jogo do Palmeiras?
19: Foi.
15: Já esqueceram.
19: Já era.
15: O Lulinha não viajou com o Careca? Viajou. Foram pela TAP de First Class?
19: Foram.
15: Já esqueceram. Não tinha um negócio? Explicaram? Não. Os 127 milhões está explicado?
19: Do advogado?
15: Não, está explicado.
19: E vai ficar assim. Não vamos esquecer.
15: Assuntos encerrado.
18: Nada, e nada explicado.
16: Não está encerrado. E vai ficar não está encerrado. Tá bom. Enquanto eu tiver voz, mesmo rouca, nessa emissora, eu vou falar.
17: É o guardião
16: sempre, da...
17: Da gente que dá o
16: ruivão da justiça.
18: É a voz ruiva do povo.
16: É a voz ruiva sem sobrancelha. Eu não tenho sobrancelha, mas eu tenho a verdade.
15: Quem apareceu? Quem é que roubou os velhinhos do INSS?
16: O careca.
15: Quem apareceu? Só o careca.
16: O careca.
15: Só,
16: você já viu o careca?
15: Só o careca. Pra, pra turma já tá bom.
17: É um puto esquema de bilhões. Aí um cara só tá envolvido. É. São dezenas, centenas. Os
18: mostraram o careca e já era.
16: É. Vamos ver. Não, vamos deixar.
17: Só
16: não.
17: Você ficou feliz de pegar o careca.
16: Não, eu fiquei
17: parou,
16: muito feliz.
17: E parou com o assunto. Você
16: esse depoimento é... Calma, que a gente tem o Senado. Tem lá também o senhor Davi Alcolumbre, né, que não gosta de passar muitas pautas ou sempre uma conveniência. Mas que passe essa pauta, principalmente você, que é senador, que a turma que votou nesses políticos, vamos fazer barulho para isso acontecer. Tem muita coisa para acontecer, inclusive a CPMI do INSS e também do Banco Master. Agora, existe sempre um entrave. Eu sei que você não se empolga, mas eu
15: não, mas não é me empolgar. É que você tem que pensar o seguinte.
16: Me fala.
15: Neste momento aqui, as pessoas só estão preocupadas com a eleição.
16: Sim.
15: Que se dane os velhinhos, que se dane a justiça, que se dane tudo. É só o que vai acontecer na eleição de outubro. É a única preocupação desses caras.
16: Você sabe.
15: É se manter no poder.
16: Eu concordo.
15: Cadê a nossa querida, cadê a pílula?
16: A pílula?
15: Ah, a pílula é maravilhosa.
16: É pílula ou pílula?
15: É problema ou problema?
16: Você acha que é
17: Flamengo ou Flamengo?
16: O Alba é da linhagem
18: Registro.
16: E tem um filme muito clássico que chama Matrix.
18: Isso, já deve ter assistido. Tem duas pílulas, sim.
16: Quando você vê no Matrix, ele dá uma pílula ou uma pílula?
18: Uma pílula.
15: Temos aí as imagens?
20: A gente fala tanto do discurso Red Pill. Eu queria saber quantos aqui realmente sabem o que significa Red Pill. Red Pill se refere ao filme Matrix, muito famoso, de décadas atrás, em que o mundo vivia numa realidade virtual e as pessoas tomavam

0: vai dominando o cenário. Pirula. Sempre tem, né?
1: Sempre tem uma Dilma pra gente se divertir.
0: Isso. Sempre.
1: O que mais?
0: Não pode mais falar sobre isso.
1: O que mais?
0: Bom, só pra finalizar então essas histórias que eu não vou ficar calado aqui, a Polícia Federal rejeitou pela segunda vez a proposta de delação premiada do Daniel Vorcaro, que é o dono do Banco Master. Quem não aceitou também e tá nesse impasse, a gente sabe que é o André Mendonça. Agora, quer uma notícia boa do André?
1: Quero saber quem vazou.
0: Eu vou te falar.
2: Quem?
0: Você quer saber?
1: Não, você não sabe.
0: Eu sei.
1: Não,
0: eu tô vendo o Marcílio.
1: Tudo quanto você vê é supostamente.
0: Não, eu te
1: falo. Todo dia. Você sabe? Todo dia. Supostamente, sabe supostamente, supostamente.
0: Quem? Eu sei.
3: Quem foi o X9?
0: Eu te pergunto.
1: Eu quero saber quem vazou.
0: Quem?
1: Porque agora, você viu que a Polícia Federal falou, ó, que você está falando aí...
0: Não serve.
1: Não serve. Nada que você está falando aqui é importante.
0: Não serve. Não serve.
1: Então, falou que você não está dando nada novo.
0: É. Exatamente.
1: É. E ele vai para o Mendonça agora.
0: Exatamente. Mendonça. E foi sorteado, tá? Graças a Deus. Caiu no André Mendonça, que é o cara que está mais...
1: Sorteado.
0: Sorteio.
1: A Copa do Mundo, você viu a bolinha?
0: É a bolinha
1: amarela. A bolinha amarela. Da Copa do Mundo.
3: Aquela bolinha gelada.
1: Aí foi na geladeira a bolinha.
4: Aqueles caras da Praça da República, Emílio.
2: Vou te falar qual que é o sorteio.
1: É a bolinha da Copa do Mundo.
0: É a bolinha mais pesada. É.
4: Sorteio...
1: É. Deixa eu falar.
2: Fala.
1: Pode ser que nem saia a delação aí.
2: Não vai,
0: vai sair.
1: Já mudaram de cadeia, né?
0: Vai sair.
1: Já
0: mudaram de cadeia. É. Tem aí, supostamente, ele tá reclamando que a cadeia não cheira bem onde ele tá agora. Que não é tão boa. Cadeia ruim.
3: Não tem.
0: Porque cadeia com
4: cadeia gourmet.
0: Wi-Fi. Com...
3: Não tem o Joe Malone, né?
1: Ele quer a cadeia de Mônaco, que tem vista pro Mediterrâneo.
3: Sim, os iates.
1: Que é, gordão? Roupa igual Rocambole News. Põe aí, Rocambole News.
0: Rocambole News.
1: Põe aí. Roda aí.
0: Rocambole News.
3: Rocambole News.
0: Rocambole News.
3: Rocambole News.
0: É o gordão do Brasil.
2: É isso aí. A notícia não para de chegar aqui na Jovem Pan. Você que está acompanhando já teve um giro de notícias aí. E você sabe o bilhetinho do PCC apreendido deu origem à investigação. Já falamos aqui, tá certo? E outra coisa, o filho da influencer, isso aí vocês não falaram.
0: Isso.
2: O filho adotivo de Deolane Bezerra também é alvo aí da operação que prendeu a influenciadora, tá certo? O influenciador digital, o Giliardi, não é o do Torce ou Retorce, não. É, também ele, ostentando carros e tudo mais, viagem, luxo nas redes sociais, ele também virou alvo de investigação que apura aí essa lavagem de dinheiro e ligação com integrantes do PCC. Então, ó, você aí que fica curtindo a ostentação dos outros, né? Já teve fumaça, já teve uma prisão que não tem nada a ver com essa. Aí, ó, mais gente aí envolvida que você menos imagina. Então, a notícia não para de chegar. Rocambole News, qualquer informação, a gente volta aí.
5: Rocambole News. Rocambole News. Isso, Rocambole.
3: Foi bem.
0: Sempre com a informação.
1: É muito bom, Rocambole News.
0: Eu adoro.
4: E uma coisa que o Morgado falou é verdade. Tem muita gente que fica olhando aí, Instagram, uma galera e fala: pô, eu queria ser igual a esse cara, queria ter o dinheiro que esse cara tem, queria ter. Cuidado, olha o dinheiro que ele tem pra onde ele tá indo.
2: E o pessoal ainda segue, ainda fala então. Liberdade pra diva. Pô,
0: não, pô 300 milhões.
2: Esse país tá assim.
3: Não, da última vez que ela foi presa, o pessoal fez piquete na frente, né? Teve uma manifestação. E aí, precisa ver. O Nico, né? Segundo o Nico, provas robustas e dessa vez não vou soltar.
0: Foi parar pra Itália agora. Só pra voltar, o André Mendonça, como você falou, foi sorteado. E o que o problema, Emílio, só pra falar da CPI ou CPMI
1: do INSS. Esse negócio, cara, o crime organizado já entrou na sociedade.
4: Já tá totalmente inserido.
1: Por isso que a gente não pode também achar que vai ficar presa pra sempre, porque... Tem tentáculos em tudo que é lugar.
3: Agora, se pintasse a estátua aí...
2: Fala que vai virar um narco-estado.
3: Diferente do governo, o crime é organizado. Né?
0: Exato.
3: É uma bagunça.
0: Muito organizado. Mas você vê, né? Os caras estão soltos lá. O MC Rian, a turma também, são coisas diferentes.
3: Não.
0: Mas quando a gente fala de lavagem, ou supostamente lavagem com facções criminosas, é muito dinheiro
1: envolvido. Esse caso aí diz que é outro caso.
0: Então, são casos diferentes, como eu falei aqui. O da Deolane, a gente está falando que já está indo lá pra Itália, amigão. Aí é outra coisa.
3: Você vê? É internacional.
4: Interpol, pô.
0: É, o negócio... Pô, é muito dinheiro, é muito volume de dinheiro que a gente tem no nosso país. Vamos mais uma? Vocês querem?
3: Mais uma?
0: Mais uma?
3: Bate pau, quer mais uma? Mais uma! Vai dançar, irmão!
4: Cavalo mansinho.
3: Cavalo marinho que tem o dedo grudado pra não pôr aliança.
0: O Alba me falou uma vez que a política é uma nuvem e ela não permite buracos. Mas a gente sabe que tem um cara que quer voltar pra política.
4: É mesmo?
0: Que brigou muito no passado.

0: Glória a Deus.
1: Dilma. E o PSDB avalia lançar o Aécio Neves como candidato à presidência em 26. O Sam conhece o Roberto Freire, que é o ex-presidente lá do Cidadania, sugeriu ao líder do partido, o Alex Manente, que apresentasse o nome do Aécio para o PSDB/Cidadania. E a gente vai agora falar o seguinte, Beta. Eu acho que tem chance zero do Aécio, mas zero do zero. Não tem frente ampla, não tem chapa tênis, não tem como abrir uma outra lacuna na política. A gente já sabe que está muito disputado. Mas assim, o Aécio Neves, pelo amor de Deus, né?
2: O PSDB foi dizimado sozinho, né? Porque desde quando o professor Olavo falava do teatro do STJ hoje, meu filho. Aí descobriram isso aí, e aí fica o Bolsonaro, né? Ou os bolsonaristas de direita contra o PT. Então, o PSDB precisa fazer alguma coisa. O que? Eu não faço a menor ideia. E aí, sei lá, talvez ele consiga alguns cortes.
1: Sim, o Aécio é articulador.
2: Isso é verdade.
1: Você sabe que ele queria, o desejo do Aécio também, era ter o Ciro Gomes para presidente.
3: Ciroba?
1: É, mas o Cirão foi lá pro governo, tem toda aquela história que lá ele tem mais popularidade e sabe que pela quarta vez ele também não teria chance.
3: Ele quer ganhar, você acha que é tom?
1: Lógico, todo mundo quer ganhar na política.
3: E a chance de presidente é baixíssima de ele ganhar. Então ele faz bem. Bem, né? Tá melhor um pássaro na mão.
1: Exato. É o que fez o Tarcísio de Freitas, que é o mais que tem mais popularidade agora para ganhar o governo também da cidade de São Paulo. Saiu pesquisas agora.
3: O Tarcísio parece
4: o Haddad, o Haddad que tem de rejeição.
1: Tem muita rejeição.
4: Tem muita rejeição.
1: E o Tarcísio tá liderando aqui na cidade de São Paulo.
4: Cadê os números?
1: Não, os números a gente não apresenta aqui.
4: Não apresenta porque
1: fica muito confuso.
4: Porque você não quer.
1: Só você falar quem tem mais popularidade, Tarcísio. Não precisa de números aqui, porque os números confundem.
4: Você faz o jornal do jeito que você quer.
1: Eu faço com as informações.
3: Por isso
1: que
3: é o jornal Zuzu.
4: É o jornal Zuzu.
5: Você tá parecendo o Bonner.
4: Não, é o Bonner. É o Bonner.
5: Por causa
4: disso. Eu falo, pô, mas tem essa notícia aqui. A gente faz uma reunião aqui. Eu falo, tem essa notícia. Ele falou, não, essa não interessa.
1: Tá,
4: essa
1: daí tá ultrapassada.
3: Se liga.
1: Vai lá, o Zé
3: Primeiro
1: computador.
3: Primeiro turno.
1: Lampadinho.
3: Ajudando o Cenourão.
1: Vai, obrigado.
3: Cenourão.
1: Vai.
3: Só reclama.
1: Isso.
3: 47,3% o Tarcísio de Freitas. Haddad, 33,5%. Paulo Serra, eu não faço a menor ideia, 4,3%. Kim, 3,4%. Branco, nenhum e nulo, 6,5%. Não sabe,
4: Tarcísio
3: não
4: opiou, primeiro turno.
3: 5,1%. Amém. Paraná, amém. Pesquisas, 18 a 20 de maio.
4: Vai levar no primeiro turno.
3: 1.640 pessoas. Segundo turno, Tarcísio, 52,7%. Haddad, 37,6%, 5,7% nenhum branco ou nulo e 4% não sabe ou não opinou. Agora, para Senado, você viu que saiu?
4: Sim. Mostra
3: Marina,
4: lá.
3: Marina, 36,6%.
4: É, eu falo pro Gordão.
3: E Tebet, em segundo, com 34,3%. Depois vem o The Hit, bem abaixo, com 25,1%. E mais abaixo ainda, o Salles, com 18,7%. Ou seja, pode haver melhor... O Senado.
0: Vamos lembrar do Major Olímpio, só digo isso.
4: Olha lá o gordão.
3: É isso, mano.
4: Rocambole News.
3: Rocambole News.
4: As pesquisas com Rocambole News.
0: Atenção, atenção aí pra você.
3: Boa, sogrinho.
0: É isso aí, meu menino. Obrigado pela informação, pela passada de bola aí, velho.
4: Cadê o Maluf?
0: Porque aqui a gente dá audiência, velho. Não é igual outras emissoras que não chega o WhatsApp. Aqui a gente...
6: Infelizmente tem muito pouca audiência.
0: Não tem pouca audiência nada. Aqui a gente
6: mas
0: tem muita audiência.
6: Globo, eu me defendo.
0: Então vai lá pra Rede Globo, seu velho safado.
6: Tô falando eu sou entrevistado.
0: É você entrevistado, mas já tá gagado. Vem aqui.
6: Você não pode mentir
0: eu posso,
6: pela
0: sim.
6: boca dos outros.
0: Não, mentir eu não posso mesmo não, mas não vou mentir não, seu velho
6: você
0: safado.
6: Chega na Bandeirantes, porque o Paulo Maluf fez os túneis Jânio Quadros e fez o sapateiro
0: Camargo. Mas custou caro.
6: Senão você não chegava.
0: Eu não chegava, mas custou
6: pode
0: caro.
6: Pode ter nesse
0: não
6: país ainda um político
0: você tá
6: que realizou tanto e fosse tão honesto quanto Paulo
0: que
6: Maluf.
0: Que honesto o quê? E o Celso Pita, velho?
6: Agora é verdade,
0: não é verdade, não é mentira não, seu Paulo.
6: Não é verdade, é mentira.
0: Cadê o Bernardo? Põe na tela aí o que eu sempre trago aqui de informações, que aqui é verdade, aqui não tem achismo.
6: Eu vou ter que processar você.
0: Então me processa, seu safado.
6: Eu vou ter que processar você.
0: Então
3: boa, sobrinho.
0: Seu velho safado. Tamo junto,
6: tinha
0: sobrinho.
6: Rota na rua e não tinha violência.
0: Isso aí é verdade, isso aí eu tenho que concordar com você. A rota na rua, isso aí é uma coisa incrível. Muito depois ele traz mais informações aí.
4: Pô, você acha que a Tebet vai levar
0: tá
4: aqui?
0: Tá maluco, vocês estão
2: com não tem louco. Pesquisa. Mas ela
0: põe na tela, cadê o Bernardo? Atenção, Bernardo. Põe na tela. Eu já falei aqui. Eu já disse, isso aqui é dados. Dados que a gente trouxe de outros senadores. O Major Olímpio também estava em terceiro lugar, ninguém via. Boa. E foi ele que ganhou aí pro Senado.
3: Cenário 2, Emílio, que é sem a Tebet, o Márcio França.
0: Desculpa rapidinho, Sami. Olha aí. Tem aí, ó, Datafolha 2018. Quem que era? Suplicy era o favorito pela pesquisa Datafolha. Depois a Mara Gabrilli e, por último, Olímpio. Então aí, ó, Suplicy hoje é vereador, tá certo? Depois teve 22. Também Márcio França liderava o Senado de São Paulo com 47%, tá certo? E aí, o que aconteceu? O nosso astronauta. Então, assim.
2: E o Bolsonaro?
0: Não, a gente tá falando de Senado. Pera aí.
2: Bolsonaro ajudou eles.
4: Tinha
2: um fenômeno Bolsonaro. Velho.
4: Tinha o Bolsonaro.
0: Tá bom.
3: Cenário 2 com o Márcio França.
4: Oi? Paulinho da Força.
0: Ah, é. Não, mas tá bem uma loucura. É lógico.
3: Cenário 2 com o Márcio França sem a Tebet. Marina. 37,4%, Márcio França 27,1%, Derrit coladinho? 25,8%, Ricardo Salles.
4: Não, mas pera lá, é rejeição.
3: Não, eu tô falando do cenário 2.
4: Então, não, pera lá.
3: Um outro gráfico pera na tela lá, que não tem nada a ver.
4: Então calma. Vamos mostrar a rejeição. Estava dando São Paulo,
0: certo.
4: Marina em primeiro.
3: Com 30. Paulinho da Força com 25,4%.
4: Isso é rejeição.
3: Rejeição. Isso. Simone
4: que não
3: Tebet.
4: Vota, que não gosta.
3: De jeito nenhum. Simone Tebet com 21%. Derrit com 14,5%. Márcio França com 14,2%. Salles com 13,9%. Aí vem André do Prado,
4: que é o candidato do PL.
3: Isso. Não e... sabe ou não, opinou então, 15,7%.
4: Tá. Calma,
3: poderia
4: calma,
3: votar em todos.
4: Calma, que é muito número para guardar. Você guarda muito rápido os números e a gente demora para processar. Agora vamos mostrar a pesquisa mesmo. Mostramos a pesquisa com rejeição. Agora a pesquisa. Em quem você votaria? Tá aqui, ó. Marina Silva, apesar de ter a maior rejeição, ela ganharia.
0: Tá bom.
4: E a Tebet, é esquisito isso.
2: É muito louco.
0: Não é que você rejeita,
3: você não precisa ter a maioria.
2: O cara fala, eu não gosto, mas vou votar.
3: Oi? Lembram que são dois. Dois que entram. Então, por exemplo, se tiver 30 ou 40% te rejeitando e dos outros 60, metade votar em você, às vezes com 30% você ganha. Porque entram dois nessa visão. É. Então, cuidado.
4: Porque tem muito candidato.
3: Tem muito cuidado para não avermelhar, hein?
2: É. Não esquenta a cabeça.
4: Porque tem muito candidato tem também. Bastante, aí você divide.
3: Você dilui.
4: Você dilui os números. Eu entendi, professor.
2: Eu confio
4: muito
2: no
4: obrigado. Uma salva de palmas para o professor. Vamos agora fazer ele, o nosso homem do magnésio.
2: Manolão.
4: Está aqui o Manolão. Veio
3: o Manolão
4: hoje.
3: Do
4: Eu
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5: 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A pessoa tem dificuldade para dormir. 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Ou fazendo uma atividade física, ou qualquer coisa, você queima caloria. 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
5: Então, desde saúde mental, a questão cognitiva, foco, concentração, memória, estimula a produção da melatonina, que é o hormônio do sono, tudo isso para equilibrar o seu corpo. E aí, Emílio, as dores, por exemplo, é um sinal já falta do magnésio. Começa a diminuir o potássio, o seu corpo tem uma dificuldade na absorção do potássio e o maestro, que é o magnésio, ele vai levar o potássio para os músculos. 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
8: Eu acho que o que mais me marcou no Largados e Pelados foi essa questão de controle mental.
9: É verdade? Olha que legal, né?
7: O cara que não tem tempo ruim, com ou sem roupa. O mano que conquistou a nação com tudo de fora e muita persistência.
8: Você tem um lado da sobrevivência, que é essa vivência no meio do mato. E aí vem o lado mental, de superação, das dificuldades.
7: Muitos aplausos para Richard Moura.
0: Richard! Uhul!
4: Olha ele aqui, ó. Esse é o homem, hein?
1: Opa!
4: Esse é o cara.
10: Obrigado, Miguel.
4: Largados e pelados. Tá de roupa, hein? É o Largados e Pelados.
10: Satisfação gigantesca. Gratidão a todos vocês.
4: E aí, aquilo lá tem meio uma malandragem.
1: Leonardo. Leonardo. Silver tape.
4: Aquilo é Leonardo, mas não pode falar, né?
10: É no cromo. Eu falo, eu não sei mentir, eu tenho alergia de mentira. Não,
4: aquilo lá você assina um contrato dizendo que você não pode contar.
3: Não pode mentir.
10: Eu assino um contrato que se eu morrer tá tudo bem, minha família não vai receber nada, minha esposa assina e meus filhos assinam. É isso, essa é real. Não. Então, essa água aqui maravilhosa, para eu conseguir a água lá, eu tive que cavar com as minhas próprias mãos um buraco até eu achar água.
4: E como é que você foi parar lá?
10: Cara, eu sou movido a desafios, né? Então, eu comecei no montanhismo, fui avançando, eu quero mais, eu quero montanhas mais altas, eu vou para Aconcagua, a maior montanha das Américas, caramba. Vou para a Rússia, subir o Monte Elbrus, que é a maior montanha da Europa e tal.
4: Mas você é daqueles que vai
10: escalar? Não, pé no chão, segurança total, é pé no
4: chama
10: chão.
4: Chama trekking, né?
10: É, o montanhismo mesmo, né? Que esse aí é escalada. Eu não faço escalada, é pé no chão, mochilão nas costas, e aí você vai levar 15 dias para subir e descer o Monte Aconcagua, por exemplo, entendeu? Então é uma persistência.
4: Mas não tem que se pendurar.
10: Não,
4: vai andando.
10: No meu caso não, eu vou andando o tempo todo, eu levo grupos, preparo pessoas, mas é andando, pé no chão o tempo todo, segurança total.
4: Entendi.
10: E aí eu sempre gostei de assistir o Largados Pelados, eu sempre amei, né? Ficava vidrado com a minha família, falei, um dia eu vou, se eu tiver oportunidade eu vou. E aí um belo dia apareceu na tela, interessados, faça a inscrição, entre no site, aí meu, a minha esposa olhou pra mim na hora assim e já falou assim, você vai querer ir, né? Falei, é óbvio, vamos fazer agora a inscrição. Ah,
3: Richard, o que...
4: Você tem um pinto pequeno ou é?
10: Meu, vou falar real.
4: A preocupação de todo homem.
10: No calor, dá uns 35, mais ou menos. Então, no frio, daí vai pra 2.
4: Eu acho que a preocupação de todo homem...
1: Total.
4: A preocupação de todo homem de ficar pelado é um instrumento.
10: É. Exato. Cara, não é. O desafio, ele é tão extremo, Daniel. Ele
1: você
10: é tão
1: liga,
10: extremo.
1: Né? Você esquece. Né?
10: Você não lembra, você não sabe. É igualzinho a gente tá aqui sentadão, peladão.
4: Não.
1: Então fica pelado com o Sami agora.
10: Começa aí, Sami.
1: O Sami vai ficar pelado.
10: Começa aí, Sami.
1: Saminho Bordalo.
3: Mas tem uma pergunta.
10: Fala, Sami.
3: O que eu acho estranho, acho que também o Emílio talvez falou isso, que tem um migué, é que o câmera tá lá com você 24
10: boa,
3: horas.
10: Boa.
3: Então você não tá por si só com os bichos.
10: É
3: tem
10: drone.
3: Um câmera lá. E o câmera abre uma latinha de
10: não
3: escol,
10: abre.
1: De escol,
10: não, nem toma
1: só
10: água.
1: Você bebe no
10: os caras são profissionais demais. Durante as 8 da manhã, conversa. 5 da tarde, o cara tá lá me filmando. O cara tá lá. Onde eu vou, ele vai. Ele tá lá, mas ele é profissional. Ele sabe que ele não pode ter cheiro, ele usa a mesma roupa todos os dias, ele não pode fazer barulho e ele não fala comigo. É como se fosse um ninja ali, ó. Ele nem olha pra mim, não dá apoio nenhum. Chegou 5 da tarde, vai todo mundo embora, vai pro hotel, lá pra cidade, 2 horas da onde a gente tá. E não fica ninguém, só fica o participante ali. Então ali fica uma câmera instalada, você sai daquele perímetro, você obrigatoriamente tem que levar uma câmera na mão e filmar tudo que você tá fazendo, e ali você tá marchando a natureza. Se tem leão, se tem elefante. Caramba. Toda noite, quase toda noite, passava manada de búfalo na África, e eu só escutava as árvores quebrando. E o chão, eu tava deitado pelado
4: que,
10: no chão.
4: Que lugar você
10: senti
4: estava
10: o chão
4: da
10: tremendo, cara.
4: Que lugar você estava maluco, na África?
10: África do Sul, perto do Kruger, lá na ribanceira do Parque Kruger.
1: Joanesburgo, né?
10: É, o último voo foi Joanesburgo, aí você pega o carro e vai embora.
4: E qual que é o maior perrengue? Porque assim, no começo você deu uma empolgada e machucou a mão com o machado, né?
10: Sim.
4: Você deu uma empolgada. Você achou que você ia chegar. Porque você falou, você é movido a desafio e tudo mais, você já é acostumado, né? A fazer tudo isso aí. E aí você chega. Olha
10: lá.
4: Olha o bichão aí. E aí você chega. Você chegou na empolgação achando assim, eu sou Indiana Jones aqui, relaxa que tá com nós. Isso você pode levar? Isso você pode levar?
10: Segura.
4: Porra, puta coisa
10: pesada. O Dado Dolabella. Pesado, esse é monstro. É o melhor machado do Brasil.
4: Do Dado Dolabella.
10: Morgadão, sua pergunta foi animal. Esse negócio é o seguinte.
4: Mas eles não se importam.
10: A maior dificuldade é o mental. É você controlar a sua mente pra você não pedir pra sair. Toda hora você quer sair.
4: Sim.
10: A cada hora você quer sair. Então se você não tiver esse controle, você vai pedir pra sair. O Richard diz, ele é aqui, ó, ele é energia.
4: Sim, sim.
10: E aí eu chego no programa, com uma estratégia de um jejum espiritual.
4: Certo.
10: Eu não vou comer por 2 dias. Isso vai acalmar meu coração. Uhum. Eu sei que o que não me falta nada, porque o Senhor é meu pastor e nada me faltará. Sim. Isso é real, uhum, tá? E aí eu fico 2 dias sem comer. Aí você pode me perguntar assim, Emilhão, ah, mas tá bom, não largar de pelados é coisa mais fácil ficar sem comer. Mas não, eu fui lá e derrubei uma palmeira, sim, rebentei a minha mão, porque eu tava cheio de energia, graças a Deus curou, não entrou infecção, e consegui servir o meu parceiro, ó, come. Aí ele, não, vamos comer, talvez esse é o último alimento nosso em 21 dias. Falei, não, irmão, esse é seu, come que é seu.
4: Ô, Richard, vamos lá. Para as pessoas que não assistiram, que isso aí é Discovery, né?
10: Discovery Channel.
4: Para as pessoas que não assistiram, como é que funciona? Qual é a regra? Como é que foi isso aí e que lugar você ficou?
10: Boa, primeiro desafio que eu fui, que é o melhor eu falar, porque eu não sabia de nada, certo? Eu fiquei sabendo numa quinta-feira, você vai. Aí no outro sábado eu tava no aeroporto. No aeroporto eu não sabia para onde eu ia, qual era o meu destino. Eles não falam, olha, você vai pra tal região, se prepara. Não, irmão. Aí eu cheguei no aeroporto do Paraguaizão e, porra, vou pro Paraguai, desafio, mano. Eu queria ir pra África, meu sonho era África. Sim. Aí desci, saí do aeroporto, para um carro preto, insufilmado na minha frente, aquela coisa. Richard, agora eu vou precisar vendar os seus olhos e tampar os seus ouvidos. E botou eu dentro do carro.
4: Que loucura, velho.
10: Aí eu não sei aonde eu fui parar. Eu sei que eu entrei dentro de um quarto de hotel e fiquei dentro do quarto de hotel por 10 dias trancado.
3: Putz, que gostoso.
10: E eu não sabia que ia começar daqui 10 dias, porque eles não falam, ó, fica de boa, daqui 10 dias começa. Uhum. Não, fica de boa, daqui a pouco você recebe a próxima informação.
4: Pra abalar.
10: Exatamente.
2: Chegar, né?
10: Exatamente. Aí o peão ali, que é fracão, vamos falar real, o cara já pede pra sair dali.
3: Alguém já morreu nesse lado?
10: Não, graças a Deus, não.
2: Mas deixa eu te perguntar, qual a maior dificuldade que você tem? Porque a gente sabe que, meu, tem mosquito, formiga, ser pelado, tomar uma picada na toba, deve ser uma coisa horrorosa. Boa. Qual foi a maior dificuldade que você teve com bichos?
10: Boa. Primeiro desafio, maior dificuldade foi mental, pergunta do Morgan.
4: E pra dar uma gola?
10: Não, um ali você não...
4: Mas dá gola no...
2: Faz um buraco.
4: Faz um buraco.
10: Na África, na Argentina, eu ia para um rio cheio de jacaré, coletava água, levava, tratava no fogo, que é você ferver, uh-huh, esperar esfriar, aí você tomava, aí você já tava cagar, morrendo de sede. Para cagar, você quase não caga, né? Você caga o primeiro, segundo dia,
2: você não come.
10: Você comeu pra caramba, você come muito
2: pouco.
10: Você
2: não come.
10: Tudo que você come, o seu organismo quer aproveitar 100%.
4: Quanto você emagreceu?
10: 14 quilos.
2: Aí, Morgado,
4: vou lá.
2: Boa, mas vamos voltar para minha pergunta.
10: Isso, Daniel. E aí, o segundo desafio maior que foi na África, aí foi a parte técnica, aí foi a caça, porque lá você tá aqui o tempo todo, ó, você tá sendo caçado. É real, é real. Então você precisa comer pra não morrer e você precisa se cuidar pra não comerem você, pra não te caçar.
4: Lá
10: é.
4: Certo? Isso pelos bichos, pelos bichos.
2: Leão,
10: bicho, leão,
2: nas outras tribos.
10: Cara, leão eu não tinha medo.
4: Mas é tudo ensinado.
10: Babuíno, crocodilo.
4: Tudo ensinado. Ensinado.
2: É adestrado.
4: Na África.
2: É leão do Beto.
4: É tudo dopado.
2: Do circo, é leão do circo.
4: É do Stankovic.
3: É leão do barbitur. Toma barbitur.
2: Não, mas deve ter uns caras, equipe armada, né?
3: Senão já tinha morrido. Equipe
10: armada. Cara, tem um armado que defende o cinegrafista. O pessoal que está trabalhando.
4: Você aí sabe
10: defende,
4: que é muito...
11: Não, mas peraí. Mas assim, a produção, ela antes de largar, ela dá uma estudada para... Ele não vai colocar ninguém em risco. Ele não quer esse
10: não, pior. Não, você passa por uma seletiva de 6 meses de duração.
11: Não,
10: você.
11: Eu digo assim, o ambiente. Você notou em algum momento uma movimentação de cinegrafista, assim, tipo assim, você tá lá existindo, o cara tá filmando e o cara olhando, porque assim, você tá preparado, você tá focado.
10: Uh-huh.
11: O câmera não. Ele falou, mano, se eu ver um babuíno aqui, que eu vou vazar. Você não notou o cara meio com mais cagaço que você? Você falou, mano, esse câmera aí, eu acho que não vai dar 5 horas. Não, acho que já ele vai sair fora. Você viu ou não?
10: Eles passam por uma preparação também. São os caras do alto, né?
11: Sim,
10: os
11: sim.
10: caras que enfrentam a África em outros programas e tal. Então tem um profissionalismo gigantesco, assim.
4: Então, mas você sabe... Você sabe que na pandemia tem os guepardos.
10: Certo, sim.
4: E o guepardo, para chamar um filhote, ele tem um miado, mas é um miado muito sutil. Quando ela chama os filhotes. E nós tivemos a pandemia. Isso é muito curioso, tem até um documentário. Nós tivemos a pandemia. Então, na pandemia, foi proibida toda essa movimentação dos caras que vão no...
10: Sim,
4: que,
10: sim.
4: Vão, que vão ver os animais e tal. E faz muito barulho.
10: Safari.
4: E, no safari. E os guepardos, eles diminuíram muito a natalidade. Na pandemia, quando não tinha gente, aumentou a natalidade. Aí, então,
11: atrapalha mesmo.
4: Atrapalha muito a vida dos animais. É. E eles... Você não tem vergonha disso?
3: Mel.
11: Vergonha do professor.
4: Porque é incrível isso, né? É incrível.
2: Tá mexendo com a natureza.
4: De tanta gente que faz safari, que vai visitar esses lugares, né? Você
3: por
4: prejudica.
3: Isso que eu gosto daquele parque do leão na África do Sul, que é os leão. Tudo
2: quietinho, comportadinho.
4: Desculpa, você tá dando os migué. Essa aqui é as imagens, ó. Essa é a imagem.
10: Essas foram os dois parceiros na África, o primeiro dia. Eu entrei com arco e flecha e um facãozão. Olha lá, meu facãozão.
2: Os parceiros prometiam lá, né?
10: Esse desafio era um desafio de 30 dias lá, cara. Então o foco é ficar 30 dias ali. Se, ó, eu na, em cima de uma árvore, tentando caçar um impala, só esperando. Se somar a carga horária que eu fiquei em cima dessa árvore, dá mais de um dia, dá mais de 24 horas.
11: Agora, Richard, você falou...
10: Fala, Andrezão.
11: Desculpa te interromper. Para manter esse negócio da caça. Porque, assim, a gente vê, né? Tem muita questão ambiental, né? Porque assim, uma coisa é o cara, né, nativo, caçar para se alimentar. Aí é uma produção, é uma opção.
10: Boa.
11: Como que fica essa questão legal, né, para vocês lá?
10: Boa. É, no Brasil é muito difícil, você quase não vê o desafio no Brasil, porque as leis do Brasil, o Ibama, eles impedem muito, tá? Sim. E na África é muito mais fácil isso. A produção consegue comprar uma área, ó, essa área aqui, eu estou alugando ela por determinado tempo, eu que vou estar aqui, e cada animal que for morto, eu pago X por esses animais. Então eles fazem uma reconstrução natural ali, né? Um trabalho consciente, não é qualquer coisa. E eu, assim, eu não sou caçador.
4: E você tem empresa. Na savana, mesmo, né?
10: Estava na savana ali, total, liberado ali. Ó.
4: E o Richard... Ó, deixa eu só fazer um breakzinho para rede de rádio. O papo tá muito bom. É o Richard Moura 80. Na rede social, você segue assim, ó. Richard _ Moura 80. Você lá tem todas as aventuras. Esse cara que é do Largados e Pelados na África, meus amigos. Vai lá, Reginaldinho. Faz o seu break.

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0: chamo de método 80 que eu criei, né? Que é a hora que a borrachada pega, que a sua mente pede pra você parar, aí você liga a chave do método 80. O 80 é você fechar o olho em letras, você perceber. Oi. Tenta. No sentido, boa. Meu, não vem aqui porque o meu limite é muito diferente disso e eu tenho muito mais pra oferecer aqui, entendeu?
1: Uhum.
0: Essa é a parada.
1: Que é quando você acha que chegou no limite, isso, ainda tem mais.
0: Muito mais, muito mais. Você acha que no quinto, sexto dia, a minha cabeça já não tava querendo me burlar? Sim. Só que você vai pra lá preparado. Você precisa ir pro desafio preparado. Você não vai resolver as coisas lá. O que vai passar lá, eu passei muito pior na minha preparação. De noites e noites sem dormir, pelado, piscina, passando frio, sem comer, jejum de 5 dias. Então você se prepara e lá você apresenta.
2: Sim, que você quebrou a mão lá também. Teve alguém que foi eliminado assim por infecção ou alguma coisa que foi mordido por bicho ou qualquer outra coisa?
0: Isso acontece bastante. Mas o que mais acontece é a pessoa chegar à conclusão que a melhor coisa da vida dela é ela voltar para casa dela. Sim, e tudo está resolvido, porque, e ela é uma pessoa feliz.
1: Porque a gente fica falando, a coisa que mais vicia o ser humano é o conforto.
3: Sim. Exato.
1: O conforto é a coisa mais...
0: Isso que a gente está falando.
1: Mais viciante do ser humano. Né? Você pode falar, não, é droga.
0: Mas
1: é,
0: eu posso falar? Posso avançar? Eu não quero, em hipótese alguma, entrar em política aqui. Mas tem os bolsa da vida que faz o que com o ser humano? Conforto. Sai fora, mano. Hoje, a seleção brasileira, que eu sei que todos vocês são fãs, os caras estão num conforto. Há 30 anos atrás, existia veia, existia vontade de assistir uma Copa. Hoje, a galera não tem a mesma vontade de assistir uma Copa. Essa é a realidade.
1: Uhum.
0: Falta veia, falta sangue no olho, essa é a verdade.
3: E o que te transformou depois dessa experiência, que era o cara antes e depois disso daí?
0: Ah, gratidão, né, cara? Olha, isso aqui vocês não têm ideia o quanto isso aqui é fenômeno. Eu sair do desafio e ligar o chuveiro, e eu chorar, cara. Eu chorar, emocionado. Olha a quantidade de água. E você chorar mesmo. Você se deparar de frente com uma mesa, com vários alimentos, cara. Oh, isso é inexplicável. O arroz e feijão e carne moída de casa, irmão, eu tô na mesa e eu agradeço a Deus, porque é gigante isso.
1: É. E a gente não valoriza isso.
0: Não, valoriza. A gente
1: porque,
0: tá perdendo isso.
1: Porque a gente não passou por uma guerra, né? Normalmente as pessoas que passaram pela Segunda Guerra...
0: Valoriza.
1: Tal, elas valorizam muito mais os nossos avós e tal. Eles valorizam muito mais, eles tinham outra ligação, né? A gente sempre, cada vez mais, tem mais conforto, né? Hoje em dia, a facilidade que a gente tem na vida, e a gente costuma não agradecer isso.
2: As coisas simples, né? Você mexeu comigo, porque eu vi depoimento de cara sobrevivente do local, os caras falaram assim, a coisa que mais mexeu comigo foi tomar banho, cara.
0: Olha aí, é coisa simples. É. A gente não dá valor no dia a dia.
1: Banho quente.
0: Na água, cara, sério, ninguém dá valor a isso aqui, ó. Exato. A água. Só que a hora que você sente falta dela, que você tem que ir lá e cavar um poço com a sua mão, ou num rio com jacaré pra você ter água, aí você... Vai aprender diferente, né?
1: Levar pra muito vida. Legal, hein?
2: Isso é demais. Tá cara legal. Pô, palestrante. Cara,
3: vamos, Morgado, fazer?
2: Vamos.
1: Ó, então, pra você conversar com ele, vou passar a tua rede social, se você me permitir.
0: É, Instagram, é um louco pra mim.
1: É o Instagram, @Richards. É Richard com S.
0: É, o potente, Richards.
1: Richards, _Moura80. Ele faz as palestras, conta a história dele e é um cara que vive na natureza e vive no desafio. Boa. Pô, muito legal esse papo, cara.
0: É legal demais, eu agradeço demais.
2: Aí, meu, continua
0: próximo. Pra mim vai ser uma honra. Quando vim pra São Paulo palestrar, é só entrar em contato, tem todas as informações no Instagram, pra mentorias personalizadas também. Vou levar um grupo pra África pra subir o Monte Kilimanjaro. Boa. Quem tiver interesse, principalmente famílias. A minha intenção é levar família. Minha família vai, minha esposa, meus filhos e tal. Mas assim, ó, irmão Leão, pra fechar e agradecer.
1: Também. Mas é difícil, né?
0: Leva meus filhos. É da África, né? Tem
1: na
0: 5
1: Etiópia,
0: mil...
1: né?
0: Não, fica na Tanzânia.
1: Tanzânia.
0: 5.800 metros de altitude.
1: Chique,
0: eu já estive lá 5 vezes já. Putz. Uma montanha. Eu amo demais aquele povo da África. E assim, eu acho que toda vitória, grandes desafios, ou na empresa, eu acho que nada é tão válido e tão poderoso como uma vitória no nosso lar, né? Com a nossa família, né?
2: Sem
0: dúvida.
2: Com
0: a esposa, com os filhos. Então isso é o que eu mais valorizo.
4: Vamos ver quem acerta
0: o
1: Boa. Deixa eu ver se eu acerto o Delari.
2: Não, tem um peito. Aqui.
3: Delari pelado.
2: Tenta caçar o animal, ó.
3: Acerta a cabeça do animal, vamos ver.
1: É perigoso cegar.
3: Não, mas o animal tá. Você sabe que não existe, né, o animal?
0: Ergue o dedo.
2: Animal, corre aí. Você vai.
3: Vai na napa do Sunny.
2: Vai, animal.
3: O animal é espuma.
0: Cuidado, pode, ó. Vai, na fuça.
3: Vai. Na bundinha.
4: Não vimos.
3: No popô do animal.
1: Vai, animal. Muito obrigado, Richard.
0: Imagina,
1: vamos fazer o break. Valeu, vai lá, Reginaldinho. Obrigado aqui pelo estilingue. Uou!

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0: Bem-vindo, bem-vindo ao Planeta DJ.
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0: Seja bem-vindo de volta a mais uma edição do Planeta DJ aqui na programação da número 1 do Brasil. Eu sou o Alex. Já estamos aí na quinta, dia 21 de maio de 2026. Conto com a sua ajuda no programa desta tarde. Sua participação é pelo nosso WhatsApp 11 99411 8221. Fala pra minha música que você tá afim de ouvir aqui no Planeta DJ. Pode mandar também um alô pra sua galera. Tem que fazer assim, ó, como o Everton Amâncio de BH e a Júlia de Lages, Santa Catarina, pediram e vão ouvir agora a Loki na programação da número 1 do Brasil.

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0: Planeta DJ aqui na número 1 do Brasil, My House, West Jingle. Tocando pela primeira vez aqui no Planeta. E aí, curtiu? Fala pra mim aqui no WhatsApp, 11994118221. Boa tarde, Alex. Melhor programa do Brasil. Não é, né, cara? Você acha que é melhor do que o Pânico, 3 em 1, os Pingos? Olha só, a mensagem aqui do Ladislau Neto, de Jaraguá do Sul, Santa Catarina. Galera da Jovem Pan Jaraguá tá aqui visitando a gente. Sejam todos muito bem-vindos. Boa tarde, Alex. Tem alguma música que parece com aquela do Bob Sinclair, I Can Wait? Pra animar ainda mais esse programa, que é o Célio da cidade de Siqueira Campos, Paraná. Célio, tem uma igualzinha. Vai tocar depois do intervalo. Segura a onda aí. Participando também aqui com a gente, a Vanusa, de Vitória, Espírito Santo, tá pedindo aqui o som do Tiesto. Boa tarde, Alex. Bora, bora. Quinta é meu dia de estar brava. Mensagem da Fernanda, de Barra Velha. Boa tarde, Alex. Raquel, de Jaraguá do Sul. Primeira vez. Manda um David Guetta aí. Cara, mandamos Guetta ainda não? Ainda não, né? Vamos ver se nessa segunda sequência a gente toca aí um David Guetta pra você, tá bom? Alex, boa tarde. Aqui o Emerson Leite, de Uberaba. Toca aí pra nós, The Creator. Tá anotado aqui, meu querido Emerson. Adeilson, de Fortaleza, participando também. Boa tarde, Alex. Cara, tudo beleza? Mais ou menos. Tamo indo. Toca Sonic pra nós. Ronaldo, do bairro Dona Clara, BH. Boa tarde, boa quinta-feira pra todos que estão ligados na Rádio Leônidas de Manaus, participando aqui com a gente. Quem tá ouvindo a 106,7 é o Marcos Salviano, da cidade de Goiânia. Mais uma mensagem aqui. Boa tarde, Alex. Manda alô pra Rondonópolis, Mato Grosso. É o Osmar Andrade. Tá sintonizado na Pan 102,9. Mais uma mensagem aqui. Essa é do DJ Marcos Antunes, de Ribeirão Preto. Xandão, de Uberaba, também na área, passando aqui para desejar uma ótima quarta-feira. Quarta-feira, meu querido Xandão. Hoje é quinta, mano. Boa tarde, Alex. Eduardo, de Joinville, Santa Catarina. Remixa, puro Josh Project. E passa o site ou link para baixar as mixagens. Abraço. Fica tranquilo que eu vou passar tudo pra você no final do programa, tá bom? Mais uma mensagem aqui pra gente ir para o break. Boa tarde, Alex. David Salvador, gostaria de ouvir a música Superstar. Tô na sintonia da Jovem Pan Salvador, Bahia. Gente, break rápido e já voltamos com muito mais. Enquanto isso, vai participando aí pelo nosso WhatsApp, 11994118221.
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2: Vamos lá. Ouvir os ouvintes. 11994118221. Esse é o nosso WhatsApp.
5: Fala, Alex. Como
2: Falou.
5: É que tá? E essa força?
2: Beleza.
5: E hoje, quintou? E aí, vou pedir uma música, quero ver se você vai tocar, hein? Toca pra nós aí, Alex. Outa Control, On Off Us. Beleza? Um forte abraço pra todo mundo.
2: Esse
5: aí.
2: É o meu programador, diretor, coordenador, não deixa
5: Éder
2: eu tocar.
5: De Cascavel, Paraná.
6: Essa é a única que é proibida, Alex.
2: Ah, ok.
7: Fala, Alex. Boa tarde.
2: Fala.
7: Coelho de Três Lagoas, Mato Grosso do Sul.
2: E aí, irmão?
7: Pra fechar o Planeta DJ, toca Joy Salinas, People Talk.
2: People Talk.
7: Grande abraço, DJ Alex, Jovem Pan, a número um do Brasil.
2: Boa pedida, cara.
8: Aí, Alex. Aqui é o Paulo Lacha, de Ipatinga. Um abração pra você aí, parabéns pelo programa.
2: Valeu, Paulo, obrigado.
9: Boa tarde, Alex, aqui é o Marco Dula do Espírito Santo, amém? Dando boa tarde a toda a rapaziada que tá ouvindo o Planeta do Dia aí pra nós. Um abraço. Fala comigo, o que é que você achou da seleção brasileira?
2: Seleção?
9: Será que vai ou vai levar chumbo, hein?
2: Vai levar chumbo, com o Neymar ou sem Neymar?
10: Boa tarde, Alex, boa tarde a todos os ouvintes
2: do Planeta do Dia.
10: Por aqui, Alessandro Santos de Barretos, gostaria de ouvir a música do Tom Evi, Lovely, Jovem a maior e melhor do Brasil.
11: Fala, Alex, boa tarde pra nós. Que é o Joseph, fã de Pato de Minas. Manda uma pra nós aí do Alok aí, fazendo um favor. É nós, tamo junto.
2: Hoje começamos com o Alok, a música nova dele.
12: Boa tarde, meu amigo Alex.
2: Boa tarde.
12: E aí, tranquilo, na paz?
2: Fala, jogador.
12: A paz aqui em Alta Floresta. Não tá igual o seu programa na Planeta DJ, hein? Não tá quente, não. Aqui esfriou, cara. Aí é o seguinte, você anda na rua, dá pra sentir um cheiro de naftalina. O povo arrancou os agasalhos do baú. Tá meio frio aqui, vamos embora.
2: Vamos lá, 11994118221.
13: Salve, salve, Alex. Quintou, dia de TBT. Bora ouvir o Planeta DJ com o melhor DJ do Brasil. Toca aí pra nós, Topkas Miracle. Para relembrar o passado aí das antigas, anos 2000. Toca aí pra nós, Alex. Reinaldo de Maringá. Toca aí, duvido se tocar, hein? Grande abraço, com Deus.

pouquinho aqui com a gente. Darlan de Manaus, também na área. O Wellington de São João do Rio Preto, aqui participando também do Planeta DJ, assim como o Dirceu, da cidade de Rio do Sul, Santa Catarina. Quem mais está por aqui? O Ney, do Espírito Santo, o André Luiz, da cidade de Natal, Sérgio de Belém, o Kaiser de São José, Santa Catarina, também está por aqui. Luiz Fernando, de Capivari de Baixo. Quem mais? Quem mais? Matheus, de Salvador, Paula, de São Luís, Riviane, de Sinop, na área também participando aqui com a gente pelo nosso WhatsApp. Ah, Fred Maestre também participando aqui, ele é de Joaçaba. Valeu pela sua participação, pelo seu WhatsApp. Tem uma mensagem aqui da Adriana de Brasília, pediu pra gente tocar David Guetta. Ela tá oferecendo pra irmã que tá fazendo aniversário hoje, a Andrea. Então, bora ouvir pra fechar o programa de hoje.

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14: Bora lá, hein? Tarde boa pra vocês. Estamos chegando, hein? Quinto aqui na Pan. Seja bem-vindo, seja bem-vinda. A partir de agora, a gente vai junto no embalo dessa tarde gostosa de TPT. Quinta-feira! Sempre jovem, sempre Pan!
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14: Bora lá. Muito boa tarde pra você na companhia da Pan. Seja bem-vindo, hein? Seja bem-vindo, seja bem-vinda. A partir de agora, a gente vai junto até às 6 da tarde com muita música bacana, muita diversão, prêmios pra você aqui na Pan. Prazer, eu sou o Marcão, hein? Comunico contigo nessa tarde deliciosa. Tudo bem por aí? Tudo tranquilo? Como é que tá sendo a semana, hein? Faz frio, faz calor. Põe casaco, tira casaco, né? Temperatura nesse momento 24 graus, sensação de 25. Pra quem acordou com 6 graus, sensação de 4 aqui na nossa cidade, tá bom demais, ó. A oscilação é muito grande, né? Bom, vamos lá, bora então subir ainda mais a temperatura aqui na Pana 101.5. A partir de agora você manda o seu alô no arroba Jovem Pan Cascavel. Tem promoção rolando, hein? Sempre promoções e prêmios pra você no nosso Instagram. Também no 998460066. 998460066. Tarde boa, começando com Katy Perry. 3 e 7, sempre jovem, sempre Pan.

0: Jovem Sempre Pan com Marmon 5, What Lover Do. Tarde boa pra você na companhia da Pan. Seja bem-vindo, tá? Você que tá chegando agora, aumenta o volume, a gente vai junto até às 6 da tarde com muita música bacana. Bom demais, hein? 998-460066.
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0: Sempre jovem, sempre Pan, 3:21.

0: Jovem Centro, com sucesso com você, fechando aqui mais um bloco musical com Calvin Harris, Dua Lipa, On Kiss, né? Um beijo. Já tinha aquela, né? Um beijo pra me enlouquecer. Tarde boa pra você na companhia da Pan, vai mandando seu alô, recado pra gente, falando de onde você está curtindo nessa tarde boa de quinta-feira, né? Quintou, é TBT. Me fala uma lembrança recente aí que marcou você. Manda pra mim no 998-460066. Não salvou? 998-460066. Manda mensagem de texto, mensagem de áudio pra gente aqui na Pan. Valendo pra você hoje, anota aí, ó. Uma hora de boliche. Lá no boliche do West Side, é o Boulevard Bowling Center. Bom demais, hein? Pra você ir com a galera, curtir lá uma hora de boliche. Quem tá sem companhia? Bom, liga, nós estamos prontos pra ir pra, né, te ajudar a te vencer ou a perder pra você, né? Dependendo aí da sua... do seu bolso, né? Que eu sou bom. Né? Não adianta me olhar com essa cara, hein, Matheus? Que eu sou bom no boliche. Rádio é meu rock, minha profissão é boliche. Ai, ai, ai, vamos juntos, então mandem o seu alô, que eu tô esperando a sua participação.
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0: Conexão Jovem Pan, bafafá, hein, bafafá, rapaz, você viu que o Dória, zagueiro do São Paulo, pediu pra deixar o São Paulo, que é rescisão, que é embora, não quer mais, depois de fazer algumas cacas na zaga, né, falhar em dois jogos seguidos. Sofreu algumas ameaças da torcida, né? Não só ele, como familiares. E aí pediu rescisão direta com o tricolor paulista. E aí, será que vai embora? Não vai? Ai, ai. Vamos falar de Deolane mais uma vez atrás das grades. A influenciadora advogada Deolane Bezerra, né? Foi presa na manhã dessa quinta-feira durante a Operação Verniz, que investiga um esquema de lavagem de dinheiro ligado ao primeiro comando da capital PCC. A informação foi confirmada pela Jovem Pan. Segundo informações e investigações, Deolane teria atuado como caixa da facção. Ela que esquentava o dinheiro, recebia valores, né? Provenientes do grupo, né, do PCC, por meio de uma empresa de transportes apontada como braço financeiro da organização criminosa. Os valores eram aí na casa de 10 mil, sempre baixos, para não levantar suspeitas. Nisso, ela teria levantado mais ou menos em torno de 20 milhões de reais só ano passado, né? Nessa investigação Verniz, em todas as fases até agora, já foram apreendidos 327 milhões em bens e valores, além de bloqueios e muito mais. Cê tá doido.

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0: Jovem Pan, sempre jovem, sempre Pan, com Elton John, Britney Spears, Hold Me Closer. Tarde boa pra você aqui na Pan, você na sintonia curtindo a gente, ligadinho em casa, no trabalho. Já manda o seu alô, participa com a gente nessa tarde boa de quinta-feira. Seja bem-vindo, tá? 98460066, também através das redes sociais, arroba Jovem Pan Cascavel. Manda uns abraços aqui a galerinha que tá curtindo a gente, meu amigo Paulinho, o Carlos também tá na sintonia, meu amigo Ayala trabalhando, curtindo a Pan, o Emerson, fala aí Emerson, um abraço pra você, queridão. Também comigo através das redes sociais, participando a Andréia. Oi Andréia, super beijo pra você, tá? A Aline também tá curtindo a Jovem Pan, participando das promoções que estão rolando por lá. Nossa página, né? Nosso Instagram, arroba Jovem Pan Cascavel. Volto já daqui a pouquinho, tem as 7 melhores da Pan.
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3: Bom demais, hein? As 7 melhores da Pan com você. Só sucesso nessa tarde, fechando com Harry Styles, Drácula. Tudo bem por aí? Tudo tranquilo? Aproveitem, tem promoção rolando, tanto no Instagram quanto no nosso WhatsApp. Mande seu alô, 998460066, mensagem de texto, mensagem de áudio, à vontade. Tá chamando um abraço aqui, ó, pro Ailson, que tá com a gente, tá na companhia, tá curtindo a Pan. Valeu, Ailson. Um abração pra você, querido. Tudo de bom e quase um bom final de semana. Aguenta a ansiedade aí, sexta-feira é só amanhã. Ah, e a previsão de chuva, tá, Ailson? Não é te desanimar. Ah, daqui a pouquinho eu trago pra você completinha a previsão para esse final de semana.
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0: Break My Heart. Bom demais, hein? Seu fim de tarde na melhor companhia aqui na Pan. Seja bem-vindo. Você que tá comigo agora, que curtindo a gente, ligadinho na melhor. Já manda o seu alô recado pra mim aqui na Pan, tá? 998460066. Eduardo, tá na companhia, tá curtindo, tá ligadinho. Valeu, Eduardo. Também comigo aqui, meu amigo Maicon, tá na sintonia. Valeu, Maicon. Tudo de bom pra você, garoto. Tudo de bom pra você e pra família, né? Me levando de carona aí, né? Motorista aplicativo. Valeu, Alma. Então, promoção incrível pra você que é motorista aplicativo, tá? Continua sintonizado na Pan, que você pode ser o sortudo.
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0: Jovem Pan, sempre jovem, sempre Pan, com Nickelback, Hold Your Mimi. Musicão pra embalar seu fim de tarde aqui na Pan, né? Você que tá me levando aí de carona, onde é que você tá? Você tá em casa? Você tá no trabalho? Hã? Como é que tá aí? Você que tá curtindo a Jovem Pan, aproveita pra mandar o seu alô pra gente também nas redes sociais, tá? Arroba Jovem Pan Cascavel. 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
4: Atenção você que se liga na Jovem Pan no trânsito, tá me levando de carona. Como é que tá aí o seu trajeto, hein? Como é que tá aí a rua que você vai pra casa, que você vai pro trabalho, você que tem que trabalhar agora? Você pode contar pra gente no nosso WhatsApp, tá bom? Nesse momento, as ruas de Cascavel encontram-se o trânsito dentro da normalidade do dia a dia. Algumas ruas, né, como a Presidente Bernardes, a Souza Naves, também a Castro Alves, encontram um trânsito um pouco mais lento. A Pernambuco, nas proximidades da Prefeitura, nesse momento também o trânsito um pouco mais congestionado. A 277, nesse momento, segue um fluxo normal, tranquilo, desde o aeroporto Porto até o Trevo Cataratas, também sentido a Foz do Iguaçu. O trânsito nesse momento é tranquilo, tá? Um pouco mais de lentidão em direção a 369, quem vai para Corbelho, Biratã, Maringá. A 467 sentido a Toledo nesse momento, o trânsito tá tranquilo. Rocha Pombo, nas proximidades da Brasil. A Piquiri, Jacarezinho e Teobaldo Brezolin, nas proximidades dos viadutos, o trânsito nesse momento é um pouco mais retruncado.
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0: tarde, obrigado pela sua companhia. Eu vou embora amanhã, tô de volta a partir das 8 horas da manhã te fazendo companhia aqui no nosso sabadão especial na Jovem Pan. Um abraço pra Priscila. Oi, Pri. Beijo pra você, menina. Tchau, tchau, tchau, tchau. Tô indo nessa, gente.
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11: Olá pessoal, apresentamos os resultados finais da pesquisa da marca Brasil no Mundo. E uma coisa que foi muito bom foi o reconhecimento em 27 países. Mais de 470 mil pessoas da importância do agro brasileiro na imagem positiva. O agro do Brasil e o turismo são as duas áreas que mais têm percepção positiva no mundo. A tecnologia do agro tropical do Brasil é algo que incorpora conhecimento, incorpora ciência, e isso é muito importante no valor que pode surgir do aspecto tecnológico. A insegurança surge também e ela tem que ser tratada pelo Estado e pela sociedade civil organizada. Mas agronegócio é um ativo reconhecido fora do Brasil e também em todos os estados brasileiros. Parabéns, agro do Brasil.
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1: Olá, tudo bem com você? Seja bem-vindo, começando mais uma edição do programa Os Pingos nos Is, reunindo os assuntos importantes e trazendo para análise os comentaristas do programa aqui da Jovem Pan. Eu sou Daniel Caniato, você é o nosso convidado especial. Para começar, o senador Flávio Bolsonaro foi um dos parlamentares que pediram e que defenderam a instalação da CPI do Banco Master. Ele quer que o banqueiro Daniel Vorcaro explique a relação dele com o presidente Lula, o ministro Alexandre de Moraes e com ele mesmo. A gente separou esse trecho, essa manifestação do senador. Acompanhe.
2: Eu quero Daniel Vorcaro e Augusto Lima sentado naquela CPMI, falando qual é a relação que eles tinham com Flávio Bolsonaro e também qual a relação que eles tinham com Lula, qual a relação que eles tinham com Alexandre de Moraes, porque eu não tenho nada a temer, eu não tenho nada a esconder. Estou desafiando aqui a esquerda brasileira. Vocês têm medo dessa CPMI. Nenhum de vocês assinou. Eu assinei todas, porque não tenho nada a esconder.
1: Tá aí o posicionamento do senador e pré-candidato à presidência, Flávio Bolsonaro, defendendo a realização de uma comissão parlamentar de inquérito para apurar o caso que envolve o Banco Master. Vamos, antes de chamar os nossos convidados, os nossos comentaristas, temos a nossa repórter preparada, Beatriz Souza, em Brasília, capital federal, chega ao vivo, vai trazer as informações, os detalhes, inclusive com um convidado especial que vai tratar da questão que envolve a realização da CPI do Banco Master. Beatriz, seja bem-vinda. Boa noite.
3: Oi, Daniel, boa noite para você, boa noite para todos que estão acompanhando a gente aqui no Pingo nos Is. Pois é, ainda repercutindo, né, a fala do presidente do Senado, Davi Alcolumbre, se negando então a instalar, a fazer a leitura do requerimento de instalação de uma CPMI, uma comissão parlamentar mista de inquérito, para poder investigar as fraudes do Banco Master. Aqui do meu lado, o deputado Cabo Gilberto, ele que é líder da oposição na Câmara dos Deputados e vai falar para a gente. Deputado, a partir então dessa negativa do presidente do Congresso Nacional, havia uma expectativa de que ele fizesse a leitura ainda hoje, nessa sessão conjunta. O que, que a oposição pretende fazer então diante do não de Davi Alcolumbre hoje?
4: O presidente entende, e boa noite a todos, obrigado pelo espaço. A Jovem Pan News, o presidente entende que é uma prerrogativa e poder discricionário da presidência. Nós entendemos que, chegando o número de assinaturas mínimo possível, 171 aqui na Câmara e 27 no Senado Federal, conseguimos quase 300 assinaturas de parlamentares, nós entendemos que ela é automática. Por conta disso, sabendo da negativa da mesa diretora através do presidente, nós solicitamos, assim como foi feito lá atrás, ao ministro André Mendonça, que caiu para ele o relatório, o seu relator, para que ele faça a determinação do início da CPMI para trazer toda essa questão do maior crime financeiro já praticado da República Federativa do Brasil à tona. A investigação corre paralela à investigação da Polícia Federal, do Ministério Público e de todos os órgãos de controle aqui no Congresso Nacional, que também tem esse poder através das CPMIs.
3: Daniel, a gente volta com você no estúdio.
1: Certo. Agora, Beatriz, gostaria de fazer uma pergunta para o parlamentar. Não sei se ele tem contato, senão vou pedir, por gentileza, que você repasse, mas acabaram de confirmar que tem. Deputado, seja bem-vindo, viu? Obrigado pela gentileza em nos atender. Diante dessa negativa e dessa sinalização de que os senhores vão judicializar esse caso, esperando um posicionamento do Supremo, eu gostaria que o senhor trouxesse a percepção dos demais parlamentares, que muitas vezes acabam defendendo a realização de uma CPI, mas no fundo torcem para que não seja, por conta talvez de receio das informações que viriam à tona e talvez até de um calendário muito apertado, né? Estamos diante de um ano eleitoral. Na hipótese do posicionamento do Supremo ser a favor da realização e Davi Alcolumbre aceitar, vamos colocar dessa maneira, sucumbir à decisão do Supremo, claro que a gente precisa aguardar exatamente quais serão os próximos passos, haveria tempo hábil para uma apuração, para uma investigação no Congresso Nacional, lembrando que há poucas datas, né? Há pouco tempo, porque muitos vão se dedicar à campanha eleitoral, não?
4: Perfeitamente, a sua pergunta é pertinente. Infelizmente, no Brasil ocorrem eleições em dois anos, praticamente o Brasil só respira eleições. Por isso que eu defendo a unificação das eleições gerais com um mandato de 5 anos. Evitaríamos ações como essa. Realmente, por ser um ano atípico de eleições, Copa do Mundo, não vai ficar igual se fosse do ano passado. Mas nós iremos fazer a nossa parte aqui como líder da oposição, solicitando que ela seja instalada o quanto antes, até para trazer a verdade à tona, como foi a CPMI do INSS, onde nós provamos que o crescimento do roubo dos aposentados foram nas gestões petistas, inclusive o atual mandatário tem o seu irmão beneficiado através dos sindicatos, bem como o seu filho, Lulinha, recebia 300 mil do careca do INSS. Fatos gravíssimos. Eu aqui não vou condená-los antecipadamente, como o ministro da Suprema Corte faz. Nós iremos aqui dar todo o direito à ampla defesa e contraditório.
1: Isso, Cabo Gilberto, Daniel, deputado federal, conversando ao vivo com a gente. Beatriz, vou pedir licença, os nossos comentaristas também querem fazer perguntas para o deputado. O Luiz Felipe Dávila fará a primeira pergunta. Com você, Dávila.
5: Deputado, boa noite. Deputado, nós sabemos que tem muita gente com o rabo preso com essa história do Banco Master e é por isso que querem varrer para debaixo do tapete a CPMI ou qualquer outra coisa que traga constrangimento num ano eleitoral. O que a oposição pretende fazer, além da CPI, para não deixar esse caso gravíssimo, como o senhor bem colocou, morrer num ano eleitoral?
4: A gente tem limitações, como o senhor conhece aqui o Congresso Nacional, a oposição não tem maioria, temos aproximadamente 100 parlamentares, dependendo da matéria chega a 120, aqui na Câmara de Deputados, não chega nem um terço do plenário, é um número muito pequeno, mas venhamos e convenhamos, é a maior oposição que um petista já teve até agora no comando do Planalto, como também no Senado Federal temos aproximadamente 20 senadores. Então temos um número insuficiente para colocar a nossa agenda, que no nosso entendimento é em defesa do Brasil. Então as nossas limitações são grandes aqui por conta disso, mas o que está em nosso alcance continuaremos fazendo, inclusive com essa CPMI, que é um número recorde de assinaturas de deputados e de senadores.
1: Isso. Deputado Cabo Gilberto, líder da oposição na Câmara Federal. Tem algum complemento, Beatriz? Por favor.
3: Deputado, fala só para a gente então sobre os próximos passos da oposição em relação não só à CPI do Banco Master, mas em oposição às pautas aqui do governo dentro da Câmara dos Deputados, como por exemplo a PEC do fim da escala 6x1.
4: Exatamente. Então o governo nesse ano está disputando contra o presidente Lula, porque temos agora o Lula candidato com o Lula presidente. O Lula presidente aumentou dezenas de impostos ou criou novos impostos com o senhor Tachade. E o Lula presidente agora, perdão, o Lula candidato agora, quer dizer que é o bom. Ele mandou a taxa das blusinhas, os senhores acompanharam atentamente aí as votações, e posteriormente ele não vetou, e posteriormente ele faz o que a gente estava defendendo aqui. Então ele quer agora fazer várias medidas eleitoreiras. Essa aí é uma medida eleitoreira. E a gente tem coragem de defender aqui. Por que se fosse tão fácil defender? Porque não se fosse fácil aprovar? Porque ele não fez isso antes, já que ele governa o Brasil há quase 20 anos. É uma medida altamente polêmica, a gente precisa ter responsabilidade com o povo brasileiro. Quem vai pagar essa conta? E se tiver milhares de demissões? E se tiver aumento dos preços? Quem vai pagar essa conta? Por isso que nós defendemos de forma prática, objetiva e, sobretudo, responsável como líder da oposição aqui na comissão especial para depois ir para o plenário, porque precisa de 308 votos. Isso é só uma pauta. Mas o governo quer cortina de fumaça. Ele faz essas matérias, cria narrativa para tirar a percepção do povo brasileiro que tudo piorou com o governo Lula. Eu tenho muita tranquilidade como líder da oposição aqui na Câmara de Deputados, alertando a população sempre. De todas as legislaturas, eu sou parlamentar que mais falei a história da Câmara dos Deputados, que mais discutei.
1: Nós tivemos uma interrupção de sinal, mas conseguimos entender boa parte do que disse o deputado Cabo Gilberto. A gente quer agradecer demais a participação dele, da nossa repórter Beatriz Souza, que segue monitorando o que acontece no Congresso Nacional. Qualquer novidade, ela volta ao vivo aqui na programação, trazendo as informações e os destaques. Muito obrigado. Seguimos aqui com os nossos comentaristas. Deixa eu passar para o Luiz Felipe Dávila, que fez essa pergunta, e é importante questionamento, né, Dávila, a respeito das ferramentas e caminhos possíveis para o Congresso Nacional para avançar com apurações, caso não seja possível, por exemplo, realizar uma CPI ou uma CPMI. Quais são as possibilidades dos congressistas em um ano eleitoral? Lembrando que muitos deles querem se ver longe de qualquer problema em relação à casa do Banco Master, querem se dedicar à campanha eleitoral. E aí, o que cabe e o que é possível para o Congresso Nacional neste ano? Boa noite.
5: Boa noite, Caniato, Beraldo, Diego Vilela, Mota e a nossa querida audiência. Bom, primeiramente, esta CPI não deve sair do papel. Não há tempo hábil, como você mesmo colocou na sua pergunta, Caniato, para se instalar uma CPI e começar a investigar em 5 semanas. Isto é um ato político. Ou seja, defender a CPI tornou-se um ato político. E Flávio Bolsonaro, hoje no Senado, com esse discurso, tenta jogar novamente o caso Master no colo da esquerda, dizendo que ele não tem medo de nada, que ele já assinou a CPMI e que nenhum deputado e senador da esquerda assinou. Ou seja, mostrando que quem tem medo de CPMI é a oposição, é o governo, é a esquerda. Eles é que têm o rabo preso. Então, é um jeito de tentar jogar novamente este caso no colo do governo. Aliás, muita gente do governo envolvida até o pescoço nesse escândalo do Banco Master. Então, essa é a primeira estratégia. A segunda estratégia é começar a ter um esclarecimento rápido de todo esse episódio do filme para poder fazer com que aqueles envolvidos nesse caso, que já tem prova suficiente, já tem indício suficiente, que isso volte ao jogo político, que vai ser uma questão fundamental. O brasileiro não tolera mais esse tsunami de corrupção que hoje perpetua na política brasileira. Não tolera corrupção, não tolera mais pagar as contas com essa carga tributária mais alta do mundo, que tem essa inadimplência gigantesca, e não tolera mais a insegurança. Por isso que todas as pesquisas mostram essa crescente impopularidade do governo, porque aquilo que realmente interessa à população, combater a corrupção, combater a violência e diminuir a inadimplência, isso ninguém trata desse assunto. Por isso, Caniato, a oposição tem que tratar dos assuntos que afetam a vida do cotidiano do brasileiro e não entrar apenas nesse ringue de um cutucar o outro. Não podemos abandonar as preocupações da população brasileira nesse momento.
1: Pois é, quem também está com a gente é o Cristiano Beraldo, hoje participa de forma online, também acompanhando atentamente o que disse o Cabo Gilberto, que é o líder da oposição na Câmara dos Deputados, e naturalmente ele defende a investigação. Flávio Bolsonaro também adotou uma postura firme, defendendo o avanço da CPMI, a instalação dessa comissão, inclusive para Daniel Vorcaro explicar a relação com o próprio senador. Primeiro, o que achou do posicionamento de Flávio Bolsonaro e a possibilidade, as reais possibilidades de realização de uma CPI ou CPMI do Banco Master este ano, Beraldo?
6: Boa noite, Caniato, Dávila, Mota, Diego, boa noite à audiência que prestigia diariamente os Pingos nos Is. Caniato, essa situação, ela, por óbvio, tem pouquíssima chance de produzir qualquer efeito real, porque nós estamos vendo aí, a Copa do Mundo começa daqui a pouco, vem São João, depois a gente já vai estar no período das convenções partidárias para definição das chapas, a campanha eleitoral vai bombar e o Congresso só voltará à carga de fato, porque os parlamentares, a vasta maioria está buscando reeleição ou estão se lançando à disputa de outros cargos. Então, ele só vai voltar à carga depois das eleições, só em novembro. Então, ficar clamando por uma CPI agora, nesse momento, me parece que é só para fazer um discurso, é um discurso que pega bem em rede social, dizendo, olha, eu defendo a investigação, eu defendo a moralidade na política, temos que investigar tudo numa CPI. Não. A CPI, a Comissão Parlamentar de Inquérito, ela confere ao parlamento instrumentos para que ele faça uma investigação, mas não é o papel do parlamento fazer isso. Tudo que aconteceu no Banco Master, com este presente que Daniel Vorkar entregou para as autoridades no seu celular, onde existem ali anos de conversas, a gente teve acesso só à conversa dele com a noiva, mas certamente há inúmeras outras conversas ali, já se pegou print de mensagens que ele mandava para o ministro Alexandre de Moraes. Então tem muito elemento e quem tem que fazer essa investigação é a polícia. A investigação não depende da CPI. Então nós não podemos nos iludir aqui, se não tiver CPI nós não vamos saber o que aconteceu. Não é isso, não é assim. Não é dessa forma que está sendo colocado. Então me parece que os parlamentares estão fazendo o seu discurso. O que precisam fazer para ter ali uma posição de que estão buscando a investigação, mas no fundo isso é só para as redes sociais, isso é só para engajamento, porque o trabalho a sério tem que ser feito pela Polícia Federal, o trabalho a sério tem que ser feito pelo Ministério Público, e a partir daí, somente daí é que a gente vai saber tudo o que aconteceu nesse ambiente do Banco Master.
1: Importante esse posicionamento dos nossos comentaristas. Deixa eu chamar o Mota, que eu creio que também pensa dessa forma, né, Mota? Trata-se de um posicionamento político dos parlamentares, aqueles que defendem, possivelmente, acabam sendo mais transparentes possíveis. Vamos avançar com isso, doa quem doer. Se aparecer alguma coisa, que os responsáveis paguem. E do outro lado tem aqueles que temem qualquer tipo de investigação, ainda que a responsabilidade de investigar nem seja do Congresso, né? Você costuma, inclusive, defender a investigação seguirá no âmbito da PF, Supremo Tribunal Federal. O tipo de investigação no Congresso é um pouquinho diferente. Bem-vindo.
7: É exatamente isso, Caniato. Primeiro, a gente não pode reclamar que os nossos políticos agem politicamente, porque eles são políticos. Boa noite para você, boa noite aos meus colegas de bancada, boa noite à nossa audiência. A natureza da investigação feita por uma CPI é completamente diferente de uma investigação policial. Uma investigação policial tem como objetivo esclarecer se crimes foram cometidos. Se forem encontrados crimes, a polícia então apresenta as conclusões ao Ministério Público, que oferece uma denúncia à Justiça. O que uma CPI faz tem natureza diferente. É lógico, no trabalho de investigação, a CPI pode encontrar crimes, e aí ela informa ao Ministério Público. Mas a CPI investiga outras coisas também, que não são crimes, mas são importantes que sejam esclarecidas para todo mundo. Então, com quem o banqueiro se relacionava, quais eram os interesses dele, quem ele financiou ou deixou de financiar, mesmo que nada disso seja crime. Os parlamentares, os representantes do povo, têm o direito e o dever até de esclarecer essas coisas. Porque essa história do Master fica cada dia mais inexplicável. É difícil de aceitar, mesmo depois das décadas de escândalos do Brasil, um escândalo atrás do outro, mesmo depois da gente achar que já viu tudo, aí aparece esse escândalo do Master. Então está na hora de esclarecer isso, e uma CPI com essa finalidade, e não para substituir uma investigação criminal, seria muito bem-vinda.
1: Diego Tavares com a gente na edição de hoje. Diego, seja bem-vindo. Uma ótima noite a você. Seja sempre bem-vindo aqui à bancada do programa Os Pingos nos Is. Diego, queria pedir também sua reflexão acerca das informações que foram compartilhadas pelo deputado federal Cabo Gilberto. Ele é o líder da oposição na Câmara, anunciando essa judicialização e defendendo a apuração no Congresso Nacional, né? Uma comissão parlamentar mista de inquérito. Queria que você explicasse para a gente, uma vez judicializada a questão, quais podem ser os posicionamentos da Suprema Corte? Ela pode determinar, por exemplo, a realização de uma CPMI, que é um instrumento exclusivo do Congresso Nacional, determinado, tocado e administrado pelos congressistas. Mas pode, sim, o Supremo determinar se vai ou não vai acontecer CPMI e se decidir na realização, né, defender a realização. Cabe, então, ao presidente do Senado instalar e ponto final? Bem-vindo.
8: Muito obrigado, Caniato. Boa noite a você, boa noite aos meus colegas da bancada.

0: Cabe sim a judicialização. Agora, o grande ponto é que CPI, CPMI, com todo respeito aos parlamentares, não tem surtido qualquer tipo de efeito em relação a qualquer caso no Brasil. Eu desafio qualquer um da nossa audiência aqui a nos registrar nos comentários do programa de hoje qual foi a última vez que um expediente como esse trouxe algum resultado prático, no sentido de levar alguma pessoa a, de fato, responder um processo, seja por corrupção, seja por qualquer tipo de crime praticado. Eu, sinceramente, a última vez que eu me lembro que um expediente investigativo do Congresso resultou em alguma coisa foi no passado, já bem distante, a CPI dos Correios, que originou os processos do Mensalão. De lá para cá, nós não tivemos nenhum resultado a partir da instalação dessas comissões. E a respeito de uma CPI do Banco Master em um ano eleitoral, eu faço coro aqui ao que disse o Beraldo: servirá somente para que os parlamentares façam as suas próprias propagandas, os seus recortes para as redes sociais, ganhem alguns likes, ganhem alguma audiência com isso, para dizerem ao seu eleitorado, ao seu público, que estão fazendo algo para tentar resolver esse problema gigantesco de corrupção no sistema privado e também no sistema financeiro público, que envolve Daniel Vorkaro e essa instituição financeira. Não teria qualquer outro papel. Isso está experimentado nas últimas CPIs que nós tivemos. Nós tivemos a CPI do crime organizado, que em dado momento também foi tomada pelo caso Master. CPI teve o relatório reprovado ao seu final, ou seja, não resultou em nada. Em dado momento, a CPMI do INSS também foi tomada pelo caso Master. Teve o mesmo destino, reprovação do relatório final, e o caso também acabou não dando em nada. Ainda cumpre-se um papel nesses expedientes, que é atrair os holofotes da imprensa, atrair os holofotes do debate público para o expediente e, consequentemente, para o caso. Mas na prática, nós não temos, a partir desses expedientes, a penalização dos culpados, a judicialização penal a partir das investigações. Então, diferentemente do senador Flávio Bolsonaro, que disse que quer ver Daniel Vorkaro nos bancos da CPMI, eu prefiro ver o Daniel Vorkaro no banco dos delatores, entregando às autoridades públicas com quem ele manteve relacionamento, entregando às autoridades públicas que facilitaram essa fraude financeira gigantesca e principalmente as autoridades públicas que praticaram crime de corrupção para favorecer todo esse esquema fraudulento, criminoso do Banco Master. Esse é o local onde Daniel Vorkaro deveria estar sentado. Mas, ao que parece, como as suas delações, a sua primeira delação já foi rejeitada, inclusive, ele não está muito disposto a entregar aqueles políticos, aquelas figuras públicas aí do Executivo, Legislativo e Judiciário que facilitaram a vida dele enquanto ele praticava essa fraude. Repito, CPI, CPMI dificilmente terá um resultado prático útil ao brasileiro. Servirá muito aos parlamentares, né? Consumirá muito dinheiro dos nossos impostos para a realização, mas não nos trará o resultado que o brasileiro precisa ter a partir das investigações, da judicialização e principalmente da penalização de todos os envolvidos nessa fraude financeira.
1: Certo. Deixa eu, antes de chamar um próximo vídeo, uma próxima informação, preciso chamar um break, uma rápida parada para as pessoas que nos acompanham pela rede.
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5: Pagar dinheiro, dar dinheiro para a prefeitura inadimplente, agora votar essa vergonhosa medida de redução da jornada de trabalho. 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
6: Zé, deixa eu chamar agora o Cristiano Beraldo, que acompanha também essas manifestações, e Davi Alcolumbre se apoiando no regimento, lendo inclusive alguns trechos do regimento, para justificar, olha, é de competência do presidente do Congresso Nacional tomar esse tipo de medida. E aí dizendo, a decisão é minha. Para aqueles que ficam acusando que ele pessoalmente não quer, porque eventualmente o nome dele poderia aparecer, ele acaba justificando que a questão que envolve o regimento é de prerrogativa do presidente do Congresso Nacional, do Senado, ou seja, não acontecerá a instalação da CPMI do Banco Master do Joaquim Doeira. Ele não disse isso, mas leia-se isso.
7: Pois é, Caniato. E aí você vê o efeito de um presidente que não se tornou assim agora. Davi Alcolumbre, ele é um animal político que compreendeu muito bem o funcionamento do Congresso Nacional e ele conhece o regimento melhor do que talvez 95% dos congressistas que lá estão. Porque o problema é que nós estamos diante do presidente do Senado Federal, presidente do Congresso, mas também presidente do Senado, que foi eleito com quase a totalidade dos votos, ou seja, todos aqueles que votaram nele, os 74, se não me engano, senadores que deram seu voto para Davi Alcolumbre, sabiam exatamente qual era o perfil, a personalidade de alguém que, enquanto ocupou a presidência da CCJ, pegou a indicação de André Mendonça para o Supremo Tribunal Federal durante o governo Bolsonaro e deixou engavetado meses a fio. Então não há surpresa nesse comportamento, assim como também não há surpresa por parte dos congressistas, porque não há qualidade na oposição, infelizmente essa é a realidade, de pessoas que vivam a realidade do Congresso Nacional. A vasta maioria dessas figuras que foram eleitas graças à popularidade de Jair Bolsonaro, sobretudo. Essas pessoas vão lá e acham que basta fazer vídeo para a internet. Eu, nós aqui todos, quando a gente fala de um assunto polêmico, vamos dizer, criminalidade, eu sou defensor da pena de morte. Eu quero que aquele bandido que puxa a arma para um policial, ele seja imediatamente abatido. Eu quero isso, eu posso bradar, eu posso gravar vídeos, é o que eu posso fazer como cidadão. Mas a partir do momento em que se está no Congresso Nacional, é preciso compreender as regras e jogar o jogo para que você vença esse jogo. Não adianta você ficar só na linha de campo como se você também fosse um espectador. Então, Caniato, o que me incomoda muito é essa conversa de vários dos parlamentares, porque, claro, existem ali poucas, mas muito honrosas exceções de parlamentares que são aguerridos, conhecem o regimento, fazem discurso, fazem obstrução, mas que, infelizmente, são uma ínfima minoria. Enquanto aquele grupo que forma a oposição, esse sim, um grupo maior, que poderia ter atuado de forma muito mais efetiva, eles continuam na linha do campo gritando, querendo xingar a mãe do juiz. Pô, me desculpa, mas não adianta. Se o juiz está liberando cotovelada no nariz, você tem que entrar em campo e dar cotovelada no nariz. Mas não fique no banco de reservas, como se fosse uma pessoa qualquer, sem nenhum compromisso a partir do mandato que você exerce. E aí só apontando, não dá, Caniato. Então, assim, Davi Alcolumbre é o resultado desta política de péssima qualidade que a gente está vendo no Brasil.
6: Zé, seguiremos atentos a essas movimentações e qualquer novidade, claro que a gente traz aqui, debate e analisa com os nossos comentaristas. Tem uma outra informação. O presidente dos Estados Unidos, Donald Trump, ele convidou o senador e pré-candidato do PL à presidência, Flávio Bolsonaro, para uma visita à Casa Branca na semana que vem. Segundo a equipe de pré-campanha, o convite partiu de Trump. Foi feito semanas depois do encontro dele com o presidente Lula, nos Estados Unidos. O objetivo seria mostrar a proximidade de Flávio com o presidente americano depois da visita de Lula. E isso, muitos entendem que poderia, de alguma maneira, gerar alguns frutos. Ainda não foi divulgado quais serão os temas que serão tratados entre os dois. Deixa eu chamar o Roberto Mota para a gente analisar esse convite de Donald Trump a um senador da República, pré-candidato à presidência da República. Na diplomacia internacional, geralmente, né, Mota? Presidente fala com presidente, vice-presidente fala com vice-presidente. Nesse caso, especificamente, quais são as leituras possíveis?
8: Olha, Caniato, quando se trata de Donald Trump, é arriscado fazer qualquer previsão ou interpretação antecipada. Mas eu acho que é provável que Trump saiba que Flávio é candidato a presidente. E não há dúvida nenhuma de que Donald Trump entende o simbolismo de um gesto como esse. Também não resta dúvida nenhuma que Trump tem mais em comum com o Flávio do que com o atual ocupante do governo brasileiro. Agora, se essa compatibilidade política vai ou não vai se traduzir em alguma manifestação concreta de apoio a Flávio, nós vamos ter que esperar para ver. Agora, depois do indiciamento pelo governo americano do irmão de Fidel Castro, Raul Castro, que agora está sendo oficialmente procurado pela justiça americana por ter, segundo a acusação do Departamento de Justiça americano, matado 4 americanos, um espaço aéreo americano. Depois dessa novidade, a esquerda brasileira ganha mais um motivo para dormir mal.
6: E aí, segundo informações de bastidores, o Planalto estaria acompanhando, né, observando, monitorando esses movimentos de Flávio Bolsonaro, do pré-candidato nesse contato com Donald Trump. Deixa eu chamar o Diego Tavares, porque é preciso olhar para esse encontro, para esse convite, mas também de olho, né? Olhando no retrovisor para o que aconteceu no encontro entre Lula e Donald Trump. A gente consegue fazer quais conexões do encontro entre Lula e Trump? Trump diz que Lula é um político dinâmico. Lula sai da Casa Branca com uma fotografia apertando a mão de Donald Trump, dizendo que pediu que Trump sorrisse mais. Enfim, vendendo uma imagem de que foi um encontro muito amistoso, trataram de várias coisas, vários assuntos, enfim. E agora Donald Trump convidando Flávio Bolsonaro, que é um senador da República, pré-candidato à presidência e que é filho de Jair Bolsonaro, um político que sempre demonstrou muito respeito e admiração a Donald Trump. Quais ingredientes precisamos colocar nesse caldeirão?
9: Olha, Caniato, quando eu vi essa notícia hoje na nossa pauta, eu tive alguns insights de pronto, coisas que surgiram na minha cabeça no momento em que eu li a manchete. A primeira delas foi uma possível estratégia de Donald Trump para melhorar a sua imagem como um grande líder mundial. Imagine só que ele teve o presidente do Brasil o visitando há alguns dias e poucos dias depois, o segundo colocado nas pesquisas do processo eleitoral que se aproxima no Brasil, também o visita. Isso dá uma impressão que ambos os pré-candidatos estão buscando em Trump um apoio, reconhecendo em Trump a sua liderança junto à América do Sul, às Américas de modo geral, naquele contexto de zona de influência que parece estar se estabelecendo entre Rússia, China e Estados Unidos. Então, num primeiro momento, pode servir como uma boa propaganda para a imagem de Trump enquanto um líder. Isso pode ser também uma estratégia negocial. Nós não sabemos exatamente quais foram os termos de negócios com o Brasil que Trump quis estabelecer na reunião com Lula. Receber Flávio Bolsonaro no compasso seguinte é, de certa forma, mandar um recado ao Planalto no Brasil que, se Lula não estiver disposto a firmar bons acordos com os Estados Unidos, a atender os interesses norte-americanos, talvez Donald Trump possa ceder parte de seu apoio, aí fazendo valer toda a especulação que se faz a respeito do apreço de Trump pela família Bolsonaro, algo que eu particularmente duvido muito que exista, mas pode colocar no Planalto essa dúvida a respeito da possibilidade de que Trump exerça influência sobre as eleições brasileiras, visando uma alternância no poder por aqui. Para o Flávio Bolsonaro, isso pode ser visto também de duas formas. Ele ganha com isso, sendo de certa forma respeitado, reconhecido por um grande líder mundial, enquanto pré-candidato. Ele também acaba aproveitando o bônus desse convite de Trump para que ele visite a Casa Branca. Mas, de outro lado, alguns levantamentos aqui no Brasil apontam que o governo Trump é extremamente rejeitado, a figura de Trump é extremamente rejeitada pelo eleitor brasileiro, e aí principalmente aquele swing voter, o eleitor de centro, aquele eleitor que vota vezes na direita, vezes na esquerda, sempre pautado pela rejeição, não votando no candidato que mais o agrada, mas naquele que menos o desagrada. É o eleitor que tende a definir mais uma vez o processo eleitoral aqui no Brasil. Nós estamos nos encaminhando para uma eleição que, se tudo correr como está correndo neste momento, será uma eleição de veto, não uma eleição de voto. E com isso, Flávio Bolsonaro perde ainda mais a adesão desse eleitor de centro. Ele já teve um grande baque, como mostraram tanto as pesquisas que se realizaram, quanto o mercado de análises preditivas, considerando o envolvimento dele com Daniel Vorkali e com o escândalo do Master. Se ele tiver um efeito rebote em relação a essa visita de Trump, e isso forçar ainda mais o desembarque do eleitor de centro, da possibilidade de votar em Flávio Bolsonaro, aí a candidatura do senador vai estar de fato em maus lençóis. Vai demorar muito e talvez ele nem consiga, até outubro, tracionar novamente a sua candidatura. A gente precisa ver depois desse evento como que o eleitor brasileiro reage a isso. Mas eu acho que Trump está mais uma vez empregando alguma estratégia, colocando mais uma vez o seu dedo no tabuleiro, não só no tabuleiro da política brasileira, mas da geopolítica mundial. E Flávio Bolsonaro deve ter feito um cálculo político também. Afinal de contas, é complicado, inclusive, recusar um convite do presidente dos Estados Unidos da América. Mas ele também terá, certamente, um resultado, para o bem ou para o mal, a respeito dessa visita.
6: Certamente, todos os lados fazendo cálculos. Deixa eu chamar o Luiz Felipe Dávila, porque a base governista, ou o presidente da República, que é pré-candidato, também deve estar fazendo um cálculo, né? E eu fico imaginando, Dávila, quando nós falávamos da visita de Lula a Donald Trump, vocês diziam que Lula acabaria, ele saía ganhando e perdendo ao mesmo tempo, né? Porque o embate com os Estados Unidos acaba fortalecendo e inflamando a sua base de apoio, né? Então, quando ele sai com a foto sorrindo e apertando a mão de Donald Trump, isso não atenderia ao anseio da sua base de apoio. Você não acha que esse encontro de Flávio com Donald Trump pode, inclusive, fomentar aquele discurso, interferência nas eleições, críticas aos Estados Unidos? Enfim, a gente já sabe mais ou menos qual é o roteiro, mas acaba se encaixando perfeitamente naquela retórica?
5: Renato, vamos aos fatos. É óbvio que a foto de Lula com Trump beneficiou muito o presidente da República naquele primeiro momento da foto. Só que o problema é o que acontece depois da foto. Depois da foto, o Brasil tem que começar a entregar as coisas. Ué, não fizemos um acordo aqui, porque senão vai ter retaliação. E aí o filme pode ficar péssimo. Se daqui a alguns meses o Brasil começar a ser retaliado novamente porque a gente não conseguiu cumprir os acordos, bom, aí vai sair como derrotado. Então é preciso esperar ver como o filme acaba. A fotografia foi ótima, agora vamos ver como é que vai ser o filme. Esse é o ponto em relação ao presidente Lula. Em relação a Flávio Bolsonaro, eu acredito que esse movimento é sim um afago de Donald Trump a Flávio Bolsonaro num momento muito delicado e frágil da campanha por causa do evento do Banco Master. Então não há dúvida que este afago pode ajudar a aglutinar a base que está nesse momento arredia, dispersa, pode dar um aval para o grupo aglutinar o grupo bolsonarista e os mais defensores, os defensores de Flávio Bolsonaro. Então, eu acho que no momento que a candidatura começa a descolar, se tem alguma coisa que ajuda a colar, mesmo que seja para a sua própria base, me parece algo muito bom neste momento. Então, acho que é um movimento de Trump com Flávio Bolsonaro para tentar aglutinar uma base que corre o risco de desgarrar por causa das mentiras contadas no episódio do Banco Master.
6: Pois é, naturalmente devemos aguardar também o posicionamento da Casa Branca, que deve emitir algum tipo de comunicado, né, em relação aos objetivos, o que as duas lideranças devem tratar nesse encontro. Deixa eu chamar o Cristiano Beraldo. Beraldo, para trazer seu apontamento sobre um presidente da República que recebe um senador de um outro país que é pré-candidato à presidência. E aí o Diego trouxe há pouco a análise dele falando sobre talvez uma estratégia do presidente norte-americano em receber os dois pré-candidatos que estão à frente na pesquisa eleitoral no Brasil. Só que tem um detalhe, né? Lula não foi como pré-candidato, foi como presidente da República, né, Beraldo?
7: Pois é, Caniato. Na verdade, o pragmatismo da política americana e o pragmatismo no exercício da função de presidente da República, da nação mais poderosa do mundo, é algo que o Brasil não faz nem ideia do que seja. E nesse caso, o que Donald Trump está fazendo é protegendo os interesses dos Estados Unidos, tanto quando recebeu Lula, porque o governo americano acabou ou recentemente se tornou sócio da empresa que comprou a única mina de terras raras que tem produção em escala industrial fora da Ásia, que fica em Goiás. Então, hoje, as terras raras brasileiras, pelo menos essa parte que está em produção, pertence a uma empresa cujo um dos sócios é o governo norte-americano. E aí, quando Donald Trump chama Lula para ir até lá, veja, o interesse é dos Estados Unidos, e ele chama Lula, que foi correndo, não levou nem a primeira-dama. Entrou no avião de uma sexta-feira, acho que eles anunciaram na sexta, a reunião foi na quarta, pegou um avião, foi para lá, ficou hospedado na Embaixada Brasileira, não foi recebido com nenhuma pompa e circunstância pelo presidente norte-americano, levou a tiracolo o ministro das Minas e Energia, porque essa empresa que foi comprada pelos Estados Unidos tem ainda uma segunda mina que está sob processo de autorização. Então, ele certamente foi ali pressionar para que a autorização saia de forma célere e despachou Lula defendendo os interesses dos Estados Unidos. Flávio Bolsonaro, obviamente, ele desfruta de uma relação privilegiada com a família Trump em relação a Lula, porque há ali uma conexão, principalmente do seu irmão Eduardo, com o filho de Donald Trump e Paulo Figueiredo, que é o grande parceiro de Eduardo Bolsonaro nos Estados Unidos, que tem uma relação muito próxima com Marco Rubio, que é o secretário de Estado norte-americano, politicamente talvez a figura mais importante depois do presidente da República. Então, isso foi organizado para que, sim, talvez haja um gesto de simpatia, mas, sobretudo, para que os Estados Unidos possam garantir boas relações com o Brasil, independente de quem ganhe as próximas eleições. Ele pode até pessoalmente, ele, Donald Trump, pode até pessoalmente ter antipatia por Lula e simpatia pela família Bolsonaro. Mas o interesse dos Estados Unidos certamente estará acima desses sentimentos, porque, desculpa, a gente tem que reconhecer, o Brasil foi se tornando desimportante para o mundo, apesar de tanta riqueza, de uma população imensa, de um território gigantesco. Mas o Brasil foi se tornando desimportante. Esse é o resultado desses últimos 20 anos, duas décadas de gestão da presidência da República virada para interesses pessoais. Então, nesse contexto, quem é o Brasil na fila do pão? É isso que a gente tem que se perguntar. O Brasil é simplesmente um país que vai sendo sugado, tanto pelos que estão dentro, quanto por aqueles que estão fora.
6: Pois é, deixa eu passar para o Mota também trazer sua percepção a respeito da maneira como o presidente da República, ou o Partido dos Trabalhadores, ou a equipe de campanha poderiam trabalhar essa ida de Flávio Bolsonaro, essa visita, ele sendo recebido com todas as honras pelo presidente Donald Trump, talvez no mesmo patamar de um presidente da República. Você acha que isso poderia, em algum momento, incitar a campanha de Lula a criar aí uma retórica de que possa vir a inflamar os seus apoiadores, Mota?
8: Eu não tenho dúvida nenhuma, considerando-se as figuras envolvidas, né, Caniato? Há elementos dessa campanha que são totalmente desconectados da realidade, né? São baseados numa visão própria, né? Num ego, numa expectativa de reconhecimento internacional completamente inexistente. Então, eu acho que, confirmada essa visita, isso é importante a gente dizer, porque parece, né, segundo o levantamento do nosso Eliseu Caetano, ainda não há uma confirmação oficial da Casa Branca sobre essa visita. E não há ainda também confirmação de que o convite veio da Casa Branca, embora isso depois acabe até sendo menos importante, né? Agora, é evidente, se o candidato à presidência da República, Flávio Bolsonaro, for recebido na Casa Branca com o mesmo tipo de recepção, com as mesmas honras, quem sabe até entrando por uma entrada mais privilegiada na Casa Branca, ou com algum tipo de cerimônia, ou recebido com um abraço, os observadores vão estar de olho em todos esses pequenos detalhes. Né? Um afago que Trump faça, uma piada, aqueles comentários que ele sempre faz depois dos encontros. Tudo isso pode ser interpretado, como disse muito bem o nosso Eliseu Caetano, como um recado para o atual chefe do governo brasileiro. Então, essas coisas são muito importantes. Se um candidato à presidência da República tiver o mesmo tratamento, ou até um tratamento um pouco melhor do que o presidente em exercício, o recado será bem claro.
6: Pois é, e o nosso Eliseu está prestigiando e acompanhando a nossa programação, né? Deixa eu passar agora para o Diego Tavares. O Diego também vai trazer os seus apontamentos, inclusive me apoiando um pouco no que trouxe o Eliseu Caetano aqui nos nossos grupos de WhatsApp, viu, Diego? Pode ser, claro, um recado de apoio, uma manifestação, uma sinalização de apoio à família Bolsonaro. Acho que isso ficaria claro. Mas também uma provocação ao presidente da República, né? E aí, em meio às negociações em curso, não temos todas as informações, pressionaria, então, Donald Trump, Lula, a tomar algum tipo de caminho, se reaproximar, tem a ver com as terras raras? Não sabemos.
9: Olha, Caniato, eu sempre coloco muito em xeque a questão do apreço de Donald Trump pela família Bolsonaro, porque acho que, ainda que exista esse apreço, como o Beraldo trouxe muito bem, o pragmatismo da política norte-americana coloca os interesses norte-americanos sempre em primeiro lugar. Bem por isso, há algum tempo, na Assembleia Geral das Nações Unidas, Trump pegou todos de surpresa fazendo elogios, ao presidente Lula, no improviso, dizem que em razão da quebra de um teleprompter que se encontrava ali com o discurso do presidente norte-americano. E o grande ponto que me leva a crer que realmente Trump não tem esse apreço que todos dizem é que no momento mais crítico da negociação a respeito do futuro jurídico de Jair Bolsonaro, quando principalmente a militância bolsonarista esperava que os Estados Unidos aumentassem a pressão de sanções sobre o Brasil para forçar essa situação junto ao Poder Judiciário, o governo norte-americano foi no sentido oposto, retirou as sanções da lei Magnitsky sobre o ministro Alexandre de Moraes, retirou parte também das tarifas que tinham sido impostas, devolveu o visto de autoridades que tiveram o seu visto cassado. Novamente, no momento mais crítico, tanto do debate a respeito do PL e da anistia, quanto do próprio futuro do presidente Jair Bolsonaro, que se encontrava no ápice de seu julgamento. Então, realmente, eu acho que o que coordena as ações de Donald Trump são interesses políticos do próprio Donald Trump e os interesses norte-americanos. Bem por isso, a tese que eu trouxe no meu primeiro comentário de que isso pode ser uma forma de pressionar o presidente Lula a ceder termos de um eventual acordo sobre terras raras, sobre energia, sobre distanciamento da China, sobre relações comerciais, enfim, sobre qualquer coisa que tenha sido objeto de deliberação dos dois presidentes no encontro que estiveram nos últimos dias. Isso, claro, nós não saberemos porque não vem a público, mas o fato é que são movimentos que nos permitem concluir esse tipo de manobra. O Trump, ele comete alguns erros do ponto de vista político, do ponto de vista geopolítico, comete, também tem os seus acertos, mas o fato é que nós não podemos tirar do radar dois pontos. O primeiro, ele é um líder extremamente imprevisível. Nós não podemos cravar qualquer coisa em relação ao comportamento de Donald Trump, porque ele gosta de pegar o mundo de surpresa. E, em segundo, é impossível negar que o empresário que amealhou durante a vida a fortuna que Donald Trump amealhou não seja um expert em negociações, não saiba conduzir uma negociação, não saiba fazer a pressão no momento certo e desfazer essa pressão para atingir a maior lucratividade de um negócio. Muito provavelmente é disso que se trata esse movimento. Pressionar Lula a respeito de uma demanda que foi feita naquela reunião e que muito possivelmente trata, sim, das nossas terras raras. Afinal de contas, estamos falando dos minerais que podem alçar qualquer país ao nível de uma potência, e se tratando dos Estados Unidos, a principal potência também desse século, porque são os materiais necessários tanto para os armamentos de ponta, quanto para demais tecnologias a respeito de inteligência artificial, os chips, os semicondutores, enfim. As terras raras são necessárias para praticamente todas as tecnologias que estão na ponta do desenvolvimento tecnológico atualmente. Então, dificilmente elas não foram objeto dessas deliberações e dificilmente esse movimento de Trump não seja uma pressão para conseguir acordos ainda mais vantajosos a respeito das terras raras brasileiras.
6: Pois é, a gente vai seguir analisando essa situação. Há alguns outros detalhes que nós precisamos discutir. Deixa eu só lembrar que a nossa enquete já está publicada no nosso portal, tanto em jovempan.com.br quanto no YouTube. YouTube não da Jovem Pan News, sim do programa Os Pingos nos Is. Do lado direito da tela tem o chat onde as pessoas ficam fazendo comentários e também a pergunta publicada. Gostaríamos que você participasse da nossa enquete. A gente vai receber a rede daqui a pouco, preciso na verdade dividir. Algumas emissoras ficarão com as suas programações, mas é preciso também considerar qual é o limite, né, a ser explorado desse encontro. Quando a gente olha para a figura de Flávio Bolsonaro, que é um senador da República, mas pré-candidato, ele naturalmente vai aos Estados Unidos. Há um limite para explorar? Daqui a pouco a gente vai trazer essa análise. Agora sim, eu tenho que me despedir de algumas emissoras. Parte da rede ficará agora com a sua programação local. Muito obrigado pela audiência e pela parceria.
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9: 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Agora eu estou recebendo a rede Jovem Pan, todos com a gente conectados aqui em Os Pingos nos Is. Deixa eu passar a palavra para o Cristiano Beraldo analisar essa insistência de Lula, quase uma ideia fixa, né? Parece que não assumiu a derrota, o baque da rejeição do Senado Federal em uma reunião com vários representantes da Confederação Nacional dos Municípios. Ele insiste que Messias ainda será ministro do Supremo Tribunal Federal, que o Senado ainda vai aprovar essa indicação, uma indicação que seria feita por ele. Me parece que se isso vier a acontecer, não seria esse ano, né?
10: Eu li essa notícia, eu dei uma gargalhada. E aí eu me dei conta de que eu estou falando do Brasil. Eu estou falando de um país em que Lula é presidente pela terceira vez. Um país que teve Dilma Rousseff presidente por duas vezes. Um país que, neste grande projeto de poder que foi executado pelo Partido dos Trabalhadores nas últimas duas décadas, nós tivemos aumento da criminalidade, piora da educação, piora da infraestrutura, um país completamente despreparado para enfrentar os grandes e verdadeiros desafios do mundo, ao mesmo tempo que estamos formando uma nação cada vez maior de pessoas completamente dependentes de um dinheiro, de uma esmola do Estado brasileiro. Nesse país, tudo pode acontecer. Eu olhei ao espelho e ri da minha cara, porque quem sou eu para afirmar que Jorge Messias não será presidente, ou presidente não, eventualmente até presidente, mas será indicado de novo e aprovado como ministro do Supremo Tribunal Federal. Não há nada no Brasil hoje que nos garanta um desfecho diferente desse. Porque se não houver uma verdadeira mobilização em torno daquilo que é verdadeiramente importante para o Brasil, nós continuaremos nessa dinâmica. Esse Congresso, né, esse Senado que já tem uma grande parcela de senadores que foram eleitos graças, por exemplo, à popularidade de Jair Bolsonaro, mas que entregaram seus votos todos para eleger Davi Alcolumbre presidente do Senado, que aprovaram outras indicações do próprio presidente da República para o Supremo Tribunal Federal, apesar destas indicações não cumprirem as duas únicas exigências da Constituição: notável saber jurídico e reputação ilibada. Então, Caniato, eu não vejo, né, condições de nós, que temos o olhar de um Brasil completamente diferente do que esse que existe hoje, mas infelizmente nós não temos condições de cravar que a fala do presidente da República não é verdadeira.
9: Pois é, deixa eu chamar o Roberto Mota. Mota, qual é o cálculo, possivelmente, que o presidente faz? Primeiro, que ele seria reeleito. Se ele vier a ser reeleito, ser o próximo presidente da República, ele teria direito a indicar 4 nomes. O nome que está vago, né? A cadeira de Luiz Roberto Barroso, que não foi ocupada por conta da rejeição de Jorge Messias, e ainda as aposentadorias, as vagas para os seguintes ministros que irão se aposentar no período do próximo mandato presidencial: Luiz Fux, Carmen Lúcia e ministro Gilmar Mendes. Eu não tenho certeza, acho que não é exatamente essa ordem. Mas enfim, serão 4 nomes que o próximo presidente da República indicará. Você acha que esse é o cálculo? Ah, dessas 4 oportunidades, o Messias vai aparecer em uma delas. Você acha que não? A aposta seria ainda para esse ano? Porque eu acho que o Senado não toparia mudar de posição ainda esse ano, né? Estranho.
11: Caniato, dá até medo você falando desse jeito, né? A gente imaginando esse cenário. E eu tenho que dar o braço a torcer ao meu amigo Cristiano Beraldo. Ele falou tudo. Depois do comentário dele, nenhum outro comentário tem muito sentido. Porque ele tem razão. Qualquer coisa que a gente diga aqui pode não valer nada amanhã. Porque no Brasil parece que não existe mais Constituição, lei, regra, regimento interno do Congresso, tudo agora virou flex. O meu primeiro comentário diante dessa afirmação seria dizer que bravata não paga imposto. Ainda não existe uma agência nacional reguladora de bravata. Então, um político pode dizer o que ele quiser impunemente. A gente já viu isso. As pessoas que estão no poder no Brasil não têm compromisso absolutamente nenhum com um mínimo de coerência. Elas podem dizer uma coisa hoje e amanhã dizer exatamente o oposto e depois da manhã voltar à posição de hoje. Está tudo gravado, está tudo na internet, mas não tem problema nenhum. Eu acho que talvez essa estratégia do governo seja uma estratégia para não perder, né, para reduzir um pouco o prejuízo que ele teve com a primeira rejeição feita pelo Senado desde 1894. Isso não é pouca coisa. Mesmo na eventual, improvável, mas tudo pode acontecer, hipótese disso ser revertido, essa derrota não será apagada. Essa derrota foi colocada no peito do governo como uma espécie de medalha, para que ele não esqueça. Apesar de tudo, o Brasil ainda tem um Congresso. E quem sabe lá na frente, em algum momento, numa eventual ressurgência dos nossos parlamentares, quem sabe eles não reencontram o caminho, quem sabe eles não se redescobrem como representantes do povo e resolvem levar essa missão realmente a sério, aí a gente pode ter a esperança de que as coisas no Brasil sejam um pouco diferentes.
9: Pois é, só um registro jornalístico, eu mencionei os próximos integrantes do Supremo que irão se aposentar, e aí só quero destacar a ordem, a minha ordem estava correta. Então, além da vaga de Luiz Roberto Barroso, temos Luiz Fux, 2028, se aposenta em 2028, Carmen Lúcia, em 2029, e Gilmar Mendes, em 2030. Deixa eu passar para o Diego Tavares para analisar o posicionamento, talvez o cálculo que vem sendo feito por Lula em relação ao Supremo Tribunal Federal e esse destaque, né? Um destaque para Jorge Messias, ele quase profetizando, Messias ainda será ministro do Supremo Tribunal Federal. Tem que combinar com ele, né?
12: Olha, Caniato, eu encaro essa declaração de Lula como uma questão quase que pessoal. Goste ou não goste do presidente da República, ele tem uma biografia política que eu acho que é a prioridade dele nesse momento. E inserida nessa biografia, que conta já com 3 mandatos como presidente da República, alguns índices de aprovação entre os presidentes, que eu acho que supera talvez o restante dos presidentes desde a redemocratização, Lula sempre foi reconhecido nesse contexto como um grande articulador político. E ter uma derrota desse calibre no Senado, que como você lembrou muito bem, algo que não acontecia há mais de um século, para ele é uma mancha nessa biografia. Então acredito que isso se tornou praticamente uma questão de honra. Ele precisa reparar esse grave dano, não em relação a questões de articulação, questões políticas corriqueiras, mas em relação à sua biografia, àquilo que ele imagina que é o seu legado político para o futuro da esquerda, para o futuro do PT. Então eu acredito que se trate de uma questão pessoal. E a respeito da viabilidade disso, nós sabemos muito bem que os meus colegas Beraldo e Mota estão corretíssimos. O Brasil é o país onde tudo é possível, onde alterando o preço político que se paga em determinada articulação, aquilo que era inviável há algumas semanas torna-se viável, torna-se praticamente questão de defesa dos valores democráticos, defesa do Estado democrático de direito e por aí vai. Aqui se arruma discurso para tudo. Então, eu não acho difícil, claro, agora Lula deve estar focado nas eleições, em reeleger-se mais uma vez para o seu quarto mandato, mas eu acredito que, cuidando de sua biografia, colocar Messias no STF é uma questão de honra, uma questão de preservação de sua própria história, e que ele não vai medir esforços, não vai medir, inclusive, o dispêndio de capital político para conseguir cumprir esse objetivo e, novamente, apagar essa mancha da sua história política e, quem sabe, voltar a ser reconhecido como um grande articulador político, algo que é mais inerente aos seus 2 primeiros mandatos diante da situação na qual esse governo se encontra nesse momento, que é completamente sem base, completamente sem diálogo com os outros grupos políticos, principalmente no Congresso Nacional. E, inclusive, por isso é que tivemos esse resultado em relação ao Jorge Messias. Total falta de articulação, total controle das alas do Centrão em relação à pauta, em relação ao debate público. Mas, novamente, questão de honra, questão pessoal do presidente da República. É assim que eu encaro essa declaração do presidente Lula.
9: Pois é, seguiremos atentos a essas movimentações, né? Principalmente do presidente da República em relação aos substitutos dos ministros na Suprema Corte. A influenciadora digital e advogada Deolane Bezerra, que foi presa pela polícia, atuava como caixa do PCC, segundo os investigadores. Uma troca de bilhetes dentro de um presídio deu origem a essa operação. A Júlia Firmino chega ao vivo aqui em Os Pingos nos Is, vai trazer os detalhes da notícia e os detalhes da operação de hoje. Júlia, seja bem-vinda. Quais são as informações que você compartilhará com o nosso público?
13: Oi, Caniato, boa noite para você. Para quem está com a gente aqui no Pingos nos Is, na programação da Jovem Pan, é muito dinheiro que está envolvido, viu? A gente costuma dizer, né? É muita grana mesmo que envolve essa lavagem de dinheiro para o PCC. Fato é que a influencer Deolane Bezerra foi presa hoje, ainda na casa dela, ali em Barueri, cidade que fica na região metropolitana de São Paulo. Ela, que tem mais de 20 milhões de seguidores nas redes sociais, é investigada ali na Operação Vernix, do Ministério Público e da Polícia Civil de São Paulo, que investiga esse esquema de lavagem de dinheiro ligada ao PCC. Segundo a investigação, como você bem colocou, Caniato, a Deolane seria a caixa do PCC. Ela recebia esse dinheiro de uma transportadora, uma empresa de transportes, que vinha, esse dinheiro vinha inicialmente de forma ilegal da própria facção criminosa PCC. Deolane, a gente lembra, já foi presa em uma outra operação, ainda em 2024, também suspeita de participar de lavagem de dinheiro de organização criminosa. Além da Deolane, a influencer, outros alvos da operação são Marcos Camacho, que é o Marcola, que seria então o chefe do PCC e que já está preso, o irmão dele, Alejandro Camacho, que também está preso, a Paloma Sanches Camacho e o Leonardo Camacho, que são sobrinhos do criminoso, do Marcola, e o Everton de Souza, que seria o operador financeiro desse esquema criminoso. A gente lembra que o Marcola e o Alejandro estão presos numa penitenciária federal lá em Brasília e que eles atuavam nesse esquema todo mesmo dentro de uma penitenciária, mesmo dentro do sistema penitenciário brasileiro. A gente tem, inclusive, uma fala do Procurador-Geral de Justiça aqui de São Paulo, Paulo Sérgio Costa, comentando como é que essa operação de hoje, deflagrada pelo Ministério Público e pela Polícia Civil de São Paulo, como ela realmente quebra esse esquema criminoso de lavagem de dinheiro das facções. Vamos acompanhar?
14: Esta operação, mais uma vez, mostrou que nós estamos atingindo o andar de cima do crime organizado, mostrou que Marcola e família ainda operam em relação a essa questão de lavagem de dinheiro, que o dinheiro do crime organizado está entrando na economia formal através de uma série de ações. Nós já vimos aqui em usinas, em postos de gasolina, empresa de ônibus e agora transportadora também, como nós vimos através dessa influencer, que pela capacidade dela de interferir nas pessoas, ela consegue ser um ponto importante da cadeia criminosa para que possa ocorrer o branqueamento de dinheiro.
13: Caniato, você tinha falado como tudo começou, né? Através de bilhetes que foram encontrados e apreendidos dentro da penitenciária 2 de Presidente Venceslau, que fica no interior aqui de São Paulo. E aí, por meio desses bilhetes, os investigadores entenderam e conheceram um esquema mesmo que apresentava ali dentro desses recados, né? Daquilo que estava escrito nos manuscritos. E nessas documentações aí mesmo, nesses papeizinhos, os chefes mesmo da facção criminosa já pediam algumas ordens em relação a possíveis ataques contra autoridades públicas, agentes públicos. E aí foram instaurados, então, 3 inquéritos que identificaram a transportadora que fazia essa transação para a Deolane. E esse dinheiro, ela era usada para ocultar dinheiro ilícito da facção. A empresa teria movimentado aí aproximadamente 20 milhões de reais, como eu havia dito. Foram expedidos, inclusive, para ser cumpridos agora nessa operação de hoje. Hoje, 6 mandados de prisão preventiva, além do bloqueio de mais de 327 milhões de reais em bens, sequestrados também 17 veículos, muitos deles de luxo, né, de alto padrão, avaliados em mais de 8 milhões de reais e 4 imóveis também ligados ali aos investigados. Só para a gente fechar, no âmbito internacional, 3 investigados que estão na Itália, Espanha e Bolívia também foram incluídos na lista da Interpol, são ainda procurados e investigados também pela polícia. A gente segue acompanhando, fica de olho em toda essa situação, porque pode render ainda próximos capítulos. E aí, claro, a gente vai deixar a nossa audiência aqui na Jovem Pan muito bem informada. Volto com você, Caniato.
9: Legal, Júlia Firmino trazendo todos os detalhes dessa operação que mirou uma série de pessoas, inclusive essa figura Deolane Bezerra, bem conhecida nas redes sociais, na internet, influenciadora, que, segundo a investigação, atuava como caixa da organização, da facção criminosa. Valeu, Júlia. Bom trabalho para você. Qualquer novidade, por favor, é só nos chamar. Girar com os nossos comentaristas. Vou começar essa rodada com o Cristiano Beraldo, porque eu me lembro que o Cristiano Beraldo fez vários apontamentos na outra operação que mirou justamente Deolane Bezerra. Chegou a ser presa, né? E agora uma outra ação da polícia que investiga a facção criminosa e aponta que ela é uma pessoa, figura bem conhecida das redes sociais, em alguns segmentos, né, acabava atuando como caixa, né, do PCC. Recebia muitos depósitos, uma porção de depósitos, centenas de depósitos de valores mais baixos justamente para não chamar a atenção dos órgãos competentes, sobretudo o COAF. Você, Beraldo, quais aspectos dessa operação e dessa estratégia das facções criminosas nós devemos considerar? Porque algumas semanas noticiamos uma ligação da facção criminosa com funkeiros, com músicos, com figuras que atuam no segmento do entretenimento. E agora, Deolane Bezerra, detida, segundo as apurações, atuava como caixa, né? Ajudava, inclusive, nesse processo de lavagem de recursos. Quais apontamentos devemos fazer a partir dessas informações?
10: Você vê que tem esse perfil da ostentação, não é, Caniato? Todas essas figuras citadas, elas estão aí nas redes sociais, recebendo também apoio de boa parte de veículos de imprensa, sites de fofoca. E aí essas pessoas absolutamente desimportantes, que não têm qualidade musical, não têm qualidade artística, não têm qualidade profissional, estão longe de serem referências nas suas respectivas áreas de atuação, mas de uma hora para outra tornam-se fenômenos, tornam-se pessoas relevantes. E a gente vê o caso dessa moça, que eu nem sei o que faz, mas fica aí andando de carros de milhões e milhões, e viagens, e isso, e fotos, e ostentação e tal. Esse dinheiro vem da onde? Porque as pessoas que a gente conhece, mesmo as pessoas que estão na internet, nas redes sociais, que estão trabalhando arduamente para terem relevância, para que possam viver do seu engajamento nas redes sociais, essas pessoas que fazem um trabalho sério, elas suam a camisa, e pelo menos as que eu conheço, não estão por aí ostentando uma vida de bilionário. Só que quando eu olho também, aí tem o outro lado, Caniato, eu olho para essa moça, que eu não conheço, eu nunca ouvi talvez essa moça falar, mas me desculpa, eu não acho provável que uma figura dessa seja caixa do PCC. PCC hoje é uma organização multibilionária e multinacional que certamente exige e conta com uma estrutura de gestão financeira extremamente sofisticada. Então, essa moça aí, ela, no máximo, ela operava alguma coisa em que ela via uma oportunidade de tomar uma grana de alguém e era usada aí por essa mega estrutura. Mas eu olhando, né, a dimensão que se dá para essa moça, eu não contrataria essa moça para absolutamente nada numa empresa. E o PCC, que hoje já tem certamente um departamento de recursos humanos bastante avançado, vê nessa figura aí um instrumento de manobra. Então também não vamos achar que pronto, pegamos agora o caixa do PCC, porque, sinceramente, não me parece crível essa conversa.
9: Pois é, só para registrar para a nossa audiência, ela já tinha sido detida em 2024, no mês de setembro, em Recife. Nós noticiamos aqui, inclusive, na programação da Jovem Pan, mas foi durante uma outra operação, Operação Integration, da Polícia Civil de Pernambuco, que investigava à época um suposto esquema de lavagem

0: Nesse momento, a gente destaca artistas, influenciadores digitais. Qual é a lógica? Essas figuras acabam movimentando muito dinheiro por conta, sei lá, de contratos, e o crime organizado identifica essas figuras e acha que, por elas terem muita movimentação, podem ajudar a facção a lavar esses recursos. Enfim, muita gente fica em dúvida, né? Por que essas figuras acabam se apoiando e ajudando em algum momento a facção?
1: Eu compartilho da dúvida do Cristiano Beraldo. Eu não faço a menor ideia de quem é essa senhora. Fiquei espantado de saber que ela tem 20 milhões de seguidores. Mas eu não tenho a menor ideia de quem ela é. O que eu confesso, num momento como esse, me dá uma certa satisfação. Eu tenho coisas melhores para fazer com o meu tempo do que seguir pessoas que acabam numa investigação como essa. Agora, eu não me canso de me espantar com as cifras envolvidas nesses escândalos de influencers, né? É dinheiro demais. Centenas de milhões de reais, imóveis, carros de luxo. A impressão que eu tenho é que esse ecossistema de influenciadores, que é todo baseado nessa exibição quase pornográfica de riqueza, criou um mecanismo ideal para lavagem de dinheiro. Eu sempre achei estranho, porque eu sou de uma época em que as pessoas ricas não iam para as redes sociais expor a sua riqueza. Você vê cada demonstração hoje, né, nos canais de redes sociais, que são coisas completamente absurdas. E eu sempre ficava me perguntando, mas vem cá, esse país tem tantas entidades de fiscalização, de cobrança de impostos, disso, daquilo, e ninguém vê isso, isso aí está tudo certo. Então parece que finalmente, né, alguma coisa está sendo feita, mas eu tendo a concordar com o Cristiano Beraldo. Eu acho que essa turma do crime organizado pode até ter usado alguns desses influencers aí para alguma tarefa menor, mas eu duvido que eles tenham recebido a missão de cuidar do grosso do dinheiro das organizações.
0: Uma rápida parada, depois do break comercial, voltaremos com mais informação, mais análise, mais discussão. Eu conto com você, hein? Fique com a gente aqui na sintonia na Jovem Pan. Até já.
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2: Agora sim, deixa eu chamar o Diego Tavares para analisar a situação que envolve Tarcísio de Freitas, informação de bastidor, apuração da nossa colega Beatriz Manfredini, o entorno de Tarcísio celebrando a pesquisa, identificando que qualquer mal-estar relacionado àquela história de Flávio Bolsonaro e Daniel Vorcaro, isso não teria contaminado e atingido a sua pré-candidatura. É mais ou menos por aí, Diego?
3: Olha, exatamente, Caniato, e esse motivo tem que ser comemorado sim, porque qualquer ligação com o Banco Master é extremamente tóxica para qualquer reputação de qualquer político, seja ele quem for. A pesquisa que foi divulgada mais recentemente, que já captou esse primeiro movimento de relação de Daniel Vorcaro e Flávio Bolsonaro, foi a prova disso, a despeito de algumas contestações a respeito da metodologia empregada. E se não for para acreditar na pesquisa, que nós nos fiemos então no mercado de análises preditivas, que está proibido no Brasil, mas que ainda é possível ser acessado no exterior e que dá conta que Flávio Bolsonaro de fato está em processo de derretimento. Então isso pode sim acabar colando em alguns dos principais apoiadores de Flávio Bolsonaro, principalmente porque nós não sabemos ainda a extensão do material que será vazado daqui até outubro. O que se sabe é que tem uma grande quantidade de provas e o próprio senador Flávio Bolsonaro, em uma declaração pública, disse que ninguém deveria se assustar se vídeos dele com o Daniel Vorcaro viessem à tona, se mais conversas viessem à tona, novos fatos surgissem no meio do caminho, porque aparentemente é justamente essa a estratégia de quem está vazando as informações. Fazer tudo de forma paulatina, de modo a sangrar Flávio Bolsonaro aos poucos. Então, para Tarcísio realmente não ter sido afetado, não ter tido seus números nas pesquisas afetados pela crise pela qual passa a candidatura de Flávio Bolsonaro, é realmente uma vitória, principalmente considerando que o Partido dos Trabalhadores, o governo federal, o presidente da República, está empregando força total do seu time aqui no estado de São Paulo. Trouxe para disputa ao governo o seu principal ministro, que é Fernando Haddad, trouxe a disputa ao Senado outros 2 ministros, ministra Simone Tebet, a ministra Marina Silva, digo 3 ministros, porque também tem o ministro Márcio França, que também está na disputa por mais uma vaga para tentar adequar esse projeto para que ele caiba também junto dessa chapa numa disputa ao Senado Federal. Então, o PT não está brincando aqui no estado de São Paulo, está jogando com tudo que tem, e esse resultado é, de fato, a prova de que o governador Tarcísio tem, assim como Flávio Bolsonaro antes da crise, conseguido tracionar o seu projeto à reeleição, tem conseguido penetrar profundamente no eleitorado bolsonarista e também no eleitorado de centro aqui no estado de São Paulo, o que facilita muito a sua recondução ao Palácio dos Bandeirantes. Agora, como eu disse, o caso Master ainda vai render muito pano para manga, ainda tem muito material que não viu a luz do dia, e claro que até outubro, muito embora o processo eleitoral esteja caminhando, o processo judicial do Banco Master também estará caminhando. E novas provas, novos envolvidos, novas pessoas, novas figuras da política certamente aparecerão nesse interregno. Então, todas as pequenas vitórias como essa do governador Tarcísio, de fato, têm que ser celebradas, porque é a superação de uma grande crise que atinge não só a esquerda, não só a direita, mas a classe política, o poder de modo geral aqui no Brasil.
2: Pois é, deixa eu chamar o Luiz Felipe Dávila, porque tem um aspecto dessa notícia que nós precisamos destacar. Quando Dávila, internamente, né, ou seja, em off, figuras da campanha ou da pré-campanha relatam a nossa reportagem que aos poucos Tarcísio pretende se afastar da figura do filho do ex-presidente Jair Bolsonaro, ou seja, da figura de Flávio, isso aponta para quê? Um desejo de se tornar independente? O criador e a criatura todos diziam, bom, Tarcísio deve muito a sua carreira política a Jair Bolsonaro. Se afastar de Flávio é se afastar do que se chama hoje de bolsonarismo?
4: Renato, é preciso avaliar duas coisas em relação ao comportamento do governador do estado de São Paulo. Primeiro, ele nunca foi um entusiasta de carteirinha da candidatura de Flávio Bolsonaro. Ele sempre apoiou de uma forma muito cordata, mas nunca foi uma pessoa grudada a Flávio Bolsonaro. Então ele sempre manteve uma certa distância de Flávio. Apoiou, fez gestos, mas nunca foi aquela coisa de pegar pelo braço e sair pelo estado, né? Aliás, em muitos eventos, sempre houve um outro evento oficial que ele justificou, o Tarcísio, que não podia comparecer ao evento do Flávio. Então, assim, primeiro, essa distância não começou agora no episódio do Banco Master. É algo que o governador vem mantendo uma certa distância de Flávio Bolsonaro desde o lançamento da candidatura de Flávio. E é óbvio que isso agora vai se manter ainda mais por causa desse assunto tóxico de Banco Master. O segundo ponto é que existe um enorme discernimento entre o que é uma candidatura estadual e o que é uma candidatura para presidente da República. E Tarcísio está fazendo o que é certo. Ele tem que dedicar a candidatura de São Paulo, tem que trabalhar duro aqui para ganhar a eleição. Sim, ele é franco favorito, como mostram as pesquisas. Mas, como bem lembrou o Diego Tavares, o PT está jogando duro em São Paulo. O PT quer levar essa eleição para o segundo turno, quer eleger pelo menos um senador. Então, Tarcísio vai ter que trabalhar muito duro para se reeleger com folga e, principalmente, para fazer a bancada de senadores paulistas. Hoje, as pesquisas mostram os candidatos da esquerda na frente. Nós não podemos deixar isso acontecer, nós precisamos ganhar essas duas vagas. E isso vai depender muito do empenho, do apoio do governador em São Paulo. Então, a melhor coisa que Tarcísio de Freitas pode fazer para a direita é vencer as eleições com folga aqui em São Paulo e eleger os dois senadores de direita por São Paulo.
2: Pois é, muitos nomes, né? Nessa disputa, pelo menos, sinalizando que poderiam disputar o Senado por São Paulo. Deixa eu chamar o Cristiano Beraldo também para trazer seus apontamentos sobre essa reflexão da pré-campanha de Tarcísio de Freitas. A reportagem, a notícia, destaca que o entorno de Tarcísio estaria muito contente, feliz com a pesquisa. O episódio que envolve Flávio e Daniel Vorcaro não teria atingido a pré-campanha do governador, né, que tenta a reeleição, mas também surpreende, né, quando a pré-campanha destaca um processo de afastamento de Flávio Bolsonaro. Em algum momento ele sempre destacou a lealdade, né, essa proximidade com a família Bolsonaro. Fico imaginando, como será esse processo de distanciamento sem falar, né, sem assumir?
5: Olha, eu até acho engraçado, né? Assim, a gente tem que lembrar que o Tarcísio de Freitas, ele trabalhou para Dilma Rousseff, depois ele trabalhou para o Michel Temer, depois ele foi trabalhar no governo Bolsonaro, conseguiu ocupar um cargo de ministro da Infraestrutura, que era um assunto com o qual ele já trabalhava há muitos anos, ele conhece bem a realidade da infraestrutura brasileira e fez um trabalho que chamou muita atenção do público em geral, porque tinha ali uma assessoria de imprensa muito bem feita para divulgar os seus feitos, e também recebeu de Jair Bolsonaro a oportunidade de ingressar no universo das campanhas políticas, disputando um dos principais cargos do país, que é ser governador de São Paulo. Então, nessa configuração, Tarcísio de Freitas deve a sua existência eleitoral a Jair Bolsonaro. Ele não teria condição de vencer aquela disputa se não fosse pelo apoio que recebeu de Jair Bolsonaro e da família Bolsonaro como um todo. Entretanto, Tarcísio de Freitas, ele tem um projeto próprio, né? Aquela declaração da sua esposa, que fez esse comentário nas redes sociais de que o Tarcísio é o CEO do Brasil, é o CEO que o Brasil precisa, e as suas atitudes e tal, foram no sentido de que ele gostaria, ele trabalhou ativamente para ele ser o candidato à presidência da República. Isso é claro e sabido. Então, quando esse projeto não deu certo, não é que ele não gosta do Flávio Bolsonaro, é que pelo perfil, a personalidade do Tarcísio de Freitas, ele gosta muito mais dele próprio do que de qualquer outra pessoa, por mais que aquela outra pessoa tenha feito gestos e tenha o apoiado de forma definitiva, como é o caso da família Bolsonaro. Então hoje, essa risadinha no escurinho ali da noite para o que está acontecendo com Flávio Bolsonaro é muito no sentido de ver, olha, eu avisei, se eu fosse o candidato a presidente, não ia ter nada disso. Então, ele, Tarcísio de Freitas hoje, é o candidato que está, vai ter que trabalhar muito, porque essa eleição em São Paulo não será fácil, ele obviamente conta com um apoio muito grande da população. A gestão do Estado de São Paulo, exceto na segurança pública, porque desde que Guilherme de Ritt saiu da Secretaria de Segurança Pública, nós não vimos um combate duro que realmente pudesse quebrar essa estrutura do crime organizado de São Paulo, mas ele é um governador habilidoso, conhece bem o Estado, é um cara estudioso, então ele tem que trabalhar e vai contar com muito apoio para vencer essa eleição. Agora, o seu projeto pessoal certamente continuará sendo o de chegar à presidência da República. E se nesse trajeto Flávio Bolsonaro se autodestruir, para ele vai ser ótimo. Ele vai dar risadinha no escuro e vai querer ficar bem longe de toda essa confusão.
2: Pois é, a gente vai seguir acompanhando essas movimentações. Qualquer novidade, qualquer manifestação, a gente traz aqui na programação da Jovem Pan. O Republicanos deve encomendar nos próximos dias uma pesquisa de opinião para sondar a viabilidade do nome do senador de Minas, Cleitinho Azevedo, como pré-candidato à presidência da República neste ano. Essa informação foi confirmada à Jovem Pan por interlocutores ligados ao senador e também à cúpula do partido em Brasília. A iniciativa, segundo essas fontes, partiu do próprio Republicanos e não do parlamentar mineiro. O partido estaria animado com a possibilidade de lançar candidatura própria ao Palácio do Planalto em meio aos escândalos que têm desgastado o nome do senador Flávio. Cleitinho lidera as pesquisas para o governo de Minas Gerais, porém o partido acredita que uma candidatura própria à presidência pode fortalecer a legenda nacional e ampliar o seu espaço nas negociações para a eleição deste ano. Começar essa rodada com o Roberto Mota analisando a viabilidade, a possibilidade de Cleitinho, que é senador da República, eleito pelo Estado de Minas, pré-candidato ao governo de Minas, e a possibilidade de ser lançado pelo Republicanos à presidência da República, disputar essa que vai ser uma eleição emocionante, para dizer o mínimo, Mota.
6: Todo mundo quer ser presidente da República, Caniato. Daqui a pouco vai aparecer aqui um comentarista do Pingos nos Is querendo ser candidato à presidência da República. Aliás, até já teve, desculpe. Mas não falta, então. Mas todo mundo quer ser presidente da República. Eu não consigo entender essa obsessão, né? Agora, se você olhar por um certo ângulo, é compreensível. Porque, veja, para você ser presidente da República, para você ocupar o cargo máximo do país, basta ter votos suficientes. Você não precisa ter experiência, você não precisa ter conhecimento, você não precisa ter nenhum tipo de preparo e muito menos ter uma moral ilibada. Nada disso. Esquece. Basta você cair no gosto do eleitor. E o eleitor tem um gosto difícil da gente adivinhar e às vezes até de compreender, né? Porque se você parar para refletir, as eleições são uma espécie de concurso de popularidade. É assim que nós escolhemos o ocupante do cargo mais poderoso do país. E a gente não pode esquecer, é uma escolha totalmente controlada pelos partidos políticos, porque você não vota naquele que você acha o melhor candidato. Você vota em uma lista que foi previamente montada pelos partidos. Se você tiver um vizinho que é trabalhador, honesto, competente, gente boa, você não pode votar no seu vizinho para a presidência da República. Não. Ele primeiro tem que ser aceito por um partido, e todos os partidos são controlados por caciques. Depois o partido tem que achar uma boa ideia, lançar aquele nome para a presidência da República. Se não passar por esse tipo de filtro, ninguém tem chance nenhuma. Então, é compreensível o interesse dos partidos de colocar nomes nessa corrida.
2: Pois é, deixa eu chamar o Luiz Felipe Dávila, que é quem tem muita propriedade para falar sobre esse processo, né, Dávila? Dávila já passou por isso, foi candidato à presidência, participou dos debates, falou tudo o que tinha que falar, né, Dávila? Colocou muita gente contra a parede. Não é um processo fácil, né, Dávila? Queria que você compartilhasse com a gente qual é o cálculo que o político, a figura que topa esse desafio, tem que fazer. O partido também tem que fazer um cálculo importante, né, de lançar um nome à presidência ou se associar a outros partidos para fortalecer uma ideia, um projeto, um nome. Conta pra gente, o que é determinante para um partido lançar ou não um nome à presidência?
4: Bom, primeiro, é determinante o que o partido quer com uma candidatura presidencial. Hoje, os grandes partidos preferem não lançar candidato a presidente da República e concentrar na eleição para o Congresso Nacional. Eles entenderam que o poder hoje está no Legislativo. É lá que está a caneta, o dinheiro, os recursos. E 90% do orçamento hoje é verba engessada, Caniato. O presidente da República tem cada vez menos poder sobre o orçamento que é aprovado no Congresso. Então, por que os grandes partidos querem eleger deputados e senadores? Porque é isso que determina o fundo eleitoral e o fundo partidário, que é o dinheiro, essa enxurrada de dinheiro que os partidos recebem. Então, no fundo, os partidos preferem gastar dinheiro elegendo deputados do que gastar numa candidatura presidencial que não vai a lugar algum. Esse é o primeiro ponto. Segundo ponto, um partido não pode querer ter um candidato à presidência da República, mesmo sabendo que não vai ganhar, para puxar votos para os seus parlamentares, para os seus candidatos a governador, etc. No caso dos republicanos, a candidatura de Cleitinho não se encaixa em nenhuma das duas coisas. Primeiro, porque hoje o nome forte dos republicanos é o do governador Tarcísio de Freitas. Ele é que é o grande nome dentro do partido aqui. Então, o Cleitinho vai ajudar a eleger mais deputados, se sair candidato a presidente da República? Não vai, porque não vai crescer. Esse espaço já está preenchido, né? Nós já temos hoje governador Caiado, governador Zema, Renan Santos. Esse espaço já está preenchido. Então, assim, não tem como entrar nesse espaço de uma forma competitiva. O segundo ponto, de novo, o partido tem que focar na eleição de parlamentares. E terceiro, o próprio Cleitinho. Alguém conversou com ele? Primeiro tentaram levar ele para o governo de Minas. E ele, óbvio, que é um senador combativo, importante. Para que ele vai deixar a cadeira dele no Senado para sentar numa cadeira complicadíssima de governador do estado? E agora quer empurrá-lo para uma candidatura presidencial que é menos promissora ainda. Por que não usam o talento de Cleitinho, por exemplo, como senador, para ajudar a eleger mais deputados em Minas Gerais? Essa deveria ser a estratégia do Partido Republicano. Então, você nunca sabe o que está por trás da cabeça de alguns dirigentes. Mas olhando para o senador Cleitinho, a melhor coisa que ele poderia fazer para a direita e para o Partido Republicano é justamente ajudar a eleger mais parlamentares e, pelo menos, mais um senador por Minas Gerais.
2: Pois é, daqui a pouco a gente vai trazer as análises do Diego Tavares e também do Cristiano Beraldo sobre essa possibilidade do senador Cleitinho disputar as próximas eleições, não para o governo de Minas, e sim para a presidência da República pelo Republicanos. Faremos uma rápida parada, a jato, 1 minuto e meio, 90 segundos, eu conto com você, fique por aí, até já.
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8: Deixa eu só receber a Rede Jovem Pan, todos conectados com a gente, a possibilidade do senador Cleitinho disputar a presidência pelo Republicanos. Ele adota essa persona, né? Ou talvez ele seja assim mesmo, uma pessoa mais simples, que se dirige diretamente ao público, entendeu? Muitas vezes vestindo camiseta, boné, camiseta de time principalmente, enfim, aquele brasileiro, né? O brasileiro médio talvez, sou como você. Sou um representante do povo ali no Senado Federal. Talvez seja mais ou menos essa a grande força dele nessa comunicação com o público. Você acha que pode vir a dar certo?
9: Olha, Caniato, sem dúvida nenhuma, a popularidade de Cleitinho em Minas Gerais chama muita atenção, porque existe uma diferença muito importante no perfil desejável para o exercício da atividade parlamentar, em que cada parlamentar, de fato, representa um grupo, né, da população do Estado que ele representa. E aí, quando você vai para o executivo, o perfil é diferente, porque as obrigações, as responsabilidades do chefe do executivo, seja municipal, estadual ou federal, são bastante diferentes. A minha impressão, conversando com pessoas de Minas e pessoas mais próximas do próprio senador Cleitinho, é de que ele próprio não tem interesse de migrar da sua atividade parlamentar, né, do seu desempenho no legislativo, para uma atividade no executivo. E talvez até essa candidatura à presidência da República seja uma forma do Republicanos se livrar desse peso que eventualmente pode se tornar a campanha de Flávio Bolsonaro a partir das revelações já trazidas, as mentiras que foram contadas ali para esconder essas revelações. Quer dizer, até agora, as próprias revelações de Flávio Bolsonaro com Daniel Vorkaro, elas não constituem ali um ato criminoso, mas a atitude do senador Flávio Bolsonaro de esconder, de não ser sincero, isso causou um dano. E se houver novas revelações que coloquem Flávio Bolsonaro numa posição de maior fragilidade, talvez seja o antídoto que o Partido Republicano precisa para poupar Tarcísio de Freitas, que vai ter a desculpa: olha, meu partido tem um candidato a presidente, eu vou ter que fazer campanha para ele. E aí ele não precisa ficar nos braços de Flávio Bolsonaro. E o próprio senador Cleitinho, que, salvo engano, está no meio do mandato, poderia ser candidato, sabendo que não venceria, e aí volta para o Senado assim que acabar as eleições.
8: Muito interessante, muito interessante. Faz todo sentido. Deixa eu passar para o Diego, só para a gente arrematar essa discussão. Você, Diego, 1 minuto e meio.
10: Caniato, eu vou usar 30 segundos desse 1 minuto e meio para cada ponto que eu quero levantar sobre esse tema. O primeiro é o aspecto político disso. Eu vejo esse movimento como o republicano chamando o bolsonarismo para a mesa de negócios mais uma vez, porque até as revelações de Flávio Bolsonaro sobre o Banco Master existiam preço para estar no palanque de Flávio Bolsonaro. A partir dessas revelações, o preço sobe. Então, entra naquela história, ou nós temos um espaço maior no projeto, ou nós temos mais apoio do PL aos nossos candidatos pelos estados, ou nós teremos uma candidatura presidencial própria. Então, eu acho que esse é o grande ponto. A outra questão, eu quero pegar o que o Mota disse e que eu concordo muito. Não existe hoje um critério muito apurado a respeito da consistência de um projeto político para nós falarmos de um cargo tão importante quanto a presidência da República. O que pensa o Republicanos na figura do senador Cleitinho para o nosso país? O que o Republicanos pensa para lançar uma candidatura presidencial? Até porque a própria posição do senador Cleitinho, considerando o que você trouxe a respeito dos atributos pessoais dele, como ele se comunica, torna difícil nós sabermos as opiniões desse senador sobre as questões profundas da economia, da desigualdade social, da soberania nacional, enfim, de tantos temas que nós precisamos tratar para resolver os reais problemas do Brasil. E aí o terceiro ponto é justamente a respeito dos atributos pessoais de Cleitinho. O Mota trouxe um discurso reeditado do falecido Enéas Carneiro, que questionava o preparo dos pré-candidatos à República. Pessoalmente, eu não reconheço no Cleitinho, que tem a sua trajetória política, que é digna de respeito, afinal, é um senador da República, mas é difícil reconhecer nele os predicados que são necessários para um presidente de um país tão complexo quanto o Brasil. Então, é mais uma vez o jogo político sendo feito considerando as nuances da vez, né? As notícias da vez, e no caso agora é o desgaste de Flávio Bolsonaro em relação à questão do Banco Master.
8: E o Partido Democracia Cristã abriu um processo disciplinar contra o ex-ministro Aldo Rebelo e decidiu que ele será expulso do partido. A decisão é tomada após o então pré-candidato à presidência vir a público e proferir ataques ao presidente do partido, João Caldas. Aldo chegou a dizer que Caldas estava preocupado com o avanço do caso Master em Alagoas. A capital do estado era comandada pelo filho de Caldas, João Henrique Caldas, conhecido como JHC. Em nota divulgada hoje, o partido diz que repudia veementemente os ataques contra a direção da legenda e que as atitudes de Aldo não condizem com os valores democratas cristãos. Aldo foi rifado pela cúpula do partido para dar espaço à pré-candidatura de Joaquim Barbosa. Essa decisão provocou um racha no partido. Agora, de trás para frente, você, Diego Tavares, 40 segundos. Democracia cristã e a possibilidade agora de expulsar Aldo Rebelo.
10: Olha, Caniato, eu retomo o que eu dizia a respeito da agenda do republicano. Serve também para o DC. Qual é a agenda do Democracia Cristã para dar um cavalo de pau nesse nível? Retirar um ex-comunista, um ex-ministro dos governos petistas e colocar como seu pré-candidato à presidência um ex-carrasco dos governos petistas, que é o ex-ministro Joaquim Barbosa. Isso deixa muito claro que não existe uma agenda dentro da sigla para além da conquista do poder, da conquista de mais espaços de poder, e infelizmente isso se reflete na grande maioria dos partidos brasileiros. Se os partidos são a base da democracia brasileira, eles precisam começar a cuidar mais da democracia interna dessas instituições.
8: Você, Cristiano Beraldo, e o processo para expulsar Aldo Rebelo do Democracia Cristã, lhe parece uma atitude democrática? 30 segundos.
9: Democrática e cristã, como a gente nunca viu, Caniato. É impressionante como um dirigente partidário traz uma figura que você pode discordar, como eu discordo de muitas coisas que Aldo Rebelo fala, mas é uma pessoa com quem você consegue ter uma conversa qualificada, e aí você trata a pessoa assim para trazer outro. Quer dizer, com que ambiente Joaquim Barbosa chegaria nessa disputa presidencial? É um desastre completo que vai manter o Democracia Cristã na mais absoluta irrelevância.
8: Você, Davi, lá, 30 segundos.
11: Democracia cristã dando um passa-moleque em Aldo Rebelo. Aldo Rebelo jamais deveria ter confiado nessa democracia cristã.
8: Para fechar você, Roberto Mota, 30 segundos.
12: Com pouquíssimas exceções, pode-se dizer que todos os partidos têm um dono. Desafiar o dono costuma ser pecado capital. Eu tenho uma experiência pessoal com isso.
8: Resultado da enquete do dia. Vamos colocar a pergunta na tela. Qual foi o questionamento que nós fizemos? Você acha que ainda há espaço para outros nomes para a disputa da presidência da República? Poxa, vimos os nomes de Joaquim Barbosa, Aécio Neves, também Cleitinho aparecendo nos últimos dias. Para 59% das pessoas, não. Não há espaço. O cardápio já está definido. Para 41% das pessoas que entraram no portal da Jovem Pan e também no nosso YouTube, sim, ainda há espaço para uma surpresa, novos nomes que disputarão a presidência. Quero agradecer a todos que votaram na nossa enquete nas duas plataformas onde a pergunta foi publicada. Um abraço aos nossos comentaristas, amanhã estaremos de volta, e um abraço a você pela parceria, pela audiência. Fique com o Jornal Jovem Pan e os principais destaques do dia. Fique na sintonia. Tchau!
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15: Boa noite.
16: Boa noite para você que nos acompanha em todo o país.
15: Quinta-feira, 21 de maio de 2026.
16: Vamos ao destaque do dia: renegociação de dívidas.
15: Mais de 1 milhão de pessoas já foram beneficiadas pelo novo Desenrola Brasil.
16: O valor negociado pelas famílias chega a 10 bilhões de reais. Gabriela Noronha.
17: E para atingir ainda mais pessoas, a partir do dia 26, trabalhadores poderão utilizar parte do FGTS para quitar dívidas do Desenrola.
15: Quer reformar sua casa? Famílias com renda de até 13 mil reais por mês podem financiar obra com juros mais em conta. É o Reforma Casa Brasil.
16: Dignidade. Programa Periferia Viva vai construir banheiros para 30 mil famílias que vivem sem estrutura sanitária básica.
15: Vamos saber mais sobre esses temas com o ministro das Cidades, Vladimir Lima.
16: E ainda, valorização da cultura.
15: No Espírito Santo, o presidente Lula assina medida de reconhecimento, preservação e promoção das culturas tradicionais e populares.
18: O investimento em cultura movimenta uma indústria potente, estimula a economia, transforma vidas e cidades. Por isso, a cultura será sempre prioridade no nosso governo.
16: Na apresentação da Voz do Brasil, Mariana Jungmann e Luciano Seixas.
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16: Mais de 1 milhão de pessoas já saíram do vermelho com a ajuda do Desenrola Famílias.
15: A ação é voltada para quem tem dívidas como cartão de crédito e cheque especial.
16: E faz parte do novo Desenrola, lançado este mês pelo governo do Brasil, que também contempla estudantes, produtores rurais e pequenos empresários.
15: Serão, ao todo, 90 dias de negociações com juros e condições facilitadas.
17: Segundo os dados do Ministério da Fazenda, mais de 1 milhão de pessoas já renegociaram ou quitaram dívidas por meio do Desenrola Famílias, uma das categorias do novo Desenrola, lançado este mês pelo governo do Brasil. O valor negociado pelas famílias já chega a 10 bilhões de reais. Podem participar pessoas com renda mensal de até 5 salários mínimos, cerca de R$ 8.100, que possuem dívidas como cartão de crédito ou cheque especial. Segundo o ministro da Fazenda, Dario Durigan, quase metade das operações do Desenrola Famílias registradas até agora foram quitadas à vista.
19: Foram mais de 449 mil dívidas quitadas à vista. A pessoa já resolveu a sua pendência de dívida bancária de uma vez por todas, tá? Essas operações tiveram um desconto na média de 85%. As dívidas antigas que estavam atrapalhando a vida das famílias das pessoas.
17: Podem ser negociados débitos contratados até 31 de janeiro de 2026 e que estejam com atraso entre 91 dias e 2 anos. Os descontos podem chegar a 90%, dependendo da forma de pagamento. O objetivo é ajudar na recuperação financeira das famílias e reduzir os índices de inadimplência no país. E para atingir ainda mais pessoas, a partir do dia 26, trabalhadores poderão utilizar parte do FGTS para quitar dívidas do Desenrola. Os recursos virão do saldo residual liberado pelo saque aniversário do FGTS, como explica o secretário executivo do Ministério da Fazenda, Rogério Seron.
20: No dia 26 acontecerá essa liberação de recursos, então vai sobrar o saldo residual em cada um dos trabalhadores do saldo que ele tem no seu FGTS. Aí esse saldo residual ele pode utilizar uma parcela para, se ele for um beneficiário do Desenrola, né, tiver uma dívida inadimplente e for renegociar, ele pode retirar 20% ou R$ 1.000, o que for maior.
17: O novo Desenrola atende 4 categorias: famílias, micro e pequenas empresas, pequenos produtores rurais e estudantes com dívidas do Fundo de Financiamento Estudantil. No caso do FIES, 34 mil contratos já foram refinanciados até agora, com desconto médio de 80%. Lembrando que quem quiser negociar deve procurar a instituição financeira onde possui a dívida ou acessar os canais oficiais de negociação dos bancos, participantes e parceiros. Reportagem Gabriela Noronha.
16: Direito à restituição do imposto de renda, fique atento.
15: Amanhã, a Receita Federal vai abrir consulta ao maior lote de restituição da história.
16: Serão beneficiados cerca de 8 milhões e 700 mil contribuintes, um total de 16 bilhões de reais em créditos.
15: O pagamento será realizado no dia 29 de maio.
16: Os próximos lotes de restituição serão pagos nas seguintes datas: 30 de junho, 31 de julho e 28 de agosto.
15: Para verificar se a restituição foi liberada, acesse www.gov.br/Receita Federal.
16: Um banheiro dentro de casa pode parecer algo simples, mas ainda não é a realidade para todos os brasileiros.
15: Para mudar esse quadro, o governo do Brasil faz a seleção de mais de 30 mil famílias que moram em periferias para construir ou reformar banheiros e oferecer melhores condições sanitárias para as pessoas.
21: A cearense Maria de Fátima mora com a família numa casa de madeira, sem rede de esgoto sanitário, no assentamento Dorotsteng, uma área periférica do Distrito Federal. Contando apenas com a aposentadoria do marido, a renda familiar é toda comprometida com despesas básicas, como remédios e comida. Aos 63 anos, ela tem um sonho: ter uma casa confortável e um banheiro adequado.
22: E quando a senhora tiver um banheiro assim bem arrumadinho, para tomar um banho bem gostoso?
23: Toma bem gostoso assim, sabe? Ficar ali dentro do banheiro assim e olhar assim para a pastilha do banheiro e dizer assim: como é que eu ganhei um tão lindo desse jeito?
21: A líder comunitária no assentamento, Rita de Cássia Correia, conta que das cerca de 750 famílias que vivem na região, pelo menos 300 estão em situação semelhante, sem dependências sanitárias funcionais. Foi ela quem teve a iniciativa de inscrever a comunidade no programa Periferia Viva Reformas, do Ministério das Cidades, que tem como objetivo melhorar as condições sanitárias.
24: Estou como liderança que acompanha o dia a dia das famílias. Quando você fala de um banheiro, elas veem isso: um vaso, um piso queimado às vezes, ou até mesmo de madeira, e uma torneira ou um chuveiro, é o banheiro. Quando você fala: não, mas você pode colocar um box, uma pia, um chuveiro, um forro, ela fala: não, isso é coisa de rico, isso aí não está dentro da minha realidade. É uma maneira de trazer dignidade e trazer autoestima, principalmente para as mulheres, né?
21: Mais de 1 milhão de pessoas vivem em situação sanitária inadequada em todo o país, segundo o IBGE. E o programa Periferia Viva Reformas é justamente para reduzir esses dados. Nesta primeira seleção, mais de 30 mil famílias de 130 municípios serão atendidas. Cada uma delas poderá receber até R$ 40 mil para custear a construção ou reforma do banheiro, como explica o secretário nacional de periferias do Ministério das Cidades, Vitor Araripe.
0: Esse programa funciona com kits. A gente tem vários módulos de kits, então kit para revestimento de parede, kit de piso, kit do banheiro. Então, do banheiro tem vários tipos de kits também, que são moduláveis a partir da demanda da residência dessa pessoa. Então, a gente tem esse limite dos 40 mil, que é a composição de vários kits.
21: Os contemplados pelo programa pagarão um valor máximo de R$ 400 pelo financiamento, o que corresponde a 1% do teto de R$ 40 mil. Já as famílias que recebem BPC, que é o Benefício de Prestação Continuada, ou Bolsa Família, ou ainda aquelas que morem em locais sob emergência ou estado de calamidade pública, não vão pagar nada. Reportagem Graziele Bezerra.
16: Para saber a lista dos locais contemplados pelo programa, acesse mapadasperiferias.cidades.gov.br e procure a aba Periferia Viva Reformas.
1: E a gente vai explicar mais detalhes sobre os programas do governo do Brasil para melhoria das moradias dos brasileiros com o ministro das Cidades, Vladimir Lima, que está conosco ao vivo aqui no estúdio da Voz do Brasil. Boa noite, ministro.
2: Boa noite, Mariana. Boa noite, Luciano e a todos que nos ouvem.
1: Ministro, vamos começar explicando, então, como é que vai funcionar o programa Periferia Viva Reformas. Ele é voltado para quem, exatamente, e que tipos de reformas podem ser feitas com ele?
2: Mariana, antes de ir ao ponto e responder diretamente sua pergunta, é importante entender a lógica da política habitacional no país. A gente, com aquelas famílias que não têm habitação, não têm moradia, nós atendemos por meio do programa Minha Casa Minha Vida. A gente dá a casa, né? Seja ela financiada ou subsidiada. Para aquelas famílias que têm a casa e a gente precisa resolver algum tipo de inadequação habitacional, reforma de um banheiro, um quarto, um telhado, um ajuste na instalação elétrica, uma questão relacionada à inadequação, a gente atende com Reforma Casa Brasil. E o Periferia Melhoria, que é uma preocupação do governo do Brasil, que não deixa ninguém para trás, ele tem um foco em atuar naquelas famílias, pasmem, mais de 4 milhões de brasileiros não têm banheiro ou têm um banheiro compartilhado com outras famílias. Então, o foco do Periferia Melhoria é entrar na comunidade, nas favelas brasileiras, né? Em áreas que são regularizáveis, áreas já regularizadas, levando o banheiro. E já que a gente está indo até a casa da família construir um banheiro novo ou reformar o banheiro que está precário, a gente aproveita e também trata de outras inadequações habitacionais nas periferias do Brasil, reformando um quarto, telhado, ampliando um quarto, muitas vezes uma família grande que precisa de um quarto a mais, com teto até R$ 40 mil para beneficiar essa família. Essa família a gente leva dignidade e qualidade de vida. Afinal de contas, ela não tem condição de construir um banheiro aí com recursos próprios.
1: E quem são essas famílias atendidas pelo Periferia Viva Reformas?
2: São famílias que moram...
1: O banheiro, exatamente,
2: a história do banheiro. São famílias que moram em comunidade, né, mais precária, comunidade sem infraestrutura. Muitas vezes ela tem a casa ali, mas ela não tem o banheiro. São famílias com a renda até R$ 2.850. E a gente, pensando numa lógica de levar esse banheiro para essas famílias, a gente, de forma plausível, a gente pensou especial assim, ter um diálogo com a comunidade. Como é que a gente traz um diálogo com a comunidade? Com as representações dos territórios periféricos, para que essas representações que já dialogam com a comunidade, sabem as necessidades, possam estar fazendo essas propostas e levando aí esses projetos, diagnosticando o que é necessário para poder levar o banheiro para essas comunidades, né?
16: Então, ministro, como é que vai funcionar essa relação, né, com as famílias atendidas? São esses agentes, essas organizações da sociedade civil que vão contratar as reformas em vez das famílias?
2: Os agentes comunitários, que são as entidades sem fins lucrativos, os movimentos, as associações que representam a comunidade, elas fizeram propostas para a gente, o Ministério das Cidades, e essas propostas para levar o banheiro para cada família aí que está no levantamento lá das famílias que precisam dentro daquela comunidade de um banheiro novo. E claro que nesse diagnóstico que ela vai fazer, ela vai propor uma Mariana. Mariana, ela precisa do banheiro, só que a casa da Mariana está com o telhado furado. Então a gente precisa também recompor o telhado da Mariana. Mariana, a gente resolve com o telhado, mas o Luciano tem uma situação que tem infiltração na parede. Ou seja, além de reformar o banheiro do Luciano. Eu aproveito, já que a entidade organizadora já está lá e diagnosticou que tem uma infiltração na sua parede, aproveita também para resolver essa infiltração na sua parede, com um teto até R$40 mil.
1: Mas são essas entidades, essas organizações, elas é que vão contratar e oferecer a reforma para as pessoas?
2: Exatamente.
1: Ou elas só vão indicar quem é e a família que vai receber o dinheiro para a reforma e cuidar da reforma?
2: Essas entidades, elas fizeram a proposta. A gente vai contratar e transferir o recurso para essas entidades. Essas entidades vão fazer os projetos para cada casa, do que a casa necessita, se é o banheiro com infiltração para resolver infiltração, se é o banheiro para resolver o telhado, e a entidade que vai executar a obra. Aí a relação da família é com a entidade.
1: E as famílias podem fazer reformas, como você disse, até R$40 mil, né? O que está incluído nessa previsão de orçamento? Qual vai ser a contrapartida também dessas famílias?
2: As famílias vão pagar apenas até 1%, porque R$40 mil é o teto máximo. Então, assim, se uma família fizer uma reforma de R$30 mil, ela vai pagar R$300. É um valor único que vai dar o benefício dela, além de ter um banheiro novo, ela poder também ter alguns outros tipos de reforma na casa dela. A exemplo do que eu dei aqui para o Luciano, a questão de resolver infiltração, de resolver o telhado, de resolver algum problema na janela.
1: E aí está incluído tudo, né? Incluído tudo, mão de obra.
2: Exatamente, mão de obra, material e tudo mais.
3: E como é que as famílias se candidatam ao programa, ministro? Elas devem procurar os agentes promotores? Devem fazer algum tipo de cadastro junto ao governo?
2: Quando a entidade fez essa proposta para o governo federal, para o Ministério das Cidades, ela já tinha mapeado qual o bairro, qual é a comunidade que ela vai atuar, né? E claro que tem uma organização dessa demanda para levantar agora a necessidade de cada família, e casa a casa, né? Pegar certinho o nome, verificar todo o imóvel, o que ele precisa, além do banheiro, vamos checar aqui o telhado, precisa ajustar o telhado, precisa ajustar o piso. Mas essa comunidade, ela está de antemão mapeada para que agora a gente possa contratar essas obras e executar a reforma desses banheiros.
1: Ministro, o senhor começou falando, então, que a gente tem o Minha Casa Minha Vida para oferecer casa para quem não tem. O Reforma Casa Brasil para oferecer melhorias em casas que precisam de adequações, e o Reforma, eu preferia Viva Reformas, então, para oferecer esse tipo de necessidade mais básica, mais premente. Vamos falar do Reforma Casa Brasil agora, porque ele é um pouco diferente. Eu queria que o senhor explicasse a diferença entre ele e esse programa lançado agora, e que tipo de melhorias podem ser feitas pelo Reforma Casa Brasil.
2: Certo, então vamos lá. Como eu estava falando, o programa Minha Casa Minha Vida, ele foca na habitação, para quem não tem. O programa Periferia Melhoria, a gente vai nos bairros periféricos, os bairros mais simples, carentes, né? Pessoas extremamente carentes, que a gente resolve, e que não tem condição de pegar um financiamento, não tem condição de fazer um banheiro com recursos próprios. No caso do Reforma Casa Brasil, a gente potencializa resolver questões de inadequações em moradias para aquela família com renda até 13 mil, que pode acessar o crédito, um financiamento, com uma taxa de juros de 0,99%, com um empréstimo máximo e um valor para financiar de até R$50 mil, e que ela pode tá reformando um quarto, ampliando um quarto, reformando o banheiro que ela já tem, reformando o telhado, fazendo instalação elétrica, hidráulica, e dando uma melhor qualidade para a sua casa.
1: Às vezes ampliando.
2: A gente tem cerca de disponível para o programa Reforma Casa Brasil cerca de R$30 bilhões. Para o programa Periferia Melhoria, que a gente falou agora há pouco, a gente selecionou 9 mil moradias e a gente potencializou, na verdade, esse 9 mil, desculpe, 9 mil era a meta, e a gente triplicou, foi para 30 mil. Mas são formas de atender a população brasileira, aquelas famílias que mais precisam, cada qual de acordo com sua necessidade. Para quem não tem casa, programa Minha Casa Minha Vida. Para quem tem sua habitação e precisa resolver uma adequação, o Reforma Casa Brasil. E para quem realmente é uma família extremamente carente, a gente chegar com Periferia Melhoria.
3: O senhor fez referência às faixas e aos valores que podem ser financiados neste programa. Esses valores podem ser financiados, dependem da faixa de renda da pessoa ou do custo da reforma que ela quer fazer?
2: Como nessa situação nós estamos falando de um financiamento, então, vai ser feita uma análise de crédito, de capacidade dessa família, de pegar um empréstimo. claro que um empréstimo aí com a taxa menor que 1%, então a taxa facilitada, que ela traz mais famílias para o programa. Ela é mais atrativa e ela dá oportuniza a família aí a poder, de fato, estar melhorando sua unidade habitacional, sua moradia, com as reformas que a gente falou aqui agora há pouco, né?
1: E o programa aceita pessoas que estiverem com o nome sujo, negativado por dívida, como cartão de crédito, por exemplo, cheque especial?
2: Numa situação dessa aqui, uma análise de crédito, Mariana, assim, então é importante que as pessoas vão ter que reunir as documentações, né, os documentos com prova em renda e tudo, para que seja feita uma avaliação aí pelo agente financeiro e ela possa estar acessando um financiamento com a taxa facilitada pelo governo do Brasil, pelo governo do presidente Lula, né?
3: Ok, nós conversamos com o ministro das Cidades, Vladimir Lima. Muito obrigado, ministro, por sua entrevista aqui à Voz do Brasil.
2: Obrigado, pessoal.
1: Iniciativas para fortalecer a cultura popular no país.
3: O governo do Brasil entregou hoje 90 equipamentos culturais itinerantes que podem ser adaptados para bibliotecas, estúdios e oficinas de cinema.
1: A entrega foi feita durante a sexta Teia Nacional dos Pontos de Cultura, que contou com a participação do presidente Lula.
4: Um desfile de estandartes representando os estados brasileiros marcou a abertura da sexta Teia Nacional dos Pontos de Cultura em Aracruz, no Espírito Santo. Depois de um intervalo de 12 anos, o evento foi retomado, reunindo agentes culturais, coletivos, mestres e mestras das culturas populares, povos tradicionais, representantes da sociedade civil e gestores públicos. A iniciativa faz parte do Cultura Viva, programa criado há 22 anos para movimentar o setor. A ministra da Cultura, Margarete Menezes, destacou os avanços do setor nos últimos 3 anos.
5: Tem em torno de 400 milhões sendo aplicados por ano na produção cultural de base comunitária. E nós passamos nessa gestão para 23.121 iniciativas fomentadas até agora.
4: Durante o evento, foram distribuídas placas de identificação aos pontos de cultura. Todos os mais de 16 mil pontos certificados em todo o país vão receber o material. Uma outra entrega feita em Aracruz foi a de 90 unidades dos Movicéus. Os Movicéus são equipamentos culturais itinerantes, adaptados com biblioteca, estúdio audiovisual, recursos tecnológicos, material para oficinas e cinema ao ar livre. Essa estrutura permite que municípios desassistidos possam ter acesso a atividades culturais. O presidente Lula destacou a importância do investimento em cultura.
18: O investimento em cultura movimenta uma indústria potente, estimula a economia, transforma vidas e cidades. Por isso, a cultura será sempre prioridade no nosso governo. Contará sempre com políticas públicas capazes de ajudá-la a exercer todo o seu potencial simbólico e econômico.
4: Para celebrar a cultura nacional, foram assinadas portarias que regulamentam a Rede Nacional de Mestras e Mestres das Culturas Tradicionais e Populares e o Programa Festejos Populares do Brasil. Também foram assinados o Decreto de Renovação do Conselho Nacional de Política Cultural e o Decreto que cria a Política Nacional para as Culturas Tradicionais e Populares. De Aracruz, no Espírito Santo, Luana Karen.
3: Também em Aracruz, o presidente Lula entregou 12 micro-ônibus do programa Agora Tem Especialistas Caminhos da Saúde e 11 vans do Programa Especial de Saúde do Rio Doce.
1: Os micro-ônibus são equipados com ar-condicionado e plataformas de acessibilidade e beneficiam 12 municípios capixabas.
3: Eles vão fazer o transporte sanitário seguro e gratuito de pacientes do SUS que precisam se deslocar para outras cidades para realizar consultas, exames, tratamentos especializados e procedimentos de média e alta complexidade.
1: Já as vans foram entregues para 11 municípios e serão utilizadas no transporte de pacientes para consultas, procedimentos e cirurgias fora do domicílio.
3: Seja como transporte de pessoas ou movimentação de cargas, as hidrovias do Brasil funcionam como principal acesso em diversas regiões.
1: E hoje o governo fez um balanço de ações desenvolvidas pela Secretaria Nacional de Hidrovias e Navegação, criada há 2 anos.
6: Mais hidrovias para transporte de pessoas e produtos pelo país. Essa é uma das metas alcançadas pelo Ministério de Portos e Aeroportos. Esse modal cresceu mais de 12% entre 2024 e 2025. O ministro da pasta, Tomé Franca, ressaltou as vantagens que esse tipo de transporte oferece.

0: primeiro semestre de 2027, em diferentes regiões do país. Entre os trechos incluídos no plano estão os rios Paraguai, Madeira, Tocantins e Tapajós. Já no segundo semestre deste ano, está previsto o leilão de concessão de um trecho do São Francisco. O secretário nacional de Hidrovias e Navegação, Otto Bourlier, destaca que as hidrovias devem ajudar a vida de quem vive perto dos rios.
1: Ribeirinhos, pescadores, indígenas, ou seja, a população que muitas vezes não tem acesso de forma em longo prazo de serviços públicos. Então é uma agenda de Estado que a gente está iniciando agora, em que a gente vai trazer ganhos sociais, ganhos logísticos e ganhos ambientais.
0: Desde 2023, 1 bilhão e 500 milhões de reais foram investidos para fortalecer a navegação no país. Só neste ano, a previsão é de um investimento total que supera meio bilhão de reais. Com locução de Raquel Mariano, reportagem Márcia Fernandes.
2: De janeiro a abril deste ano, o Brasil registrou a melhor movimentação da história nos aeroportos, ultrapassando os 44 milhões de passageiros.
3: Um crescimento de 7,6% na comparação com o mesmo período do ano passado.
2: A aviação doméstica, com voos pelo país, registrou mais de 33 milhões de viajantes.
3: De acordo com o Ministério do Turismo, o fortalecimento de destinos domésticos contribui para o cenário.
2: Essas foram as notícias do Governo do Brasil.
3: Uma realização da Secretaria de Comunicação Social da Presidência da República.
2: Com produção da empresa Brasil de Comunicação.
3: Fique agora com as notícias do Poder Judiciário e do Congresso Nacional. Boa noite.
2: Boa noite para você e até amanhã.

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1: STF valida lei que reduziu área protegida no Pará para viabilizar ferrogrão.
2: STJ identifica tentativas de fraude com comandos ocultos em petições e determina a apuração dos casos.
1: Presidente do TSE defende a atuação contra o uso abusivo da inteligência artificial nas eleições.
2: Boa noite, eu sou Marcela Luiza.
1: E eu sou Walter Lima.
2: O Supremo Tribunal Federal declarou constitucional a lei que autorizou a redução de área protegida no Pará para viabilizar a construção da Ferrogrão, ferrovia projetada para ligar o norte do país ao Mato Grosso.
1: A ação foi apresentada pelo PSOL contra uma lei de 2017. A legenda sustentava que a Constituição exige a edição de lei formal para a redução de áreas protegidas.
2: No julgamento, prevaleceu o entendimento do relator ministro Alexandre de Moraes. Segundo ele, não houve irregularidade no processo legislativo nem retrocesso ambiental, já que a construção da ferrovia continua condicionada à obtenção de todas as licenças solicitadas pelos órgãos competentes.
1: O plenário também aderiu à proposta de autorizar o Poder Executivo para compensar por decreto a área de retirada do parque.
2: STJ detecta uso de prompt injection em processos e anuncia medidas de segurança e responsabilização dos envolvidos.
1: O mecanismo tenta manipular sistemas de inteligência artificial por meio de comandos invisíveis inseridos em documentos judiciais. Tiago Gomide.
3: O Superior Tribunal de Justiça informou ter identificado petições com técnicas de prompt injection usadas para enganar modelos de inteligência artificial com comandos ocultos. Segundo o presidente da corte, ministro Herman Benjamin, o sistema STJ Logos possui barreiras de segurança capazes de neutralizar as tentativas de fraude. O tribunal determinou que os casos sejam certificados nos autos e anunciou a instauração de inquérito policial e procedimento administrativo para apurar responsabilidades criminais e disciplinares de advogados e escritórios eventualmente envolvidos.
2: Presidente do TSE defende atuação contra o uso abusivo da inteligência artificial nas eleições.
1: A declaração do ministro Nunes Marques foi feita durante a abertura do seminário Seta Debate. Mariana Fabre.
4: O presidente do TSE, ministro Nunes Marques, afirmou que o uso de inteligência artificial para enganar eleitoras e eleitores ou para atacar o sistema eleitoral não deve ser tolerado. Para ele, o avanço tecnológico que interfere

0: A vontade popular deve ser respondido com inteligência democrática. O ministro lembrou que o uso irregular de IA, que viola as normas eleitorais, pode ser enquadrado como uso indevido dos meios de comunicação e até como abuso de poder político ou econômico.
1: Moradores da Ilha do Marajó recebem serviços básicos de cidadania.
2: Esse foi o quarto dia de itinerância da Justiça do Trabalho. Luma Soares.
3: Movimentação intensa aqui em Breves, escolas lotadas e pátios cheios de moradores em busca de justiça, cidadania e saúde. Mesmo na reta final, as ações da Justiça do Trabalho não param. Hoje, o TRT da 8ª Região deu curso de Libras para profissionais de instituições públicas e inaugurou uma biblioteca temática com doação de livros infantis. O mutirão do Justiça Itinerante é coordenado pelo CNJ com mais de 50 entidades parceiras. Os atendimentos gratuitos em Breves, Portel e Melgaço vão até amanhã, sexta-feira, dia 22.
1: Após a ação do MPF e de órgãos parceiros, IBGE lança censo da população em situação de rua em Belém, no Pará.
2: Os dados vão servir para a criação de políticas públicas para essa população. Tatiana Castro.
4: Segundo dados do CadÚnico contabilizados até 2025, em Belém existem 1.952 pessoas em situação de rua. No entanto, por estarem desvinculados da rede assistencial básica, uma grande parcela desses cidadãos sequer constava nos registros oficiais da Prefeitura. Após a ação do MPF e de órgãos parceiros, o IBGE lançou o portal oficial da pesquisa, que vai reunir os dados coletados.
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1: Uma boa noite.
2: E até amanhã.
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7: Eu sou Paula Groba.
8: E eu sou Ricardo Nakaoka.
7: E estes são os destaques de hoje do Jornal do Senado, que começa agora.
8: Congresso derruba vetos e libera recursos federais para pequenos municípios endividados com a União.
7: Sugestão legislativa prevê isenção de imposto de renda para militares.
8: Chega ao Congresso medida provisória que cria crédito de 30 bilhões para taxistas e motoristas de aplicativo trocarem de carro.
7: Boa noite.
8: Boa noite.
7: O Congresso derrubou os vetos do presidente Lula que impediam municípios com até 65 mil habitantes, mesmo endividados com a União, de receber recursos federais.
8: Com a decisão, essas cidades voltam a ter acesso a verbas de programas do governo e de emendas parlamentares. Os detalhes com o repórter Márcio Maturana.
9: Municípios com até 65 mil habitantes que estejam inadimplentes com a União poderão firmar convênios e receber recursos federais por meio de programas e emendas parlamentares. Isso porque senadores e deputados derrubaram os vetos do presidente Lula a quatro dispositivos da Lei de Diretrizes Orçamentárias, em sessão conduzida pelo presidente do Congresso, Davi Alcolumbre.
10: Vossas Excelências sabem que cerca de 90% dos municípios brasileiros, exatamente 92%, possuem menos de 165 mil habitantes. Também é do conhecimento de Vossas Excelências e de todos que o atual quadro de desafios orçamentários e fiscais que as prefeituras por todo o país têm enfrentado para implementar políticas públicas e, por isso, neste cenário, esta sessão congressual, com esta pauta previamente estabelecida, esta deliberação é de extrema importância para que os pequenos municípios brasileiros possam ter acesso aos convênios.
9: Segundo Davi, a medida pode beneficiar mais de 3 mil municípios brasileiros. Ele disse que a derrubada desses vetos atende a um pedido de prefeitos feito durante a 20ª Marcha à Brasília em defesa dos municípios.
7: E pedidos pela instalação da CPMI do Banco Master marcaram a sessão do Congresso Nacional nesta quinta-feira. Parlamentares da base e da oposição defenderam a investigação de negociações suspeitas envolvendo a instituição financeira.
8: O presidente do Congresso, Davi Alcolumbre, afirmou que a leitura dos requerimentos para a criação de CPMIs é prerrogativa da presidência, conforme o regimento do Senado. Ele destacou que a sessão foi convocada para analisar vetos presidenciais relacionados a repasses a municípios inadimplentes.
10: Em resposta à questão de ordem levantada por vários parlamentares na sessão do Congresso de hoje, que requereram a leitura do requerimento de criação da Comissão Parlamentar Mista de Inquérito, a presidência esclarece que as matérias do expediente serão objeto da leitura a juízo do presidente. Portanto, o momento da leitura é um ato discricionário da presidência da mesa do Congresso Nacional.
7: A Comissão de Educação do Senado debateu os impactos da militarização das escolas públicas brasileiras.
8: Pesquisadores, representantes de entidades educacionais e estudantes criticaram a presença de agentes militares na gestão escolar e defenderam mais investimentos em políticas educacionais. Repórter Henrique Nascimento.
11: Segundo os participantes, ainda não existem evidências conclusivas de que a militarização melhore o desempenho escolar. A presidente da Comissão de Educação, senadora Tereza Leite, do PT de Pernambuco, afirmou que especialistas defendem avaliações mais rigorosas sobre os impactos pedagógicos e sociais das escolas cívico-militares.
12: Há um conjunto de setores e segmentos da sociedade que tem alertado para a ausência de evidências conclusivas que associem a militarização à melhoria consistente da aprendizagem, defendendo avaliações rigorosas sobre seus efeitos pedagógicos, sociais e financeiros.
11: O professor da USP, Salomão Barros Ximenes, afirmou que entidades ligadas à ONU demonstram preocupação com esse modelo.
13: Todos condenam o Brasil pelo processo de expansão da militarização. Na verdade, nos dá vergonha, né? Essa é a verdade. Nos dá vergonha que o Brasil esteja se inserindo gradativamente num rol bastante pequeno de países que militarizam escolas como política institucional.
11: O tema também está em debate no Senado. Projetos em análise pelos senadores defendem o fortalecimento das escolas cívico-militares e a criação de uma frente parlamentar sobre o tema.
7: E militares das Forças Armadas podem ganhar isenção do imposto de renda.
8: Uma sugestão legislativa aprovada pela Comissão de Direitos Humanos e Legislação Participativa avançou no Senado com essa proposta. Repórter Rodrigo Rezende.
14: Uma sugestão legislativa que será agora analisada no Senado como projeto de lei isenta os militares do pagamento do imposto de renda. O relator da sugestão na Comissão de Direitos Humanos e Legislação Participativa, senador Hermes Klan, do PL de Santa Catarina, afirmou que os militares merecem o benefício pelas condições diferenciadas do trabalho.
15: O militar não cumpre jornada de trabalho ordinária, não percebe horas extras nas mesmas bases dos seletistas e estatutários civis, não tem direito de greve, está sujeito a regime disciplinar próprio que pode importar privação da liberdade e pode ser convocado a qualquer tempo para o cumprimento da missão.
14: O projeto também beneficiaria os militares das chamadas forças auxiliares, como bombeiros e policiais militares estaduais e distritais. De acordo com a Hermes Klan, os efeitos financeiros da medida deverão ser debatidos nas comissões temáticas do Senado.
7: A Comissão de Assuntos Sociais aprovou a inclusão da vacina nonavalente contra o HPV no Calendário Nacional de Imunização do SUS.
8: Essa vacina amplia a proteção contra o câncer de colo de útero e diversos outros tipos da doença. Repórter Patrícia Oliveira.
16: A proposta amplia a cobertura vacinal contra o HPV, o papiloma vírus humano, que está relacionado principalmente a casos de câncer de colo do útero, além de diversos tumores nas regiões genitais. O Programa Nacional de Imunizações já oferece a quadrivalente, que protege contra 4 subtipos do HPV. A inclusão da vacina nonavalente busca aumentar essa proteção. A autora do projeto, a senadora doutora Eudócia, do PSDB de Alagoas, afirmou que a implementação da vacina pelo SUS custará menos ao governo federal do que as despesas com a doença.
17: Enquanto que a quadrivalente protege a mulher 70%, contra o vírus HPV, a nonavalente protege 90%. Nós iremos economizar 3,8 bilhões de reais em um único ano, porque nós não teremos as mulheres com câncer de colo de útero.
16: Se não houver pedido para votação no plenário, a matéria segue para a Câmara dos Deputados.
7: E motoristas de táxi e de aplicativos poderão ter acesso a uma nova linha de crédito para trocar de carro ou comprar o primeiro veículo próprio.
8: O Congresso Nacional vai analisar analisar a medida provisória que destina 30 bilhões de reais ao financiamento de automóveis de até 150 mil reais, com critérios de sustentabilidade ambiental, social e econômica. Repórter Alexandre Campos.
18: Pelo texto da MP editada pelo Executivo, os beneficiários terão carência de 6 meses para o início do pagamento das prestações e de 6 anos para quitar o empréstimo. Os juros serão diferenciados para as mulheres de 11,5% ao ano, enquanto que para os homens de 12,6%. O governo vai destinar 30 bilhões de reais para o programa e exigir das montadoras que a ele aderirem a obrigação de conceder um desconto mínimo de 5% para os motoristas. Ao lembrar que depois da pandemia muitas pessoas optaram por se deslocar por meio de transporte individual compartilhado, o senador Rogério Carvalho, do PT de Sergipe, elogiou a iniciativa do governo.
19: O governo acerta ao atender milhões de trabalhadores brasileiros e brasileiras que trabalham nesta área, dando uma condição semelhante a outros trabalhadores e outros segmentos da economia que têm acesso a crédito, que têm estímulo para poder melhorar a sua condição de trabalho e melhorar a sua renda.
18: Também do PT, o senador Camilo Santana, representante do Ceará, lembra que a MP vai beneficiar ainda os motoristas que, por não terem carro próprio, alugam veículos para transportar os passageiros pelas ruas do Brasil.
20: A iniciativa pode beneficiar cerca de 1,4 milhão de trabalhadores brasileiros, homens e mulheres que acordam cedo, enfrentam trânsito, insegurança, jornadas exaustivas e que muitas vezes comprometem boa parte da renda no aluguel de um carro para poder trabalhar.
18: De acordo com a medida provisória, quem aderir ao programa poderá incluir no valor das prestações os gastos com seguro e equipamento de segurança do veículo, desde que não ultrapassem 10% do valor do carro. Antes de ser votada pelos plenários da Câmara dos Deputados e do Senado, a MP será discutida por uma comissão mista de deputados federais e senadores.
8: Com edição de Paula Groba e trabalhos técnicos de João Lira, o Jornal do Senado fica por aqui. Acompanhe agora as notícias da Câmara dos Deputados. Boa noite.
7: Boa noite e até amanhã.
5: Jornal Câmara dos Deputados. Congresso derruba veto que proibia repasse a municípios inadimplentes.
21: Deputados tornam crime o aumento abusivo de preços dos combustíveis.
5: Hugo Mota destaca a atuação da Câmara no enfrentamento ao feminicídio.
21: Plenário muda regras para a atuação dos órgãos de fiscalização ambiental.
5: Boa noite. Os deputados aprovaram um projeto que altera a legislação ambiental para impedir a suspensão de empreendimentos rurais sem notificação dos órgãos de fiscalização. Saiba mais detalhes sobre a proposta com o repórter Antônio Vital.
22: O plenário da Câmara aprovou o projeto que altera a lei dos crimes ambientais para proibir o embargo de empreendimentos rurais com base exclusivamente em ferramentas de detecção remota, como imagens de satélite que apontem desmatamento. O projeto apresentado pelos deputados Lúcio Moschini, do PL de Rondônia, e Zé Adriano, do PP do Acre, estabelece novas regras para a atuação dos órgãos de fiscalização ambiental. Na prática, antes da aplicação de medidas mais severas, como embargos ou paralisação de atividades, o autuado deverá ser notificado e ter prazo razoável para apresentar esclarecimentos quanto à infração tiver sido identificada apenas por monitoramento remoto. O texto aprovado também determina que, se for constatado dano ambiental, a fiscalização poderá adotar medidas administrativas cautelares para impedir o agravamento desse dano ou para garantir a recuperação ambiental. Mas essas medidas não poderão ser utilizadas para antecipar punições aos empreendimentos. Relatora da proposta, a deputada Marussa Boldrin, do Republicanos de Goiás, argumentou que a proposta fortalece o direito à ampla defesa e ao contraditório, sem retirar o poder de fiscalização dos órgãos ambientais. Para ela, imagens de satélite não podem substituir o direito de defesa e até fumaça de fogão a lenha pode ser confundida com queimada. O autor da proposta, Lúcio Moschini, disse que o objetivo é apenas garantir o direito de defesa antes do embargo do empreendimento.
23: Nós queremos que o satélite continue fiscalizando, sim. Antes, porém, que dê o direito de defesa ao produtor rural. Detectou? Perfeitamente. Então notifique o produtor. O ônus da prova hoje é todo do produtor. O satélite não sabe se você tem uma licença de desmatamento. O satélite não sabe se houve uma tempestade e caiu uma árvore, mas o que o satélite faz, através de IA, é embargar.
22: A deputada Marina Silva, da Rede de São Paulo, ex-ministra do Meio Ambiente, disse que o projeto dificulta medidas imediatas de proteção em áreas remotas e pode colocar fiscais de órgãos ambientais em risco.
0: O que estão querendo é voltar ao tempo da impunidade. Não é para corrigir injustiça. Injustiça é expor o fiscal do IBAMA, do ICMBio, aí para uma operação corpo a corpo e ser recebido com bala por pessoas que invadem, que fazem grilagem em terra pública, em terra indígena, em área do governo federal. Isso sim é injustiça. A justiça é usar a tecnologia.
22: O projeto que proíbe o embargo de empreendimentos rurais com base apenas em infrações detectadas por imagens de satélite seguiu para análise do Senado. Da Rádio Câmara de Brasília, com informações de Daniela Lessa, Antônio Vital.
16: Nilton Tato, do PT de São Paulo, critica iniciativas apoiadas pela Frente Parlamentar da Agropecuária. Ele afirma que os projetos defendidos podem fragilizar mecanismos de proteção ambiental, favorecer mudanças em áreas de conservação e enfraquecer o combate ao desmatamento ilegal.
1: No entendimento de Nilton Tato, parte da bancada ruralista adota posições contraditórias ao apoiar compensações por perdas climáticas, enquanto, por outro lado, defende medidas que agravam a crise ambiental.
3: Educação.
16: O plenário da Câmara aprovou novas regras para reajuste do piso nacional dos professores do ensino básico público. Quem tem mais detalhes sobre o tema é a repórter Daniela Lessa.
4: A Câmara dos Deputados aprovou a medida provisória que altera as regras de atualização do piso salarial nacional dos professores da educação básica pública. A partir da medida, o piso salarial dos professores do magistério passou a ser de R$ 5.130 para professores com formação em nível médio. Antes da medida provisória, o aumento anual do piso era calculado com base no crescimento do valor anual por aluno do Fundeb. Segundo o governo, esse modelo gerava distorções, porque dependia apenas da variação do valor mínimo por aluno definido nacionalmente. Com a medida provisória, o reajuste passará a considerar a inflação do ano anterior, medida pelo INPC, somada a 50% da média de crescimento real das receitas do Fundeb nos últimos 5 anos. Segundo o Ministério da Educação, pela regra antiga, o reajuste de 2026 seria de apenas 0,37%. Já com a nova fórmula, o aumento ficará em 5,4%, com ganho real acima da inflação. Relatora da proposta, a senadora professora Dorinha Seabra, do União Brasil de Tocantins, argumentou que a medida busca garantir valorização dos profissionais da educação sem provocar mudanças bruscas nas contas de estados e municípios. Outra mudança aprovada amplia o alcance da política para incluir professores contratados por tempo determinado, ponto defendido pela deputada Maria do Rosário, do PT do Rio Grande do Sul.
24: Não há professores de primeira ou de segunda categoria na escola. Nós queremos concursos públicos, mas ao mesmo tempo reconhecemos que ao longo dos últimos anos, praticamente 50% do efetivo dos educadores e educadoras das escolas públicas são de professores com contrato emergencial.
4: O deputado Wildo Rocha, do MDB do Maranhão, destacou que a proposta iguala a remuneração de professores do ensino infantil e fundamental.
25: Isso aqui agora, os professores do magistério serão tratados todos iguais, professor do ensino infantil, professor do ensino fundamental, todos serão tratados igualmente. Agora, até mesmo os professores contratados por tempo determinado. Todos terão o mesmo piso salarial.
4: O deputado Kim Kataguiri, do Missão de São Paulo, votou contra a proposta, argumentando que o atual piso salarial do magistério ainda não é pago corretamente em muitos municípios.
26: Que os tribunais de contas apontam que mais de 80% já não paga o piso atual. Aí o Congresso Nacional, sem fazer nenhum sacrifício próprio, porque dinheiro não falta, o que falta é cortar na carne do próprio Congresso, dos privilégios, inclusive dos próprios parlamentares, para de fato ter esse recurso para os municípios e para os estados.
4: A medida provisória que altera as regras do piso salarial nacional dos professores da educação básica seguiu para análise no Senado. Da Rádio Câmara de Brasília, Daniela Lessa.
3: Segurança Pública.
1: Paulo Marinho Júnior, do PL, critica a situação da segurança pública em Caxias, apontada por ele como a cidade mais violenta do Maranhão. O deputado questiona a ausência de representantes do Judiciário, do Ministério Público e da Polícia Federal em audiência pública realizada no município sobre o tema.
2: Paulo Marinho Júnior afirma que agentes de outros estados têm sido mais eficientes no combate ao crime do que as forças de segurança do Maranhão. Ele ainda cobra esclarecimentos sobre denúncias de atuação do crime organizado e a possíveis irregularidades envolvendo agentes públicos de Caxias.
1: Presidência. O presidente Hugo Mota ressaltou a atuação da Câmara com a aprovação de mais de 70 propostas para fortalecer políticas de enfrentamento ao feminicídio e à violência contra as mulheres. A reportagem é de Luiz Gustavo Xavier.
3: O presidente da Câmara, Hugo Mota, destacou que desde a assinatura do Pacto Nacional Brasil contra o Feminicídio, os deputados aprovaram um conjunto de 73 propostas voltadas ao enfrentamento da violência contra a mulher e ao combate ao feminicídio no país. A declaração foi feita durante cerimônia, que marcou 100 dias da iniciativa, ao lado do presidente Luiz Inácio Lula da Silva e de autoridades dos três poderes.
6: O feminicídio é um flagelo que nos envergonha como nação, mas a união entre os poderes demonstrada neste pacto e a determinação do Parlamento brasileiro em legislar com rigor e sensibilidade apontam o caminho para que em um futuro próximo nenhuma cidadã precise temer por sua vida apenas pelo fato de ser mulher.
3: Hugo Mota reforçou que a Câmara tem priorizado medidas de prevenção, proteção e acolhimento às mulheres vítimas de violência. Entre as iniciativas citadas está o programa Antes que Aconteça. A proposta prevê a implantação de salas lilás, casas-abrigo e a atuação de defensoras populares capacitadas em direito das mulheres.
6: A iniciativa contempla a implantação de salas lilás, casas-abrigo e a atuação de defensoras populares, lideranças comunitárias capacitadas em direitos das mulheres. A educação também será um dos pilares desse esforço, porque é assim que transformamos o país. A partir da base.
3: A coordenadora da bancada feminina, deputada Jaque Rocha, do PT do Espírito Santo, destacou os avanços na legislação brasileira, desde a assinatura do Pacto Nacional Brasil de Enfrentamento ao Feminicídio.
9: Para nós é um motivo de muito orgulho nesses 100 dias, mostrar o tamanho da colaboração do Poder Legislativo, também junto aos outros poderes, Poder Executivo e Judiciário, de que nós temos aqui uma bancada comprometida a colocar as mulheres como protagonistas e prioridade.
3: O presidente da Câmara mencionou ainda projetos aprovados recentemente pela Casa, que já se transformaram em lei, como o uso da tornozeleira eletrônica por agressores e a tipificação da violência vicária e do vicaricídio. A Câmara também aprovou a quebra de sigilo bancário em ações de alimentos, quando houver suspeita de ocultação de patrimônio, entre outras propostas. Da Rádio Câmara de Brasília, Luiz Gustavo Xavier.
2: Política. Leonardo Monteiro, do PT de Minas Gerais, registra a cassação do prefeito de Governador Valadares, Coronel Sandro. O deputado afirma que a decisão ocorreu após denúncias de irregularidades em contratos da área da educação, incluindo transporte escolar e aquisição de kits para estudantes.
1: Leonardo Monteiro parabeniza a atuação da Câmara Municipal e de lideranças políticas de Governador Valadares para dar continuidade ao processo. Para o deputado, a votação que resultou na cassação representa um esforço de enfrentamento à corrupção no município mineiro.
5: Votação.
2: Deputados e senadores derrubaram o veto presidencial à proibição de que municípios inadimplentes recebam recursos federais. A repórter Silvia Munhato acompanhou sessão do Congresso e tem outras informações.
10: O Congresso Nacional derrubou 4 vetos do Executivo à Lei de Diretrizes Orçamentárias de 2026 para permitir repasses de recursos federais para obras de estados e municípios e para convênios com municípios que estão inadimplentes. A sessão também foi marcada por pedidos de parlamentares por uma CPI mista sobre o Banco Master. 2 dispositivos mantidos na LDO prevêem recursos para obras de rodovias estaduais e municipais destinadas à integração de modais de transporte, ou escoamento produtivo e para despesas relativas à malha hidroviária. Mas o Executivo argumentou que os recursos federais não poderiam custear despesas locais. Outro dispositivo permite a doação de bens, valores ou benefícios pela administração pública em período eleitoral, mas o governo federal alegou que a medida é inconstitucional. Também foi mantido o dispositivo que permite convênios com municípios de até 65 mil habitantes que estão inadimplentes. Apesar dos vetos iniciais, vários parlamentares que apoiam o governo declararam que votariam contra apenas o dispositivo sobre doações em período eleitoral. Foi o que disse o deputado Chico Alencar, do PSOL do Rio de Janeiro.
23: Porque ele permite a compra de votos. Na verdade, você poder doar em período eleitoral bens, uma série de equipamentos utilitários, benesses para a população, significa descumprir a lei eleitoral, que tem essa vedação muito sadia.
10: A deputada Bia Kicis, do PL do Distrito Federal, defendeu a derrubada dos vetos porque eles estariam prejudicando a população.
0: Para impedir o escoamento da produção, para impedir que aquelas pessoas que moram nos rincões mais distantes do nosso país, as pessoas mais simples, pobres, vulneráveis, miseráveis, não tenham acesso à produção.
10: No início da sessão, vários deputados e senadores pediram ao presidente do Congresso Nacional, senador Davi Alcolumbre, do União do Amapá, que lesse requerimentos de abertura de CPIs mistas para investigar denúncias relacionadas ao caso do Banco Master. Um dos que pediu a CPI foi o senador Flávio Bolsonaro, do PL do Rio de Janeiro, que aparece em conversas gravadas com o dono do Banco Master, Daniel Vorcaro. Nas conversas, ele busca recursos para o financiamento do filme sobre seu pai, o ex-presidente Jair Bolsonaro.
11: Do outro lado está o filme do presidente Bolsonaro, que recebeu investimento privado de alguém que na época não tinha absolutamente nada que pudesse desabonar a sua conduta, inclusive premiado, as suas empresas premiadas, como exemplo de compliance. Esse lado não tem nada de errado. E é por isso, presidente, que a gente precisa urgentemente dessa CPMI.
10: O deputado Lindbergh Farias, do PT do Rio de Janeiro, disse que o senador poderia aproveitar a tribuna para responder os questionamentos sobre sua relação com Vorcaro.
11: O senhor foi visitar ele um dia depois que ele sai da prisão com tornozeleira eletrônica? Quer dizer que não sabia dos envolvimentos dele? Vossa Excelência não sabia da aplicação do Rio Previdência, governado pelo seu partido, no seu estado, pelo PL, Cláudio Castro, 970 milhões?
10: O senador Davi Alcolumbre ouviu as reivindicações, mas indeferiu os pedidos, afirmando que a decisão sobre o aumento da leitura dos requerimentos de CPI é da presidência. Da Rádio Câmara de Brasília, Silvio Minhato.
1: Economia. A Câmara aprovou projeto encaminhado pelo governo que pune com prisão aumento injustificado no preço dos combustíveis. O repórter Antônio Vital acompanhou a votação e tem mais informações.
22: A Câmara dos Deputados aprovou o projeto do governo que prevê pena de 2 a 4 anos de prisão, além de multa, para quem aumentar sem justa causa o preço de combustíveis, considerados bens de utilidade pública. A proposta altera a lei dos crimes contra a ordem tributária, econômica e contra as relações de consumo. O projeto considera sem justa causa o aumento de preços que não tenha relação com a elevação dos custos de produção, distribuição e importação dos combustíveis. As penas poderão ser aumentadas até a metade se o aumento injustificado ocorrer durante calamidade pública ou crise de abastecimento. Para apurar a existência do crime, o Ministério Público deverá firmar acordos de cooperação com o Conselho Administrativo de Defesa Econômica, o CAD. A proposta original do governo previa pena de até 5 anos de prisão, que foi reduzida para 4 pelo relator, deputado Merlong Solano, do PT do Piauí, após negociação com os diversos partidos. De acordo com a justificativa do governo, os combustíveis possuem importância estratégica para o funcionamento da economia e a proposta corrige uma lacuna legal nas relações de consumo. O projeto foi criticado por deputados da oposição. Para o deputado Kim Kataguiri, do Missão de São Paulo, criminalizar o aumento de preços vai provocar desabastecimento de gasolina e óleo diesel. Já o deputado Lafayette de Andrada, do PL de Minas Gerais, diz que já existem instrumentos administrativos para penalizar quem aumentar os preços para ferir a concorrência e o consumidor.
12: Nós entendemos que é um projeto inócuo. Está criando, na prática, mais uma possibilidade de incriminar posto de gasolina, de prender dono de posto. Hoje, nós já temos um sem número de leis que defende a liberdade econômica, que defende o consumidor, que dá um conjunto de ferramentas para o Ministério Público, para a Polícia Federal, que na prática, no mundo real, no dia a dia, vai chover no molhado, porque as ferramentas já estão aí.
22: O relator Merlon Solano defendeu a necessidade de punir empresários que aumentarem preços sem justificativa. Segundo ele, foram registrados aumentos abusivos e injustificados mesmo depois das medidas adotadas pelo governo desde o início da guerra entre os Estados Unidos e o Irã.
13: A gente está tendo aí um subsídio para o setor de R$ 3,00 por cada litro. Ainda assim, se mantiveram os aumentos. Diante deste quadro, da persistência do setor de combustível em elevar seus preços de maneira injustificada, porque o Brasil só consome de gasolina importada 15% de toda a sua demanda. De óleo diesel, a parte importada só chega a 30% de todo o nosso consumo.
22: O projeto do governo, que prevê pena de 2 a 4 anos de prisão para quem aumentar sem justa causa o preço de combustíveis, seguiu para análise do Senado. Da Rádio Câmara de Brasília, Antônio Vital.
14: Transportes. Ricardo Aires, do Republicanos do Tocantins, denuncia a precariedade e a curta durabilidade de pontes estratégicas na região norte. Ele cita como exemplo a ponte sobre o rio Araguaia, que liga seu estado ao Pará, interditada com menos de 15 anos de uso e prejuízo de R$ 76 milhões de reais.
1: Outro caso citado pelo deputado ocorre em Pedro Afonso, onde uma ponte de R$ 100 milhões de reais, entregue em 2014, está parcialmente interditada. Ricardo Aires exige a atuação imediata do TCU para investigar os métodos construtivos e o processo de execução dessas obras.
14: Bebeto, do PP do Rio de Janeiro, pede agilidade na remoção de uma torre de energia que, segundo ele, está impedindo o avanço de obras de duplicação na rodovia Presidente Dutra e a construção de um acesso viário na Baixada Fluminense.
1: Bebeto também cobra providências de órgãos reguladores diante do atraso nas intervenções viárias. Além disso, ele defende a continuidade de obras de mobilidade urbana, incluindo a construção de viadutos considerados estratégicos para reduzir congestionamentos.
14: Termina aqui o Jornal Câmara dos Deputados, com trabalhos técnicos de Everson Urani e apresentação de José Carlos Andrade e Luciana Vieira. Uma boa noite para você.
1: Uma ótima noite. A Voz do Brasil está de volta amanhã.
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